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1: Vai ser um incêndio que nos vai dar muito trabalho.
2: O oficial de Operações da Proteção Civil, José Costa, ouvido pela jornalista Marisa Gonçalves. Há pelo menos dois bombeiros feridos na sequência destas operações. Em curso está também um incêndio em Sinfães, com 100 operacionais no local e 29 veículos. O Presidente da República felicitou a escritora Lídia Jorge pelo Prémio Camões. António José Seguro considera que é uma das grandes vozes na literatura contemporânea de todas as línguas.
3: Este prémio, com o nome de Camões, que no fundo representa alguma coisa de uma importância extraordinária, é o nosso gênio maior da literatura portuguesa, mas ele representa também a nossa diáspora pelo mundo, e como ele diz na canção nona, sobre si próprio, diz: a vida pelo mundo em pedaços repartida. Foi isso que ele fez, não é? Portanto, é uma alegria enorme. É uma alegria enorme, e a sensação que se tem é de imerecimento, não é? Mas é uma alegria imensa.
2: Lídia Jorge, ouvida pela jornalista Fátima Casanova. O Prémio Camões, no valor de 100 mil euros, é o mais importante da língua portuguesa. O júri escolheu de forma unânime a autora de Misericórdia, considerando-a uma das escritoras mais proeminentes da literatura portuguesa contemporânea. Na Venezuela, terminou com sucesso a operação de resgate em que a equipa portuguesa esteve envolvida. Hernán Gil, de 43 anos, esteve uma semana debaixo dos escombros. Foi identificado pela equipa portuguesa há 3 dias. Entretanto, estão confirmados 81 mortos entre a comunidade portuguesa na Venezuela. Na sequência dos sismos da semana passada, o número de desaparecidos também aumentou. São agora 66, segundo o Ministério dos Negócios Estrangeiros português. O número de mortos do país devido a estes sismos subiu para 2.295, segundo o último balanço divulgado pelas autoridades venezuelanas. 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
1: 4 horas em Portugal Continental e na Madeira, menos uma hora nos Açores. Edição das 4 na Renascença. A abrir, conheço os destaques.
2: Mundial de Futebol, Portugal nos oitavos de final, depois de vitória sofrida contra a Croácia. 3 frentes ativas que ameaçam aldeias no incêndio em Vouzela. Portugal vence a Croácia por 2-1, uma vitória sofrida. Foi já nos descontos que Gonçalo Ramos desempatou a favor de Portugal com um cabeceamento. É preciso um golo, podem chamar o camisola 9, garante o próprio.
3: É especial, é uma competição especial, mas a verdade é que quem me conhece já sabe que nos últimos minutos, quando é preciso um golo, eu estou lá. Já não é a primeira, nem a segunda, nem a terceira vez. E sempre que precisarem de um golo nos últimos minutos, podem chamar o Gonçalo Ramos.
2: Roberto Martínez descreve um orgulho enorme num grupo muito focado.
4: Começamos muito bem, acho que a estrutura sem bola, muita intensidade, com bola tivemos muito boa qualidade, paramos totalmente a Croácia de ter perigo. A segunda parte, há momentos, um lançamento lateral que acho que é nosso, mas a Croácia tem a qualidade para chegar e marcar, e ganhou o jogo um grupo no balneário muito focado, muito comprometido com a camisola de Portugal, e como selecionador sinto um orgulho enorme.
2: O selecionador nacional, depois da partida para os 16avos de final, os croatas ainda tentaram o empate aos 90+13, mas o golo foi anulado por fora de jogo, detectado pelo sensor da bola em jogo. Na bancada esteve o primeiro-ministro. Luís Montenegro realçou o espírito de equipa e a capacidade de sofrimento das esquinas.
5: Esta capacidade de sofrimento, esta entreajuda, este espírito de equipa, aqueles que entram e que cumprem, digamos, a mudança que se quer impor no jogo, tudo isso são os condimentos para ter sucesso. Agora, os adversários são muito fortes, são equipas muito boas, e isso ficou hoje aqui muito, muito bem demonstrado.
2: As esquinas estão assim nos oitavos de final deste Mundial. Portugal enfrenta a vizinha Espanha na próxima fase, a partir das 8 da noite de segunda-feira. Ainda pela competição, apito inicial para a partida entre a Suíça e a Argélia. 3 frentes ativas no incêndio em Vouzela, na região de Viseu Dão Lafões. Contactado pela Renascença, o Comando da Proteção Civil da região diz que o fogo lavra com muita intensidade e que há muitas aldeias ameaçadas pelas chamas. Neste momento estão 885 operacionais no local, apoiados por mais de 200 viaturas. Ao início desta madrugada, José Costa, um oficial de operações da Proteção Civil, admitiu que o vento estaria a dificultar as operações. Sobe para 2.595 o número de mortos na sequência dos sismos da Venezuela. São os números mais recentes divulgados pela presidente interina do país, citada pela Reuters. Entre portugueses e lusodescendentes, o último balanço do Ministério dos Negócios Estrangeiros aponta para 81 mortos e 66 desaparecidos. Está tudo em rr.pt.
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1: Bom dia, são 5 horas 4 nos Açores.
2: E vamos saber quais as notícias que marcam a atualidade. Bom dia.
3: Bom dia. Vitória sofrida, mas Portugal está nos oitavos de final do Mundial. Aumentou o número de vítimas dos sismos na Venezuela. Portugal vence a Croácia por 2-1, uma vitória sofrida. Foi no cabeceamento de Gonçalo Ramos, já nos descontos, que se deu a superioridade da seleção nacional. Já garante o próprio, se é preciso um golo, o camisola 9 está lá.
4: É especial, é uma competição especial, mas a verdade é que quem me conhece já sabe que nos últimos minutos, quando é preciso um golo, eu estou lá. Já não é a primeira, nem a segunda, nem a terceira vez. E sempre que precisarem de um golo nos últimos minutos, podem chamar o Gonçalo Ramos.
3: Gonçalo Ramos, o ponta-de-lança português. Os croatas ainda tentaram o empate nos 90+13, mas o golo foi anulado por um fora de jogo detectado pelo sensor da bola em jogo. O capitão das esquinas reconhece o sofrimento durante a partida.
5: Eu disse, por acaso, hoje que tínhamos que saber sofrer. Para ganhar uma competição desta magnitude, há que saber sofrer. Tocou hoje, acho que foi um jogo bastante interessante para os espectadores. Controlamos bastante a primeira parte, na segunda parte foi um bocadinho caótico o jogo. Mas é normal, o futebol é isto, eles marcaram, a gente entrou ali um bocadinho em stress, em pânico, mas depois o desbloqueio emocional teve quando marcamos o penalti, e a partir daí o jogo foi mais fácil, depois tivemos ali mais um bocadinho de dificuldade, pá, mas isto, é competição é isto, temos de estar preparados e continuar.
3: Cristiano Ronaldo ao final da partida. Portugal 2, Croácia 1. As esquinas estão assim nos oitavos de final deste Mundial. Portugal enfrenta a vizinha Espanha na próxima fase, partida às 8 da noite de segunda-feira. Ainda pela competição, ao intervalo Suíça 1, Argélia 0. Três frentes ativas no incêndio em Vouzela, na região de Viseu de Lafões. Contactado pela Renascença, o comando da Proteção Civil da região diz que o fogo lavra com muita intensidade e que há muitas aldeias ameaçadas pelas chamas. Neste momento estão 883 operacionais no local, apoiados por 875 viaturas. Ao início desta madrugada, José Costa, oficial de operações da Proteção Civil, admitiu que o vento está a dificultar as operações.
6: O incêndio está a ser reforçado com mais meios, portanto, prevê-se uma noite difícil, existe muito vento, o incêndio tem já uma área muito extensa, portanto, difícil controle. Amanhã será logo reforçado com o empenho de meios aéreos, que durante a noite não podem atuar. E os meios terrestres estão a ser reforçados durante a noite, para depois também estarem disponíveis logo o mais breve possível. Vai ser um incêndio que nos vai dar muito trabalho.
3: O oficial de operações da Proteção Civil, José Costa, ouvido pela jornalista Marisa Gonçalves. Sobe para 2.595 o número de mortos na sequência dos sismos na Venezuela. São os números mais recentes divulgados pela presidente interina do país, citada pela Reuters. Delcy Rodrigues agradece a toda a ajuda internacional no terreno, depois dos terremotos que fizeram colapsar 189 edifícios, de acordo com a presidente. O governo venezuelano admite ainda criar um fundo de 200 milhões de dólares com o apoio do Fundo Monetário Internacional. Entre portugueses e lusodescendentes, o último balanço do Ministério dos Negócios Estrangeiros aponta para 81 mortos e 66 desaparecidos. 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
1: Muito bom dia Sandra.
2: E que dia, Paulino, bom dia.
1: Já, que noite? Já recuperada ou não?
2: Muito poucas horas de sono, isto porque tivemos a fazer a emissão em direto nos Jardins do Marquês. Tivemos depois um jogo para ver e para vibrar, mas sobre
1: exatamente
2: isso já lá vamos. Ai, que noite de emoções.

0: E esta sexta-feira traz mais um dia de verão instado por muito sol, poucas nuvens, calor de norte a sul. O vento apenas se faz sentir com mais intensidade nas terras altas, sobretudo durante a manhã e depois ao final da tarde.
1: E o fim de semana segue praticamente a mesma receita, ou seja, sábado e domingo vamos ter dias quentes com muito sol, embora durante a tarde

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0: Bom, Sandra, e a Joana Marques deve ter pensado: Sónia Costa, é disto que o meu povo gosta. Então toma lá mais um episódio. Vamos recordar.
1: Vamos lá recordar este episódio que tem um nome inesquecível: Sónia Queen Costa.
2: Com Linic e Tintas Barbo, sinto-me em casa.
3: Quando viram tanta gente a aplaudir e tanta gente a dizer ela vale isto, ela tem que seguir isto, ela tem que ir para um conservatório, ela tem uma... Pronto, acabou. Mas fui eu que lutei. Eles ajudaram-me no início. Eu estava a cantar no Chafarix, quando fui finalista do Chuva de Estrelas e quando ganhei mesmo a Noite de Sonho, com Celine Dion na altura, e foi muito bonito.
4: Foi muito bonito. Foi lindo. Diz a própria. Por acaso comigo aconteceu uma história parecida, sabes, Ana? Nunca te contei.
1: Os meus pais
4: também não acreditavam muito em mim, nas minhas capacidades, até ao dia em que ouviram toda a gente a dizer ela tem.
1: Mas ela tem o quê?
4: Ela tem de parar de falar nas aulas porque ela está a distrair os colegas e eles aí perceberam.
1: Que tinham ali um talento para a comunicação.
4: Não. Perceberam que eu nunca ia ser ninguém na vida e ia acabar a fazer um trabalho qualquer para subsistir, como veio de resto a comprovar-se. Eu acho que eles imaginaram duas hipóteses para o meu futuro.
1: Quais
4: ou malabarismo nos semáforos, mas depois perceberam que eu não tinha coordenação suficiente.
1: E também pequenina, não é? Sim.
4: Ou pior ainda, dupla de palhaços com uma espanhola. Infelizmente confirmou-se o pior cenário.
1: Podíamos ser Patatita e companhia.
4: Quem é Patata?
1: Patata és tu,
4: claro.
1: Eres tu.
5: Estiveste ligado ao teatro musical, isto eu não sabia.
3: Eu fiz um espetáculo, todos ao palco. Eram 1048 pessoas numa fila que dava a volta ao Coliseu. Eu concorri para esse programa. E entretanto, quando chego ao palco, sou lá a Fúria. Pronto, há a Sónia Costa, não é?
5: Claro.
3: Sou lá a Fúria. Eu venho aqui representar, cantar, dançar, fazer aquilo que você quiser. Pronto, entretanto, ouço uma voz do Carlos Paulo, o ator, a dizer assim: ah, esta mulher é completamente louca. E o La Féria gosta de gente louca. Portanto, eu fiquei admitida.
4: Foi admitida. Eles eram 1048 candidatos, 1047 sem carisma e uma Sónia Costa que chegou lá e comportou-se, imagina tu, mesmo à Sónia Costa.
1: Então, mas espera, ela chegou lá e chamou-lhe o senhor La Fúria.
4: Olá, Félix. Sim. Só mesmo no teatro é que uma abordagem destas podia resultar, não é? Sim. Imagina noutro processo de recrutamento, tipo para a Deloitte. Chegar ao pé do diretor de recursos humanos, que é o doutor Chegar ao pé do diretor de recursos humanos, o doutor Amado Sardi, e dizer: olá, senhor armado em parvo. Desculpe, se calhar não sabia que toda a gente aqui lhe chama assim. Extremamente desagradável.
1: Extremamente desagradável com Tintas Barbô e Linic, shampoo oficial do Mundial 2026. E para ouvir o episódio completo, já sabe, é só passar pelas plataformas habituais de podcast. Tem também os episódios do Extremamente no site da Renascença e no nosso canal de YouTube.
0: É isso tudo. Há mais já a seguir.
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0: Muito bom dia, bom fim de semana, cuidado com o calor.
1: Vamos seguir agora ao som de Miley Cyrus. Tenha uma ótima sexta-feira, fim de semana mesmo à porta.

0: Tenha uma ótima sexta-feira com a Renascença e prepare-se para mais um dia de calor com o céu praticamente limpo em todo o país.
1: O fim de semana mantém o ambiente de verão, com temperaturas elevadas, muito sol e apenas algumas nuvens durante a tarde no interior. O vento sopra com mais força nas terras altas e no sábado, amanhã, também em alguns locais do litoral. Tudo aponta para um fim de semana bem quente. Cuidado com as temperaturas.

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2: Britney Spears na Renascença, agora 5h31. Bem, e Sandra, eu estou aqui com alguma dificuldade em falar hoje, porque isto eu fui-me deitar há bocadinho, tu também, se calhar não.
3: Também, mas olha, valeu muito a pena, valeu a pena, e fizemos a festa e passámos e vamos jogar com a Espanha, vai ser aqui um duelo ibérico. Foi uma noite, olha, de muitas emoções. Eu acho que vamos um bocadinho ao antes do jogo, que acho que é importante fazermos aqui esse contexto. Portanto, eu e o Paulinho estivemos no Festival Jardins do Marquês a fazer emissão em direto, regressámos a casa, portanto a Lisboa, por volta já perto da meia-noite. E o que é que aconteceu, Paulino? O que é que tu sentiste a caminho de casa?
2: Eu, a caminho de casa, senti, quando cheguei a Lisboa, que estavam os cafés e restaurantes tudo aberto, tudo aberto, as esplanadas completamente cheias de gente e tudo à espera do jogo, porque isto era um quê? Mas um quarto para meia-noite, mais coisa menos coisa, 15 minutos antes do jogo começar, e estava um movimento na rua, uma coisa incrível, parecia que estávamos à tarde, e, sobretudo jovens, obviamente, não é? Mas depois, quando cheguei a casa, vi a Praça do Comércio completamente atulhada de gente, no Porto, tudo na rua, a ver o jogo nas fanzones, achei que ninguém ia dormir e que o país está todo a dormir e, portanto, hoje acho que não temos quase ninguém a ouvir, à exceção dos normais, daqueles que habitualmente nos ouvem, não é?
3: Sim, olha, ou então, atenção, fizeram como nós, não é? Dormiram muito pouco e já estão agora no ativo. Ou então outra coisa também, que é eu, com quem me fui cruzando aqui à chegada da rádio, nomeadamente o segurança, que está aqui na rádio, etc., fiz aquela pergunta inevitável. Viu o jogo? Esteve a vibrar com a seleção? E claro que as pessoas que trabalharam também durante a noite, provavelmente fizeram ali uma pausa para ir acompanhando o jogo. Mas foi de facto muito curioso. Eu também era... Faltava um quarto para a meia-noite quando estava aqui a chegar a casa e a luz que existia nas janelas, na casa das pessoas, portanto, conseguia-se perceber...
2: Tudo aceso.
3: Tudo aceso, conseguia-se perceber que as pessoas estavam a aguardar para ver o jogo, para ver Portugal jogar. E olha, foi uma noite, de facto, de muitas, muitas emoções e que maravilha de resultados. Estou mesmo contente.
2: Olha, eu, entretanto, nos golos da nossa seleção, eu gritei assim... Gritei não, eu fiz golo. Pronto, mas aqui o meu vizinho João de cima, o meu vizinho João parecia que estava às 5 da tarde, não é? Golo! E gritava, pode ser que ele agora acorde, não acorde.
3: E pronto. Não controlou a euforia.
2: É verdade. Epá, mas ao senhor Ruca, Mr. Roberto Martins, não era preciso sofrer tanto. Eu acho que não era preciso. Nós, na primeira parte, podíamos ter resolvido aquilo.
3: Bem.
2: Sandra, vamos perguntar a quem nos está a ouvir se viu o jogo, se já está acordado. 962-007-500. Envie uma mensagem, vá, partilhe connosco também as suas emoções. Nós estamos aqui depois de dormir, eu sei lá, quantas horas? 2 horas
3: eu
2: e meia?
3: Nem, olha, eu nem quero fazer as contas. Por Portugal tudo, está tudo certo, depois dormimos.
2: Eu depois vi a nossa vida andar para trás no fim, quando a Croácia marcou, que depois acabou por ser anulado, a pensar que ainda íamos dormir menos, porque íamos para o prolongamento.
3: Se tivéssemos que ir ao prolongamento seria mais complicado.
2: Felizmente
3: sim,
2: não
3: sim.
2: Aconteceu. 962-007-500. Estamos nos oitavos de final.
3: Viva Portugal!
2: Do

0: Faltam 19 minutos para as 6 da manhã e, Sandra, infelizmente não é só a nossa seleção a dominar a atualidade dos incêndios. Eu ainda, antes de me deitar há bocadinho, estava a ver, enfim, um mapa dos incêndios e também algumas imagens em direto dos locais, nomeadamente em Vozela, e a aflição é muito grande nessa zona. Agora, esta hora, não sei, daqui a pouco com o Sérgio Costa já vamos atualizar a informação, mas, de facto, também temos o nosso olhar virado para os incêndios e para as populações que estão a viver muito de perto este flagelo, mais
1: sim,
0: uma vez.
1: Sim, mais uma vez, sim. Que é? Um flagelo que se repete todos os anos, e com esta onda de calor estávamos aqui todos em sobressalto, com muito medo de facto que isto acontecesse. E, enfim, está a acontecer em algumas zonas do país, mas daqui a pouco fazemos também aqui um ponto de situação, certamente, sobre os incêndios em Portugal.
0: Entretanto, já há mensagem. Estou aqui a tentar tirar-te uma fotografia do laranja do céu.
1: Do nascer
0: nesta
1: do dia. Olha, já temos mensagens. Nós pedimos aqui esta manhã aos nossos ouvintes que nos dissessem se ficaram acordados para ver o jogo, se puseram o despertador para ir ver o jogo e como é que estão esta manhã. Provavelmente com muito sono, mas a valer a pena. Maria, bom dia.
2: Bom dia, Sandra. Bom dia, Paulino.
1: Está com uma voz ótima.
2: Claro que eu vi o jogo ontem e com muitos nervos, muita euforia, quem é que conseguia dormir depois daquilo tudo?
0: Pois.
2: Olha, fiz aquilo que eu disse que ia fazer, fui tomar um banhinho, fresquinho. Antes disso ainda estive ali aos berros, parecia uma louca, fui a única, parece-me, à janela, e ainda houve uns vizinhos a dizerem: cala-te! E assim, queres ver que ainda vão chamar a polícia? Olha, foi muito giro, muitos nervos, mas foi fantástico, adorei. Beijinhos!
1: Maravilha!
0: Beijinho, Maria, beijinho! E não se preocupe, os vizinhos hoje vão perdoar tudo e mais alguma coisa.
1: Claro que sim. A euforia era mais do que justificada. Bom, e temos também mensagem do Walter. E olha, Paulina, esta é uma mensagem muito especial, porque nestas alturas em que nós vibramos muito com alguma coisa que está a acontecer e que leva Portugal além fronteiras, eu penso sempre muito, mas muito, nos portugueses que vivem fora do nosso país e que certamente vibram com tudo isto de uma forma muito especial também, ficando ainda mais próximos das suas raízes. E o Walter, que vive fora, pode precisamente falar-nos um bocadinho sobre isso. Bom dia, Walter.
0: Bom dia.
3: Olá, bom dia a todos. Eu cá estou na Suíça, mais concretamente em Geneve. Dormi uma hora antes do jogo e dormi mais duas depois, porque tenho que acordar às 5 da manhã para ir trabalhar. Mas por Portugal vale tudo. Abraço a todos. Viva Portugal.
1: Viva, Walter. É isso mesmo. Por Portugal vale tudo. Foi uma verdadeira noite de Oscars, mas dentro de campo. E ainda bem. E ainda bem que estivemos aqui todos unidos, dentro e fora de Portugal, a acompanhar a nossa seleção.
0: Eu estou todo baralhado, confesso. Porque há muito tempo não dormi tão pouco. Ainda mais depois de uma noite no festival.

0: é para esquecer.
1: E o calor que está, nesta altura já.
2: É verdade, parece que não arrefeceu, não é? O tempo
1: nada,
2: tão...
1: mesmo.
2: E que noite quente tivemos ontem nos Jardins do Marquês, em Oeiras.
1: Exatamente,
2: espetacular.
1: Exatamente. Ora, aqui em Lisboa, nesta altura, estão 25 graus. No Porto estão 24 graus. Em Faro estão 24 graus. Está de facto uma noite... Bem, na Guarda estão apenas 16, apenas. E em Bragança estão 17 graus. Em Vila Real, 16. Em Santarém estão também 24 graus. Só para dar exemplo. Já vamos às máximas previstas para hoje, mas entretanto temos mais pessoas que ficaram como nós a ver o jogo e que já estão acordadas a esta hora, não é, Sandra?
2: Isso mesmo. Olha, temos aqui a mensagem do João, que nos ouve em Aveiro. O João, que neste momento vai a caminho do trabalho com algum soninho, mas vale a pena.
3: Bom dia
1: pessoal. João.
3: Entrei às 4:30 da manhã e,
1: caramba,
3: como é óbvio, não ia faltar ao jogo da nossa seleção. Muito feliz pelo resultado. Não tanto com a exibição da segunda parte, e no final do jogo tive quase para me deitar a pensar que ia haver prolongamento, mas felizmente correu bem. Um beijinho e um abraço e boa continuação.
2: Obrigada, João. Olha, coragem.
1: Obrigado,
2: para este
1: João,
2: dia de trabalho.
1: Abraço.
2: Temos sono, mas temos também uma alegria, uma coisa...
1: Coração cheio.
2: Ai, coração cheio, sim.
1: Olha,
2: por isso não custa nada.
1: Olha, e a verdade é que a Croácia ainda fez três, não foi, que foram anulados, ou dois.
2: Se não estou em erro, penso que foram dois.
1: Assim, por uma unha negra.
2: É verdade.
1: Quero dizer que a nossa defesa também vacilou um bocadinho.
2: Foi uma noite de emoções.
1: Se não fosse essa unha negra, a coisa, enfim, não ia correr tão bem como
2: mas correu. Mas correu.
1: Mas pronto, o que interessa é que correu e estamos nos oitavos final. E segunda-feira, às 20h, uma hora normal, graças a Deus, vamos ter os nossos vizinhos espanhóis.
2: Exatamente. Olha, a capa do Jornal Público hoje tem Cristiano Ronaldo a celebrar o golo, claro, e diz: Mundial 2026, agora vem a Espanha.

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1: Muito bom dia, são 6 horas 5 nos Açores.
2: Sérgio Costa, bom dia, também mal dormido.
3: Sim, bom dia.
2: Temos em destaque esta hora.
3: E já sabemos, deu Portugal, a seleção está nos oitavos de final do Mundial de Futebol. 17 feridos no incêndio de Vouzela, há aldeias evacuadas.
2: Essa também é uma preocupação que vamos acompanhar ao longo deste dia.
3: E abrimos por aí, incêndio em Vouzela já fez 17 feridos, dos quais 3 hospitalizados. Entre os feridos há 3 civis, 14 operacionais. Foram evacuadas 2 aldeias no distrito de Viseu. As chamas já progrediram para o distrito vizinho de Aveiro, nomeadamente para o concelho de Águeda. São indicações dos últimos minutos da Proteção Civil, que revela ainda que as chamas lavram em 3 frentes, continuam a ameaçar populações isoladas. Nesta altura, no local, estão mais de 800 operacionais apoiados por 275 viaturas. Ao início da madrugada, José Costa, oficial de operações da Proteção Civil, admitiu que o vento está a dificultar as operações.
4: O incêndio lava de uma zona com floresta e com algum vento, e é uma área muito extensa, portanto, mas o vento tem sido o principal fator que influencia a propagação do incêndio.
3: O oficial de operações da Proteção Civil, José Costa, ouvido por Marisa Gonçalves, há ainda mais 2 incêndios a preocupar as autoridades em Sinfães e em Barcelos, mas atenções centradas em Vouzela. Este incêndio de grandes dimensões já provocou 17 feridos e 3 dos quais hospitalizados. Este será mais um dia de muito calor, com as temperaturas aproximarem-se ou mesmo ultrapassarem os 40 graus em partes do território nacional. Há 12 distritos sob aviso vermelho do Instituto do Mar e da Atmosfera. Portugal já está nos oitavos do Mundial de Futebol. A seleção nacional venceu a Croácia por 2-1. A equipa portuguesa chegou a estar a perder por 1-0. Ronaldo fez um empate de grande penalidade. Gonçalo Ramos, já nos descontos, deu a vitória a Portugal. O avançado português diz que estará sempre presente quando for preciso um golo para dar a vitória à seleção.
5: É especial, é uma competição especial, mas a verdade é que quem me conhece já sabe que nos últimos minutos, quando é preciso um golo, eu estou lá. Já não é a primeira, nem a segunda, nem a terceira vez. E sempre que precisarem de um golo nos últimos minutos, podem chamar o Gonçalo Ramos.
3: A Croácia ainda marcou um gol no último minuto, mas foi anulado por fora de jogo, detectado com a ajuda do sensor eletrónico da bola. Cristiano Ronaldo reconhece que foi um jogo sofrido.
6: Eu disse, por acaso, hoje que tínhamos que saber sofrer. Para ganhar uma competição desta magnitude, há que saber sofrer. Tocou hoje, acho que foi um jogo bastante interessante para os espectadores. Controlamos bastante a primeira parte, na segunda parte foi um bocadinho caótico o jogo. Pá, mas isto é competição, é isto, temos de estar preparados e continuar.
3: Portugal defronta agora a Espanha nos oitavos de final, jogo marcado para as 8 da noite de segunda-feira. Quem está também apurado para a próxima fase do Mundial é a Suíça, derrotou a Argélia por 2-0. O jogo terminou há instantes. Sobe para 2.595 o número de mortos na sequência dos sismos na Venezuela. O balanço foi feito esta madrugada pela presidente interina do país. Telci Rodrigues agradeceu a toda a ajuda internacional no terreno depois dos terremotos que fizeram colapsar quase 190 mil edifícios. A presidente interina assegura que as operações de resgate vão continuar no país. São estes os temas, Paulina e Sandra, que marcam a atualidade desta manhã de sexta-feira, com destaque, e falávamos disso, claro, dos incêndios. Há uma situação grave em Vouzela, mas a seleção portuguesa, que está nos oitavos de final, num jogo, enfim, com um final que vale um filme.
1: Completamente.
2: E olha, Sérgio, a atenção das nossas autoridades do futebol, sim, aquela coisa do sensor na bola, foi fundamental para que Portugal estivesse,
3: exatamente,
2: já nos oitavos de final.
3: Mas olha, há aqui uma questão, porque há o sensor, que automaticamente mostra que há um toque do jogador croata e o outro, certo, está fora de jogo, e o fora de jogo também é avaliado automaticamente. Então, porquê que o árbitro foi ao VAR? É uma boa pergunta, não é?
1: Certo, é uma boa pergunta.
2: Porque se calhar o sensor ainda não tinha detectado.
3: Essa pode ser uma das razões. E outra, porque é um toque do Renato Veiga. Se esse toque fosse intencional, o golo era válido.
2: Pois, exatamente.
3: É? E foi terá sido também essa uma das razões. É isso.
2: Mas
3: que vamos explicar
2: ainda assim,
3: também.
2: Ainda assim, tenho um amigo meu que está ligado à FIFA.
3: Sim.
2: E que diz que só em Portugal, por exemplo, e noutros países, estas tecnologias, nomeadamente a de fora de jogo, que já é usada na Liga, sim, dos Campeões, não está implementada em Portugal, devido aos seus custos.
3: Exato.
2: Mas gasta-se tanto dinheiro em coisas que não servem para nada, porque é que isto que resolve tantos jogos?
3: E acabava muita polémica também.
2: E
3: é
2: acaba com muitas conversas durante a semana,
3: exato,
2: porque é que isto não está implementado. Isto é o que eu deixo às nossas autoridades
3: muito
2: do
3: bem.
2: Futebol que esta hora estão a dormir.
1: Fica esta aqui a mensagem do Paulino.
2: Pronto,
3: até já.
2: Assim.
1: Até
2: eu digo
1: já,
2: tudo
1: sério.
2: Mais malucos e vou continuar a ser assim.
1: Então hoje não dormiu?
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2: 6:06, muito bom dia, com um país a acordar devagarinho, porque esteve a dormir até, acordado até tarde. Sandra, vamos até às 7 da manhã. Está muito calor.
1: Está muito calor, sim.
2: Está a começar tão cor de laranja aqui à minha frente, é incrível, porque antevê um dia de muito calor e já vamos falar sobre isso daqui a instantes.
1: E continuamos também a falar sobre o jogo de Portugal e queremos muito que nos envie uma mensagem. 962-007-500, mensagem de voz para o WhatsApp da Renascença. Esteve a ver o jogo? Ficou acordado? Está com muito soninho, mas valeu a pena? Queremos saber tudo. 962-007-500. Viva Portugal!

0: Isto há um lovely day, na verdade.
1: Sem dúvida.
0: Com muito calor hoje, não é?
1: É verdade, vamos ter aqui uma sexta-feira com muito calor, sol a brilhar em todo o país e temperaturas a subir, conforme estava previsto.
0: Exatamente, o fim de semana mantém também um ambiente de verão com temperaturas elevadas, muito sol e apenas algumas nuvens durante a tarde no interior. O vento sopra com mais força nas terras altas e amanhã também em alguns locais do litoral. Tudo aponta para um fim de semana bem quente, máximas de 23 graus em Ponta Delgada, 29 no Funchal, 30 em Aveiro, 33 graus aliás em Faro. A Guarda vai ter máxima de 34 graus, Viana do Castelo 35, Bragança e Viseu 36, Vila Real e Porto 37 graus, Setúbal 38 e depois 39 graus para Porto Alegre e Lisboa. Leiria, Coimbra, Castelo Branco e Beja vão ter 40 graus de máxima, Braga e Évora 41 e a temperatura mais alta do dia vai para Santarém com os escaldantes 42 graus.
1: Bem, vai ser mesmo uma sexta-feira de muito calor e mesmo. Calor que já se sente a esta hora. Estão 20 graus em Ponta Delgada, 21 no Funchal, 23 no Porto, 24 em Leiria, 25 em Lisboa, 24 em Toronto, no Canadá.

0: Os Spin Doctors na Renascença. Agora são 6h17. Ora, em Toronto são menos 5 horas, o que quer dizer que nesta altura é 1h17, 1h18 quase da manhã. Mas o André Maia, o nosso jornalista que está a acompanhar o Mundial, antes de se deitar, deixou-nos aqui também uma mensagem daquilo que foi esta noite cheia de emoções, não foi,
1: César? É verdade. O André Maia, o nosso extraordinário enviado especial, está a acompanhar o Mundial 2026 e a ouvir-nos, imagina só. E aqui está a mensagem dele. Bom dia, André.
2: Bom dia.
3: Olá, Sandra. Olá, Paulino.
2: Bom
3: dia.
2: Estou a
3: dizer que vocês estão a pedir mensagens aos nossos ouvintes sobre...
2: Maravilha.
3: Quem é que esteve a ver o jogo e como é que virou o jogo.
1: É verdade.
3: Eu posso dizer que vi o jogo
2: pois
3: num
2: visto.
3: Café aqui... Não, estou a brincar. Vi o jogo aqui na bancada de imprensa e queria utilizar este áudio, acima de tudo, para deixar claro e passar a mensagem de tranquilidade aos meus familiares e amigos de que estou bem de saúde, estou vivo, consegui aguentar. Foi duro, o coração teve aqui uma prova de fogo. Espero que os próximos jogos sejam sejam mais calmos. Se for para ganharmos, está tudo bem. A minha voz claro. Ainda está um bocadinho cansada, como acredito que ainda seja possível de perceber, mas vou agora ter uma bela noite de descanso aqui em Toronto, para amanhã partir para Miami, mas queria só mandar-vos um grande abraço e dizer que estamos prontos para mais. Agora vamos a Dallas, vamos a eles, venha à Espanha e vamos ganhar. Portanto, um beijinho para vocês e força Portugal.
1: Força Portugal.
2: Obrigado, André.
1: Vamos lá, André, toca a fazer as malas. Fazer as malas para seguir para Dallas, para termos um grande, grande jogo na segunda-feira. É o que queremos todos acompanhar e ver Portugal continuar a vencer.
2: Olha, segunda-feira vamos dá-las. Vamos dá-las a Espanha, exatamente. E hoje, atenção, hoje vai ser outra noite de sofrimento, porque joga Cabo Verde. Atenção, é bom não esquecer disso também, não é? Às 11
1: Sim.
2: da noite. Cabo Verde com a Argentina e, portanto, hoje vamos estar todos novamente a sofrer por Cabo Verde.
1: Promete ser um super jogo.
2: Pelo menos eu vou estar aqui a sofrer.

0: Sabes o que é que eu acho, Sandra?
1: Então.
0: Acho que hoje está todo um país com olheiras até às virilhas. Porque eu estava aqui a ver as primeiras páginas dos jornais e já têm todos a notícia da vitória de Portugal. Ou seja, teve toda a gente à espera,
1: claro,
0: que o jogo acabasse para
1: dar a boa
0: a vida
1: notícia
0: deles,
1: e dar
0: como
1: a boa
0: nós,
1: notícia.
0: Para ir à nossa vida. Exatamente. Exatamente. Portanto, não somos só nós. E enfim, hoje vai haver muitas gafes nos locais de trabalho, porque de facto a falta de sono também promove isso, não é?
1: Mas estamos todos perdoados.
0: Claro que sim. Temos mais mensagens, não é?
1: Temos sim, não param de chegar. E temos aqui mensagem do nosso ouvinte Ricardo. Bom dia.
0: Olá, Ricardo. Bom dia.
2: Bom dia, Sana. Bom dia, Paulino.
0: Bom dia.
2: Aqui fala Ricardo Barcelos. Infelizmente não deu para ver o jogo. A hora que começou o jogo é a hora que eu entro ao serviço, que as pessoas
0: que
2: têm
0: grande
2: que ir
0: galo.
2: De manhã.
0: Mas
2: saí às 4:30 da manhã e aqui numa freguesia vizinha, vi um café ainda aberto e vi lá alguns conhecidos. E perguntei o que é que eles ainda estavam ali a fazer. E um ainda me respondeu assim. Olha, disse à minha mulher que ia haver prolongamento de penaltis.
1: Ah.
2: Obrigado,
0: opa, abraço, trabalho. Bem, Ricardo, eu espero que a sua mulher não esteja a ouvir agora esta hora.
1: Bem, alguém quis continuar a fazer a festa e a celebrar esta vitória de Portugal. Mas atenção que o Ricardo depois enviou-nos aqui uma nova mensagem pelo WhatsApp a dizer que não conseguiu ver o jogo na televisão, mas esteve a ouvir atentamente e a acompanhar tudo pela Renascença. O relato,
0: claro,
1: do nosso André,
0: claro,
1: Maia, emissão
0: André
1: especial da Bola Branca, sempre para acompanhar na sua rádio. E lá está, a fazer companhia a ouvintes como o Ricardo, que vão na estrada e que precisam de acompanhar o jogo, mesmo
0: ora,
1: sem imagem, mas com todos os pormenores.
0: Exatamente, e é para isso que também existimos, não é, Sandra?
1: Claro, claro que sim.
0: Para estar com aqueles que não podem estar a ver pela televisão.

0: Eu devo dizer, Sandra, que o JN já é o campeão das primeiras páginas e dos títulos, porque se no primeiro jogo em que empatámos com o Congo o título era Ranger no Texas, hoje a primeira página do JN é Sexta-feira de Ramos, numa alusão ao golo de Gonçalo Ramos que deu a vitória a Portugal esta madrugada.
1: Eu adorava saber o nome do profissional que dá estes títulos às capas deste jornal do JN. Espero que sim, que esteja a descansar. Mas, de facto, um título extraordinário. Vai dar aqui, de facto, destaque a Gonçalo Ramos, não é? E que concretizou aqui esta reviravolta do jogo. Espetacular, muito bom.
0: 6h28, há notícias já a seguir.
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3: Agora 6h31, Liliana Monteiro, vamos às notícias.
4: Olá, bom dia. Incêndio em Vozela lavra há mais de 24 horas num perímetro extenso, há habitações em risco. Três bombeiros ficaram feridos durante o combate às chamas esta noite. Está interrompida a circulação da linha do Voga entre Mouriscas do Voga e Águeda. Segundo o comandante José Costa da Autoridade Nacional de Emergência e Proteção Civil, há mais de 800 operacionais no terreno, três frentes ativas. Espera-se a luz do dia para a entrada dos meios aéreos. Vento a dificultar. Terreno também acidentado, com uma noite quente e umidade relativa muito baixa. As chamas essas lavram em Viseu, mas também já em Aveiro, perto de Águeda. Os 360 novos agentes da PSP terminam hoje a formação teórica e seguem para duas semanas de estágio prático. São eles que vão reforçar as fronteiras no aeroporto. Depois serão então colocados em Lisboa, Porto, Faro, Funchal e Ponta Delgada. O objetivo é reduzir as filas no controle de passageiros. Na Venezuela subiu para 2.595 o número de mortos na sequência do sismo. Entre eles estão 81 portugueses ou luso-descendentes.
5: E vamos agora às notícias do desporto com João Filipe Cruz. Estamos nos oitavos de final.
6: Dormimos pouco, mas valeu a pena. Portugal venceu por 2-1 a Croácia, com um gol de Gonçalo Ramos aos 94 minutos, o agora avançado do Milan, que entrou durante a segunda parte, numa segunda parte de loucos. Dois golos anulados à Croácia, um deles aos 90 mais 13. Agora vem no Extra os Hermanos, jogo marcado para segunda-feira, às nossas 8 da noite no Texas. Espanha, que ontem bateu a Áustria por 3-0.
5: Obrigada, João. Obrigado. João, que também dormiu muito pouco, não foi, João?
6: Mas valia não ter dormido.
7: Podes crer. Obrigado, até já. 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
7: Muito bom dia.
5: Estamos consigo.
7: Muito bom dia. Faltam 27 minutos para as 7 da manhã e hoje vamos ter um dia de calor, uma sexta-feira que traz mais um dia de verão em estado puro, muito sol, poucas nuvens, calor de norte a sul, o vento apenas se vai fazer sentir com mais intensidade nas terras altas, sobretudo durante a manhã e ao final do dia.
5: E atenção que no fim de semana vamos ter o mesmo, vamos ter aqui um sábado e domingo quentes, com sol, embora durante a tarde possam aparecer algumas nuvens no interior do centro e também do sul. O vento também vai marcar presença no fim de semana, especialmente nas zonas mais altas e no sábado em alguns pontos do litoral. Portanto, se tem planos para ter um fim de semana incrível de sol, de praia, olha, aproveite da melhor forma, sempre com os cuidados e os alertas que deixamos aqui, porque está de facto muito, muito calor. Prova disso são as temperaturas para hoje, máximas de 23 graus para Ponta Delgada, 29 para o Funchal, 30 para Aveiro, 33 para Faro, 34 para a Guarda, 35 para Viana do Castelo, 36 para Bragança e para Viseu, 37 para Vila Real e para o Porto, 38 para Setúbal, 39 para Porto Alegre e para Lisboa, 40 é a máxima para Leiria, Coimbra, Castelo Branco e Beja, 41 para Braga e Évora e a temperatura mais alta vai para Santarém, com 42 graus de máxima.
7: Meu Deus, está tanto calor já.

0: Olha, Sandra, estava aqui a ler as primeiras páginas dos jornais e só o jornal A Bola ficou acordado até mais tarde. Pelo menos, isto no que diz respeito ao Sapo, ao portal Sapo, que tem as primeiras páginas dos jornais e, pelo menos, não está ainda a primeira página de hoje, do Record e também do Jogo, mas a primeira página da Bola diz: chegou a tempo, Gonçalo afinou a pistola em jogo de alta emoção. E foi, e é verdade. E não fomos só nós que ficámos acordados. O país inteiro ficou acordado para ver este jogo. E outra coisa não seria de esperar. E por isso temos mais reações, não é?
1: Temos sim. Olha, a nossa ouvinte Sara, que também dormiu muito pouquinho.
2: Olá, bom Sara. Dia.
0: Bom dia.
2: Sou a Sara, vivo em Gondomar. E acabei de chegar do Porto, onde fui levar o meu marido à estação de Campanhã e que neste momento já vai a caminho de Lisboa. E, claro, vimos o jogo. Foi muito sofridinho. Acho que dormimos por volta de 2 horas, se tanto.
0: Pois.
2: E claro, vamos já começar a preparar os nossos corações para o próximo, porque eu acho que com a Espanha também não será nada fácil.
0: É mais cedo.
2: Durante a viagem, nós saímos de casa por volta das 5h15, porque o comboio era às 5h40, acho eu, e estavam já a 28 graus. Acho que a temperatura durante a noite não desceu mais que isto. Portanto, hoje vai estar outra vez muito quente. Um abraço grande para vocês e bom trabalho.
1: Obrigada, Sara. Boa viagem para o seu marido, que a esta hora vai no comboio. Vem, aliás, a caminho de Lisboa, que faça boa viagem. Espero que é o som da Renascença. E olho que possa dormir um bocadinho, Sara, durante a tarde.
0: Exatamente.
1: Ou então logo à noite. Pronto.
0: Exatamente.
1: E temos também aqui mais mensagens. E esta que nos chega é do Dinis. Bom dia, Dinis.
0: Bom dia, Dinis.
3: Parabéns à nossa seleção e parabéns a Portugal, não é? Porque continuamos de pé, somos pequeninos, mas mostramos
0: somos
3: que
0: nada.
3: Temos muita força, porque somos um país unidos. Um forte abraço a todos e, claro, um ótimo dia. E espero que que segunda-feira, façam-nos a mesma coisa contra a Espanha. Um forte abraço e obrigados pela vossa companhia, Rádio Renascença.
1: Obrigada, Dinis. É isso mesmo. Aguardamos aqui todos com muita expectativa o jogo que vai acontecer então na segunda-feira às 8 da noite. Portugal-Espanha, tudo pode acontecer. Temos ainda tempo para mais uma mensagem. O Hugo, que também está connosco nesta manhã. Bom dia, Hugo.
4: Olá,
0: bom dia.
4: Gosto muito de vos ouvir todas as manhãs.
0: Obrigado. Obrigado, Hugo.
4: Anda sempre na Renascença, o rádio do caminhão.
0: Nada.
4: Não sabe outra rádio, sinceramente. Infelizmente não foi possível ver... derivada às inerências da profissão e horário em questão. Mas fico feliz por quem viu e força Portugal. Bom trabalho para vocês, os dois. Gosto muito de vocês.
1: Obrigada,
0: muito
1: Hugo.
0: Obrigado, que maravilha.
1: Um ótimo
0: maravilha.
1: Dia para si. E olha, segunda-feira vai ser mais fácil ver o jogo. É às 8 da noite, uma hora mais simpática. E, portanto, estaremos todos muito atentos ao que vai acontecer segunda-feira, Portugal-Espanha.

0: Carolina Deslandes na Renascença, a 17 minutos das 7 e com um final digno de filme. Portugal ganhou a Croácia, está nos oitavos de final do Mundial de Futebol e Sérgio Costa, este é naturalmente um dos grandes destaques da informação.
1: 2-1, com o gol da vitória marcado por Gonçalo Ramos nos descontos e com um gol anulado à Croácia que daria o empate mesmo no fim do jogo. Claro que vamos ouvir os jogadores, vamos ouvir o selecionador fazer o rescaldo deste jogo renhido, emotivo, com muito sofrimento, mas a propósito do lance do gol anulado à Croácia no fim do jogo, há várias questões que tentaremos explicar. Se é fora de jogo, por que razão é que o árbitro foi consultar o VAR? Não é costume, o fora de jogo é automático.
0: Há uma razão. Exato. Mas há uma razão.
1: Sim, por exemplo, como é que é possível determinar que há um toque sutil na bola de um jogador croata para o que recebe a bola e está em fora de jogo, não é? Há um sensor eletrónico que não é usado em Portugal. Há ainda um toque em Renato, da bola em Renato Veiga. Eventualmente o árbitro foi perceber se era intencional ou não. Se fosse intencional, era gol. Não haveria fora de jogo. É isso que vamos explicar nesta vitória por 2-1. Grande coincidência. 2-1, 21. Camisola de Diogo Jota, depois da partida de Diogo Jota. O futebol tem coisas incríveis.
2: Precisamente. No dia em que se assinala precisamente um ano da partida, da morte de Diogo Jota, ele que foi homenageado por toda a equipa no final do jogo, Cristiano Ronaldo vestiu inclusivamente a camisola 21 de Diogo Jota, que curiosamente também o último golo que marcou com a camisola da seleção foi contra a Croácia.
1: Portanto, coisas inacreditáveis.
2: É verdade, as histórias que o futebol vai também escrevendo. Bom, e hoje, para além do Mundial e do futebol, que é um tema em destaque, vamos também falar, naturalmente, dos incêndios, porque vamos ter mais um dia de calor, aumenta a preocupação.
1: Sim, atenções voltadas para Vouzela, onde o incêndio de grandes dimensões já provocou 17 feridos ligeiros, foram evacuadas duas aldeias, as chamas já chegaram ao distrito de Aveiro. Vamos ter reportagem no local durante amanhã e vamos ter também explicações, dados atualizados e conselhos do porta-voz da Guarda Nacional Republicana, porque o tempo quente propício a grandes incêndios vai continuar.
0: É verdade, e por causa do calor, esta manhã temos um apelo dos médicos da saúde pública. Não é?
1: Apelo para que o ar-condicionado volte a ter uma taxa de IVA de 6%. Recentemente a taxa regressou aos 23%, mas os médicos da saúde pública entendem que com fenómenos de calor extremo, cada vez mais frequentes, é necessário facilitar a aquisição deste tipo de equipamentos.
0: Eu tenho aqui uma ventoinha com mais de 50 anos e que nem se ouve. Não, é que nem se ouve. Eu já tinha dito isto aqui. Veio de Moçambique, nem se ouve.
2: É de qualidade. É de qualidade.
0: É mesmo.
2: Bom, e ainda associado ao calor, há quem procure zonas balneares, praias fluviais e até piscinas. No entanto, há aqui números alarmantes dos quais temos de falar.
1: Estão a aumentar as mortes de crianças e jovens por afogamento. Alerta da Associação para a Promoção da Segurança Infantil e também da GNR. Dados preliminares indicam que morreram 12 jovens até aos 19 anos no ano passado, mais 4 do que no ano anterior. Vamos ouvir Sandra Nascimento, da APSI, antecipar esta inversão da tendência dos últimos anos.
0: E há aqui outra notícia que gostaríamos de não dar. Na Venezuela aumenta o número de vítimas.
1: É verdade. Certo? Só para 2.595 o número de mortes na sequência dos violentos sismos na Venezuela. Dados também vamos atualizar. E ainda vamos ouvir esta manhã, noutro plano, o ator brasileiro Wagner Moura, que estreia hoje no Centro Cultural de Belém a peça Um Julgamento. Ele que fala também da atualidade do Brasil para ouvir esta manhã na sua rádio, a Renascença.
0: São as notícias que vamos ouvir ao longo desta manhã na Renascença. Obrigado,
1: até
0: Sérgio.
1: Já.
0: Até já. Às 7 atualizamos toda a informação. Depois, às 3 da manhã, hoje, como é que vai ser, Sandra?
2: Paulina, é sexta-feira. Temos Aventuras dos 5. Temos também novo episódio do Extremamente Desagradável, Buraca Radio Show. Vamos ter aqui a invasão desta rádio que nós gostamos tanto e temos sempre saudades. Portanto, sexta-feira é um dia especial. E temos ainda um convidado, Fernando Alvim. Todos contam. Olha. É este o nome de uma iniciativa, um espetáculo que vai ser apresentado no Cinema São Jorge, em Lisboa, no dia 17 de julho. No fundo, vai ser um momento para partilha de histórias, com convidados como Tânia Laranjo, Hugo Vanderding, Beatriz Gosta, mas o Fernando Alvim vai cá estar para nos contar tudo sobre este Todos Contam.
0: Meu querido Fernando, sempre muito ativo. Um abraço, Fernando, se é que já estás a ouvir a Renascença a esta hora, pronto para ir às 3 da manhã.

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0: Há quem pense que acreditar é não ter dúvidas. Mas um dos amigos de Jesus mostra-nos que não é assim. Tomé duvidou, perguntou, procurou. E Jesus não o humilhou nem o afastou. Foi ao seu encontro e ofereceu-lhe as próprias chagas como resposta. Também nós vivemos num tempo de portas fechadas, pelo medo, pela desilusão, pela incerteza em relação ao futuro. Gostaríamos de ver provas para acreditar que vale a pena confiar, amar e recomeçar. Mas a fé nasce muitas vezes antes da evidência. Jesus apresenta uma bem-aventurança que nos alcança a todos. Felizes os que acreditam sem terem visto. Não é um elogio da ingenuidade, mas da confiança. Todos os dias encontramos sinais discretos de Deus. O perdão que vence o ressentimento, um caminho que se abre a quem estava perdido, uma esperança que resiste à facilidade de desistir. A fé não elimina as perguntas, mas não deixa que elas tenham a última palavra. E confiar é abrir-se, mesmo quando as portas da vida parecem irremediavelmente fechadas. Escreve-nos São João. 8 dias depois estavam os discípulos outra vez em casa e Tomé com eles. Veio Jesus, estando as portas fechadas, apresentou-se no meio deles e disse: "A paz esteja convosco." Depois disse a Tomé: "Põe aqui o teu dedo e vê as minhas mãos. Aproxima a tua mão e mete-a no meu lado, e não sejas incrédulo, mas crente." Tomé respondeu-lhe: "Meu Senhor e meu Deus." Disse-lhe Jesus: "Porque me viste, acreditaste. Felizes os que acreditam sem terem visto." Sou o Padre Vítor Gonçalves, consigo a olhar o dia.
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2: Muito bom dia, são 7:06 nos Açores. Aqui estamos consigo, manhã de sexta-feira. Olá, Sérgio Costa.
3: Bom dia.
2: Boa sexta. Então, 7 da manhã, é esta hora. O que é que marca a atualidade?
3: Fogo imparável em Vouzela, 17 feridos, há casas em risco. Esta manhã no Parlamento, a AD insiste na perda de nacionalidade como pena acessória.
2: João Filipe Cruz e no desporto, vitória de Portugal.
4: É, dormimos pouco, mas valeu a pena. Segue-se a Espanha para Martínez. A nossa seleção não é a favorita.
2: Vai estar muito calor nesta sexta-feira. Vamos contar-lhe que notícias marcam esta manhã de sexta, precisamente a edição de Sérgio Costa.
3: Já lá vamos à vitória sofrida e emotiva da seleção portuguesa sobre a Croácia, que coloca Portugal nos oitavos de final do Mundial, de jogo na próxima segunda-feira frente à Espanha. Já lá vamos à emoção do futebol. Para já, os incêndios, serão 17 os feridos no incêndio de Vouzela. Pelo menos 3 tiveram de receber assistência hospitalar. Entre os feridos há 3 civis, 14 operacionais. Indicação da última hora dos comandos subregionais da Proteção Civil de Viseu, de Lafões e de Aveiro. Depois de terem obrigado a que fossem retirados moradores de 2 aldeias no distrito de Viseu, as chamas que lavram em 3 frentes progrediram para o distrito vizinho de Aveiro e estão agora às portas de Águeda. O incêndio obriga ainda ao corte da linha ferroviária do Voga. O forte vento está a dificultar o trabalho dos quase 900 operacionais no terreno, como refere o comandante José Costa, da Autoridade Nacional de Proteção Civil.
5: É um incêndio ativo, tem um perímetro bastante extenso entre Vouzela e Águeda, um incêndio também às portas de Águeda. São condições meteorológicas muito difíceis, com vento forte e uma umidade relativa muito baixa, a par de uma temperatura também elevada para esta noite, portanto não houve praticamente recuperação de umidades combustíveis. Existem várias habitações ameaçadas no perímetro do incêndio, e também foi interdita a linha ferroviária do Voga entre Moriscas do Voga e Águeda.
3: O comandante José Costa, da Proteção Civil, ouvido por Liliana Monteiro. Mas há outros incêndios a preocupar as autoridades, embora de menor dimensão, nomeadamente em Barcelos e em Sinfãs. Já esta madrugada, em Toronto, no final do jogo da Seleção Nacional, o primeiro-ministro Luís Montenegro garantiu apoio e atenção do governo aos afetados pelos incêndios.
6: Vamos também estar ao lado daqueles que neste momento estão a sofrer por estarmos a passar uma onda de calor enorme no nosso país e por estarmos também, por via disso, a ser confrontados com a necessidade de parar os incêndios florestais e de poder proteger vidas e património.
3: Luís Montenegro, neste que vai ser mais um dia de muito calor, declarações do Primeiro-Ministro no final do jogo da seleção portuguesa em Toronto, Portugal. João Filipe Cruz está nos oitavos de final do Mundial de Futebol após uma vitória sofrida e emotiva frente à Croácia.
4: É isso mesmo. Custou, mas foi. Sofreu Portugal, efetivamente, e teve de recuperar de uma desvantagem frente aos croatas para chegar aos oitavos. Vitória por 2-1. Gol decisivo do suplente Gonçalo Ramos aos 90+4. Ainda com nota para um golo anulado à Croácia 14 minutos depois dos 90. Seguem-se agora nossos hermanos e para o nosso selecionador espanhol, Roberto Martínez, Portugal não é o favorito, mas antevê um grande duelo ibérico.
7: Nós conhecemos a Espanha muito bem, eles conhecem também o que nós somos e acho que duas equipas que querem a bola, que querem procurar a baliza rápido e criar oportunidades, então acho que vai ser um grande jogo.
4: Espanha que venceu a Áustria por 3-0 antes do jogo de Portugal. Esta madrugada a Suíça venceu a Argélia por 2-0. Fica agora à espera do vencedor do jogo entre Colômbia e Gana, marcado para a próxima madrugada, o último jogo dos 16avos de final. Antes, às 7 da tarde, hoje a Austrália mede forças com o Egito e às 11 da noite o prato forte, Messi contra a vozinha, Argentina contra Cabo Verde.
2: O desporto com João Filipe Cruz. E Sérgio, nesta manhã volta-se a discutir no Parlamento que os cidadãos com origem no exterior, portanto estrangeiros, não é? Podem perder a sua nacionalidade como pena acessória por crimes cometidos.
3: Exatamente, os que têm nacionalidade portuguesa. Isto depois de dois chumbos do Tribunal Constitucional. Os partidos que sustentam o governo insistem na proposta de perda de nacionalidade, mas os partidos reduzem o leque de crimes previstos para o efeito. A proposta de alteração da AD foi de imediato criticada por André Ventura, que Manuel Pires queria reconfirmar o decreto.
8: Ainda no mês de maio, o líder parlamentar do PSD garantia que o assunto estava arrumado, o partido não queria um conflito institucional, agora insiste na perda da nacionalidade para quem seja condenado por homicídio ou violação qualificadas, associação criminosa. O PSD espera apoio do Partido Socialista para viabilizar a proposta, porque do Chega só há críticas. André Ventura não esclareceu como vai votar a proposta social-democrata, que para ser aprovada precisa de uma maioria qualificada. O Chega já tinha anunciado que pretende confirmar o diploma sem alterações, mas sem o PSD, nada feito.
3: Manuel Pires e o debate que terá lugar esta manhã no Parlamento. E de acordo com o Semanário Expresso, a saída de imigrantes da Segurança Social disparou 66%. Em 2025, foram 455 estrangeiros de saída por dia. O Instituto da Segurança Social contabilizou a cessação de atividade de mais de 162 mil migrantes que trabalhavam por conta de outrem e que não voltaram a ter registro ativo, o que significa que abandonaram o país ou permanecem, mas em situação ilegal. Sobe para 2.595 o número de mortos na sequência dos sismos na Venezuela. O balanço feito esta madrugada pela presidente interina do país, Delcy Rodríguez, agradeceu toda a ajuda internacional no terreno e assegurou que as operações de resgate vão continuar. Entre portugueses e lusodescendentes, o mais recente balanço do Ministério dos Negócios Estrangeiros aponta para 81 mortos e 66 desaparecidos. O conhecido ator brasileiro Wagner Moura estreia hoje no Centro Cultural de Belém, em Lisboa, a peça Um Julgamento. Wagner Moura vai partilhar o palco com vários atores, mas também com o público, que será desafiado a participar na peça. Maria João Costa.
9: 11 pessoas do público vão ser convidadas a fazerem o papel de jurados na peça Um Julgamento, conta a encenadora Cristiane Jataí.
10: E a cada noite, 11 espectadores vão decidir se Thomas Stockmann é ou não é o inimigo do povo.
9: No papel de Thomas Scottman está Wagner Moura. Ele é um médico de uma estância balnear e descobre que a água está contaminada. Em palco, mostra-se o confronto entre o dever moral e os interesses económicos da pequena cidade que depende daquele turismo. Ele é decretado o inimigo do povo.
11: A primeira frase da peça é: a verdade acabou. E isso me assusta. Talvez essa tenha sido a coisa que mais me dado mais vontade de fazer essa peça, é discutir esse aspecto da pós-verdade. Eu me lembro uma época em que a direita e a esquerda, a gente brigava, discutia, mas a gente estava vendo a mesma coisa. Hoje a gente não vê as mesmas coisas.
9: Mobilização é o que o ator pede para impedir o cenário que teme nas presidenciais de outubro no Brasil.
11: Que Bolsonaro ganhe de novo essa eleição. Seria uma tragédia para o país. É perigoso. Eu estou preparado, a gente tem que se mobilizar, todos nós, para Lula ganhar ganha a seleção de novo.
9: Um julgamento, depois do inimigo do povo, está até domingo no CCB.
3: Maria João Costa com declarações de Wagner Moura a partir de hoje no Centro Cultural de Belém, em Lisboa. E tu, Ana, dormiste pouco? Viste
2: Ai,
3: o jogo?
2: Pouquíssimo.
3: Acredito que sim.
2: Não foi para ver o jogo, mas foi a primeira coisa que fiz. Assim que acordei, cedíssimo, fui logo ver o telefone.
3: Não vi.
2: Não vi, mas dormi muito mal por causa do calor. Não sei se... Eu acho que para muita gente foi assim.
3: Exatamente. E se calhar muito dali aproveitaram para ver o jogo, porque era mesmo impossível dormir com este calor, não é?
2: E lá está aí, é o que estávamos a dizer há bocadinho. Ainda bem, ou seja, mereceu, porque ganhámos. E agora vamos ter um belíssimo Portugal-Espanha.
3: É verdade. Era muito falar.
2: Até já, Sérgio. Há mais notícias no site da Renascença.
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2: Olá, bom dia. E o que é hoje?
21: É sexta-feira.
2: É sexta-feira, 7 horas, 9 minutos. Seja bem-vindo. Ai, temos tanta coisa neste programa hoje, mas tanta. Para começar, vamos lá saber como está o trânsito. Olá, Paulo Soares.
22: Alô, bom dia. Ainda sem problemas de maior a esta hora, há trânsito lento apenas em Lisboa e não está muito complicado. O IC19 tem resistência entre Terceira e Amadora na A2. A fila está apenas na Baixa da Almada. No Porto, ainda tudo a andar sem dificuldades. Linha verde para troca de informações de trânsito é 850-50-10.
2: Muito obrigada, Paulo Soares. Deixa. Sempre aqui connosco, até já. Quanto às temperaturas para hoje, vai estar muito calor de novo, não tanto como ontem, mas a diferença é miserável, é de meríssimos graus. Temos, por exemplo, máxima de 30 em Aveiro, 34 na Guarda, máxima de 37 no Porto e 39 em Lisboa. Repara, ontem era 41 em Lisboa, portanto não há assim tanta diferença. 36 de máxima em Bragança e Viseu, 37 em Vila Real, 33 em Faro. Vamos aos pontos mais quentes, que é mais fácil. Então, 40 em Leiria, Coimbra e Castelo Branco, 41 em Braga, a Beja e Évora. Santarém vai ser o ponto mais quente do país, com 42 de máxima. Nas ilhas, Ponta Delgada chega aos 23, 29 no Funchal. E seja bem-vindo. Bem, que caloraça nesta noite. Você dormiu bem hoje por causa do calor? Eu nem por isso, ou seja, sim, mas não. Estava muito calor, muito bafo. Já ontem, sei lá, às 10 da noite estava uma caloraça. E aqui em Lisboa, portanto, há zonas do país onde acredito que ainda estivesse mais quente. Mas espero que esteja bem nesta manhã de sexta-feira. Aqui temos a Cia. Ah, depois tenho uma palavrinha para lhe perguntar. Eu não informo, eu só pergunto. É já a seguir.

0: 7h14. Daqui a nada vamos ter com o André Maia, que ontem esteve a ver o jogo no estádio, pois que é o nosso enviado especial. Nós adoramos dizer enviado especial. E o André é uma pessoa especial, de facto. Ele esteve a relatar o jogo de Portugal-Croácia. Portanto, deitou-se tardíssimo. Ele deixou-nos aqui um recado que vamos ouvir daqui a nada. É o nosso enviado a acompanhar a seleção a este Mundial 2026.
1: Posso dar-lhe uma palavrinha?
0: E conta sempre histórias muito engraçadas. Bom, a palavrinha, enquanto não temos aqui a Inês, eu pergunto, não o esclareço. E pedia muito aos ouvintes, queridos e que sabem coisas, que nos informem. A palavra de hoje é tainar. T-A-I-N-A-R. O que é tainar? E é aquilo que eu vos pergunto. É algo que se usa muito na zona norte de Portugal. Por exemplo, se formos a Barcelos, já estive em festivais onde se usa a palavra tainar. Festivais e não só, em famílias. É uma palavra muito usada e eu adorava que algum ouvinte nosso nos contasse o que significa a palavra tainar. 962-007-500.
1: Posso dar-lhe uma palavrinha?
0: Assim faz serviço público, repare, e participa nesta emissão de rádio e faz-me companhia, se faz favor. O que é tainar? 962-007-500, por favor, deixe uma mensagem de voz e explique-nos o que significa. Ai, eu adoro esta música. I Will Survive.

0: Esta costuma tocar mais ao fim da noite. Aqui é logo de manhã, são 7h18. A pergunta era a seguinte: o que significa Tainar? E não é que já temos aqui dois lindos e maravilhosos ouvintes que nos explicam?
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0: Então é uma expressão que eu saiba, porque nunca ouvi aqui na zona da Grande Lisboa, nem nunca ouvi nem no Alentejo nem no Algarve. Portanto, algo me diz que só se usa na zona norte de Portugal continental. A palavra é Tainar, usa-se muitíssimo, muitíssimo, por exemplo, na zona de Barcelos, por aquela zona ali. Olá, Luís, que significa Tainar?
2: Tainar aqui na zona norte, na zona de Lustosa, Lousada, é comida bem, é comer muito, comer bem. É tipo um piquenique, mas a sério.
0: Mas a sério, reparei, não é como vocês aí, isto é a sério. Olá, Marco, bom dia.
3: Ora, bons dias. Então, Tainar, eu sou de Braga, Amares, e é uma expressão que uso todos os dias com os meus colegas de trabalho.
0: Sério?
3: Que é ir tascar também, que é sair para comer e beber de forma descontraída. Mas nada.
0: E muitas horas,
3: amigos,
0: não?
3: Amigos, está-se bem.
0: Muito obrigada. Então temos mais alguém que nos... Ah, cá está. Sara.
4: Bom dia, 3 da manhã. Segundo aqui o dicionário, Tainar é divertir-se. É uma ganda panga, que é o que vamos fazer na segunda-feira contra a Espanha.
0: Ei.
4: Bom trabalho.
0: Sara. Muito obrigada. Eis o significado de Tainar. É pessoal que se diverte, no fundo.
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0: Entrando neste estúdio, neste preciso momento, Lídia Franco,
5: mas a dizer porquê
0: que eu cá estou, mas porquê?
5: Eu acho que foi para o Herman eu ser a única que nunca me desmanchei a rir. Ele entrava sempre e tentava sempre desmanchar a rir. E eu aí tive que fazer um esforço e disfarcei e tal, como se a minha personagem estivesse muito triste, e consegui aguentar. E isso ele não me perdoa.
6: Quem foi a maior diva com quem já trabalhaste? Foi o Joaquim Monchique ou achas que foi o Joaquim Monchique?
5: Foi ele que escreveu essa pergunta.
0: Podia ter sido.
5: A maior diva? Ah, sim, quando ele fazia Amália Rodrigues. Eu acho que ele era mais Amália Rodrigues do que a própria.
6: Do que a própria Amália.
0: Julgo que sim, que agora o número de seguidores
6: hoje
0: é muito
6: dia,
0: importante para contratações,
6: claro,
0: no geral.
6: Atenção,
5: não,
6: que
5: mas
6: essa
5: isso neste programa é visível, não é? Vocês só estão aqui porque...
7: Claro, porque talento não há nenhum.
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0: E a Lídia Franco disse que ela é muito boa a perceber se há ou não há talento. 7h21.
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0: No Canadá houve talento da seleção portuguesa e do nosso André Maia, que nos deixou isto ainda ontem de madrugada. Olá, André, bom dia.
8: Então, bom dia Ana, bom dia portugueses. Que rica noite, hein? Que rica noite, sim senhor, espero que já estejam todos recuperados. Eu por aqui estou mais ou menos recuperado. Acho que dá para perceber que a minha voz está um bocadinho cansada, um bocadinho rouca. Eu ontem estava a falar, estava a contar-te, Ana, sobre a preparação que faço para a voz em dias a seguir a jogos, principalmente se forem jogos assim com esta exigência. É um bocadinho mais demorado recuperar, mas é uma coisa de um dia e uns chazinhos e passa. Agora, sabes o que é mais difícil recuperar? É o cabelo. Essa parte é que é mais chata. E ontem à noite, não é, para vocês, depois do jogo, o Mr. Roberto Martínez estava a falar sobre o bom que é já ter perdido o cabelo, porque isso dá-lhe mais sabedoria e dá-lhe também mais frieza no momento de decidir. Eu diria não, Mister, não. Eu acho que perdi algum cabelo hoje e não quero perder mais, porque já não tenho muito. E acho que fico por aqui. Portanto, esperemos que agora contra a Espanha já não seja preciso sofrer tanto. Mas é assim, se for necessário para passar, eu não me importo de sofrer um bocadinho. O importante é que continuemos em frente neste campeonato do mundo. Ora, a esta hora em que vocês me estarão a ouvir, eu em princípio, espero eu, estarei a dormir. Porque daqui a umas horas vou apanhar voo para Miami. E agora vocês perguntam outra vez, Miami? Mas não vamos para Dallas. É verdade, vamos para Dallas. Amanhã, dia 4, é que irei para Dallas. Mas primeiro há outra missão. É uma missão secundária, como nos videojogos. Há a missão principal e depois há ali umas missões secundárias que eu também tenho de jogar, que é Cabo Verde, Argentina. Portanto, amanhã, hoje para vocês, sim, estarei no Cabo Verde, Argentina, em Miami, a torcer pelos nossos cabo-verdianos e a fazer também reportagem com a nossa comunidade lusófona de Cabo Verde, que tem estado tão bem neste Campeonato do Mundo, contra Lionel Messi e seus muchachos. Portanto, vemo-nos em Miami, falarei de Miami no programa da manhã, a partir de Miami no programa da manhã, e depois sim, partiremos para Dallas, para o próximo objetivo da nossa seleção. Portanto, um beijinho, Ana, força Portugal, e vamos a eles.
0: Beijinhos, bom descanso, André. Bem, super merecido este homem, vai voltar um terço do tamanho, está esgotado, está esmifrado o André. Portanto, juego con España na semana que vem. São 7h24, temos agora São Pedro para ouvir. Bom dia.
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0: Ai, sabe o que apareceu de repente? A música que vamos ouvir já a seguir, que é o hino oficial do Mundial, enfim, deste Mundial. Que é a Shakira com Burna Boy, e que vamos ouvir daqui a nada. E você vai gostar, estava com vontade, não estava? Então é já a seguir.
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0: 7:30 da manhã. Muito bom dia. E Liliana Monteiro, vamos direitinhas até Vouzela, onde temos um incêndio. O que é que se sabe a esta hora?
13: Exatamente. Bom dia. Há 16 feridos, já que resultaram deste incêndio, que lavra desde a madrugada de quinta-feira em Vouzela, Viseu. São, segundo o Comando Regional de Viseu Dom Lafões, 14 elementos da Proteção Civil, 2 civis, todos ligeiros e a maioria assistidos no local. As chamas consomem um perímetro extenso, há habitações em risco, é pelo menos o que nos avança a Autoridade Nacional de Emergência e Proteção Civil, que diz também que está interrompida a circulação na linha do Voga, entre Morisca do Voga e Águeda. As chamas passaram já de Viseu para Aveiro. Hoje são 12 os distritos sob aviso vermelho do IPMA. As temperaturas podem ultrapassar os 40 graus em algumas regiões do país. A Ucrânia fala no pior ataque russo desde o início da guerra. Pelo menos 30 pessoas morreram em Kiev. A Ucrânia foi alvo de quase 500 drones, 74 mísseis. A maioria foi interceptada. Volodymyr Zelensky diz que vai retaliar. Na Venezuela subiu para 2.595 o número de mortos na sequência dos sismos. Nas últimas horas, a presidente interina da Venezuela adiantou ainda que os sismos fizeram colapsar 189 edifícios.
0: E João Filipe Cruz, no desporto, é Portugal que saiu vencedor ontem.
14: É isso mesmo, a Croácia já está e agora vem Espanha. Portugal sofreu, mas conseguiu ultrapassar os croatas. Vitória por 2-1 com o golo do suplente Gonçalo Ramos. A Croácia até marcou primeiro. Ronaldo empatou de penalti e o golo da reviravolta apareceu aos 90+4. Antes do final, o VAR interveio e ajudou o árbitro a invalidar um golo croata aos 90+14. Agora, o jogo com os espanhóis é já na segunda-feira, no Texas, às 8 da noite, a nossa hora.
0: É a melhor hora, não é? De todos os jogos.
14: E essa nunca jogámos, que era, vamos nos dar bem.
0: Vamos ver. Eu espero que sim. Estamos a 27 para as 8, é já. Bola branca.
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0: Então, daqui a bocadinho temos as aventuras dos 5, neste caso, aventuras dos 3. Temos muitos filhos de férias. Aliás, todos. Os da Joana, os da Inês, o Pedro também. Vamos falar disso nas aventuras já a seguir. Antes, o explicador. Temos Buraca Radio Show também, aqui sexta-feira.

0: Portugal e Espanha. Vai ser giro imaginar à mesma hora a Península Ibérica toda a ver televisão. Vamos estar todos às 8, em Espanha 9, não é? Mas ao mesmo tempo todos a vermos.
1: E tu torces por quem?
0: Portugal, Portugal. É assim, se Portugal sair, vou torcer pelo país onde nasci.
1: Mas enquanto houver Portugal em competição?
0: Sim, com certeza. Ah, então, 22 para as 8. E seria heroico. Até porque Espanha está muito bem, não é?
1: Sim.
0: É uma super equipa. Seria incrível. Então, e por falar em futebol, olá Sérgio.
1: Olá.
0: É, com um final digno de filme. A verdade é que Portugal ganhou à Croácia e está apurado para os oitavos de final do Mundial. Como estava a dizer, vamos jogar com Espanha. Mas no último lance, a Croácia ainda marcou. Mas o golo foi anulado por fora de jogo. A questão é, se está em fora de jogo, por que razão o árbitro foi consultar o VAR? Porque é uma coisa que não é habitual.
2: Exatamente, não é habitual. Quando há fora de jogo, o árbitro aguarda apenas indicação do vídeo-árbitro, não é? Neste caso foi mesmo consultar o vídeo e aparentemente por duas razões. Para perceber se há um toque de um jogador croata antes de a bola chegar ao jogador que está efetivamente em fora de jogo, adiantado, e se o toque na bola de Renato Veiga, o defesa português, é intencional. Ora, não foi intencional. Foram estas razões da consulta, sim.
0: Se Renato Veiga tivesse tido intenções, intencional, como dizes, de jogar a bola, seria golo, isso?
2: Exatamente, seria golo. Se ele tivesse tido a intenção de jogar a bola, de facto, seria golo e o jogo teria ido para prolongamento. Quando há um toque intencional do defesa e a bola segue para um jogador adversário que, independentemente de estar adiantado, aí não há fora de jogo. No entanto, percebe-se que Renato Veiga, o defesa português, não pretende jogar a bola. Aliás, ele até se baixa no lance e há um toque fortuito, portanto, a decisão foi fora de jogo.
0: E estamos a falar disto porque é um dos momentos mais polémicos deste jogo, o que fica, não é?
2: É incrível.
0: Pois, mas voltando um bocadinho atrás, nas imagens, é muito difícil perceber se o jogador croata toca a bola de cabeça para o companheiro que está em fora de jogo.
2: Sim.
0: Então, como é que se chega a esta conclusão?
2: É que, de facto, olhando para a imagem, não se consegue perceber se há mesmo um toque, não é?
0: Pois.
2: Como é que se chega a essa conclusão? Através do sensor eletrónico da bola. Quando o árbitro consulta o VAR, poderia ainda não estar disponível essa informação, mas logo depois surge a indicação dada pelo tal sensor. Aliás, logo depois foi disponibilizado um gráfico com essa informação que dá conta de que o jogador croata toca a bola com a cabeça.
0: Eu nem sabia que havia este tipo de tecnologia, porque não é usada em Portugal.
2: Não é usada. Trata-se da Connected Ball Technology, que utiliza o sensor de unidade de medição de inércia suspenso no centro da bola. Ora, esse sensor capta o movimento e o instante exato do toque a 500 vezes por segundo. Atenção, 500 vezes por segundo.
0: Pois.
2: Portanto, essa bola com sensor é, de facto, uma verdadeira revolução no futebol.
0: E por que não usamos cá, em Portugal?
2: Olha, na verdade, chegou a ser testada e utilizada no futebol português. A Liga Portugal até foi pioneira a nível mundial ao introduzir a bola com chip. No entanto,
0: Com sensor.
2: Exato. No entanto, a implementação deste sistema a tempo inteiro nos campeonatos principais não avançou e sobretudo por duas razões. Custos elevados, é uma tecnologia muito cara, e a necessidade de infraestruturas específicas para este tipo de tecnologia,
0: pois.
2: O que também tem, por si só, custos acrescidos. Não é?
0: Está percebido.
2: Mas foi um final de jogo.
0: Feliz
2: Olha,
0: para
2: citando
0: nós.
2: O nosso ex-colega Pedro Azevedo, um final à Hitchcock.
0: Exato, é verdade. Muito, muito emocionante.
2: Sem dúvida.
0: Sérgio, isso até já. O explicador já fica no site da Renascença. Espreitamos agora o trânsito. Paulo Soares, está emocionante?
1: Não, nem por isso. Além de ser sexta-feira, apenas uma avaria na A4 depois de Hermes Inda. Há um corte via direita em direção a Amarante. Sem fila neste momento na VSI. Abrandamentos apenas entre o Mercado e o Nó da A3. Em Lisboa, o IC19 tem paragens de Terceira à Amadora. A A5 tem trânsito lento apenas à passagem pelo estádio, sem grande demora. Na A2, a fila está na Baixa de Almada. Linha Verde, 850-50-10.
0: Muito obrigada, Paulo Soares.
1: Já.
0: Até já. Quanto ao tempo para hoje, é muito calor. É basicamente como ontem. Que noite quente. E esta noite também vai ser assim. Máximas de 37 no Porto, 39 em Lisboa, 33 em Faro, 23 em Ponta Delgada, 29 no Funchal. As notícias que temos é que as temperaturas descem um bocadinho. Hoje, amanhã também, domingo, voltam a subir. Daqui a nada temos aventuras dos 5, 17 para as 8, às 8h15, o extremamente desagradável. Agora, as histórias de Bárbara Tinoco. Tenho sempre muita curiosidade com ela. Chama-se Devia Ter-te Traído. É assim que se chama esta canção.
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0: Ai, adoro as histórias de Bárbara Tinoco. Isto é uma novela. Devia ter-te traído. É assim que se chama. Por acaso, a Bárbara Tinoco vai estar connosco próxima quarta-feira.
1: Não é por acaso, é porque nós a convidamos.
0: É verdade, tens razão, Joana. Muito obrigada. Por cá estás.
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4: 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As aventuras e cinco.
0: Como está o Xavier e o Nico, que não estão contigo?
1: Não estão comigo, acho que eles estão bem. Tenho tido notícias, tenho recebido muitas fotografias. Eles estão na Ericeira e têm andado em todos aqueles, sabes, aqueles carrinhos em que se põe uma moeda?
0: Sei,
1: e
0: eles, claro.
1: Em todos. Eu acho que os meus pais já devem ter gasto para cima
0: já
1: de 400 euros. 400 euros em coisinhas que se mexem e não saem do lugar. Tenho visto fotografias deles a jogar snooker, a jogar ping-pong.
0: A jogar snooker? Fumam um charuto.
1: Claro, obviamente. E um whisky. A andar a descer escorregas, a subir não sei o quê. Na piscina, eu acho que eles estão ótimos. Agora, eu estou preocupada é comigo. Porque eu andei o ano todo a desejar esta semana em que eles iam, não é? E havia silêncio em casa. E sim, senhor, aprecio. Mas dou por mim. Imagina tu, como é que eu aproveito o meu tempo livre? A ver vídeos e fotografias deles quando eram mais pequenos.
0: Ai, tu não vais acreditar no que eu te vou contar. A sério?
1: Juro-te. Mas porquê é que isso tem a ver com o que tu me vais contar?
0: Porque ontem passei um pedaço da minha tarde sentada de pernas cruzadas no chão a ver fotografias do Pedro pequenino.
1: Ainda impressas ou daquelas
0: impressas? Porque há muitas que eu cheguei a ter a ideia de imprimir fotografias dele por cada ano que ele tivesse.
1: Também
0: claro
1: tive.
0: Que abandonei.
1: Parei aos dois, sim.
0: Exato, eu também. Mas estive a ver depois aquelas da escola.
1: Eu percebo melhor o teu caso porque ele já passou muito tempo desde que ele era pequenino.
0: Claro. Sim, é verdade, 17. Mas ele que também está fora, esteve de férias estes dias, foi sozinho de férias com o primo.
1: Imagina, primeira vez que vão assim.
0: Se eu alguma vez poderia com 17. São coisas que se fazem mais hoje em dia. Os pais somos mais fixes.
1: Muito mais
0: fixes. E ontem à tarde lá está, vi-me sentada no chão, muito nostálgica,
1: a
0: ver o meu Pedro bebê. Não digo chorar, mas com muita nostalgia. Tu também?
1: Alguma.
0: Sim.
1: E sobretudo estranhar de então eu estou sempre a querer vê-los pelas costas, talvez seja. E agora que eles não estão cá, estou aqui a vê-los. Não faz sentido nenhum. É muito contraditório. São sentimentos contraditórios.
0: Voltam?
1: Já voltam amanhã.
0: Ah,
1: passou
0: pronto.
1: Muito rápido.
0: Pois é, lá está, não é?
1: Uma pessoa pensa assim, ai, vou fazer tanta coisa. Não, mas dormi, foi bom.
0: Eu estive a tentar saber como é que foram as férias. Não sei se os teus falam contigo por telefone e comunicam e contam as coisas que fazem.
1: A custo.
0: Pronto.
1: Não querem muito saber.
0: Então prepara-te porque vai ser ainda pior. Eu tenho ligado ao Pedro, é normal, é a primeira vez que ele está de férias sem nós.
1: Sim, independente.
0: Não é? Sim, e tenho ligado como é que está a ser. Resposta, normal. Mas normal, bom ou mau, digo eu. E ele, normal? Eu, mas que têm feito? Coisas. Mas estás a divertir-te? Yap. Pronto, fui-me sentar rapidamente no chão para ver fotografias do Pedro pequenino.
1: Quando ele respondia às coisas que tu fazias.
0: Mas voltou ontem, à noite, voltou de autocarro do sítio onde estava e depois de novo apanhou o metro e o comboio para vir a casa. Portanto, ninguém o levou, ninguém o foi buscar.
1: Ótimo.
0: Se fosse sozinho, foi até o Alentejo com o primo, correu tudo bem, está perfeito, está com boas cores. Olha, estou feliz. Correu tudo bem.
1: Eu depois conto que se eles chegaram bem, não sei como foram com os meus pais, são mais irresponsáveis do que o primo do Pedro.
0: Sim.
1: Tudo pode acontecer. É charuto, é whisky.
0: É gelado, por esta ordem.
1: E é esta hora, já devem estar a comer o primeiro gelado do dia.
0: Quanto ao Sebastião e ao Manel, sabemos que andam por aí pelo Alentejo também.
1: Uma autocaravana.
0: Com os pais.
1: Eles são quem está pior, porque em quem eu confio menos é na Inês.
0: Daqui a nada queremos muito saber quem traz as coisas também desagradáveis. Vai ser o último desta semana. Agora, Westlife.

0: 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Bom dia, estamos a 8 para as 8. Hoje decidi vir de mota, uma mota pequenita que eu tenho. Está muito calor, de facto, e vem-se muito o melhor. Por acaso, ontem à tarde andei nela e estava tanto calor, tanto, que sentia a cara a arder mesmo. Sim. Hoje vim de manhãzinha, parei num semáforo. Era muito cedo, era antes mesmo de vir aqui para a rádio. E ouço um senhor ao pé de mim, que parou o carro ao pé de mim, abriu a janela, percebi isso tudo sem olhar diretamente para ele. E ouvi, oh menina, e eu não me quis virar. Porque eu pensei, eu estou de mota, com o cabelo ao vento e com este vestido, ele pensou que eu sou uma menina. Vamos deixá-lo na fantasia.
1: Virava-se para trás e ele dava um grito.
0: E depois queria-me dizer que o meu pneu está um bocadinho em baixo, de facto está. Tive de me virar, tive de desfazer a fantasia.
1: E já encheste o pneu?
0: Ainda não.
1: Fez-te
0: assim. Vou a seguir, okay. Então vim à meio do caminho, vai acontecer já a seguir. Bom, temos extremamente agradável.
1: E temos uma pessoa que nós adoramos. Sim. E é sempre uma felicidade quando aparece por aqui, que é a Alexandra Lencastre.
0: Ai, que bom, a sério?
1: É verdade. Extremamente agradável, conta com o apoio de... Agora ia dizer Calvé, não sei porquê, em vez de Barbeau, não sei, são nomes franceses.
0: Está louca.
1: Barbeau.
0: Sinto-me
1: em casa.
0: Sim.
1: E também Linique, patrocinadora do Mundial, em que nós continuamos.
0: Para
1: Portugal,
0: pessoas com,
1: em frente.
0: Com cabelo e calvas. E
1: calvê. Exatamente.
0: Um senhor que seja calvê também pode.
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16: Estamos muito pertinho das 8 a 3 minutos, precisamente da hora certa. Esta quarta-feira esteve cá Madalena Abcacis. Pode ter sido um bocadinho caótico, mas queria muito recordar aqui um bocadinho do que aconteceu.
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17: Até me assustei. Tenho aqui um presente para vocês.
1: Ai, não esperava assim? Que é isto?
17: São umas chávenas de café feitas por mim.
1: Ah!
17: Eu fiz, Ana!
16: Mas como fizeste chávenas?
17: Eu estou sendo mesmo querida.
1: Ai,
17: não
1: estou. Mas obrigada.
17: Com as mãos.
16: Se eu sei.
1: Não chego com os pés, é incrível.
17: Abri a porta, comecei assim a olhar e vi que estava tudo partido e as coisas da minha mãe tudo para fora, a porta toda partida. Ele abriu a porta com o pé de cabra e nós estávamos a dormir tranquilamente. Eu só acordei porque ele entrou no meu quarto. Agora imagina, imagina se ele tivesse visto o quão lindas nós éramos.
1: Ai, que horror.
17: E chamava-nos o figo.
1: Ai, que horror.
17: Uhum. Estou a ser pouco modesta,
1: não,
17: Joana. Estás aí a analisar com os teus
1: óculos. Eu faço uma
16: qual é a tua vizinha?
1: Eu faço uma vizinha, já vão ver. Se ela exagerar, eu
16: exagero um bocado, só para ela fazer a vizinha.
17: As pessoas me adoram, me adoram ver o meu dia.
1: Este grito foi melhor que a minha vizinha.
17: Ajudar as pessoas da Venezuela e a operar os neurónios.
1: Doando os teus implantes.
17: Doando os implantes. Exato. Aquilo bem espremido ainda apaga o incêndio. Sério. Elas são más, viram como elas foram más e eu consegui dar a volta.
1: Muito bem.
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16: Minha Nossa Senhora, está tudo nas redes da Renascença, no YouTube, pode ver a entrevista. E eu, desculpa, mas vais ter de perguntar. Então, temperaturas atualizadas, vamos lá ver, que está muito calor já de manhã. 26 nesta altura em Lisboa, 24 no Porto, temos 25 na Praia de Carcavelos, nesta altura, 25 em Faro. Ontem passei por lá cedíssimo, já estava cheia, 17 na Guarda. Nesta altura estão 24 em Portimão, 25 em Beja, já estão 23 em Castelo Branco. Vamos ouvir as notícias, não tarda nada. Agora a sua mensagem para hoje, sexta-feira. Bom dia.
18: Bom dia. O amor só produz fruto ao doar-se, quando estamos dispostos a perder um pouco do nosso eu para dar espaço ao outro, a perder um pouco de tempo para escutar um amigo, a perder um pouco de conforto para compartilhar uma situação complicada. Palavras recentes do Papa Leão XIV, ditas na Praça de São Paulo.
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16: Sempre! Consigo. E agora, para lhe contar as notícias que marcam a atualidade, são 8-7 nos Açores. Sérgio Costa.
19: Bom dia.
16: O que é que bom dia destacas?
19: Chamas sem controlo em Vouzela. Há 17 feridos e aldeias no caminho do fogo. Médicos de saúde pública pedem IVA a 6% na compra de ar-condicionado.
16: João Filipe Cruz no desporto.
20: Gonçalo Ramos foi o nosso herói esta madrugada. Agora vem Espanha. Um jogo difícil ante ver Ronaldo.
16: Então vamos lá. São as notícias das 8 que lhe contamos. Esta é a Renascença, a edição de Sérgio Costa.
19: O som da festa dos portugueses em Toronto e o grito de Cristiano Ronaldo. Foi assim que a seleção foi recebida no hotel por milhares de adeptos depois da vitória frente à Croácia. Já lá vamos ao jogo, às incidências de um jogo muito emotivo. Para já, o quadro de incêndios com atenções centradas em Vouzela. Pelo menos 17 pessoas ficaram feridas nas últimas horas. São feridos ligeiros, é o incêndio que mais preocupa as autoridades. As chamas lavram com muita intensidade em três frentes. Há aldeias em risco e as chamas já progrediram para o distrito de Aveiro. No local está a repórter Beatriz Lencastre. Bom dia, Beatriz. Que cenário podes descrever a esta hora?
21: Muito bom dia. Neste momento eu encontro-me em Campia, no concelho de Vouzela, uma aldeia que está cercada pelas chamas. Os bombeiros já estão aqui no local, junto das populações, estão a tentar combater as chamas que já estão perto das habitações. A população está bastante preocupada, o vento é intenso e aqui no local ainda não estão os meios aéreos.
19: Mas está prevista essa utilização já na próxima hora, a utilização de meios aéreos?
21: Sim, eu consegui falar com o comandante dos bombeiros e ele disse que os meios aéreos vão entrar dentro de momentos aqui no local, mas a situação está mesmo muito preocupante. Eu vinha na A1 e já se encontrava bastante fumo. Na zona de Águeda, no distrito de Aveiro, estava muito intenso o fumo e o vento. Está neste momento a passar aqui os bombeiros de Nelas. A população está muito preocupada e a acompanhar toda esta situação. Os meios aéreos estão para chegar aqui ao local. À volta, a GNR também está a cortar vários acessos a esta aldeia.
19: Obrigado, Beatriz Lencastre. E a primeira descrição sobre o cenário esta manhã, no grande incêndio de Vouzela, como ouvimos, há aldeias cercadas pelas chamas, num incêndio que já provocou 17 feridos ligeiros, uma situação muito preocupante a esta hora. Há outros incêndios também que preocupam as autoridades, embora de menor dimensão, nomeadamente em Barcelos e em Sinfãs. O quadro dos incêndios num país em situação de alerta, quase todo o continente está em perigo máximo ou muito elevado de incêndio. Este vai ser mais um dia de muito calor. As temperaturas vão aproximar-se ou mesmo ultrapassar os 40 graus em todo o território. Há 12 distritos sob aviso vermelho do Instituto do Mar e da Atmosfera. Em destaque esta manhã, é claro, a vitória de Portugal frente à Croácia. Esta madrugada por 2-1, Portugal está, João Filipe Cruz, nos oitavos de final do Mundial.
20: E Gonçalo Ramos foi ele o responsável por termos dormido pouco e ainda assim acordarmos a sorrir. Entrou na segunda parte, fez o golo da reviravolta nos descontos e o papel de herói vindo do banco não lhe causa confusão, bem pelo contrário.
0: Quem me conhece já sabe que nos últimos minutos, quando é preciso um golo, eu estou lá. Já não é a primeira, nem a segunda, nem a terceira vez. E sempre que precisarem de um golo nos últimos minutos, podem chamar o Gonçalo Ramos.
20: Segue-se a Espanha, que venceu a Áustria antes deste jogo de Portugal por 2-0. Um jogo difícil ante ver Cristiano Ronaldo.
2: A Espanha é dos candidatos a ganhar o Mundial. Vai ser um jogo difícil, como tem sido todos a partir de agora. E no meu ver, vamos estar preparados.
20: E não vamos ter muito tempo para recuperar. É que o duelo ibérico é já na segunda-feira, no Texas, às 8 da noite, hora portuguesa.
16: João Filipe Cruz com a informação desportiva. Até já. Sérgio, foi numa noite quente que os portugueses viram o jogo de Portugal, mas muito quente e muito sem ar-condicionado. E a verdade é que com o calor extremo, os médicos de saúde pública defendem o regresso do IVA a 6% para a compra de ar-condicionado.
19: Sim, Bernardo Gomes lembra que os episódios de calor extremo vão ser mais frequentes no futuro e por isso apela a esse regresso a uma taxa mais reduzida do IVA para equipamentos de climatização e já no próximo orçamento do Estado. O presidente da Associação dos Médicos de Saúde Pública sublinha que a climatização pode salvar vidas.
22: Isto vai ser a nossa realidade mais comum do que gostaríamos, se não queremos estar tão alicerçados em soluções de recurso para circunstâncias que já não são extraordinárias. Temos que também dar incentivos para que estejam estabelecidas condições para as pessoas melhorarem a sua própria resiliência em termos de contexto. A climatização salva vidas. Pode ser que numa próxima leva orçamental isso seja retomado. E mesmo a circunstância objetiva e documentada de Portugal no que toca à questão da pobreza energética e da má preparação faz com que a priorização do investimento e dos incentivos nesta área não seja difícil de fazer.
19: Bernardo Gomes, dos Médicos de Saúde, da Associação dos Médicos de Saúde Pública, ouvido por André Rodrigues, já a Associação das Indústrias de Climatização diz não estar em causa apenas uma questão do conforto térmico. Nuno Roque lamenta a opção do Governo que, segundo diz, preferiu usar o fundamental para apoiar a substituição de equipamentos a gás em vez de promover o conforto térmico dos edifícios.
23: Sem pôr minimamente em causa o interesse e o benefício, é mais uma vez uma opção errada se já tivemos incentivos à aquisição, se já tivemos uma taxa reduzida, as medidas elas já existiram. Só que existem de forma avulsa, não são consistentes e, mais uma vez, são opções que estão identificadas, mas que vão sendo preteridas.
19: Nuno Roque, o diretor-geral da Associação que representa a indústria da climatização, a Renascença questionou o Governo sobre esta matéria até ao momento sem resposta. E França, com mais de 2 mil mortes em excesso durante a onda de calor, números que se referem ao período entre 22 e 28 de junho. O balanço foi feito esta manhã pela ministra francesa da Saúde, que assinala ainda um aumento significativo das mortes entre pessoas com mais de 45 anos. Já as autoridades dos Países Baixos apontam para quase quase 500 mortes em excesso no mesmo período com elevadas temperaturas. Só para quase 2.600 as vítimas mortais na sequência dos sismos na Venezuela, balanço feito esta madrugada pela presidente interina do país, Delcy Rodrigues, assegura que as operações de resgate vão continuar entre portugueses e luso-descendentes. O balanço aponta para 81 mortos e 66 desaparecidos. Notícias nesta edição das 8, depois desta noite muito emotiva com a passagem de Portugal aos oitavos de final. Há aqui um dado curioso, muito rapidamente. O futebol tem destas coisas. Foi no dia em que passa um ano da morte de Diogo Jota. Ele usava a camisola 21. Uhum. O resultado foi 2-1.
3: Pois é verdade. E o Cristiano usou a camisola, não é?
19: No final,
3: do Diogo, sim,
19: em
3: no final
19: homenagem
3: do Diogo
19: a Diogo Jota.
3: Até já, até Sérgio. Já. Mais notícias no site da Renascença. 8 e 8, bom dia.
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3: Bom dia, boa sexta-feira. Espero que esteja muito, muito bem. Que suporte bem este calor. Já a seguir temos extremamente desagradável. Vem aí Alexandra Lencastre. Preciso falar assim. Respeito muito a Alexandra Lencastre, é uma belíssima atriz. Olá, Paulo Soares.
7: Bom
3: muito
7: dia.
3: Bom dia. Como está o trânsito?
7: Está tudo bastante calmo no trânsito esta manhã. No Porto, apenas abrandamentos na VSI do Mercado A3 e da Boa Vista a Francos, em Lisboa. Resistência no IC19, em Pinamanique, também na A5, na descida da Pimenteira e na A2, desde a Baixa da Almada. Linha verde, 850-50-10.
3: Ai, espera, que eu guardei a folha do tempo, não sei
7: e
3: onde
7: agora
3: cá
7: não
3: está.
7: Sabes onde...
3: Ah. Mas vai estar calor, na verdade, não há muito a acrescentar.
7: Sim, não há muito.
3: Então, no que toca ao tempo para hoje, sexta-feira, vamos ter máxima de 37 no Porto, 39 em Lisboa, 33 Faro, 23 Ponta Delgada e 29 no Funchal. Vou-me focar mais nos sítios mais quentes, está bem? Que são todos. Então, 38 de máxima em Setúbal, 39 em Porto Alegre, 40 em Leiria, 40 em Coimbra e Castelo Branco, 41 em Braga e Beja e também Évora, 42 de máxima em Santarém. Amanhã, sábado, as temperaturas descem um niquinho, um bocadinho, mas domingo as temperaturas voltam a subir. Ai, a Inês, no Alentejo, pelo menos está na zona de praia. Então, já a seguir, extremamente desagradável, a convidada é Alexandra Lencastre, que foi dar uma entrevista há dias e que, enfim, vai ser resumida aqui, não tarda nada. São 8h10. Esta música é ótima, vai ficar na sua cabeça. Chama-se Azizam, é Ed Sheeran.

0: se hoje, algures, na sua cabeça, começar a Azizam, porque me tem acontecido cada vez que eu ouço esta música. Bom, vamos ao extremamente desagradável. 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E a Alexandra tem uma coisa, e vais-nos dizer que coisa é essa.
1: Sim.
0: Tem o quê?
1: Eu acho que ela não sabe, mas ela tem PHDA.
0: Que é perturbação de hiperatividade e déficit de atenção.

0: Portugal segue em frente na prova e continua a ser o patrocinador oficial do Mundial e marca masculina número 1 no combate à caspa.
1: Vamos então a isto. Alexandre Alencastre foi ao Late Show do Flávio Furtado. Portanto, esta história começa logo mal. Não devia ter ido. Devia ter consultado antes o Zé Eduardo Muniz, que ele dizia-lhe.
2: Se recebesse assim uma boa proposta para entrar no reality, entrava.
3: O Zé Eduardo já me proibiu 2 vezes.
2: A sério?
1: Bom amigo, isto é excelente conselho de amigo. Agora, péssima decisão enquanto diretor de programas, porque eu via um Big Brother com a Alexandra Alencastre.
3: Eu também.
1: E nem precisava que entrasse mais nenhum concorrente, era só ela. Ela a nomear-se, ela a ir à chapa, ela a ser salva pelos portugueses.
3: Era o Big Filho Único.
1: Exatamente, mas olha, mudando de programa, tu gostavas da Rua Sésamo?
3: Olha, nunca vi, porque não é do meu tempo. Porque quando passou na televisão já eu sabia ler, escrever, enviar telex, percebes? Fazia isso tudo.
2: Posso, tenho noção da quantidade de adolescentes que descobriram o prazer a assistir à Rua Sésamo?
3: A assistir?
2: Uhum.
3: Não sei se eles estavam a assistir.
2: A quantidade de adolescentes. Eu, por exemplo.
3: Eu sei a quantidade de adolescentes.
2: Eu descobri o prazer a ver a Rua Sésamo.
3: Descobri o prazer?
2: Sim.
3: Mas o prazer.
2: Sim.
3: Aprendeu a ler, aprendeu
2: cantar,
3: a contar,
2: a cantar,
3: a beijar.
2: Pois é.
3: Com mais carinho o seu avô.
1: A beijar com mais carinho o seu avô. Isto é bizarro, de várias formas, mas desde logo porque ele começa a falar de descobrir o prazer e ela acaba em beijar com carinho o avô. Será que isto é uma boca? Será que Flávio Furtado tem um namorado mais velho? Bom, entretanto, ao assistir a isto, eu descobri que existe uma coisa ainda pior do que aquela que nós falamos tantas vezes aqui,
3: então,
1: que
3: é
1: isto não é uma entrevista, é uma conversa. Há pior, que é o isto nem sequer chega a ser uma conversa. Isto são só 2 pessoas a dizer coisas desgarradas.
2: Acha que havia mais homens adultos ou crianças a assistir ao programa, Alexandre?
3: Por acaso, acho que essa medição nunca se fez, mas houve uma altura em que se fez uma pesquisa pela nossa querida que partiu agora recentemente, infelizmente, mais mulheres assim, como a Luísa Beredro dos Santos, que era a psicóloga que fazia parte da equipa.
1: Sim.
3: E que convenceu o Fernando Lopes, que era na altura diretor da... Pronto, é assim que a pessoa se percebe? Não se percebe? Não, tem época.
2: Que já tem
3: certeza,
2: 35 anos,
3: já fez 35 anos, é mesmo assim.
1: Percebes porque é que eu falei em PHDA,
3: sim,
1: não é?
3: Sim,
1: pois cá está, ela começa nos homens adultos e acaba na psicóloga da equipa que convenceu o diretor a não sei o que e já se perdeu, já não sabe onde é que estava. Se não é PHDA, é pelo menos um terrível sentido de orientação. Mas neste caso, ainda bem que isto aconteceu, porque também não tinha ponta por onde se lhe pegue a pergunta que o Flávio fez sobre homens adultos que, enfim, fantasiavam com o ferrão a enfiar o Agripino.
3: Chega.
1: Eu também acho, mas o Flávio não para.
2: Eu acho, por exemplo, vou falando com alguns amigos. Olha, estão aqui 2 ou 3 na plateia que eu poderia chamar aqui para intervir, que eu sei que viam a Rua Sésamo só por si.
3: A minha querida tia Maria Emília, por acaso tive mesmo a tia Maria Emília, tão querida, também já nos conhecemos.
2: Deus a tenha.
3: Gostava muito dela. Imaginas à família toda. Gosto, tem 8 filhos.
2: Bem, não havia televisão nessa altura.
3: Bom, agora vão todos ver isto. Ui. Vamos telefonar.
1: Isto é muito difícil de acompanhar. Eu peço, se quem estiver até no carro, que estacione, se puder, porque não dá para estar a fazer 2 coisas ao mesmo tempo e ouvir esta entrevista também. Eu não sei o que é mais bizarro. Se é o Flávio dizer: olha, eu trouxe aqui estes 2 amigos para assistir, eles eram tarados na altura e babavam-se para cima da Guiomar da Rua Sésamo. Nós até lhes chamávamos na altura o Egas e o Becas.
3: Olha, só uma coisa. Como é que se chamava uma operação da PJ, repara, numa loja do celeiro?
1: Não sei.
3: Rusga Sésamo.
1: Oh, Ana, eu ia te pedir, Alexandra, já viste que tem dificuldade em concentrar-se, ela muda várias vezes de assunto a meio das frases, não venhas confundi-la
3: com
1: um novo assunto, por favor. Eu acho que a experiência mais próxima que há de conversar com o meu filho mais novo é tentar falar com a Alexandra Alencastre, porque ela, tal como o Nico, borrifa para o tema em apreço.
2: A pessoa está no carro e põe-se assim a olhar para alguém à porta de casa e dá-se o silêncio.
3: Posso dar isto? Não posso?
2: Pode, guarda. E a pessoa começa a pensar: será que beijo ou não beijo?
3: Será que beijo ou não beijo? Olha, eu vou-te dizer, nós nunca nos tratamos por tu, porquê?
1: Tem a ver.
3: Por exemplo, isto é uma coisa. Eu fiz uma peça com para a vida.
1: A quantidade de assuntos tratados em 20 segundos, eu vou tentar resumir, não garanto que consiga todos. Beijo no carro à porta de casa, tratamento por tu ou por você, Alexandre Alencastre contracenou com uma galinha. E mesmo assim a galinha mudava menos vezes de direção do que a Alexandre.
3: Estava um grande elenco, era o Pílades do Mário Feliciano. Pílades,
2: okay.
3: De Pier Paolo Pasolini,
2: okay.
3: Encenado por José Feliciano no Com...
2: Feliciano.
3: Feliciano. Felicita. Já estão quase todos mortos, mas há muitos que estão vivos, maravilhosos atores.
1: Já estão quase todos mortos, mas há muitos que estão vivos,
3: maravilhosos atores.
1: Em que é que ficamos? Então, estarem muitos vivos é ao contrário de estar morto.
3: E eu estava a estrear-me. Fazíamos um conjunto, éramos as Eumenides, mas deuses, assim, perversazinha, da floresta. Mas eu fazia de uma inocente. Era uma parva, tão parva, tão inocente. E a Luísa Cruz. Vejam bem, não é justo. Por acaso hoje pensei.

0: janela de manhã. Ai!
1: É que dá a ideia que começa frases que terminam dentro da cabeça de Alexandra, mas não passam cá para fora. Meu Deus, Alexandra, isto é tudo tão rápido, nós não conseguimos acompanhar. É como se a Alexandra Lencastre fosse um TGV e nós estivéssemos assim na estação a vê-lo passar. Deixem-me tentar encontrar o fio à meada, não vai ser fácil. Sim. Portanto, a Alexandra fez o Pilates de Pasolini, contracenou com Luísa Cruz, lembrou-se da Luísa Cruz hoje de manhã. Ter-se-á lembrado concretamente de quê? Tipo, tenho de telefonar ou outra coisa?
2: Ah, nitidamente outra coisa.
1: Outra coisa. Sim. Claro, é sempre outra coisa, nada a ver com a anterior.
0: A Brigada Vitor Jara, ela já com a gaita de folos, e aquele cabelo muito pós-revolucionária. E eu, pronto, e eu não estava, mas mais ou menos vivia como na Rua César. Pronto.
1: Vivia como na Rua César. Percebemos assim que Rua César é o equivalente português de La La Land. A Alexandra foi viver para lá e nunca mais conseguiu sair. É como se não fosse uma rua, fosse um beco César. Mas olha, eu sinto que devemos dar os parabéns ao Flávio Furtado,
2: então,
1: porque ele tem aquele problema grave. Tipo o teu, só que pior, não é?
2: Já sei, é uma compulsão por trocadilhos, mas todos de cariz sexual.
1: Exatamente.
2: É isso,
1: é? É um caso muito mais chato. E ele, apesar de ter essa doença, conseguiu ouvir ali gaita de foles e não dizer antes com gaita de foles do que com a gaita de fora.
3: Se tivesse de casar com os personagens com quem já contracenou, quem teria sido?
4: Com o Ferrão.
3: Tu achava mal? Gosta deles assim, com aquela...
4: Eu não devia dizer isto, porque é um segredo. Mas o Ferrão eram dois. Um fazia uma mão e a cabeça e o outro fazia a outra mão. E cheiravam tão bem, usavam bons perfumes. E eu, quando me empoleirava, que eu era uma jovem sábia,
0: a cortar isto tudo,
3: cortar
0: os quadradinhos e...
1: Vai cortar isto, descortanhar. Ele, claro que vou, como se vê. Ele cortou tudo. Não confiar nunca mais no Flávio Furtado. Mais uma vez, palmas para a contenção dele, ainda assim que ouviu um fazia de uma mão e aguentou-se calado. Ele deve estar a fazer medicação porque apresenta ligeiras melhorias. Mas no meio disto, estão a destruir todo o meu imaginário de infância. O Ferrão, afinal, eram dois. E apesar de viver no lixo, ele não cheirava mal. Cheirava a bom perfume. Foi tudo uma farsa. Eu sinto que andei 40 anos a viver uma mentira. Só falta dizerem-me agora que o Popas era uma mulher. Ou que era um pássaro, mas identificava-se como pássaro.
2: Então, Joana...
1: Ah, desculpa, acho que tenho ouvido demasiado o Flávio Furtado e ele pegou-me aquilo.
0: As primeiras letras, os primeiros números e por aí fora, pois daí perder a virgindade é um instante. Agora, o Ferrão já a tinha perdido há imenso tempo e sabia que era uma miúda, que era uma boa estudante de arquitetura. Sabia medidas e sabia. E era uma miúda que gostava de aprender. E era uma miúda dada. E quando eu me dava,
1: A Alexandra Lencastre é uma entrevistada difícil, é certo. Mas o entrevistador também não está a ajudar nada.
2: Sim.
1: É que ela fala sobre tudo. E ele não fala sobre mais nada, além disto da Rua Sésamo ser para adultos rebarbados. Parece que quando aqueles jornalistas entrevistavam o Sócrates e andavam sempre ali à volta do dinheiro, do cofre da mãe, dos envelopes do amigo, a ver se conseguiam arrancar-lhe alguma coisa. O Flávio é assim, mas...
3: Era mais para os adultos do que para as crianças.
0: Não, é porque muitos adultos, muito que não eram alfabetizados, custa muito mais dizer, alfabetizados do que...
2: Estou a adorar isto.
1: Isto chama-se Late Show, mas eu duvido que neste episódio tenha sido leite. Passa-se ali alguma coisa esquisita. Vamos.
3: Alguma vez um beijo técnico passou a real?
0: Quantas vezes? Agora já posso dizer. Eu agora já fiz 60, já posso dizer tudo.
3: Diga um nome.
0: Um nome, Pedro Lima. Desculpa, a Westerlung. A Westerlung sabe.
3: Olha,
0: e os filhos, se não sabem, ficam a saber.
1: Que péssima escolha. Um nome de todos os atores imensos, Pedro Lima. Portanto, todos os atores que já beijou e que podia escolher para esta pergunta parva, foi logo nomear um que já morreu. Era escusado. Era preferível falar daquele que ela tem vontade de matar.
2: Ah, mas há um.
1: Ah,
2: quem?
1: Este.
3: Ou seja, já se envolveu com algum colega de trabalho?
0: Não, já e casei com ele. Não o ia deixar assim. Não ia deixar. Tio, Virgílio Castelo?
3: Sim.
0: Claro que não. Ele fez-me tão mal. Metemos palitos com Lisboa inteira. Com o Porto e depois... De Lisboa ao Porto. Ele enganou-me muito. Porque ele queria enganar.
1: Claro, normalmente é assim.
2: Costuma ser assim.
1: Embora haja quem dê aquela desculpa esfarrapada. Foi sem querer, querida.
2: Eu não queria,
1: não é? Mas em princípio, quem engana é mesmo porque quer. Mas eu gosto de saber que o Virgílio fez as coisas com o método. Se é para fazer, é para fazer bem. Portanto, primeiro ele despachou Lisboa, toda a zona envolvente. Depois, despachada que estava à capital, dirigiu-se ao Porto, zonas limítrofes também. E depois, então, veio descendo até o Algarve, no fundo, para poder atender a todas as solicitações das senhoras, não é? Isto era a volta a Portugal em adultério. E agora, atenção, muita atenção. O momento em que eu fiquei com a certeza absoluta, porque eu não venho para aqui dizer coisas em vão, que a Alexandra Lencastre tem, sim senhora, déficit de atenção, repara nisto.
3: Vou lançar algumas questões. Se quiser responder, responde. Se não quiser responder, tem que comer um pedacito de malagueta. Primeiro,
0: até à meia-noite.
3: Qual é que eu sou o nome verdadeiro? Então tenho que dar uma dentada na malagueta. Ok.
0: Não é Flávio Furtado. Afinal, ele já vai ter comido. Não é Flávio Furtado.
3: Não, o seu nome. Qual é o seu nome?
0: Ai, mas o meu?
3: Sim.
0: É Alexandra Lencastre. Lencastre. Alexandre Lencastre.
1: Isto é muito
2: Qual
1: comum.
2: Qual é o seu nome?
1: Eu não sou Flávio Furtado. Quem sou eu? O que faço aqui? Isto é muito comum, atenção, entre os jovens com PHDA.
2: Sim.
1: Eles vão fazer um exame e, apesar de saberem a matéria, terem estudado, chumbam. Porquê? Porque não leram bem o enunciado. Há ali qualquer coisa que eles não retêm. No caso da Alexandre, ela ia chumbar logo no cabeçalho. Onde tens de pôr o número da turma, o do aluno, etc. E ela, nome, Flávio Furtado.
2: Não, é do professor. Nome, Cândida Castro.
1: E quando achávamos que não podia haver pior do que o sotaque alentejano que Alexandre Lencastre fez em tempos numa novela, eis que chega o sotaque madeirense com um toque de açoriano.
0: Era madeirense Porto Santo. Eu sou mesmo Alexandre Lencastre, Maria Alexandra. E até era pestana.
3: Ah, isso é algarvio ou açoriano?
0: Não, pestana de Lencastre dele. Pois é que veio a parte da Vieira de Leiria.
3: Ok. E essa parte. E o Telso tem alguma ligação ao Toromaquia ou não?
0: Diz-me, meu amor.
3: A parte do Telso, alguma ligação à Toromaquia?
0: Ainda não.
1: Ainda não. É das melhores respostas que eu já ouvi. Sim. Como quem diz, ainda não tenho, mas se o João Moura Caetano estiver disponível, quem sabe se não venha a ter.
3: O pior ator com quem já contracenou.
0: Ah, não vou dizer.
3: Alexandra.
0: Dito por ele, John Malkovich. Ele dizia de si próprio que era um péssimo ator, que também tinha tido uma vida, não é só nós, não são só os portugueses, afinal. Que ele é de origem tcheca. Por acaso, esta história faz doer. Na parte do coraçãozinho, onde o coraçãozinho fica sempre com nádoas negras. Os pais foram para os Estados Unidos, imigrantes, e ele foi. E o fato de treino dele, porque a mãe não sabia ainda bem mexer nas máquinas, as novas máquinas na América.
1: Isto é tão difícil de acompanhar que eu creio que é até mais complexo do que o Being John Malkovich. Não sei se viste o filme. Isto é mais surreal, mas eu vou tentar. Portanto, fomos de pior ator com quem contracenou para John Malkovich. Vá lá, teve a decência desta vez não mencionar Pedro Lima. Depois passa para uma história que faz doer o coraçãozinho.
2: No sítio onde ficam as nódoas negras.
1: Exatamente. Sim. Fato de treino de John Malkovich. Sim. Mãe dele não sabe mexer na máquina de costura e de repente é um musical. Tudo isto para dizer o quê?
0: E isto para dizer que todas as imigrantes, que foi assim que se começou a fazer um grande couve, que foi de imigrantes. Se calhar não se pode dizer isto nesta altura.
3: Diga.
0: Bem, o Trump não vai pôr uma bomba na casa. Está lá a minha mãe. Está lá a minha mãe e está lá uma angolana, que é a cuidadora da minha mãe, que é a coisa mais querida, que é a Helena. E a minha mãe é madeirense, tudo ilhas.
1: Tudo ilhas. Não, Angola, da última vez que confirmei, não era uma ilha. Mas espera, vamos tentar retomar.
2: Vá lá, por favor.
1: Malkovich tinha duas coisas, uma história de vida difícil e um fato de treino. A mãe não sabia usar a máquina de costura na América.
2: Sim.
1: Os imigrantes fizeram o país. Por favor, Donald Trump, não bombardeie Lisboa por causa dessas declarações no The Late Show. Que a mãe da Alexandra Lencastre está com a Helena em casa. Por falar na casa da Alexandra, à TVI.
3: Mas o que é que lhe deu? A Alexandra é muito bem tratada na TVI, eu sou testemunha disso.
0: No amor, mas eu vim embora um bocadinho amuada, porque eu nunca fui caprichosa, eu nunca pedi mais, nunca. Eu sabia muitas vezes que estava a receber menos, ou que nem sequer estava a receber.
3: O seu camarim não tem que ter 50 metros quadrados?
0: Não tem, nem tem que ter camarim. Eu já troquei de roupa em leitarias, em casas de banho de leitarias, que não aconselho a ninguém.
1: Portanto, já sabem, se eles estavam a pensar em ir trocar de roupa numa casa de banho de uma leitaria, a Alexandra não recomenda. Ela é uma mulher muito simples.
2: Simples.
1: É uma mulher sem.
2: Sim,
1: é simples, não tem grandes luxos. E ainda assim, a TVI não lhe deu o devido valor. E não falamos de dinheiro, atenção, falamos de outro tipo de papel.
0: Não estava a ter desafios. Tirar a máscara, arrancar as extensões e fazer o papel de uma sem-abrigo, de uma
3: não
0: adita.
3: Tem jeito, não tem jeito para fazer sem-abrigo.
0: Desculpe, mas tenho.
3: Não tenho. Nasceu para fazer de mulher rica sempre.
0: Não.
3: Não tem arte de mulher sempre.
0: Eu não. Como é que ele se chama?
3: Nuno Heró.
0: O Nuno é o cara que estava aí bem, mas foi giro.
3: Mas isso não é sem abrigo, isso é alcoolizada.
1: E de facto, Alexandra parece estar a fazer de alcoolizada.
2: Mas
1: desde que a entrevista começou. Eu não achei. Este momento era um bêbado diferente, mais aquele bêbado de rua, não é? Mas tem sido desde o início. É um trabalho de composição incrível. É de facto uma grande, grande atriz. Está ali sóbria, mas a parecer que não. Também é muito simpático, achei, da parte do Flávio dizer assim: não, a Alexandra não conseguia fazer de sem abrigo, só consegue fazer de si própria. É ainda pior do que o canastrão do Malkovich.
3: Alexandra, temos que nos juntar mais vezes, porque o nosso tempo acabou.
0: Não acabou.
3: Acabou.
0: Não acabou.
3: Não.
0: Don't tell me this.
3: Don't tell me this.
0: Não tell me this.
2: Não tell me this.
1: Ao mesmo tempo parecia o José Castelo Branco agora. Mas percebes, Ana, porque é que eu vi um Big Brother só com a Alexandra Lencastre?
2: Tanto, até eu via.
1: Não, víamos todos. Era o programa de maior audiência de sempre. José Eduardo Muniz, por favor, pense nisso. É assim, nós também não queremos acreditar que esta entrevista chegou ao fim, sobretudo porque ela não respondeu a uma única pergunta. Nós acabámos sem saber o que é que a Lisa Cruz tem a ver com a Brigada Vitor Jara, o que é que se passou no Pilates de Pasolini, o que é que aconteceu na casa de banho da leitaria, o que é que tinha o fato de treino do Malkovich, o que é que a Luísa Berderó dos Santos propôs ao Fernando Lopes e o que é que se passava com os 8 filhos da tia Maria Emília da Alexandra, de quem ela gosta tanto. E em Porto Santo, enfim, eu estou esgotada.
2: Mas adoro-a.
1: Adoro-a.
2: Meu sonho.
1: E era tê-la aqui. Eu
2: é tê-la aqui. Nas 3 da manhã.
1: Ela consegue ser mais desconcertante, imaginem vocês, do que a Ana Galvão.
2: Imagina as duas juntas. 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Ai, daqui a nada temos
1: preciso-me deitar.
2: Vai, descansa, amiga. Buraca Radio Show, daqui a nada.
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2: 28 para as 9, agora muito bom dia. Temos que ir, Liliana Monteiro tem vozela, temos um incêndio grave. Como é que estão as coisas agora?
19: E nesta altura sabe-se que o incêndio passou de Aveiro, de Viseu para Aveiro. No terreno são quase já os 900 os operacionais. Já entrou em ação pelo menos um meio aéreo na última hora, era o que se esperava também. É um incêndio que preocupa nesta altura as autoridades, ameaça habitações, já obrigou ao corte da linha ferroviária do Voga entre Morisca do Voga e Águeda. E segundo segundo a Autoridade Nacional de Emergência e Proteção Civil, destruiu um veículo dos bombeiros, além de ter provocado já alguns danos em habitações. Os médicos de saúde pública defendem o regresso do IVA a 6% para a compra de ares condicionados, ainda para mais nestes tempos de temperaturas elevadas. Bernardo Gomes lembra que os episódios de calor extremo vão ser cada vez mais comuns no futuro e, por isso, apela ao regresso deste IVA de 6% para equipamentos de climatização. O presidente da Associação dos Médicos de Saúde Pública sublinha que pode salvar vidas. O Parlamento vota hoje novas alterações à Lei da Nacionalidade. A proposta do PSD e do CDS prevê que os portugueses naturalizados possam perder a nacionalidade se forem condenados por crimes muito graves contra o Estado ou que ponham em causa a segurança interna.
2: João Filipe Cruz, temos seleção portuguesa em frente no Mundial. Bom dia.
10: É isso mesmo, bom dia. A cabeça já está em Dallas, mas só amanhã que a seleção parte de Toronto rumo ao palco dos oitavos de final frente à Espanha. Hoje há treino à porta fechada, depois dessa reviravolta, esta madrugada frente à Croácia, e a seleção levou um autêntico banho de multidão no regresso ao hotel em Toronto. E não há muito tempo para festas, porque o duelo ibérico está marcado para as 8 da noite, hora portuguesa de segunda-feira. Hoje terminam os 16 avos de final, temos às 7 da tarde Austrália-Egito, às 11 da noite, atenção, Argentina-Cabo Verde, e já às 2h30 da manhã, o Colômbia-Gana.
2: Bola branca. Oh, Joana, aqui. Tu soubeste do resultado quando? Hoje de manhã?
1: Hoje às 6 da manhã.
2: É
1: sim.
2: Como eu. Foi a primeira coisa que fiz quando eu acordei.
1: Não, eu acho que acordei. Estou a mentir. Eu acordei à meia da noite. Vamos velhinhos, sem tirar a casa do banho. E fui ver. Era vai 3 da manhã. Mas não sei pormenores ainda. Ainda vou ver com atenção. Eu só vi o resultado. Não sei como é que. Sei que foi dramático, mas
2: sim,
1: não sei como é que
2: final,
1: se passou.
2: No final, polémica por causa do VAR, de um fora de jogo.
1: Ok.
2: Tens de ir ver.
1: Vou ver.
2: Mas também fiz isso. Acordei com entusiasmo de presentes de Natal. Que tens uma coisa de manhã para ir ver. E fui ver e tive. Ai, ganhámos!
1: E achei melhor assim. Repara, dormimos as horas que precisávamos e ficámos contentes de manhã.
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2: Então, temos ainda muita coisa a acontecer neste programa. Para começar, temos Buraca Radio Show.
1: Ai, gosto tanto, é a minha rádio preferida.
2: Eu também adoro.
1: É a líder
2: mais
1: no
2: do
1: meu
2: que
1: horário.
2: Esta. Sim, sim. Então, é uma rádio paralela que sintonizamos sempre às 8h40 e os episódios estão todos no YouTube. E a sério que vale a pena, eu própria... Mas que é isto? Temos um colega nosso...
1: Ah, estão ali
2: homens nus.
1: Calma.
2: Vai participar no The Buraca Radio Show. É raro haver coisas aqui deste programa que eu vá reouvir. Ouvir depois.
1: Claro, eu nunca.
2: Porque estamos aqui, não
1: sim,
2: é?
1: Sim, já ouvi.
2: Pois Buraca Radio Show eu vou...
1: Dás por ti a ouvir.
2: Adoro. E vai ser daqui a nada. Ainda temos a visita de Fernando Alvim, que nos vem falar de um festival onde as pessoas vão contar histórias. E repara, vai participar Hugo Vandardim e a Tânia Laranjo, que está na Venezuela.
1: E o Jorge Andrade.
2: E o Jorge Andrade também. Vamos saber tudo, porque o Fernando Alvim vem cá.

0: Este é o The Weeknd. Pim, pim, pim. Então vá. Não perco mais tempo. Vamos contar-lhe como está o trânsito. Paulo Soares, se faz favor.
1: Continua tudo bastante calmo no trânsito esta manhã. No Porto há abrandamentos na VSI do Mercado A3 e da Rávida ao Nó de Francos. Em Lisboa, resistência no IC19, em Queluz, também em Pinamanique, na A5, na descida da Pimenteira e na A2, desde a Baixa da Almada, com uma avaria em resolução neste momento, a ocupar a via da direita. Linha verde, 850-50-10.
0: Muchas gracias. Ai, perdão. Agora não se pode falar espanhol, que temos Portugal-Espanha. E temos de estar do lado certo. Então, quanto ao tempo para hoje, sexta-feira, temos máximas de 37 no Porto, 39 em Lisboa, 33 em Faro, 23 em Ponta Delgada, 29 no Funchal. O ponto mais quente do país é Santarém, com 42 graus de máxima. Que calor! Já a seguir, de Buraca Radio Show.

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2: Bom dia! Quem dormiu hoje? Quem dormiu hoje? Ninguém, não interessa. Eu estou feito no 8, mas Portugal está nos oitavos. Foi por um fio de cabelo, mas salvou-nos um piolho croata, que deve ter sido quem cabeceou aquela bola. O futebol é rei nesta manhã de sexta-feira e por isso vamos já à nossa rubrica de desporto. Não percebes de bola branco com o inimitável Branco Ramírez.
3: Não percebes de bola branco!
2: Conta-nos tudo sobre esta noite, Branco Ramírez.
4: Baderna na buraca, Bruno.
2: Baderna na buraca, Branco.
4: Baderna na buraca. E digo-te já, o Campeonato Regional de Leitura de Poesia, a disputar-se agora de manhã na buraca, mesmo aqui ao lado, ficou seriamente comprometido quando uma multidão começou aos gritos à porta do Parque Campismo, onde estão alojadas as finalistas, impedindo-as de dormir. A multidão começou a cantar o hino de Portugal por volta da meia-noite e desatou em gritarias e asneiradas durante duas horas, culminando em música e festa que duraram até às 5 da manhã. A organização teme que a final seja seriamente afetada, porque as jovens mal conseguem abrir os olhos, quanto mais ler o que têm à frente. Pois. Mas deu uma informação, sim, mas vamos já em direto, onde dizem que a concorrente Beatriz Roque vai começar a ler o início das Lusíadas.
5: As amas e os burlões assassinados? Que da fio dental na praia lusitana já usavam fio dental na praia no século XVI.
4: Cá está. Uma final estragada por um grupo de selvagens que, sem qualquer motivo, decidem fazer barulho durante a madrugada.
2: Sem motivo, Branco? Foi o jogo dos oitavos de final do Mundial?
4: Mundial de quê?
2: Futebol, Branco.
4: Futebol? Ah, eu não ligo muito ao futebol.
2: Espera. Então não fizeste a análise ao Portugal-Croácia?
4: Não, eu fiz. O médico pediu para fazer análise, mas fiz só a análise ao sangue e à urina. E estava tudo bem.
2: Ok, obrigado, Branco.
4: Nada, Bruno.
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2: E vamos terminar loucamente com o nosso Anda Pauta Edição Mundial 2026, dedicado às seleções que já foram corridas da competição, ao contrário de nós que estamos nos oitavos. Vamos cá! É hora de pedir canções do Mundial ao nosso coro, Buraca Voices. Francisca.
12: Bom dia, Bruno. Eu queria dedicar uma música à Croácia. Adeusinho, malta. Gosto muito do vosso país.

0: bem. Adeus, Croácia. E agora a Teresinha.
1: Olá, olá. Sim? Olá. Bom dia, Bruno.
0: Bom dia.
1: Eu queria dedicar uma música aos alemães que perderam nos 16 avos e foi muito giro.
0: Muito bem.

0: Que barraca.
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2: Ai, adoro isto. Fica depois nas redes da Renascença. Cá temos Bárbara Bandeira agora para ouvir com a marcha.
3: Já podemos ir embora, Bruno.
4: Já podes ir embora, Branco.
2: 10 para as 9, bom dia. Não é

0: 8 para as 9, todas as quintas-feiras, temos tia Bli.
1: Pois é, ontem foi fui, ontem.
0: Ontem disse-me que se ele viesse à minha casa, ele não, ela, que a Bli viesse a casa, não tratava os meus pais de tia e de tio.
1: Pois não.
0: Porque nós éramos pessoas diferentes.
1: Pessoas mais simples.
0: Podes-me explicar?
1: Não. Prefiro então, não explicar.
0: É para ouvir sempre à quinta-feira às 9
1: depois
0: e 15.
1: Pode, sim, depois pode ver em vídeo nas nossas redes, no YouTube, etc. E conta com o apoio do Pingo Doce, o supermercado oficial da Tia Bli.
0: Sim, senhora, é isso mesmo. Daqui a nada vamos receber aqui Fernando Alvim. Ele vem falar de um festival que o próprio organizou, na verdade, como quase tudo o que Fernando Alvim faz. Mas é um festival muito engraçado porque ele convida, ou seja, tem convidados que vão contar histórias e cada um tem essa história para contar. Convidados temos?
1: Temos o Jorge Andrade. Uhum. Temos também Tânia Laranjo, se voltar, entretanto, da Venezuela. Há de voltar, não é? Hugo Vandardinho, Beatriz Gosta, o poeta da cidade.
0: Sim,
1: muita
0: sim.
1: Gente, cada um com uma história e vão lá contá-la.
0: Então, depois das 9, temos aqui Fernando Alvim connosco. Boa sexta-feira.

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0: Muito bom dia, são 9, são 8 nos Açores, seja bem-vindo, uma boa sexta-feira. Sérgio Costa, 9 da manhã, o que é que temos de saber da atualidade?
20: O Ministério da Educação altera calendário da correção e a fixação de notas dos exames nacionais. Mais de 1.200 bombeiros combatem o fogo no país, preocupações centradas no grande incêndio de Vozela.
0: João Filipe Cruz, no Desporto, o que é que nos contas?
21: Uma grande festa em Toronto esta madrugada, mas já não há muito tempo para festejar. A cabeça já está em Dallas.
0: Estão 27 graus em Lisboa, temos em Faro 27, no Porto 26 nesta altura. Vamos ouvir as notícias, contamos-lhe aqui na Renascença a edição de Sérgio Costa.
20: O Ministério da Educação anuncia alterações ao calendário dos exames nacionais. A classificação estende-se por mais 4 dias e à fixação das pautas 3 dias mais tarde do que o inicialmente previsto. Assim, os professores terão até 14 de julho, em vez de 10 de julho, para a correção das provas. Já a fixação das pautas fica agora prevista para 17 de julho, em vez da data inicial de 14 de julho. Informação avançada pelo Ministério da Educação em comunicado divulgado esta manhã. Quase 1.200 bombeiros a esta hora no terreno, no combate a vários incêndios que lavram no país. O de Vouzela continua a ser o mais grave, concentra quase 900 operacionais. As chamas lavram com intensidade, progridem já no distrito vizinho de Aveiro. Há também aldeias cercadas. No local está a repórter Beatriz Lencastre. Beatriz, prevê-se mais um dia de muito trabalho para os bombeiros.
1: Bom dia, Sérgio Costa. Neste momento prevê-se muito trabalho. Eu estou aqui no Centro Operacional da Proteção Civil, onde se encontram todos os meios concentrados. Os novos dados são 8 meios aéreos que estão a combater as chamas neste incêndio que começou na quinta-feira e está a prolongar-se para esta sexta-feira no distrito de Viseu, em Vouzela, que já se alastrou até ao distrito de Aveiro, na região de Águeda. 8 meios aéreos a combater estas chamas. As populações estão muito preocupadas e sem dormir. Esta noite falei com vários populares que não dormiram com a preocupação das chamas chegarem até às suas habitações.
20: Obrigado, Beatriz Lencastre, a acompanhar a evolução do incêndio em Vouzela, o mais preocupante esta manhã e onde o forte vento está a dificultar o trabalho dos quase 900 operacionais no terreno.
9: E nesta situação de alerta, por causa do tempo quente, importa perceber a forma como as autoridades estão no terreno para a prevenção e combate aos incêndios.
20: Exatamente, e esta manhã está connosco o porta-voz da Guarda Nacional Republicana, o Tenente-Coronel Carlos Canetário. Muito bom dia, obrigado por estar connosco. Eu começava por lhe perguntar qual é o dispositivo atualmente da GNR no terreno neste quadro de alerta em todo o país.
22: Muito bom dia. Portanto, de acordo com a declaração da situação de alerta que obriga a um aumento da prontidão das forças de segurança, a Guarda Nacional Republicana, para além do dispositivo habitual, do seu dispositivo territorial habitual de resposta às ocorrências policiais, tem em permanência um aumento de 280 patrulhas terrestres por parte do dispositivo das unidades territoriais e da unidade de emergência de proteção e socorro. E, para além disso, tem também um conjunto de patrulhas das unidades especializadas da Guarda, que neste momento, permita-me dizer assim, o foco permanente do trabalho da Guarda está na capacidade de resposta, na prevenção e para evitar os incêndios florestais, como na resposta a esses mesmos incêndios e às necessidades que surjam por parte da população, nomeadamente de algumas evacuações e de cortes de estradas. Para além disso, temos também policiamento fixo, com um conjunto de 230 postos de vigia e de 147 torres de videovigilância florestal, tudo em conjunto, acompanhado de uma série de drones que utilizamos, drones esses que permanecem no ar.
20: São uma boa ajuda para o trabalho da GNR, naturalmente. Neste quadro de prevenção e combate, tem números atualizados de detidos pelo crime de incêndio ou fogo posto?
22: Sim, infelizmente, e digo infelizmente porque o nosso grande objetivo era não fazer nenhum detido, mas infelizmente temos até à data de hoje 131 pessoas que foram detidas pelo crime de incêndio florestal. Dar nota que...
20: Este ano?
22: 130... Este ano, só este ano.
20: E há um aumento relativamente...
22: Há um aumento substancial em relação ao ano passado e dar nota que a maioria das pessoas que foram detidas em situações de negligência, ou seja, por má utilização do fogo que depois se descontrolou e provocou um incêndio florestal. Para além disso, temos ainda 780 pessoas que foram identificadas e constituídas, arguídas precisamente por não cumprirem as regras que estão estabelecidas.
20: Portanto, há um aumento de detidos em flagrante delito também?
22: há um aumento de detidos em flagrante delito, apesar de todos os alertas que temos feito relativamente às regras que estão impostas e que as pessoas devem de cumprir, ainda assim temos estes números que são preocupantes, uhum, e que temos procurado alertar as pessoas para que cumpram regras.
2: Justamente, conselhos, rapidamente, conselhos deixa às populações.
22: Conselhos, declaração da situação de alerta começou hoje à meia-noite, vai até ao final de segunda-feira. É proibido efetuar qualquer queima e queimada, ainda que sejam aquelas que já tinham autorização prévia. É proibido circular em espaços sem caminhos florestais e é proibido a utilização de qualquer maquinaria na limpeza de terrenos, só sendo permitidos os trabalhos de agricultura e de apoio aos animais. Uhum. E, portanto, um apelo forte às pessoas que não façam fogo, não utilizem maquinaria, cumpram regras nestes 4 dias, porque o perigo de incêndio florestal está muito elevado e máximo em alguns concelhos.
2: Fica bem sublinhado, agradeço. Tenente-Coronel Carlos Canetário, porta-voz da GNR, obrigado por ter estado connosco com as informações sobre o dispositivo e também conselhos à população neste tempo de alerta por causa do calor e a possibilidade de incêndios. Estão a aumentar as mortes de crianças e jovens por afogamento. O alerta da Associação para a Promoção da Segurança Infantil e da GNR. Dados preliminares indicam que morreram 12 jovens até aos 19 anos no ano passado, mais 4 do que no ano anterior. Sandra Nascimento, secretária-geral da APSI, fala de uma inversão da tendência de decréscimo dos últimos anos.
3: Estamos provavelmente mais um ano em que o número de afogamentos, nomeadamente o número de mortes por afogamentos, será elevado ou mais elevado daquilo que acontecia há 5 anos atrás.
2: Aumenta o número de afogamentos entre jovens, de acordo com a APSI. Uma decisão que causa surpresa. O primeiro-ministro da Moldova demitiu-se do cargo sem explicar as razões que o levaram a tomar a decisão de abandonar a chefia do governo. Alexandru Montanianu escreve na rede social X que optou por se demitir a partir do momento em que percebeu que não conseguiria cumprir o mandato de acordo com os seus princípios e convicções. Uma informação para atualizarmos ao longo das próximas horas. Chegou ao fim esta edição, mas temos ainda João Filipe Cruz, tempo rapidamente para o desporto com destaque para Portugal.
21: A cabeça já está em Dallas, mas a seleção só parte de Toronto rumo ao palco dos oitavos de final frente à Espanha. Amanhã a festa foi barulhenta na cidade que acolheu o jogo de ontem. A seleção levou um autêntico banho de multidão no regresso ao hotel. Não há muito tempo para festas porque o duelo ibérico está marcado para as 8 da noite, hora portuguesa de segunda-feira.
9: Sim, senhora. Até já, Sérgio.
2: Até já.
9: Há mais notícias no site da Renascença. 9 horas 8 minutos. Atenção às recomendações que foram deixadas aqui pelo Tenente Coronel da GNR que nos visitou e pelo menos até segunda-feira estamos aqui com este alerta, não é? No que toca à possibilidade maior de incêndios em Portugal. Até já, Sérgio!
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9: Bom dia, boa sexta-feira. Somos às 3 da manhã com Joana Marques.
27: E com Ana Galvão. E a partir de segunda-feira voltamos a ser mesmo 3. Deixa de ser publicidade enganosa.
9: Eu acho que sim, não é? Que ela vem depois de uma semana de autocaravana pelo Alentejo.
27: Pode ser entusiasmado e agora comprou uma quinta e vai viver apenas das coisas que planta.
9: Imagina, a Inês. Já agora, a Inês faz anos este fim de semana. Só para que saibas. Só para que mandes os parabéns. Tu és a pessoa que mais se esquece dos aniversários. É já, no fim de semana.
27: Que dia é?
9: É dia 5. É quinta-feira, dia 16.
27: Afinal, não estava a fosse tão cedo. Ela aqui a dar-me lições.
9: Eu a gabar-me, a dar-me lições de moral no que toca a aniversários. Bom, são 9 horas, 10 minutos. Já sequer temos aqui o Fernando Alvim, que vem falar-nos de um... espetáculo com muita gente convidada. Estas pessoas vão contar histórias. Este evento chama-se Todos Contam. O nome é muito giro. Agora vamos saber do trânsito. Paulo Soares, como estamos?
5: Continua tudo calmíssimo no trânsito no Porto. Apenas abrandamentos na VCI do Mercado A3 e do final da 1 ao Nó de Francos. Em Lisboa, o IC19 tem resistência à passagem por Queluz e também em Pinamanique. Assim com fila na Pimenteira para as Amoreiras na A2. Ainda se para na Baixa da Almada. Linha verde, 850-50-10.
9: Muito obrigada, Paulo Soares. Então, quanto ao tempo para hoje de sexta-feira, as temperaturas descem pouquíssimo em relação a ontem.
27: É verdade, é parecido com o cenário de ontem. Aveiro, máxima de 30, Guarda 34, Viana do Castelo 35, 36 para Bragança e para Viseu, 37 em Vila Real e também no Porto, 38 Setúbal, 39 Lisboa e Porto Alegre, 40 em Leiria, Coimbra e Castelo Branco, 41 em Braga, Beja e Évora, 42 em Santarém, Faro 33, Ponta Delgada 23 e no Funchal 29 de máxima. Muito quente em todo o país.
9: Muito calor, muito caliente.
27: Muito caliente.
9: Muito caliente. Fernando Alvim connosco, muito caliente também.
27: Sempre.

0: já estou a falar do assunto principal pela qual eu vim cá. As pessoas não vão ali contar a sua vida, não temos tempo, não é?
1: Sim.
0: Mas a verdade é contar uma história,
1: sim,
0: um episódio. E eu acho
1: mas
0: que porque...
1: espera, antes de sim, falarmos claro. Deste, todos contam, tudo. Que é disso, que é, sim, é verdade, é preciso ter uma história para saber contar.
0: Sim.
1: Mas às vezes nós temos boas histórias, como estava a dizer, e não resultam porque não as sabemos contar. O que é que é preciso para tornar a nossa história interessante?
0: Haver uma narrativa. Perceber por onde é que vai a história. De que forma é que podemos juntar ingredientes para ela ser mais atrativa, diria.
2: E guardar sempre uma surpresa para o fim.
0: Sim,
1: pronto,
0: claro.
1: Deixa-me aqui interpelar a minha colega Joana, uma excelente contadora
2: não sou,
1: de histórias.
2: Não sou, por acaso
1: excelente.
2: Não sou.
0: Mas, é uma excelente
1: mas
0: contadora
1: Joana,
0: de histórias.
1: Para fazer o que tu fazes, a verdade é que o humor também
2: sim,
1: tem que seguir bem.
2: É verdade, é verdade.
0: Pensa que ela tinha de dizer, Joana, quais são os limites do humor?
1: Não. Qual é o ingrediente? Ele fala de ingredientes para se contar bem uma história. Qual é? Diz-me um ou dois. Eu próprio
2: quero
1: saber.
2: Eu acho que a surpresa é boa, não é? Ver sempre ali um momento. Claro, depende da história que tiveres para contar, não é? Eu acredito que se for mais dramática, as regras possam ser outras, diferentes da comédia. Mas eu acho que há outra coisa muito importante que é ir prendendo a atenção da pessoa que está a ouvir, ou seja, não ser aborrecido. Era bom não fazer assim grandes lençóis de fala, tentar resumir a história para não ser uma coisa chata, não é?
0: Pois, é isso, isso é verdade. E eu acho que se nós perguntarmos às pessoas, àquelas dezenas de pessoas que estão a ouvir esta emissão, se têm alguma história da sua vida, a grande maioria diz: não tenho assim uma história tão interessante. Mas depois, se nós falarmos com elas, espera lá, estou-me aqui lembrado aqui de uma história,
1: claro que
0: tenho. Mas eu diria que 80% das pessoas que nos estão a ouvir vão dizer: eu não teria uma história suficientemente interessante para ir a palco. Mas basta esmiuçar, basta ir por um lado, vais pelo outro, isto acontece tantas vezes. Espera aí, queres ver? Vamos à infância, casamento, não sei o que, de repente, espera aí, não é? E então, se as pessoas ouvirem outras histórias, melhor ainda.
1: Ficam com mais vontade e lembram-se.
0: Ficam logo a lembrar-se, espera aí, calma, eu afinal tenho aqui um episódio.
1: Falamos de histórias, porque Fernando Alvim cá está, que é quem ouve connosco, está cá para falar de Todos Contam. O que é o Todos Contam?
0: Olha, Todos Contam é uma ideia que me surgiu há algum tempo, que eu já queria realizar há mais de um ano, mas só tive coragem de o fazer agora. É juntar uma série de pessoas que vêm justamente contar uma história da sua vida e consegui algumas que me parecem importantes. Neste caso, a Tânia Laranjo, figuradamente, claramente. Também
1: a Tânia Laranjo, tu, eu espero que tenhas sorte.
0: Foi o meu aniversário, Tânia Laranjo.
1: A sério? Já estão amigos?
2: É muito
0: querida. Super amigos, foi a última a sair.
1: Mas
0: já não estava muito bem.
1: Ela está na Venezuela a trabalhar nesta altura.
0: Sim, mas vai... tudo vai estar resolvido a tempo dela vir.
1: Ok, sim senhor, então
0: já falei com as autoridades da Venezuela e está tudo a ser resolvido.
1: Temos Tânia Laranjo, mais?
0: Temos a Tânia Laranjo, temos o Hugo van der Ding.
1: Sim.
0: Temos ainda o Jorge Andrade.
1: Incrível.
2: Deve ser boas histórias.
0: O Jorge Andrade é ótimo, ele tem um timing de comédia. Sabes que às vezes, eu penso, se um dia fosse diretor de alguma coisa, nunca fui diretor de nada, exceto as minhas próprias coisas.
2: Uma grande mágoa,
0: nenhuma. Mas a verdade é que eu ia buscar uma série de pessoas, sabes? Uma delas era logo o Jorge Andrade. Acho mesmo que ele tem assim um timing de...
1: Então, mas espera, não vamos... Isto parece Alexandre Lencastre.
0: Alexandre Lencastre já esteve numa coisa muito similar a esta.
1: Este ano, calma, todos contam. Então,
0: adoro
1: com Tânia Laranjo, Hugo van der Ding, Jorge Andrade,
0: o poeta da
1: cidade, e a Beatriz
0: e ainda
1: Gosta.
0: Beatriz Gosta. É no dia 17, no São Jorge, em Lisboa. Estão os ouvintes da Renascença todos convidados a irem. Há um bilhete, é certo, mas venham, porque vai ser. Serei o apresentador e eu vou contar uma história incrível que me aconteceu.
2: E sobre o quê? Dá-nos só uma pista.
0: É sobre uma cena sentimental.
1: Okay.
0: Vou abrir o coração de uma maneira nunca antes vista. Vos digo, é uma história.
2: Vocês vão chorar.
0: Sim.
1: Porquê que é bom ir que eu todos contam e ouvir histórias?
0: Porque de um outro modo não conheceriam as histórias que cada uma destas pessoas que acabamos de revelar ali vão contar. São histórias que têm a ver muito com as suas vidas pessoais e menos com as vidas profissionais. E será por isso mais um motivo para as pessoas perceberem o quanto poderão ser testemunhas de algo inédito. Eu acho que é isso que vai acontecer. E acho que estes 5 nomes são extraordinários. Dizer que vamos agora a Lisboa, mas estamos a pensar muito seriamente em irmos também ao Porto.
1: Porquê que é bom ir que eu todos contam e ouvir histórias?
0: Porque de um outro modo não conheceriam as histórias que cada uma destas pessoas que acabamos de revelar ali vão contar. São histórias que têm a ver muito com as suas vidas pessoais e menos com as vidas profissionais. E será por isso um...

0: mais um motivo para as pessoas perceberem o quanto poderão ser testemunhas de algo inédito. Eu acho que é isso que vai acontecer. E acho que estes cinco nomes são extraordinários. Dizer que vamos agora a Lisboa, mas estamos a pensar muito seriamente em irmos também ao Porto. Poderão,
1: esse grupo, poderá não esse ser... grupo em digressão?
0: Não, pode ser este elenco, pode ser outro. Mas que vamos. Isso então, já está decidido.
2: Chama-se Todos Contam, é já na semana que... Sim. É daqui a duas semanas, na verdade.
0: Dia 17.
2: 17 de julho, Cinema São Jorge.
0: Uma sexta-feira.
2: Sexta é ótimo.
1: Hoje é um ótimo dia.
0: Foi isso que pensamos.
1: Claro.
0: Sim, claro.
1: Sim.
0: Não é?
2: Com o Fernando Alvim, Tânia Laranjo, com o Vanderding, Beatriz Gosta, Poeta da Cidade, Jorge Andrade, bilhetes à venda no Cinema São Jorge já no dia 17 deste mês.
0: Vamos lá.
2: Tens 30 segundos. Um minuto para contar uma história.
0: Uma ideia muito, muito, muito rápida. Tive esta ideia que era nos hotéis, não é uma história. Nos hotéis, em vez de estarmos sempre a ter aquele conflito com os cartões, não é? Que muitas vezes chegamos ao quarto e o cartão já não dá, haver uma aplicação de todos os hotéis do mundo. Ok, que temos a aplicação e caso nos aconteça, vamos à aplicação e dizer assim: olha, isto não está a abrir, não é a ideia? Para acabar de uma vez com
1: o
0: conflito. E tipo, pessoal da limpeza a entrar nas portas, a colocar aquilo de forma a trancar que as pessoas não podem entrar. Estás a ver a ideia? Uma aplicação
2: que
0: monitoriza tudo. O que é que acham desta ideia?
2: Belíssima.
1: Megalómana,
2: e sempre podemos ver hotéis
0: é
2: que
0: boa.
2: Nunca iremos.
0: Sim. É uma excelente ideia, não é?
2: Excelente.
0: Ver o consumo do minibar, se alguém trocou aquelas garrafas por água de verdade. Estás a ver
2: excelente.
0: A ideia?
2: Muito não obrigada, é? Fernando Alvim, mais uma vez.
0: Nada.
2: Todos contam.
0: Eu
2: 17
0: imenso.
2: De julho, Cinema São Jorge, Lisboa, bilhetes à venda.
0: Fernando, eu estou a comprar Alvin... agora, neste momento. Eu próprio estou a comprar para ir.
2: O Alvin não sai daqui porque vai jogar na hora do recreio.
0: Vou jogar. Quero jogar então. E vou ganhar.
2: Não vai.

0: não é já. É daqui a bocadinho.
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0: Agora recebemos Henrique Raposo. Olá, Henrique.
4: Olá,
0: bom dia.
4: Olá Henrique.
5: Olá,
4: bom dia.
5: Sérgio.
4: Bem-vindo, como sempre, à sexta-feira. Henrique, no dia em que a AD insiste na perda de nacionalidade, já chumbada pelo Constitucional, ficamos a saber que, isto de acordo com o Semanário Expresso, cai o número de estrangeiros inscritos na Segurança Social.
5: Claro.
4: Será que Portugal já nem consegue ser atrativo para alguns estrangeiros?
5: Não, quer dizer que quando tratas mal as pessoas e estigmatizas de várias maneiras, elas ou vão embora ou saem do sistema. Acompanha o raciocínio de um imigrante que está cá em Portugal. Se me tiram a nacionalidade que me deram e que eu conquistei, então se calhar daqui a uns anos também me tiram a reforma da Segurança Social para a qual eu estou a contribuir.
4: Estás a associar, ou seja, medidas mais restritivas.
5: Claro, eu preferi, eu se fosse imigrante, preferia estar ilegal e não descontar.
4: Mesmo aqueles que já cá estão a pensar, estão a sair.
5: Sim. Ou saem diretamente para a Espanha ou para outro país qualquer, ou ficam ilegais vivendo cá. Que é um raciocínio óbvio. Eu faria isso. Eu faria isso neste momento. E isto revela como o espírito de negação da realidade, que antigamente, pelo menos eu, associava à esquerda, hoje em dia também está na direita. Nós precisamos de imigrantes. Ponto final, parágrafo. Semana passada saíram novos números do INE. Exato. Muita gente à direita quase que falava de uma invasão.
4: Somos 11 milhões e 400
5: porque entraram 800 mil pessoas entre 21 e 24. Só que gostava de dizer uma coisa. Não chega. Não chega para travar o nosso maior problema, que é o envelhecimento. Sim. Apesar de terem entrado, isto é que é assustador. Para mim não é, o problema não é ter entrado pessoas. Entraram 1 milhão e meio entre 2015 e 2024, certo. 800 mil entre 21 e 25, mas mesmo assim nós estamos a envelhecer.
4: Não é suficiente.
5: Repara, em 2015 a idade média dos homens portugueses era 42 anos, agora é 45,5. Mulheres era 45,5 e agora é quase 49. Mesmo com estes imigrantes que chegam relativamente novos, mesmo com os bebés de mães estrangeiras, a dimensão do nosso problema do envelhecimento é tão grande, é tão gigantesco, que estes números, que são de facto grandes de imigração, não chegam.
4: Há uma contestação que é que a imigração que tem chegado a Portugal não traz muito valor acrescido. Deveria haver outro tipo de estratégias para ter trabalho. Não estou a defender isso, estou a dizer esta narrativa.
5: Claro, mas
4: esta lógica.
5: Mas os imigrantes vêm fazer, sobretudo, o trabalho que os portugueses não querem fazer.
4: E como que não os portugueses são... fizeram em França, por exemplo.
5: O que os portugueses fazem em França ou fazem no Canadá. Os portugueses vimos hoje e ontem aquelas pessoas maravilhosas a dar o maior show do Mundial.
4: Sim.
5: São portugueses que fazem no Canadá o tipo de trabalho que já não querem fazer em Portugal. São empregados de mesa, são empregados de limpeza, são condutores de Uber, etc. Portanto, essa conversa não faz sentido. As pessoas estão a fazer o trabalho que toda a gente precisa, como as funcionárias de um lar de idosos, por
0: exemplo. Obrigada, Henrique.
5: Olha, mas para acabar, já que falamos de imigrantes com I, dar um grande abraço aos nossos imigrantes com E, em Toronto, que deram o maior show deste Mundial.
0: E agora, bem-vinda, na seleção, quando chegaram. Até já, Henrique.
5: Beijinhos.
4: Um abraço,
0: beijinhos,
4: bom fim de
0: até a segunda-feira.
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11: Bom dia. Contamos-lhe agora que notícias marcam a atualidade e para isso já cá temos Liliana Monteiro. Olá Liliana, o que é que nos contas?
12: Olá, bom dia. Os alunos do ensino secundário que vão ter de esperar mais 3 dias do que o previsto pelas notas dos exames nacionais, que só vão ser divulgadas a 17 de julho. O Ministério da Educação justifica a decisão com problemas informáticos na correção eletrónica das provas. Também a segunda fase dos exames foi adiada 4 dias para 20 de julho. São já 2 os meios aéreos a combater as chamas em Vozela, Viseu. O fogo não dá tréguas, as temperaturas elevadas não ajudam. São 29 quilómetros de frente de fogo. Ainda há aldeias em risco. O incêndio já chegou à Águeda, Aveiro. Há 16 feridos, 14 deles são operacionais. Há ainda um outro incêndio que concentra mais meios nesta altura. Lavra em Monte Fralães, Braga. As chamas começaram ontem à tarde. São mais de uma centena os operacionais nesta altura no terreno. E o Parlamento vota hoje novas alterações à Lei da Nacionalidade. A proposta do PSD e CDS prevê que os portugueses naturalizados possam perder a nacionalidade se forem condenados por crimes graves contra o Estado. O Chega considera que esta nova versão é demasiado branda e já avisou que vai votar contra.
11: João Filipe Cruz, abri o microfone, os meus óculos voaram. É que estamos muito contentes com o resultado do jogo de ontem.
13: Estamos muito contentes, mas não há muito tempo para festas. Depois da reviravolta sofrida frente à Croácia, segue-se a poderosa Espanha. A cabeça já está em Dallas, mas a seleção só parte amanhã rumo ao palco dos oitavos de final do Mundial. O jogo está marcado para segunda-feira, às 8 da noite, hora portuguesa. Hoje há treino à porta fechada, ainda em Toronto. E hoje também termina os 16 avos de final do Mundial. A ponte, Austrália, Egito às 7 da tarde, Argentina, Cabo Verde às 11 da noite e tudo acaba com o Colômbia-Gana aí já às 2:30 da manhã.
11: Há muita gente em Portugal que está a torcer muito pela seleção de Cabo Verde.
13: Pudera.
11: Sim, claro que sim. Entretanto, há a versão alargada de Bola Branca, meio-dia 45. Até logo, João.
14: Bola Branca.
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0: vim, vamos brincar aos maiores. Agora, Paulo Soares, bom dia.
1: Bom dia.
0: Está difícil no trânsito ainda?
1: Não, nem por isso. Apenas uma situação, um acidente na 17 antes da Figueira. Só se passa pela esquerda, em direção à Marinha Grande. Resistência à passagem. De resto, já tudo a andar, tanto no Porto como em Lisboa. Há resistência apenas na A2, na subida do Pragal, em direção à 25 de Abril. Linha verde, 850-50-10.
0: Muito obrigada.
1: Bom fim de semana.
0: Até segunda-feira. Quanto ao tempo para hoje, temos muito calor. Toma, Joana, diz assim. Sim, algumas temperaturas, só
2: algumas,
0: para percebermos
2: assim, surtidas.
0: O calor que está.
2: Por exemplo, Viana do Castelo, 35 de máxima, Leiria 40, Santarém 42 e depois temos no Porto 37, Lisboa 39, Faro chega aos 33 e nas ilhas um bocadinho mais fresco, 23 em Ponta Delgada, é onde se está melhor, e 29 no Funchal.
0: Uhum. As temperaturas deixem um bocadinho de nada amanhã, sábado,
2: é tipo um
0: voltam
2: grau.
0: A subir domingo. Domingo vai estar uma caloraça.
2: Domingo é para não sair de casa.
3: Dia.

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1: Hora de brincar.
2: Hora de brincar.
1: Hora de brincar. E hoje vamos brincar com Fernando Alvim.
2: Aqui.
1: Vamos ver. Vamos brincar.
3: Já. Agora sim. Quero brincar.
1: Vamos brincar aos maiores.
3: Aos maiores.
2: Para o porquê.
1: É o único concurso em que eu tenho que dizer o título.
3: Este é Ivete Sangalo. Porque ganhei o primeiro.
1: Pronto, exato.
3: Não é?
1: Então, sim. Os maiores é, eu vou-vos pedir uma lista dos 10 maiores qualquer coisa e vocês à vez vão dizendo. Vamos ver quem é que. Vamos ver se completam os 10. E quem
3: sou
1: é
3: outra proclamada já vencedora.
1: Então, começa a Joana, começa a Ana, depois a Joana e depois o Alvin.
2: Então vá.
1: Vamos aos.
3: Qual é o prémio?
2: Temos um minuto.
1: Aos 10 contos.
4: É seres o maior.
2: Sim.
1: Okay. Exato.
3: Um abraço, não é?
1: Temos um minuto para responder isto tudo. Vamos aos 10 contos infantis mais publicados.
2: Vamos lá.
4: Quem começa?
1: Começa.
2: Capuchinho Vermelho.
1: Capuchinho Vermelho.
4: Hansel e Gretel.
1: Hansel e Gretel.
3: A Branca de Neve e os Sete Anões.
1: Branca de Neve e os Sete Anões.
2: Cinderela.
1: Cinderela.
4: Pinóquio.
1: Não.
4: Mas devia.
2: Vá lá, és tu.
3: Aquele do Natal.
2: Aquele do Natal.
1: Não. Não.
2: E não é. E não faz parte.
3: Não, não faz.
2: Pequena Sereia.
1: A Pequena Sereia. Ah, na Galva, muito.
3: Eu já tenho as minhas possibilidades.
4: Os Três Porquinhos.
1: Os Três Porquinhos.
4: Ai. É que o Alvin não tem filhos. Que se saiba.
1: Faltam quatro, estou muito bem.
3: Ainda faltam quatro.
1: Sim.
3: Posso ter mais um?
1: Podes.
2: Espera aí.
3: Já disse Cinderela, não? Já.
2: Já, já. Já.
3: Ah, ali babá, os 40 ladrões.
1: Não.
2: Sabes, Joana?
3: Pá, ainda por cima estou sem rede, pedir ao chat de GPT, não é? E era o mais esperto de todos.
1: Vai, Ana.
2: Não, a raposa e a uva.
1: Não, Joana.
4: Caracolinhos loiros e os ursinhos.
3: Os Três Porquinhos.
1: Não,
2: já disse. Já disse. Não sei. Diz-te mais.
3: Vai estar muito tenso.
4: Vai. O Aladino.
1: Vai.
2: Já disse. O que é que falta? Espera, o que é que faltava?
1: Vamos na primeira. O Patinho Feio.
2: Ah, claro.
1: A Bela Adormecida.
2: Ah, que estúpido. Já disse
4: a Cinderela. Eu confundo.
1: O Gato
4: muito.
1: Das Botas.
2: Pois
1: E João e o Pé de Feijão.
3: Nunca chegava a esse.
4: Era para ti, do Pé de Feijão.
2: Pois é.
1: Vamos lá, próximo.
2: Começa a Joana.
1: Começa a Joana.
2: Fernando Alvim, eu. Então vá.
1: Os 10 frutos mais consumidos do mundo. Não conta o tomate, para não haver a discussão.
3: Eu sei qual é o primeiro.
2: Começa.
4: Maçã.
1: Maçã.
4: Qual é o primeiro?
3: Banana.
1: Banana é o primeiro.
2: Pera.
1: Não.
4: Pêssego.
1: Não.
3: Laranja.
1: Laranja.
2: Morangos.
1: Peraí, Fernando Alvim. Morangos, não.
2: Não.
4: Ananás.
1: Ananás.
2: És tu.
3: Kiwi.
1: Não.
2: Abacaxi.
4: Abacaxi
1: não.
4: É mesmo que ananás.
1: Não, é mesmo que ananás.
2: Não é a mesma coisa, não.
1: Joana.
4: Lixas.
1: Não,
3: vá lixas.
4: Não,
3: porque
4: os chineses são lixas, muitos.
2: Vamos lá.
4: Teve um racional.
1: Pois é, teve um racional tempo.
4: Mas pera. Estúpido.
1: Não.
2: Já disse. Uvas.
1: Uvas.
2: Uvas. Vai.
4: Cerejas.
1: Não.
2: É tão chique,
1: é tão fácil.
2: Caríssimo.
1: Sem caroço.
3: Sem caroço?
1: Não, estou a brincar.
3: Ok, coco?
1: Não.
4: Já sei.
2: Espera aí.
4: Despacha-te.
2: Amoras?
1: Não.
4: Manga.
3: Ah, excelente. Parabéns, Joana.
2: Vai.
1: Papaya.
4: Goiaba.
2: Aquela música da Madonna, a Papaya Don Fritz.
3: Eu adoro a música que está por trás deste jogo. É super intensa.
4: É.
3: Eu fiquei nervoso só de ouvir.
1: Estava quase, faltava só tangerina, melancia e limão.
4: Limão. Claro, mas limão é mais para temperar.
1: Limão.
4: Vamos. Epá,
2: este agora vai ser
1: mais. Este agora vai ser mais específico, mas. Isto é, segundo um estudo, nos últimos dois anos, 2024-2025, não conta. Os 10 emojis mais usados. Tentem ser específicos. Alvin, começa.
3: Aquele que está assim a rir-se, a chorar a rir. Esse aí é deve ser.
1: A chorar a rir.
3: Chorar a rir.
2: É o abraço.
1: Não.
4: Aquele coração coreano.
1: Não, não.
4: Os dedinhos assim.
1: Não, os dedinhos não.
3: Aquele que está amuado.
1: Qual é?
3: Tá
1: não.
3: Assim, tá zangado,
2: beijo.
3: Zangado.
1: Não.
2: O beijo.
1: Não.
4: Coração assim com as mãos.
1: Não.
4: Não.
3: Não sei.
1: Com as mãos não.
3: Eram os emojis quase. Quero que os emojis. Enfim, peraí.
2: Vá lá!
1: Vai, Ana!
2: Berinjela!
1: Não!
3: Berinjela!
1: Não!
4: Esse é o único que o Alvin usa. Coração normal.
1: Coração normal. Boa! Okay. Vai!
4: Já sei.
3: Apaixonado.
1: Cara apaixonada.
2: Espanto! Aquilo.
1: Não!
4: Foguinho!
1: Foguinho!
2: Sim!
3: Pai, não conheço.
1: Mais caras. Há muitas caras.
2: Vá lá. Já sei.
3: Curioso, curioso. Aquele que estava a fazer essa coisa.
2: As mãozinhas a
1: agradecer. As mãozinhas a agradecer.
2: Óculos escuros.
3: Ah, pois não. É horrível.
2: Já sei, o ok.
1: Não,
2: o ok.
1: Ai. Jogar para cima.
2: Mais. O que eu uso mais é o verde, enjoado.
1: Não.
2: É o braço, o músculo, o braço, tipo força.
3: Há um que realmente está a vomitar, é isso.
2: Eu
3: o verde.
2: Uso muito esse.
3: Usas. Essa piada foi péssima, não é?
1: Sim, faltava. Porque há muitos choros, faltava rebolar a rir, que é aquela cara de lado dos assumidos.
2: Ah, sim. Ah.
1: Choro intenso, que é aquele que está a chorar.
2: Sim. Ah, pronto. Sim, a direita. Né?
1: Agora os miúdos usam caveira, mas ainda não está aqui. Usam caveira para chorar a rir. Olhos em coração,
2: sim,
1: além da cara apaixonada, sim, e a cara sorridente.
2: Temos qual é a diferença entre cara apaixonada e olhos em coração?
1: Cara apaixonada tem os coraçõezinhos à volta da cara. Olhos em coração está.
2: Atenção a isso. São pessoas muito apaixonadas.
3: Olha, isso é que foi muito bom.
2: Sais daqui a saber muito mais, Fernando Alvim. Muito obrigada por vires.
1: Olha, quase que empataram todos.
2: Okay. Enfim, sim. Senhora.
3: Muito obrigado.
2: Antes de ires embora, lembra lá o teu Todos Contam.
3: Venham ver-nos. Dia 17 de julho, São Jorge. Eu, Tânia Laranjo, Jorge Andrade, Hugo Vanderdinga, Beatriz Gosta, o poeta da cidade.
2: Vão jantar todos antes. Estava a imaginar um jantar. Vão contar cada um deles uma história. Tu também, Fernando Alvim. Bilhetes à venda. E que corra muito, muito, muito bem.
3: Mas depois passam noutras cidades. Ver-vos. Sim, e depois esperemos passar noutras cidades. Mas é melhor não contarem já com isso e venham ver esta aqui.
2: 17 de julho. Adeus, bom fim de semana. Fernando Alvim,
3: adorei o jogo.
2: Muito.
3: Vai. Quem é que ganhou?
1: Foi empate.
2: Tu não.

0: música chama-se Oh Filha. 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
0: Vou sempre falar assim!
1: Prometemos o quê? Tudo isto e
0: alegria,
1: muito mais.
0: Alegria.
1: É muita alegria, é muita base disto. E muita estupidez também. 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
1: É uma ordem.

0: Pam, pam, pam, 9 para as 10. Estamos de saída. Estamos de fim de semana. O que vais fazer no fim de semana, Joana?
1: Olha, vou os filhos meus filhos, uma grande comissão de boas-vindas. E de resto, tenciono não sair de casa porque está em casa, está muito calor na rua.
0: Olha, não é que eu me
1: estás a ver aquela casa assim com o store meio para baixo?
0: É a tua.
1: É um sonho. É a minha.
0: E todo dia?
1: Todo dia.
0: Olha, eu meti-me numa empreitada. Tenho um evento que é tarde toda e a noite toda. Que é o regresso de Buraco a Sol Sistema. Vão estar na Casa Capitão em Lisboa.
1: Ah, vão?
0: Sim.
1: Eu achava que o regresso era só no Alive.
0: Há a danceteria todo o dia.
1: E tu vais lá estar?
0: Eu vou lá estar.
1: Portanto, se quiserem encontrar a Ana Galvão, já sabem onde ir.
0: Hoje aqui foi assim.
1: Como?
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0: E o que é hoje? E o que é hoje?
3: É sexta-feira.
4: Depois do jogo, o Mr. Roberto Martínez estava a falar sobre o bom que é já ter perdido o cabelo, porque isso dá-lhe mais sabedoria. Eu diria não, Mister, não. Eu acho que perdi algum cabelo hoje e não quero perder mais, porque já não tenho muitos. E acho que fico por aqui. Força Portugal e vamos a ele.
1: Tenho visto fotografias deles a jogar snooker, a jogar ping-pong.
0: A jogar snooker? Quando fumam um charuto?
1: Claro, obviamente. E um whisky. Estou por mim. Imagina tu, como é que eu aproveito o meu tempo livre? A ver vídeos e fotografias deles quando eram mais pequenos.
0: Ai, tu não vais acreditar no que eu te vou contar. A sério?
1: Juro-te.
0: Tenho ligado ao Pedro, é normal, é a primeira vez que ele está de férias sem nós.
1: Sim, independente.
0: Não é? Sim, tenho ligado. Como é que está a ser? Resposta, normal. Mas normal, bom ou mau? Digo eu. E ele, normal? Eu, mas que tem feito? Coisas. Mas estás a divertir-te? Yap. Fui-me sentar rapidamente no chão para ver fotografias de pequenino.
1: Quando ele respondia às coisas que tu fazias. Nós acabámos sem saber o que é que a Luísa Cruz tem a ver com a Brigada Vitor Jara, o que é que se passou no Pilates de Pasolini, o que é que aconteceu na casa de banho da leitaria, o que é que tinha o fato de treino do Malkovich, o que é que a Luísa Verdró dos Santos propôs ao Fernando Lopes e o que é que se passava com os 8 filhos da tia Maria Emília de Alexandra, de quem ela gosta tanto. E em Porto Santo, enfim... Eu estou a escutar.
5: Eu ia buscar uma série de pessoas, sabes? Uma delas era logo o Jorge Andrade. Acho mesmo que ele tem assim um timing de...
0: Então, mas espera, não vamos...
5: Isto parece
0: Alexandre Lencastre.
5: Alexandre Lencastre já esteve numa coisa muito similar.
0: Espera, este ano, calma, todos contam.
5: Adoro
0: Daniel Aranjo,

0: cantamos. Agora que ouvi, eu achava que cantávamos bem, mas agora que ouvi percebo que cantamos ainda melhor do que eu pensava.
1: Muito melhor. Nesta semana aconteceram muitas coisas, entre elas ter vindo cá Madalena Abcassis.
0: Foi
1: e só
0: bom.
1: Ouvindo este bocadinho que vamos aqui recordar, é que eu percebi o caótico que a barulheira que foi.
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1: Madalena Abcassis!
0: Ai, é uma sucesso.
3: Tenho aqui um presente para vocês.
0: Ai, não
1: como
0: esperava
1: assim?
0: Que é isto?
3: São umas chávenas de café para vocês verem feitas por mim.
0: Ah!
3: Eu fiz, Ana!
1: Mas como fizeste chávenas?
3: Eu estou sendo mesmo querida.
1: Ai, não tô.
0: Mas muito obrigada.
3: Com as mãos,
1: se eu sei, não chegou aos pés, é incrível.
3: Abri a porta, comecei assim a olhar e vi que estava tudo partido e as coisas da minha mãe tudo para fora, a porta toda partida. Ele abriu a porta com o pé de cabra e nós estávamos a dormir tranquilamente. Eu só acordei porque ele entrou no meu quarto. Agora imagina, imagina se ele tivesse visto o quão lindas nós éramos.
1: Ai, que horror!
3: E chamava-nos o figo.
1: Ai, que horror!
3: Uhum. Estou a ser pouco modesta,
0: não,
3: Joana. Estás aí a analisar com os teus
0: óculos. Eu faço uma
1: Qual é a tua buzina?
0: Eu faço uma buzina, já vão ver. Se ela exagerar, eu faço.
1: Exagero um bocado, só para ela fazer a buzina.
3: As pessoas me adoram, me adoram ver o meu dia.
0: Este grito foi melhor que a minha buzina.
3: Ajudar as pessoas da Venezuela e a operar os neurónios.
0: Doando os teus implantes.
3: Doando os implantes, exato. Aquilo bem espremido, ainda apaga um incêndio. Sério. Elas são más, viram como elas foram más e eu consegui dar a volta.
0: Muito bem.
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1: Bom fim de semana. Já a seguir, Azizé Tupal e Zé Coimbra.
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15: Muito bom dia, são 10 horas, 9 nos Açores. Bom dia, Teresa Almeida.
16: Muito bom dia.
15: Vamos aos destaques desta edição.
16: Vamos a isso. Mais 4 dias para concluir as avaliações dos exames do secundário. O Ministério da Educação adia também o início da segunda fase. Nesta edição vamos ficar a saber que os combustíveis devem aumentar na próxima semana.
17: Porto com 37, Lisboa 39, Faro 33, Ponta Delgada 23 e Funchal 29.
15: Está no ar a edição das 10.
16: É o adiamento da segunda fase dos exames nacionais, inicialmente prevista para arrancar a 16 de julho, terá agora início na tarde do dia 20, prolonga-se até ao dia 24. O Ministério da Educação explica este adiamento devido a dificuldades informáticas no processo de classificação eletrónica. Apesar destas alterações, mantém-se o calendário do Concurso Nacional de Acesso ao Ensino Superior, cujas candidaturas têm início a 20 deste mês. Neste comunicado, o Ministério de Fernando Alexandre adia também em 3 dias a fixação das notas dos exames. A colocação das pautas vai ocorrer a 17, em vez de ser no dia 14. São já 5 as frentes ativas no incêndio de Vouzela, onde, juntamente com a Águeda, foram já acionados os planos de emergência na última hora. As chamas já chegaram a Oliveira de Frades, Tondela e a Águeda. Há 9 meios aéreos a apoiar quase 1000 operacionais no terreno. O forte vento continua a ser o maior obstáculo no combate a este incêndio, que ameaça algumas aldeias. Há também já 3 meios aéreos a combater as chamas em Sinfães, outros 2 em Barcelos. Desde o início do ano foram já detidas 131 pessoas pelo crime de incêndio florestal. É um número que representa uma subida substancial relativamente ao mesmo período de 2025. São dados confirmados na última hora na Renascença pelo Coronel Carlos Canatário, porta-voz da GNR. Há registro ainda de quase 800 pessoas constituídas arguidas por desrespeito das regras.
18: Temos até à data de hoje 131 pessoas que foram detidas pelo crime de incêndio florestal. Dar nota que...
15: Este ano? 130.
18: Este ano. Uhum. Só este
15: e
18: ano.
15: E há um aumento relativamente...
18: Há um aumento substancial em relação ao ano passado e dar nota que a maioria das pessoas que foram detidas em situações de negligência. Ou seja, por má utilização do fogo que depois se descontrolou e provocou um incêndio florestal. Para além disso, temos ainda 780 pessoas que foram identificadas e constituídas, arguídas, precisamente por não cumprirem as regras. Há um aumento de detidos em flagrante delito.
16: Os dados da GNR, mais de 130 detidos desde o início do ano pelo crime de incêndio florestal. Com o calor a aumentar, os médicos de saúde pública defendem o regresso do IVA de 6% para a compra de ares condicionados. Bernardo Gomes sublinha que a climatização pode salvar vidas.
19: A climatização salva vidas. Pode ser que numa próxima leva orçamental isso seja retomado. E mesmo a circunstância objetiva e documentada de Portugal no que toca à questão da pobreza energética e da má preparação, faz com que a priorização do investimento e dos incentivos nesta área não seja difícil de fazer.
16: Bernardo Gomes, e a sugestão dos médicos de saúde pública para a reposição da taxa mínima do IVA para ares condicionados já no próximo Orçamento de Estado. Ainda não é desta taxa, os combustíveis voltam a encarecer na próxima semana, o gasóleo deverá ficar mais caro 3 cêntimos, a gasolina 1 cêntimo, são as previsões da ANAREC fornecidas à Renascença na última hora. Zé, Aziz, estiveram a ver o jogo, certo?
15: Estivemos.
16: Estão com sono também.
15: Vamos falar sobre isso já daqui a pouco.
16: Há estratégias, vá. Se vão falar, eu deixo para vocês as estratégias para conseguirem estar produtivos ao longo do dia.
20: Hoje, não é?
15: Sim. Eu vi em duas partes. Vi um bocadinho de madrugada e depois um bocadinho de manhã.
20: Eu já vou explicar, o que é que aconteceu ontem.
15: Até já.
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15: E aqui estamos nós, então boa sexta-feira, bom dia,
0: boa
15: Zezé.
0: Boa sexta-feira, hoje devia ser quase dia de Portugal.
15: Exatamente. Pai, aqui estamos depois de uma noite muito mal dormida. Olha, mas ganhámos, valeu a pena.
0: Para quem ficou acordado, força aí, que eu acho que a vitória dá aqui uma energia diferente. Mas eu ontem, foi muito engraçada a minha noite. Porquê? Porque eu achava mesmo que ia chegar a casa, fazer uma cesta e depois sim ia ver o jogo, tranquila. Não aconteceu nada, eu não fiz cesta nenhuma. Eram 8:30 da noite, eu adormeço no sofá a ver Espanha. Era Espanha contra quem? Gana? Não sei qual era o outro país, mas pronto. Estava a ver o jogo de Espanha. Áustria. Estava a ver o jogo de Espanha, adormeço. E de repente são, quando acordo, são para aí 10:30 da noite. Eu disse, ok, já chega, vou para a cama. Fui para a cama, coloquei o live mode a ver o jogo. Entretanto, adormeço e à meia-noite tinha posto o despertador para ver se acordava para ver o jogo. À meia-noite acordo, vejo ali um pouco do início e volto a adormecer. E quando eu acordo outra vez, é no momento em que vejo o Cristiano Ronaldo marcar o penalti. Eu assim, ok, 1-0 para a Croácia, já estão a ganhar, mas o Ronaldo vai marcar penalti. Marca, e eu tipo, ok, já posso dormir. Dormi mais um bocadinho e de repente.
15: Então isso é uma coisa.
0: E de repente acordei a 20 minutos da final, que foi o momento mais. Mas ali o coração a tremer, não é?
15: Foi um bocadinho caótico aquele final. Eu estou um bocado confuso, devo dizer, porque eu vi o jogo, vi a primeira parte ontem em direto, consegui aguentar-me até à meia-noite, mas depois estava tão cansado, estava a ficar mal disposto, pensei, vamos ganhar isto, amanhã acordo cedo e vejo a segunda parte. E assim foi. Só que tinha uma mensagem de uma pessoa chamada Azizé a dizer, passámos! E então pronto, eu fui ver o jogo.
0: Zé, acorda, passámos! Nós ontem, eu e os ouvintes dissemos que tínhamos acordado se ganhássemos.
15: Exato. Mas por acaso houve uma coisa engraçada, que foi, no fim, está 2-2. Eu assim, mas está 2-2. Eu não sabia o resultado, sabia que tínhamos passado, mas não sabia que tinha ficado 2-1. Está em prolongamento ainda. E pronto, mas felizmente depois o golo foi anulado.
0: Mas eu acho que toda a gente ontem odiou. Por um lado, adorou o árbitro, mas por outro lado, odiou, porque aquilo nunca mais acabava. Nunca mais apita.
15: Mas passámos e agora, venha à Espanha!
21: José Coimbra e Azizé do Paulo.

0: É o Noble na Renascença, são 10 e 12. Boa sexta-feira, bom fim de semana.
1: Boa sexta-feira, sexta-feira com sabor a vitória. Que
0: tão bom,
1: bom.
0: Tão bom. Olha, a minha bateria está assim na casa dos 35%, devo dizer. Hoje chegámos até um bocadinho mais tarde.
1: É verdade.
0: Entrámos horas na rádio.
1: Sim, entrámos horas. E uma coisa que eu reparei é que não havia trânsito nenhum. Onde é que anda esta gente toda? Está toda a gente a dormir e eu trabalho.
0: Qual foi a desculpa?
1: Qual é que foi a desculpa, não é? Qual é que foi a desculpa para chegar hoje mais tarde ou mesmo não ir trabalhar?
0: Será que isso aconteceu? Teletrabalho.
1: Sim, teletrabalho. Ai, senti-me mal disposta. Ai, estou com imensas dores de cabeça.
0: Eu acho que ninguém nos vai responder, ninguém vai assumir que
1: Mas,
0: deu uma desculpa.
1: Se por acaso deu assim alguma desculpa para hoje faltar ao trabalho, partilhe connosco.
0: Exato.
1: Através do WhatsApp da Renascença, 962-007-500.
0: Achas que alguém vai assumir?
1: Por favor, não, isto é um círculo fechado, é um círculo de confiança.
0: Sim.
1: Nós não vamos partilhar com ninguém.
0: Nós até disfarçamos ali a voz. Disfarçamos a voz da pessoa.
1: Fiquem anónimo.
0: Meto assim mais devagar.
1: Qual é que foi a desculpa que deu hoje para faltar ao trabalho ou a algum compromisso? Só para não acordar cedo, porque ontem foi uma longa noite.
0: Para chegar mais tarde.
1: O meu carro estragou-se.

0: é tão lindo. Gosto tanto. Meu amor, dorme bem, 4:30.
1: Olha, então... dorme bem. Ontem ninguém dormiu assim muito bem.
0: Que desculpa deu aí no trabalho para chegar mais tarde hoje.
2: Olá,
0: Carlos.
2: Zé. Bom dia.
0: Bom dia.
2: Bom dia, Azizete.
0: Não, não. Carlos. Não é Azizete.
1: Eu pensava que já tínhamos aqui uma certa relação de amizade, Carlos. Como assim ainda não sabe o meu nome?

0: Como
1: não é? É a Zizé, Carlos, vamos lá. É a
0: Azizé.
2: Grande juguetana ontem. Então, a desculpa que eu arranjei foi muito simples. Eu ontem fiquei à espera da Azizete com as vuvuzelas para ir acordar o Zé.
1: Sim.
2: Mas pronto, está explicado, eu já percebi. Ela explicou há bocadinho que entretanto adormeceu.
0: Não, não.
2: E esse é o motivo de eu ficar à espera dela. Para mim, compromisso era compromisso. Azizete, estamos a falhar.
0: Carlos.
2: À próxima temos que ir acordar o Zé.
0: Carlos,
2: e assim eu já não tenho desculpas para dar mais. Pá.
1: Oh. Ok.
0: Carlos, vou-lhe dizer porque é que eu não apareci. Porque o Carlos ainda não sabe dizer o meu nome.
1: Pois é.
0: Não é a Azizete, é a Azizé. Quando souber dizer o meu nome, eu apareço lá com para irmos acordar o Zé Coimbra.
1: Agora, mas o próximo jogo é mais cedo, é às 8.
0: Finalmente,
1: graças a Deus. Espanha é às 8. Ontem foi magnífico, depois houve aquele pormenor, enfim, do 2-1, não é? Do
0: Sim.
1: 21, do Diogo Jota.
0: É muito especial mesmo, este jogo acho que foi muito especial.
1: Isto é é uma coisa que emociona, não é?
0: Sim.
1: E que nos faz pensar. E, aliás, o Roberto Martínez falou também sobre isso no final do jogo. E depois há aquela coisa de quem ganha a Croácia ganha o Mundial.
0: Pois
1: ainda
0: é,
1: não nos esquecemos disso, não é?
0: Por isso nós ganhamos.
1: Será que vai dar?
0: Será que vai acontecer? E temos os Simpsons, que também
1: ainda
0: têm a previsão
1: de nós
0: estarmos na final com o México. Portanto, estamos todos muito bem encaminhados. Tanto Portugal como o México.
1: E temos as tuas tranças também funcionaram.
0: As minhas tranças. Se bem que eu ontem à noite não adormeci de tranças, mas durante o dia todo estive ali de tranças. E tivemos também um convidado muito especial na bancada a apoiar Portugal, o artista Drake. Eu fico muito feliz, porque eu sou muito fã do Drake e também muito fã de hip-hop. Uhum. Aliás, ele depois acabou por assinar a camisola do Gonçalo Ramos, que foi o nosso salvador, ontem à noite, e também tirou uma foto com a família dele, com a mulher e com o filho.
1: O Drake.
0: Portanto, o Drake é aqui da seleção de Portugal, eu adoro. Eu ainda gosto mais do Drake depois disto.
1: 962-007-500, que desculpa deu no trabalho para chegar mais tarde hoje. Partilhe connosco.
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10: E agora são 10h26, Azizete, temos aqui o Carlos das Vuvuzelas, que quer dar uma palavrinha.
7: Então.
10: Olá, Carlos, outra vez.
11: Olá, bom dia outra vez.
7: Bom dia.
11: Agora fiquei, como diz um amigo meu, na brincadeira, agora deprimi. Azizé, peço imensa desculpa.
7: Está desculpado, Carlos. Está desculpado. Voltamos a ser amigos. Está tudo bem.
10: Olá, Juvenal. Bom dia. Juvenal, espera aí que o Juvenal está aqui quase a chegar. Lá um bocadinho.
7: Olha, se calhar chegou atrasado hoje. Será que chegou atrasado?
10: Vamos lá ver.
7: Será que inventou alguma desculpa?
12: Olha, não se dá desculpa nenhuma. Vai-se trabalhar síndrome.
7: Ah.
12: Um abraço, bom trabalho.
10: É isso.
7: Mas
10: é
7: cuidado.
10: Isso.
7: Cuidado com essa síndrome. Se estiver cansado, por favor, pare.
10: Exatamente. 10h27. Boa sexta-feira. Bom fim de semana.

0: Die with a Smile, Bruno Mars e Lady Gaga. Eu sou José Coimbra com Ah, Zizé Tupal.
1: Bom dia.
0: É sexta-feira, estamos a completar aqui a nossa segunda semana juntos. Vem o fim de semana e eu já estou a sofrer porque não vou ter Ah, Zizé.
1: Como não?
0: Ah, Zizé, não me deixes.
1: Como não? Opa. Oh,

0: horas as sextas-feiras. É isso?
1: Estes senhores estão a dizer, a Zizé não me deixe.
0: Exatamente,
1: né?
0: Estão a dizer, a Zizé não me deixe. Mas sabe, tu é que me vais deixar, Zé. Tu é que me vais deixar, porque amanhã vou estar a trabalhar.
1: Pois é, exatamente. Amanhã temos emissão especial do concerto do...
0: Do concerto, não. Do Festival Jardins do Marquês. Jardins do Marquês. Que é noite de comédia, ainda por cima.
1: A noite mal dormida está a ser visível.
0: Já está a ser visível. Mas olha, eu estou cheia de energia. Ainda por cima, como estávamos a falar, amanhã vai ser mesmo o Festival Jardins do Marquês. Eu vou estar lá com a Sandra Torres em direto, das 7 da tarde. É uma noite dedicada ao humor português com Herman José, Eduardo Madeira, Guilherme Duarte, Vítor Sá, Mário Falcão e Joana Miranda.
1: Vai estar muito bem acompanhada então amanhã.
0: É verdade,
1: edição especial
0: muito bem acompanhada.
1: A partir das 7 da tarde, com a Zizé Topal, no Festival Jardins do Marquês, noite de comédia. Daqui a pouco temos mais mensagens, mais desculpas para não ir trabalhar hoje ou para chegar mais tarde. Até lá, bom dia.

0: The Killers. Somebody told me. Está com a Renascença, está muito bem, bom fim de semana.
1: Bom dia, boa sexta-feira.
0: E agora faltam 15 minutos para as 11, temos aqui uma reclamação do Ricardo Ferreira. Vamos dar a voz então aqui ao Ricardo, vamos lá, olá.
2: Bom dia aos dois.
1: Bom dia.
2: Eu hoje tenho uma desculpa para chegar atrasado como cheguei aos meus locais de trabalho, porque eu faço distribuição de jornais. E como no domingo aconteceu, os jornais, para as pessoas terem as notícias fresquinhas e direito à informação toda, saíram mais tarde, saíram depois do jogo.
1: Pois.
2: Como é óbvio, quem faz distribuição no interior de Portugal como eu, não ia chegar à hora normal. Mas como existem muitas pessoas que não vivem neste planeta, tive reclamações porque é que os jornais não chegaram à hora. A todas essas pessoas, eu quero-vos dizer que a minha desculpa foi porque nós ganhámos.
1: É.
2: Foi uma boa desculpa.
1: Foi uma ótima desculpa.
0: Os jornais fecharam mais tarde, portanto o trabalho também atrasou,
1: não é? Ninguém pensa nisto, pois não é? Ninguém pensa. Como é que os jornais vão escrever que Portugal ganhou sem saberem, não é?
0: O jogo ainda não acabou. Olá, Carla.
3: Olá, muito bom dia.
0: Tudo
3: meu
0: bem?
3: Nome é Carla e vou dizer-vos uma coisa.
1: Diga.
3: Vi o jogo todo e se há dia que acordei com uma pica toda é hoje.
0: Ah, anda, mulher.
1: Estou igual, Carla.
3: Mais cedo. Ando aqui a dormir em pé. Hoje é exatamente o contrário.
1: Estou igual.
0: Beijinho, Carla.
1: Eu estou com aquele sentimento de quando nós vamos viajar temos que acordar cedo para ir para o aeroporto e estamos cheios de energia. Eu estou com essa energia.
0: Cheia de adrenalina.
1: Eu e a Carla estamos iguais. Estamos cheias de energia, boa disposição e é continuar em frente. E ontem, para além do Drake, também esteve lá a Nelly Furtado.
0: Ah, pois estava, tão querida a Nelly.
1: Ela que tem uma boa música para nos dar força para
0: pois
1: este
0: dia. Pois é esta que tantas boas memórias também nos traz do Euro 2004.
1: É verdade.
0: Não é? Força, para continuar a dar força para a seleção. Segunda-feira, já na segunda-feira.
1: Pois é.
0: O jogo com a Espanha.
1: Vamos precisar muita força.
0: Bora lá,
1: dia.

0: É a música nova do Teddy Swims. Adoro. É o Mrs. Know-It-All. É o sabichão, é o sabe-tudo, não é?
1: Exatamente.
0: Mrs. Know-It-All. 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
1: dupla.
0: Somos nós, eu e a Azizé. Agora, Sara Correia, bom dia, bom fim de semana.

0: A seguir as notícias com o Vítor Mesquita. Faltam 3 minutos para as 11.
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0: Bom dia, são 11 horas, 10 nos Açores. Bom dia, Vítor Mesquita.
11: Bom dia, Zé e Aziz Zé.
12: Bom dia.
0: E vamos aos destaques desta edição.
11: Incêndio em Vouzela destrói fábrica de madeiras. Situação mais calma em Águeda. Falhas na avaliação eletrónica dos exames obrigam a adiar início da segunda fase.
12: Para máximas hoje, o tempo continua muito quente. Porto, 37 graus. Lisboa, 39. Faro, 33. Ponta Delgada, 23. E Funchal, 29.
0: Está no ar a edição das 11.
11: Vermelho cada vez mais carregado, sobe de 10 para 12 o número de distritos sob aviso vermelho da meteorologia até domingo. Beja, Porto Alegre, Évora, Santarém, Setúbal, Lisboa, Leiria, Coimbra, Aveiro, Porto, Braga e Viana do Castelo, onde as temperaturas podem chegar aos 44 graus. Preocupação nesta altura com o incêndio de Vouzela, distrito de Viseu, com 5 frentes por dominar. O comandante Pedro Araújo, da Proteção Civil, dá conta das dificuldades no combate às chamas.
13: É um incêndio que tem sido de progressão rápida, quer pelo combustível disponível, maioritariamente pinhal e eucaliptal, que ocorre numa zona com habitação dispersa, o que tem obrigado os bombeiros a proceder à defesa dessas habitações.
11: O comandante Pedro Araújo, da Proteção Civil, nesta altura há 10 meios aéreos a apoiar mais de 900 operacionais no combate ao fogo em Vouzela, que esta noite destruiu uma fábrica de transformação de madeiras na zona industrial do concelho, como revela o proprietário Luís Lobo.
14: Tínhamos aqui 4 mil toneladas de madeira e estivemos aqui até ao último momento a tentar controlar, mas as projeções eram muitas e a madeira começou a arder e não conseguimos mais controlar a situação. Os bombeiros provavelmente estavam nas outras frentes, não tivemos ajuda. Apenas um carro de bombeiros que esteve aí, mas foi-se embora, depois voltou. Já não tivemos hipóteses nenhumas de salvar a empresa. O valor dos prejuízos deve rondar os 2 milhões de euros. Estão em causa 14 postos de trabalho que nós tínhamos aqui.
11: Cerca de 2 milhões de euros de prejuízos, 14 postos de trabalho em causa depois do fogo ter destruído uma fábrica de transformação de madeiras na zona industrial de Vozela. Entretanto, ainda por causa deste incêndio, foram acionados os planos de emergência municipal, não só de Vozela, mas também em Águeda. Precisamente em Águeda, a situação é agora mais calma, depois de uma madrugada em que as chamas atingiram as zonas urbanas da cidade. O presidente da autarquia, Jorge Almeida, descreve o que diz ter sido uma noite difícil.
15: Eram 10 da noite, o fogo estava lá muito longe, estava em Vozela. Às 4:30 da madrugada estava dentro da cidade de Águeda, com algumas áreas na zona urbana da cidade a arderem. Quer isto dizer que em mais ou menos 6 horas o fogo percorreu cerca de 40 quilómetros. A situação agora nesta altura é muito mais tranquila junto à cidade. Temos focos de incêndio na zona mais alta do concelho e estamos com os meios todos empenhados. Também já temos meios aéreos no terreno e vamos ver se conseguimos resolver.
11: O autarca de Águeda, Jorge Almeida, que nestas declarações ao jornalista Hugo Monteiro, revela ter relatos de pelo menos um anexo de uma habitação atingida ou atingido pelo fogo, bem como casas devolutas. O autarca diz ter conhecimento de uma pessoa ferida com queimaduras. No entanto, desconhece em que condições tal aconteceu. É um tema que estamos também a seguir no site da Renascença. Desde o início do ano já foram detidas 131 pessoas pelo crime de incêndio florestal, um número que representa uma subida substancial em relação ao mesmo período de 2025. Dados confirmados na Renascença pelo Coronel Carlos Canatário, porta-voz da Guarda Nacional Republicana. Adiamento da segunda fase dos exames nacionais, com início previsto para dia 16, arranca agora dia 20, prolonga-se até dia 24 de julho. O Ministério da Educação explica o adiamento com dificuldades informáticas no processo de classificação eletrónica. Apesar das alterações, mantém-se o calendário do Concurso Nacional de Acesso ao Ensino Superior, cujas candidaturas têm início a 20 deste mês. Tudo para conferir a Zé e a Zizé no site da Renascença.
16: Okay. Muito obrigada.
17: Até já.
11: Até já.
17: Agora, 11 horas e 4 minutos a seguir, Arctic Monkeys.
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17: Então, boa sexta-feira, bom fim de semana. Eu sou José Coimbra com a Zizé Tupal.
16: Boa sexta-feira.
17: E temos aqui novidades de Tom Cruise a seguir, faz anos hoje, e há um filme novo a chegar também.
16: É verdade, um filme que é assim um bocadinho fora do registro de Tom Cruise, por isso eu estou muito, muito curiosa com este filme.
17: É uma comédia, mas é uma comédia assim meio absurda, já vou explicar tudo. Tom Cruise, que faz anos hoje, faz anos a 3 de julho, curiosamente um dos filmes mais famosos deles é o Nascido a 4 de julho.
16: Uau! Portanto, tem aqui coincidências engraçadas.
17: Arctic Monkeys agora, do You Wanna Know.

0: All That You Want, clássico dos Ace of Base. 11 horas 12 minutos, boa sexta-feira, bom fim de semana. Sou José Coimbra com Ásia Zé Tupal.
1: Boa sexta-feira, bom fim de semana. Uma sexta-feira muito boa.
0: Minha bateria neste momento está a 15%. Está quase.
1: Não. Zé, tens que aguentar até ao meio-dia 45.
0: Meio-dia
1: 45.
0: Hoje temos uma bola branca especial, temos que falar disso aqui um bocadinho. Uma bola branca que se vai prolongar depois também no YouTube. Vamos ter um debate e uma análise sobre o jogo de ontem da seleção portuguesa. Um grande jogo de ontem! Hoje faz anos um dos atores mais famosos de Hollywood. Eu diria que é uma das últimas grandes estrelas de Hollywood. E vê lá se diz alguma coisa aqui. Isto é Mission Impossible. Quem é que eu estou a falar?
1: Claro.
0: Tom Cruise. Tom Cruise tem uma lista enorme de filmes espetaculares. Tem mais um a caminho também. E faz hoje anos.
1: Faz quantos?
0: Faz 64
1: anos. Uau, ele está bem conservado. Ótimo. Claro, também, olha, se eu tivesse o dinheiro dele também estaria como ele, super bem conservadinha.
0: Mas tu estás muito bem conservada também.
1: Também, olha,
0: para
1: tenho
0: 28.
1: Já estou mais adulta, premium.
0: Exato.
1: E como é que se chama este novo filme?
0: Chama-se Digger e é um filme realizado por um homem que eu gosto muito, faz trabalhos incríveis, que é o Alejandro González Iñárritu. Faz filmes ótimos, tem um chamado Birdman, que é um filme de 2014. E este novo chama-se Digger, então está anunciado como uma comédia de proporções catastróficas. É assim que o filme está a ser até promovido. É comédia de proporções catastróficas. É uma comédia que desafia os limites da tragédia. Isto deve ser uma coisa muito boa. Conta a história do homem mais poderoso do mundo.
1: Uau, que vai ser aqui interpretado também pelo Tom Cruise. E eu sinto que isto não é bem o género do Tom Cruise.
0: Não,
1: comédia,
0: não
1: é?
0: Isto é um bocadinho diferente do registro habitual de Hollywood, do Tom Cruise. Ele faz o papel do homem mais poderoso do mundo, que é o Digger Rockwell. Um homem determinado em provar que é o salvador da humanidade. E por isso então embarca numa missão para evitar que o desastre que ele mesmo desencadeou destrua tudo.
1: Olha, bem precisamos, porque há muitas pessoas a fazerem estas coisas, que é eles próprios criam o desastre.
0: Exato.
1: E de repente têm que resolver e não conseguem, e depois mandam as culpas para os outros. Acontece sempre.
0: É isso mesmo que trata este filme.
1: Sempre.
0: Digger, uma comédia de proporções catastróficas, vai estrear em outubro e fica a ti também que os parabéns a Tom Cruise, que faz anos hoje.
1: Parabéns
0: também a si, se é o seu dia.
1: Verdade, sim, aos nossos ouvintes. Pode haver aqui ouvintes a fazerem anos hoje também.
0: Sim, portanto, um dia feliz.
1: Se for o seu aniversário, partilhe connosco. Exatamente. Através do WhatsApp. Parabéns.
0: Um dia feliz, bom fim de semana aí com as nascenças.

0: Gosto tanto desta música.
1: Nem eu tudo é mais. Adoro. Né? Tiago Tencourt.
0: Tiago Tencourt e música estão fixe, esta é uma delas. Quando a união faz a força, é possível fazer o que ainda não foi feito. No dia do primeiro jogo da seleção no Mundial, as 6 rádios do Grupo Renascença e da Bauer Media uniram-se para apoiar a seleção portuguesa e mandar boas energias.
1: Foi um dia histórico na cidade de futebol. Agora juntámos José Luís Ramos Ramos Pinheiro, aliás,
0: da Não te enganes o nome do vosso.
1: Olha, eu já enganar-me no nome do meu atual, mas eu sei do meu ex, Salvador Bourbon Ribeiro da Bauer.
0: É o ex e o atual.
1: E Filipe Ribeiro, aliás, da Galp, para falar sobre o poder da rádio.
0: Muito bom. Este debate vai acontecer esta tarde. Pode acompanhar tudo a partir das 3 no YouTube da Renascença.
1: A moderação é do jornalista José Pedro Frazão. Isto está difícil com o nome.
0: Opa, muito difícil.
1: Também tenho direito a enganar-me no nome das outras pessoas.
0: Claro, claro que sim.
1: Mas peço desculpa, José Luís Ramos Pinheiro. Assim é aqui.
0: A seguir, Phil Collins. Grande, grande som. Sussúdio.
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11: Vamos lá, bom dia, 11h26, boa sexta-feira, está com a Renascença, sou a José Coimbra com a Asi Zé de Paulo.
12: Ias dizer sou a Asi Zé de Paulo?
11: Eu ia dizer sou a Asi Zé de Paulo, já fica grave.
12: Já nos estamos aqui a...
11: Epa!
12: Metamorfose.
11: Exato,
12: é isso. Não sei como é que
11: eu sou a Asi Zé de Paulo. A seguir jogamos o Fact or Fake.
12: Será que eu vou adivinhar?
11: Ui, vai ser difícil hoje.

0: Espetacular esta música dos Imagine Dragons. 26 minutos para o meio-dia. Facto é fake. Deixa com o Zé Coimbra. Então vamos aí, estás a dizer? Vamos jogar?
1: Vamos!
0: Hoje no Facto ou Fake temos a Tia Bli e o episódio de ontem de as pessoas têm que se acalmar imediatamente. Que é sempre às quintas. E então, estive a ouvir o episódio, gostei muito e como sempre quero pôr à prova, quero perceber quem é que ouviu com atenção também.
1: Eu confesso que não ouvi o episódio completo, vi só o que estava no Instagram da Renascença.
0: Ok. Então, Facto ou Fake. A bebê, que é filha da Zinha e do Janica, joga paddle. A bebê, filha da Zinha e do Janica, joga paddle. Facto ou fake? Envio o palpite agora. O que é que tu achas?
1: Eu acho que é fake, porque eu não estou a ver um bebê a jogar paddle. Se bem que...
0: Não, mas espera. Não, mas não é um bebê. Ela chama-se bebê.
1: Ah!
0: Ela chama-se bebê.
1: Tem que idade?
0: Não, ela já é... Ela está grávida de gêmeos.
1: Ai, meu Deus.
0: Ela chama-se bebê, mas é uma adulta.
1: Ah, então eu acho que é facto.
0: Achas que é facto? É bebê?
1: Todas as pessoas de famílias recheadas jogam paddle. Todas, todas.
0: O que é que acha? Facto ou fake? Diga-nos
1: agora. Eu acho
0: que
1: é facto. Bem, eu tenho mesmo que me atualizar com os episódios da Tia Bli.
0: O de ontem foi muito sumarento.
1: Foi
0: muito sumarento. Porque a bebê é filha da Zinha e do Janica, está grávida de gêmeos e a Tia Bli acha que é um desperdício, mais ou menos. Pronto.
1: O quê? Estar grávida de gêmeos, não é?
0: Gêmeos,
1: sim, sim, sim.
0: Gêmeos.
1: Eu ouvi isso. Eu ouvi a parte em que ela diz que é por isso que todos eles chamam tia e tio uns aos outros.
0: Exatamente.
1: Porque é mais fácil.
0: É
1: ninguém mais fácil. Consegue decorar 30 mil nomes.
0: Mas agora aqui a questão é, será que a bebê joga paddle? Facto ou fake? Envia a resposta agora 962007500. Já vamos confirmar.

0: Crunch Test Dummies. Esta música é ótima para quem não domina o inglês, que é...
1: Não tem como enganar.
0: Não, é o nome da música. 17 minutos para o meio-dia. Estamos a jogar o Facto ou Fake. Envie o seu palpite 962007500. A bebé, filha da Zinha e do Janica, joga paddle, será?
1: Há pouco disseste uma frase muito engraçada que de facto faz sentido aqui, que é: a bebé está grávida de gêmeos. É uma frase que não faz sentido nenhum.
0: Mas ouvir o José.
2: Olá, grande José Coimbra, bom dia.
0: Bom dia.
1: Opa, bom
2: eu
1: dia.
2: Vou dizer que é facto, eu vou dizer porquê. Porque hoje em dia, quem não joga paddle não está na tendência. Então, é facto, quase certeza, mesmo sem ter ouvido e sem saber. Grande abraço e um bom programa.
1: Olha.
2: E um banhagem.
0: Obrigado.
1: Eu não estou na tendência.
0: Coimbra, bom dia. Ok.
2: Eu vou dizer que é facto.
0: Já ouvimos.
1: Calma. Eu não estou na tendência, de certeza, que eu não jogo paddle.
0: Ainda não jogas paddle.
1: Não sei se me vou converter. Não
0: só
1: sei.
0: Só a Paula. Olá, Paula.
3: Bom dia, Renascença. Bom dia, Paula. Eu ontem ouvi o episódio, mas confesso que não ouvi com muita atenção porque estava aqui ocupada com outra coisa. Mas eu acho que é fake. Para te habilitar a falar disso, e hoje é muito moda dos betos jogarem paddle, penso que será fake. Portanto,
0: fake.
3: Se calhar ela gostaria que a bebê jogasse, mas eu acho que não joga. Beijinhos, um bom fim de semana.
0: Fake.
3: Hoje mais sumarento com a nossa vitória.
0: É isso, beijinhos.
1: Eu continuo no facto, porque é muito importante fazermos desporto quando estamos grávidas, e olhando para a família patrocínio, elas fazem todo este desporto quando estão grávidas, por isso eu acho que a bebê joga paddle.
0: Joga paddle. Olá,
4: sim.
0: Maria.
4: Oh, meus queridos, eu acho que a bebê joga paddle, sim. Portanto, acho que é facto. E, sinceramente, eu acho que as pessoas têm que se acalmar.
0: Imediatamente. Facto ou fake? A bebê joga paddle. Da amiga
1: facto,
0: da Tia Blee.
1: Facto.
0: Já vamos
1: facto.
0: Validar.

0: Whiskey Roll. Espetacular. Bruno Mars. 9 minutos para o meio-dia. Está na hora de sabermos então se é facto ou se é fake sobre o episódio de ontem da Tia Lee. As pessoas têm que se acalmar imediatamente.
1: Apostei facto.
0: Disseste facto, não é?
1: Sim, sim, portanto, sim.
0: A bebê
1: joga pada. A bebê que vai ter gêmeos joga pada. Tipo, nada pada. Disto está certo. Nada nesta frase está certa.
0: Vamos ouvir a Tia Lee.
2: Então, como é que foi a sua semana, Tia Lee?
3: Oh, queridas, a bebê, filha da Zinha e do Janica, que é uma...
2: Ai, estou muito confuso. Peraí. É bebê, filha
3: da Zinha e do Janica.
4: Só
3: bebê.
4: Não conheço os
3: uma pequena catafado.
0: Fado.
3: Minha sobrinha,
2: sim,
3: quase.
2: Sim, sim, sim.
3: Está à espera de bebê.
4: A bebê está à espera de bebê. É bebê ou quadrado?
0: Era fake, não é fado, ela é fado. Ela
1: fado, é... fado. Não estava nada à espera disto da bebê.
0: Exatamente, canta fado.
1: Canta fado, não joga pádel, infelizmente, mas portanto, pode cantar fado e jogar pádel. E nós não sabemos isso.
0: Não sabemos. Só o que sabemos sobre ela é que é fadista.
1: É fadista e é bebê que vai ter gêmeos.
0: Exatamente.
1: E é a sobrinha da Tia Beli. A Tia Beli que está sempre na Renascença, às quintas-feiras, às 9h15, Vasco Pereira Coutinho, junta-se às 3 da manhã com as pessoas, têm que se acalmar imediatamente.
0: Para a semana a mais, na quinta-feira, pode ver este episódio no YouTube e pode ouvir também no podcast. Vale a pena. É um dos melhores episódios de sempre. Eu adorei.
1: Eu também adorei. E explico o porquê de se tratarem por tios e tias.

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13: Boa tarde, é meio-dia, 11 horas nos Açores.
14: O anjo do Senhor anunciou a Maria.
15: E ela concebeu do Espírito Santo.
14: Ave Maria.

0: rogai por nós, Santa Mãe de Deus,
1: para que sejamos dignos das promessas de Cristo.
0: Oremos. Infundi, Senhor, a vossa graça em nossas almas, para que nós, que pela anunciação do anjo, conhecemos a encarnação de Cristo, vosso Filho, pela sua paixão e morte na cruz, e com a intercessão da bem-aventurada Virgem Maria, alcancemos a glória da ressurreição. Por Cristo, Senhor nosso.
1: Amém.
0: Glória ao Pai, e ao Filho, e ao Espírito Santo.

0: Agora passam 3 minutos do meio-dia, vamos aos títulos desta edição com o Vítor Mesquita.
1: Ministro da Administração Interna antecipa dia difícil no combate às chamas em Vouzela, mas mudança no estado do tempo pode ajudar. Morreu o padre João Felgueiras, missionário jesuíta em Timor-Leste desde 1971.
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1: Apesar de antecipar um dia difícil, as próximas horas podem ser decisivas para conseguir travar o avanço das chamas em Vouzela. É o que avança o Ministro da Administração Interna aos jornalistas. Luís Neves indica que as condições meteorológicas vão agora alterar-se, o que vai permitir uma nova abordagem ao combate ao fogo.
2: A partir de agora, as condições atmosféricas permitem-nos atuar de outra forma. Os ventos têm sido fortes, muito inconstantes, uma baixíssima umidade. E, portanto, nós temos que lutar com tudo isto e quero-vos dizer que o dia de hoje, a partir de agora, pelas condições que já referi, será um dia de grande combate, a ver se conseguimos circunscrever este grande incêndio.
1: O Ministro da Administração Interna, Luís Neves, o incêndio de Vouzela é o que mais meios mobiliza. Esta hora são mais de 900 operacionais no combate às chamas, apoiados por 13 meios aéreos. Nas últimas horas, o fogo destruiu uma fábrica de transformação de madeiras na zona industrial do concelho, como revela o proprietário Luís Lobo.
3: Tínhamos aqui 4 mil toneladas de madeira e estivemos aqui até ao último momento a tentar controlar, mas as projeções eram muitas e a madeira começou a arder e não conseguimos mais controlar a situação. Os bombeiros provavelmente estavam nas outras frentes, não tivemos ajuda, apenas um carro de bombeiros que esteve aí, mas foi-se embora, depois voltou, já não tivemos hipótese nenhuma de salvar a empresa. O valor dos prejuízos deve rondar os 2 milhões de euros. Estão em causa 14 postos de trabalho que nós tínhamos aqui.
1: O testemunho do proprietário de uma fábrica de transformação de madeiras na zona industrial de Vouzela, infraestrutura destruída nas últimas horas pelo fogo. Numa altura em que o país é atravessado por uma onda de calor, a CP anuncia que vai cancelar serviços em várias linhas devido às condições meteorológicas, serviços essencialmente de intercidades. É um tema que vai estar desenvolvido também em RR.pt. O Ministério Público acusa 11 bombeiros do Fundão de crimes de violação e coação sexual alegadamente praticados em coautoria sobre um colega da mesma corporação. De acordo com o despacho a que a Agência Lusa teve acesso, os operacionais arguídos, com idades entre os 22 e os 53 anos, entre eles um chefe e um subchefe, terão molestado um jovem agora com 19 anos e que depois de frequentar a escola de cadetes, ingressou na corporação como bombeiro de terceira categoria em novembro de 2024. Os arguídos aguardam julgamento, estão para já proibidos de contactar a vítima e de frequentar o quartel. O preço dos combustíveis deverá voltar a subir na próxima semana. O gasóleo deverá ficar mais caro 3 cêntimos, a gasolina mais caro 1 cêntimo, dados antecipados à Renascença pela Associação de Revendedores. A terminar esta edição, a notícia da morte do padre João Felgueiras aos 105 anos. Este jesuíta tornou-se particularmente reconhecido durante a ocupação indonésia de Timor-Leste, onde vivia desde 1971. João Felgueiras dedicou a vida à educação e à língua portuguesa, mesmo quando o ensino de português era proibido. Antes e depois do referendo que garantiu a independência de Timor, o padre João Felgueiras contactou a Renascença inúmeras vezes para denunciar a ocorrência de massacres. Este missionário da Companhia de Jesus foi condecorado em 2002 pelo antigo presidente português Jorge Sampaio como grande oficial da Ordem da Liberdade. Numa primeira reação à morte do padre João Felgueiras, o Ministério Português dos Negócios Estrangeiros emitiu uma nota de pesar, sublinhando que o missionário esteve sempre ao lado do povo timorense, inclusive nos momentos mais difíceis. É um tema que está desenvolvido, Zé Azizé, no site da Renascença.
4: Okay, muito obrigada.
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0: Esta é muito boa tarde e bom fim de semana. Para onde quer que vá, no fim de semana, leve consigo a Renascença. Faz muito bem.
4: Leve, ainda por cima, durante o fim de semana, vamos ter uma emissão especial em direto do Jardim do Marquês. Por isso, leve mesmo consigo.
0: Exatamente.
4: E a seguir, vamos conhecer a playlist do Vini Júnior. Ele que vai jogar também este fim de semana, já no domingo, contra a Noruega. e partilhou aqui a playlist dele. Vamos,
0: vamos
4: lá ouvir o que é que ele louva antes dos jogos.
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0: A Rosalía e Carminho. Só falta aqui a Bebé também, a cantar o fadinho. A Bebé,
1: olha,
0: a amiga da
1: podia fazer aqui um feat com a Rosalía e com o Carminho.
0: Bebé featuring Rosalía e Carminho, memória. Meio-dia e um quarto, daqui a pouco, há 1h45, por meia hora, temos Bola Branca. Hoje é uma edição especial que vai ter também transmissão no YouTube e já vamos explicar. Para já, falamos sobre a playlist de Vini Júnior.
1: É verdade, porque no Brasil, o Brasil joga já no domingo contra a Noruega. E uma coisa que eu gosto de saber é que tipo de músicas é que os jogadores ouvem antes de um jogo.
0: Sim.
1: E o Vini Júnior decidiu matar a curiosidade dos fãs e partilhar a sua playlist. E eu acho que o vai surpreender.
0: Temos aqui uma playlist muito pop, não é?
1: Muito, muito. Eu não estava à espera de tanto pop, mas temos, por exemplo, Fantasy de Demi Lovato, temos Pink Up das Cat's Eye, Pop do Harry Styles, e claro, temos que pôr aqui um funkzinho, vai dar cau da Anitta. Stateside de Pink Panthers com a Zara Larsson. Eu adoro esta.

0: até vai o homem do leme.
1: Olha, essas podiam ser boas músicas para nós cantarmos depois de um jogo.
0: Eu acho que falta ali um momento Wonderwall, como os ingleses fazem. Os ingleses cantam o Wonderwall dos Oasis. Eu acho que o Homem do Leme era perfeito. Era perfeito para cantarmos no final
1: do jogo. Homem do Leme ou a Casinha? Também, também gostava.
0: Eu gosto mais do Homem do Leme. É mais tipo Wonderwall. É uma coisa mais...
1: Mais pátria, não é?
0: É.
1: Olha, fica aqui a nossa sugestão. Se alguém da seleção nos estiver a ouvir, podem adaptar isso para o próximo jogo, porque claramente que vamos vencer a Espanha.
0: Claro. Senão também pode ser. Já fui ao Brasil.
1: Angola, Moçambique.
0: O conquistador. Olha, esta também não ficava mal.
1: Olha, não ficava nada mal. Uma boa energia esta.
0: Offspring. Pretty fly for a white guy. Bom fim de semana com as Nascença.

0: É o Niall Horan, This Town. Meio-dia 23, boa tarde, boa sexta-feira. Eu estou já com 5% de bateria, Asi. 5, já vai nos 5.
1: Ui, mas se o teu 1% de bateria for como o meu 1% de telemóvel, então dura imenso.
0: É,
1: sério? Sim.
0: Ainda há bilhetes para as 3 da manhã ao vivo, mas atenção que isto vai escutar, é garantido. Isto só para dizer que não avisámos. Portanto, temos aqui Coliseu de Lisboa, 23 de outubro, Coliseu do Porto, 20 de novembro.
1: Ana Galvão, Joana Marques e Inês Lopes Gonçalves ao vivo, com tudo aquilo que acontece aqui em estúdio todas as manhãs. Extremamente desagradável, alerta estupidez, música, convidados e também muitos desafios. Tem apoio Vimar Gás, quem bebe percebe, e Ana, porque não há idade para nos mexermos sem limites.
0: Uhum. Daqui a pouco, o Seu Jorge, amiga da minha mulher.
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0: Agora faltam 22 minutos para uma da tarde. Daqui a pouco temos aí as notícias do desporto na Bola Branca. Já está aqui uma grande azáfama, porque hoje temos uma Bola Branca, é uma edição especial, que vai ter também depois transmissão no YouTube para analisar o Portugal-Croácia desta madrugada e também conversar um bocadinho sobre o futuro da seleção com quem sabe.
1: João Fonseca, Hugo Tavares da Silva conversam com o comentador Francisco Guimarães, o antigo internacional Hélder Cristóvão, o editor de Desporto da Renascença Luís Aresta e o jornalista André Maia, que ontem fez o relato do jogo em Toronto. Aliás, eu vi um vídeo hoje de manhã do André, ele a vibrar com aquele gol cancelado da Croácia. Portanto, acho que todos nós vibramos como o André ontem.
0: Um grande trabalho do André neste Mundial, não só nos relatos, mas também nos trabalhos que tem enviado, nas reportagens que tem feito.
1: Tem sido incrível mesmo.
0: Grande André Maia. Bom, é uma das pessoas Ele vai estar à distância, claro. Sim. Vai estar à distância. Há outras pessoas à distância, mas é daqui a pouco na Bola Branca e depois, quando acabar o tempo da Bola Branca na rádio, passamos para o YouTube e pode ver tudo. Então, já lá vamos para já, Carol G.
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0: Eu, Inigo Pintero, a 15 minutos da uma, temos a Bola Branca já a seguir.
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0: Aos destaques desta edição, João Fonseca.
4: Uma síntese da atualidade e em análise a vitória sobre a Croácia e o duelo ibérico de segunda-feira entre Portugal e Espanha.
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4: Boa tarde, vamos à atualidade. Antes de nos lançarmos nesta edição especial e alargada para escalpelizarmos o triunfo de ontem e lançarmos o duelo ibérico de segunda-feira, o Portugal-Espanha, dois parceiros para o torneio em 2030, mas adversários nesta edição. Já lá vamos. Na atualidade, a lei para este ano não será aplicada nas competições europeias. A UEFA, ao contrário do que está a fazer a FIFA no Mundial, revelou hoje que jogadores que tapem a boca com a mão não serão sancionados nos jogos da Liga dos Campeões, Liga Europa e Liga Conferência. Medida anunciada, já o disse esta manhã, já Nagelsmann vai deixar a seleção alemã, ou melhor, já deixou, é oficial, é uma das grandes surpresas da competição, a partida da Alemanha deste campeonato do mundo, eliminada nos 16avos de final pelo Paraguai. A Federação Germânica anunciou também no comunicado estar a conversar com Jürgen Klopp. Em Itália, Maximiliano Allegri vai ser o novo treinador, oficializado também esta manhã de sexta-feira no Nápoles, na Série A em Itália. Por cá, e após ontem ter sido conhecido o calendário da nova temporada em Portugal, ainda há arranques por fazer. Hoje é dia de, nos Açores, em São Miguel, o Santa Clara abrir a época oficialmente. Ficam a faltar Rio Ave amanhã, Casa Pia na próxima terça-feira. Em Alverca, com a equipa já em pré-época, houve a apresentação oficial do novo técnico Sérgio Ferreira. Porto, Sporting e Benfica prosseguem a preparação. No ténis, Francisco Cabral em ação, nos pares masculinos e também mistos. O jogo com a dupla Inácio Buse e Marco Trungeliti está a decorrer. No terceiro set vai vencendo a dupla com o português. No primeiro set, derrota por 6-4. Segundo set, vitória por 6-4. Nesta altura, 5-0 no terceiro e último set para a dupla liderada pelo português. Mais tarde, por volta das 2:30, em pares mistos, o tenista luso com Hélène Pérez vai defrontar David Pell e também Lyudmila Kitchenok. Mais tarde, ainda nesta edição de Bola Branca, iremos atualizar também o resultado final neste confronto de ténis. E agora, posto isto, vamos abrir a janela para o Mundial, nomeadamente numa edição alargada desta Bola Branca que vai ser transmitida a partir desta altura no YouTube da Renascença. Uma conversa que começamos ainda dentro desta edição. Presenças comigo e com o Tavares da Silva na moderação, os convidados, o Hélder Cristóvão, antigo internacional português e atualmente treinador, ainda o comentador da Renascença, o Francisco Guimarães, o editor de desporto Luís Aresta, o nosso enviado ao Mundial, André Maia, também uma possibilidade a partir de Toronto. Já lá vamos, para já, iniciando esta conversa e agradecendo a todos a presença. E Hélder, está ultrapassada esta fase, vem a Espanha, mas vamos começar pelo que vivemos esta noite, neste confronto de muita emoção e de dúvida até a final.
5: Sim, antes de mais, bom dia a todos. Um jogo com muito drama, muita emoção, em que acabamos por ser felizes, mas acho que procuramos essa felicidade desde a primeira parte. Uma entrada muito forte e contundente da nossa seleção. Acho que a melhor entrada até agora nesta competição, em que demos muita largura ao jogo, optamos por dois extremos puros, Pedro de um lado e Leão do outro. E vimos a melhor versão do Rafael Leão. Obrigou o selecionador croata a mudar o sistema logo nos primeiros minutos da primeira parte. Portugal mostrou ao que vinha e não foi para especular com o jogo. Essa entrada forte permitiu que Portugal mandasse no jogo durante toda a primeira parte, muito bem posicionada, com Bruno e com Neves entre linhas, a possibilitar uma linha muito, muito ampla e muito aberta de 5 jogadores na frente, em que a recuperação de bola era sempre muito rápida e não possibilitou à equipa croata fazer quase nada durante a primeira parte. Acho que o grande sinal foi dado na primeira parte e depois fomos perdendo algumas coisinhas, mas nós temos tempo para ir conversando, fomos perdendo e fomos dando hipótese à Croácia de entrar no jogo e depois temos aqui tempo para falar e vou-me deixar por aqui, vou deixar o Gonçalo falar um pouco também. E vamos pouco a pouco, temos tempo para falar sobre este jogo, mas muita emoção, muito drama, muito coração e no final Portugal conseguiu ganhar.
6: Francisco, houve caos, houve uma entrada até interessante, meia hora com 5 oportunidades flagrantes, houve até um selecionador a falar mais de futebol do que se calhar estamos habituados, explicou muitas decisões dele, não sei se concordas com isso ou não. Vamos ouvir só esta questão de como é que Portugal abordou o jogo, vamos ouvir o que Martínez disse. E a seguir já falamos sobre o tema. Se calhar não conseguimos ouvir já, enfim, ele disse que...
7: Se calhar às vezes o mais sensato é o silêncio em vez de ouvir Roberto Martina.
6: Não, ele disse que os jogos, enfim, são muito competitivos, a primeira parte foi muito boa, o nível técnico e tático foram superiores à Croácia, entendeu ele, não é? E que anularam o principal da Croácia, que era o ter bola, o chegar à frente, porque ele diz que viu transições defensivas e reação à perda de bola como nunca tinha visto até aqui no Mundial. Concordas com essa análise do selecionador?
7: Bom dia, antes de mais, concordo. Acho que foi uma primeira parte boa, principalmente comparando com o que tínhamos visto antes. Eu não estou a contar com o jogo com o Uzbequistão, acho que é um jogo de uma competitividade diferente, um patamar competitivo diferente, e portanto acho que não seria injusto analisar este jogo comparando com o Uzbequistão. É mais importante comparar com seleções que são fortes, que são próximas do nosso nível, como é o caso da Colômbia, e nesse aspecto melhorámos bastante na competitividade defensiva, na reação à perda de bola, principalmente nos primeiros segundos após a perda de bola. Isso é uma melhoria clara. Estou de acordo com o Helder com as questões ofensivas. Portugal deu mais largura ao jogo e o facto de ter trazido dois extremos puros, apesar do Pedro Neto estar numa forma que não justifica a confiança por parte de Roberto Martínez, esta confiança quase indiscutível, não se percebe, mas a ideia de pôr dois extremos contraria a serenidade que a Croácia quer pôr no jogo, e portanto esse aspecto foi interessante. Tem, a meu ver, um problema, e com isto termino, que é vicia o jogo de Portugal para os corredores laterais. Portugal fica viciado em corredores laterais e perde, como aconteceu na segunda parte, a capacidade de jogar entre linhas com o meio campo de Portugal. Diria que é um bocadinho contraproducente.
8: Muito bem, já vamos continuar esta conversa. Despedir-me também aqui da Azizé e do José Coimbra. Neste fecho de Bola Branca, dizer que está a vencer por 6-1 o Francisco Cabral e o Lucas Midler no final deste empate em Wimbledon. Vamos prosseguir no YouTube com mais esta conversa Bola Branca.
0: Ok, obrigada. A Bola Branca que vai continuar no YouTube. Bola Branca, edição de João Fonseca.
8: Muito bem, vamos Bola então...
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0: E então estamos de saída, agora faltam 5 minutos para a uma. Eu termino este programa com um grande sacrifício pessoal.
1: Com 1% de bateria, quase a terminar.
0: Hoje foi o dia em que eu disse que era outra pessoa, nunca tinha acontecido. Olá, eu sou a Azizé Topal, como é que isto aconteceu?
1: Ainda por cima a Azizé Topal, que é um nome tão difícil.
0: Sim, como é que eu fui buscar esta?
1: Não sei também.
0: Bom, voltamos segunda-feira, eu e a Azizé na segunda-feira estamos cá. Atenção, Azizé, não te esqueças das tranças.
1: Ai, é
0: Portugal
1: verdade.
0: Volta a
1: é
0: jogar
1: verdade,
0: já na
1: Portugal
0: segunda-feira.
1: Portugal joga na segunda-feira, ainda por cima contra a Espanha. Vai ser tenso este jogo, mas vamos conseguir.
0: Estou confiante. Entretanto, amanhã, lembrar que a Azizé vai estar em direto em emissão especial nos Jardins do Marquês.
1: Sim,
0: não é?
1: A partir das 7 com a Sandra. Portanto, pode nos ouvir.
0: E à noite comédia, portanto, se correr mal.
1: É uma comédia não é?
0: É uma comédia, não leva mal. Estou a brincar, claro que vai correr bem.
1: E hoje também temos grande jogo de Cabo Verde. Aliás, a nossa Polinária pediu aqui ao Zé para mandar boa sorte para Cabo Verde. Portanto, boa sorte.
0: Boas energias para Cabo Verde. Bem precisa, vai jogar com a Argentina do Messi.
1: Vai ser bonito.
0: Portanto, boa sorte para Cabo Verde. E agora chega o Paulo Fragoso. Olá, Paulo Fragoso.
2: Não estava ligado nenhuma.
0: Tudo bem?
1: O Paulo Fragoso que hoje vem com uma camisa muito bonita.
2: Gostas?
1: Gosto muito. Paulo Fragoso e Zé Coimbra têm sempre camisas muito interessantes.
2: Obrigado.
1: Muito interessantes. Vocês podiam trocar.
0: Olha, boa ideia. Paulo Fragoso consigo a partir da uma. Agora fica a Pink. Boa sexta-feira.

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8: Boa tarde, é uma hora, meio-dia nos Açores. Vamos ao encontro das notícias na Renascença. Vítor Mesquita, boa tarde.
9: Boa tarde, Paulo.
8: O que destacas a esta hora?
9: Portugal vai reforçar a ajuda à Venezuela, anuncia o ministro Paulo Rangel. Luísa Neto, eleita à segunda tentativa para o cargo de provedora de justiça.
8: Quanto a temperaturas a esta hora, o Funchal está com 25 graus, Faro 30, Lisboa 33, o Porto com 36. As notícias à hora certa na Renascença com Vítor Mesquita.
9: Duas aldeias evacuadas na Serra do Caramulo, em Tondela. O impacto do incêndio que deflagrou em Vozela, distrito de Viseu, com os bombeiros de Valdebesteiros a avançarem à Agência Lusa, que o fogo segue descontrolado na encosta da Serra. De acordo com o comandante Miguel Santos, a freguesia de São João do Monte, no concelho de Tondela, é uma das mais expostas às chamas. O responsável adianta que os meios são, nesta altura, escassos. Apesar de antecipar um dia difícil, o ministro da Administração Interna afirma que as próximas horas podem ser decisivas para conseguir travar o avanço das chamas em Vouzela. Aos jornalistas em Torres Novas, Luís Neves indica que as condições meteorológicas vão agora alterar-se, o que vai permitir uma nova abordagem ao combate a um incêndio. Beatriz Lencastre, que deixa a população em sobressalto.
10: O incêndio continua incontrolável. As populações desta zona no concelho de Vozela viveram uma noite de terror, com chamas próximas das habitações, como revelaram populares de Cadima, no concelho de Vozela, à Renascença.
11: O fogo andava aí em cima, sempre. A nossa sorte aqui foi que ele foi andando para aquele lado.
12: Foi a contar, cada um se salvou por si, e não tivemos mais nada a fazer. Foi esperar que ele viesse tirar para das casas e resguardar-nos.
10: Uma empresa do setor da madeira foi totalmente destruída pelas chamas. O proprietário mostra-se muito preocupado com o futuro, como revela à Renascença.
13: O valor dos prejuízos deve rondar os 2 milhões de euros. Não sei se o seguro vai cobrir a totalidade. Estão em causa 14 postos de trabalho que nós tínhamos aqui, que agora não sabemos o que é que vamos fazer.
10: Um incêndio que começou ontem de madrugada no concelho de Vozela, distrito de Viseu, passou agora também para o distrito de Aveiro.
9: Reportagem de Beatriz Lencastre em Vozela. Entretanto, a CP cancela 6 ligações intercidades devido ao agravamento das condições meteorológicas e às temperaturas excepcionalmente elevadas em várias regiões do país. Decisão tomada de forma preventiva, diz a empresa, com o objetivo de reduzir o risco de ocorrências durante a vaga de calor, proteger o conforto e o bem-estar de passageiros e trabalhadores. Sismos na Venezuela. Portugal vai enviar ao país 2 aviões com medicamentos, material, produtos de higiene e 2 ambulâncias. Anúncio do ministro dos Negócios Estrangeiros. Paulo Rangel revela que os aviões devem sair na segunda-feira. Vão também trazer de volta as equipas portuguesas de resgate que terminam a missão.
14: Nós vamos enviar 2 aviões da Força Aérea Portuguesa que levarão 6 toneladas de medicamentos, 15 toneladas de material de higiene, material de conforto e de saneamento, e 2 ambulâncias completamente equipadas para darem assistência naquilo que nós chamamos agora o médio prazo. Enfim, é um curto médio prazo, mas esta era a operação de emergência. Agora passamos para uma segunda fase.
9: O governo anunciou ainda um apoio de 400 mil euros para apoio à reconstrução de casas de 1.500 famílias através da Cáritas e da Oikos. O Parlamento acaba de eleger à segunda tentativa a candidata indicada pelo PS e apoiada pelo PSD para o cargo de Provedora de Justiça. Luísa Neto obteve desta vez 159 votos favoráveis, 29 brancos, 30 nulos, num universo de 218 votantes. Com críticas da esquerda, o Parlamento voltou a discutir esta manhã a perda de nacionalidade como pena acessória, depois do Tribunal Constitucional ter chumbado o diploma duas vezes. O Chega insiste em reconfirmar o decreto e o PSD apresenta alterações. Manuela Pires.
15: Numa última tentativa de fazer passar no Tribunal Constitucional a perda de nacionalidade, porque António Leitão Amaro garante que é preciso proteger o Estado de crimes que aterrorizam.
16: De terrorismo subversivo, de ataques graves à soberania nacional, ao Estado de Direito, da barbárie intimidatória que aterroriza a vida ou a integridade sexual de grupos, pessoas específicas ou da população em geral.
15: Uma proposta que é criticada pelo PS, Isabel Moreira.
17: Quem insiste em apresentar diplomas sabendo que há sérias dúvidas de constitucionalidade não está a demonstrar firmeza, está a demonstrar irresponsabilidade legislativa. A direita falhou mais uma vez no teste do respeito pelo Estado de Direito.
15: Por outras razões, a proposta não agrada também ao Chega. Depois do acordo entre os dois partidos, André Ventura coloca agora o PSD no outro lado do hemiciclo.
18: O PSD só voltou atrás para tentar agradar. E nós sabemos uma coisa, quem tenta agradar à esquerda fica junto dela. Nós continuaremos este caminho de nos afirmar.
15: A reconfirmação do diploma, da perda de nacionalidade, a proposta de alteração do PSD, a dividirem esta manhã o PSD e o Chega.
9: Reportagem de Manuela Pires no Parlamento e acaba de ser o resultado desta votação. A proposta do PSD e do CDS de alteração ao diploma sobre a perda de nacionalidade é rejeitada, com os votos a favor do PSD e CDS e o deputado Rui Rocha, da Iniciativa Liberal, e contra do Chega, PS, Bloco de Esquerda, PCP, PAN e JPP, a abstenção dos liberais. Quanto à reconfirmação do diploma que foi chumbado pelo Tribunal Constitucional e vetado por António José Seguro, foi rejeitada com 152 votos contra, 56 a favor, entre eles os dois deputados do CDS.
8: E com o calor a aumentar por estes dias, os médicos de saúde pública defendem o regresso do IVA de 6% para a compra de ar-condicionados.
9: Bernardo Gomes lembra que os episódios de calor extremo vão ser mais comuns no futuro e, por isso, apela a um regresso ao IVA de 6% para equipamentos de climatização já no próximo Orçamento do Estado. O presidente da Associação dos Médicos de Saúde Pública sublinha que a climatização pode salvar vidas.
19: A climatização salva vidas. Pode ser que numa próxima leva orçamental isso seja retomado. E mesmo a circunstância objetiva e documentada por Portugal no que toca à questão da pobreza energética e da má preparação faz com que a priorização do investimento e dos incentivos nesta área não seja difícil de fazer.
9: Bernardo Gomes e a sugestão dos médicos de saúde pública para a reposição da taxa mínima de IVA para ar-condicionado já no próximo Orçamento do Estado. O setor da climatização considera errado o fim do benefício fiscal para os equipamentos. Há um ano o Governo acabou com a taxa mínima de 6%. O diretor-geral da Associação das Indústrias da Climatização diz que não está em causa apenas uma questão de conforto térmico. Nuno Roque lamenta a opção do Governo que, segundo diz, preferiu usar o Fundo Ambiental para apoiar a substituição de equipamentos a gás em vez de promover o conforto térmico dos edifícios.
20: Sem pôr minimamente em causa o interesse e o benefício, é mais uma vez uma opção errada se já tivemos incentivos à aquisição, se já tivemos uma taxa reduzida, as medidas elas já existiram. Só que existem de forma avulsa, não são consistentes e, mais uma vez, são opções que estão identificadas, mas que vão sendo preteridas.
9: O diretor-geral da Associação, que representa a indústria da climatização, Nuno Roque, na Renascença, questionou os Ministérios das Finanças e do Ambiente se está a ser ponderado o regresso da taxa mínima de IVA para a compra de equipamentos de ar-condicionado como forma de mitigar os efeitos das ondas de calor nas habitações. Paulo, até o momento não obtivemos resposta. Tudo para conferir no site da Renascença.
8: Muito bem, foi edição da Uma na Renascença com o Vítor Mesquita. Até já, Vítor.
9: Até já.
8: Música para si daqui a pouco com os Coldplay e Craig David.
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8: Olha, olha, então ouvi dizer que hoje...
24: É sexta-feira.
8: Será que ouvi bem? Os meus ouvidos não me enganaram. Confirma? Pois ainda bem. Vamos lá então fazer um grande final de semana com a Renascença, sempre, nunca igual.

Digamos que se começa bem a nossa tarde de sexta-feira, musicalmente falando, aqui com Craig David na Renascença, 7 Days. Agora agitamos um bocadinho as águas, trago-lhe uma música que, digamos que é baseada em factos reais. Foi escrita pelo vocalista Jimmy Somerville, após sair de casa.

0: Sabemos que isto está calor a mais para grandes encostos, mas sem gostar, e à sua rádio, renascença do seu nome, vai ouvir daqui a pouco Sabrina Carpenter, The Weasel e Lenny Kravitz.
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Espero estar a conseguir refrescá-lo com a minha companhia, com aquela música que tanto gosta, senão damos um mergulho. Sentiu-se mais chiquinho? A ideia era mesmo essa. Espero que esteja bem. Cuidado com o calor. Obrigado por estar com a Renascença. Eu sou o Paulo Fragoso. Bom final de semana.

0: O Renascença, a sua rádio, obrigado pela companhia. Bom final de semana. E no programa Casa Comum desta semana, o social-democrata Duarte Pacheco e a socialista Mariana Vieira da Silva avaliam se Portugal e a Europa estão preparados para fenómenos extremos, como as ondas de calor que estamos a viver.
1: 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A Europa Central tem vivido ondas de calor muito severas e Portugal está, de facto, no epicentro, a caminhar para o epicentro de uma realidade semelhante esta semana. Mariana, somos um país ou um continente preparado, realmente preparado, para estes fenómenos extremos?
2: Eu julgo que nós não somos um continente, para pegar na expressão, menos preparado para este tipo de emergências. Tanto é que na pandemia não houve zonas do mundo que respondessem melhor do que a Europa respondeu. O que somos é um conjunto de povos que não tem tanto essa cultura, porque não crescemos, como por exemplo em certas regiões dos Estados Unidos, e agora no Campeonato do Mundo de Futebol vê-se muito isso, porque estamos a ser permanentemente bombardeados com o estádio, o jogo pode ser interrompido por alerta de tempo. Tudo isso não é uma experiência que nós tenhamos e não é também uma cultura que esteja inculcada nas pessoas, e essas coisas demoram a mudar. Agora, tenho sentido nos últimos anos, quer da parte da Proteção Civil, quer da parte da Saúde, uma melhoria na informação que é prestada. Aquilo que me parece é que ainda não temos nós próprios o hábito de perceber como é que está a temperatura, a umidade,
1: o risco de incêndio. As escolas, os hospitais estão preparados para acolher as pessoas com condições de climatização em caso de emergência?
2: Nós não somos um país onde a climatização seja uma coisa com a qual nós convivemos desde sempre, porque somos um país, até agora, de temperaturas moderadas, mas diria que esse caminho tem vindo a ser feito, e nos sítios onde havia calor as casas estavam construídas para lidar com esse calor. E, portanto, acho que há aqui uma adaptação climática que é sempre mais difícil de fazer quando somos governados em tão grande, em tão expressivo número por pessoas que negam o próprio problema. E, portanto, elogios para a resposta que a Saúde deu e também para a forma como a Proteção Civil tem feito os seus avisos nas últimas semanas. E o resto também acho que é uma questão de organização.
1: O que significa, Duarte, viver com repetição deste tipo de fenómenos que os cientistas não param de alertar em relação ao cenário da sua frequência? E essa preparação, alargando o nosso debate também para a Europa, é evidente na Europa, por exemplo?
3: Precisamente, eu acho que a Europa está mais preparada genericamente para situações de frio extremo do que propriamente a ondas de calor, porque não era esse o seu histórico. Eu vou à missa em Geneve e no inverno e tenho que tirar o casaco porque a igreja está aquecida. Eu aqui no inverno vou ao Sobral e saio de lá com uma gripe porque o frio é insuportável. Portanto, a Europa
1: está a responsabilizar a igreja.
3: Não, não, então, o modo como nós estamos organizados. Ora, por exemplo, em muitos países da Europa, por alterações climáticas, o ar-condicionado está proibido, porque tem aquecimento central. Era precisamente na lógica normal de o inverno é rigoroso, temos aquecimento central, o verão não é tão forte assim, são temperaturas amenas, o ar-condicionado está proibido para evitar mais gases de estufa. Hoje, muitas das escolas no norte da Europa, quando vêm ondas de calor, fecham, deixam de ter aulas, porque não têm sistemas de climatização que possa melhorar o ambiente. Portanto, a Europa, de facto, não está preparada para estas situações extremas. Portugal, para a situação de calor, está. Por exemplo, o nosso número de óbitos cresce mais precisamente no inverno, precisamente porque temos muitos idosos que vivem sozinhos em casas que não são climaticamente...
1: Temos um problema de eficiência energética, não é?
3: E de peso na carteira de energia, certo. E as pessoas cortam no aquecimento e morrem de frio.
1: E no inverno há as infecções respiratórias que atiram
3: também,
1: muitos idosos para o hospital.
3: Vem depois daí, mais do que no verão. Nesta questão em concreto agora que estamos a viver, o governo tem estado bem, os alertas têm sido constantes, cabe-nos a nós todos passar essa mensagem e respeitarmos a mensagem que o governo dá. Por exemplo, na Alemanha, o número de óbitos de jovens que foram para os rios, precisamente na onda de calor, rios que não estavam adequados à prática de balnear, o número de óbitos cresceu dramaticamente. Uhum. Significa que as pessoas não estavam a respeitar as regras do país.
1: E assim entramos em julho, no Casa Comum. Regressamos na próxima semana para a nova conversa.
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0: 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Bom fim de semana.

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10: Boa tarde a todos. Falta só o Sr. Costa do terceiro esquerdo. Alguém sabe se ele vem à reunião?
11: O Sr. Costa? 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
14: Boa tarde, são 2h, 1h nos Açores. Vamos atualizar as notícias na Renascença. Vítor Mesquita, boa tarde.
15: Boa tarde, Paulo.
14: Notícias em destaque a esta hora.
15: Polícia Judiciária realiza buscas na freguesia lisboeta das Avenidas Novas. Sobe por 84 o número de vítimas mortais portuguesas e luso-descendentes na Venezuela.
14: Quanto a temperaturas, Faro com 31 graus a esta hora, Lisboa 35, Porto 36, Viana do Castelo com 37 e Alcobaça 38. Notícias na Renascença com o Vítor Mesquita.
15: A Polícia Judiciária realiza buscas na Junta de Freguesia das Avenidas Novas, em Lisboa, em causa uma investigação relacionada com contratos celebrados com duas empresas. Fonte judicial, citada há instantes pela agência Lusa, refere que as diligências têm como objetivo a recolha de informação. Os factos da investigação dizem respeito ao anterior mandato na Junta, na altura já liderada pelo atual presidente, o social-democrata Daniel Gonçalves. A Junta de Freguesia das Avenidas Novas confirma a presença de elementos da Polícia Judiciária nas instalações, garante total colaboração. Sobe por 84 o número de portugueses e luso-descendentes mortos após o duplo sismo na Venezuela, um dado que acaba de ser atualizado pelo Ministério dos Negócios Estrangeiros. Há, nesta altura, 73 pessoas desaparecidas. E Portugal vai enviar 2 aviões com ajuda para a Venezuela, anúncio do ministro dos Negócios Estrangeiros. Paulo Rangel revela que os aparelhos devem sair na segunda-feira. Vão também trazer de volta as equipas portuguesas de resgate que terminarão a missão.
0: Nós vamos enviar 2 aviões da Força Aérea Portuguesa que levarão 6 toneladas de medicamentos, 15 toneladas de material de higiene, material de conforto e de saneamento e 2 ambulâncias completamente equipadas para darem assistência naquilo que nós chamamos agora o médio prazo. Enfim, é um curto médio prazo, mas esta era a operação de emergência, agora passamos para uma segunda fase.
15: O ministro Paulo Rangel, o governo anuncia ainda um apoio de 400 mil euros para apoio à reconstrução de casas de 1.500 famílias através da Caritas e da Oikos. 2 aldeias evacuadas na Serra do Caramulo, em Tondela, é o impacto do incêndio que deflagrou em Vozela, distrito de Viseu, com os bombeiros de Valdebesteiros a avançarem à agência Lusa, que o fogo segue descontrolado na encosta da Serra, uma frente que preocupa também o presidente da Câmara de Águeda, Jorge Almeida.
9: O incêndio não está ainda consolidado, temos uma frente e, sobretudo, em termos de estratégia, o flanco esquerdo do incêndio, que nos aparece o Caramulo à esquerda, é o que mais nos preocupa. Portanto, se o deixarmos afastar muito para baixo, tememos depois na noite e um eventual vento, depois que se complique demasiado na próxima noite, e por isso estamos a fazer todos os possíveis para o conter o mais possível próximo do atual incêndio e não o deixar estender para baixo.
15: O presidente da Câmara de Águeda sobre o incêndio que atinge o concelho, mas que deflagrou em Vozela. O ministro da Administração Interna admite que mesmo com reforço policial, o aeroporto de Lisboa poderá enfrentar em alguns casos situações de filas extensas. O reforço planeado estará em breve no terreno. 366 agentes terminaram hoje a componente teórica do curso de controlo de fronteiras aéreas. Seguem-se mais 2 semanas de prática. Luís Neves deixa, contudo, um aviso.
16: As filas existirão sempre. E poderá haver um outro dia, por uma questão informática, digital, acesso a bases de dados internas ou internacionais, que possa pôr em causa aquilo que é a celeridade do desembaraço da operação. Há outro aspecto, que é, nós, comparativamente ao ano transato, estamos a receber por dia mais 20 mil passageiros. Portanto, significa que os espaços físicos dos nossos aeroportos, que têm muitos anos, não foram redimensionados para este número de passageiros que chegarão aos milhões.
15: O ministro da Administração Interna, Luís Neves, em Torres Novas, vai estar tudo disponível, Paulo, no site da Renascença.
17: Como habitualmente. Até já, Vitor Mesquita. Voltamos a falar dentro de uma hora. A música para si na Renascença daqui a instantes com Olivia Dean e os Clã.
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17: Mais um dia de calor abrasador e assim vai continuar nos próximos dias. Todo cuidado é pouco, já sabe, já está mais que avisado em relação a isso. Agora, não deixa de ser curioso as temperaturas que os automóveis registam. É certo que não registam a temperatura propriamente dita real, mas são temperaturas que chegam a extremos. Por exemplo, aqui a do Luís Tomás registou em Elvas há pouco 47 graus. Se me quiser mostrar como é que está a sua viatura em termos de temperatura, esteja à vontade, o WhatsApp 962 007 500. Cuide-se e bom fim de semana.

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0: Bom final de semana com a Renascença, sempre, nunca igual. Eu sou o Paulo Fragoso e espero sinceramente que saiba que o amor existe. Pelo menos a Nena sabe. É quem canta para si já a seguir.
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Obrigado já pelas imensas fotografias de termómetros a registrar as temperaturas das viaturas, das respectivas viaturas. E sabe o que eu lhe digo, resumido e concluindo? É como está o dia, muito quente. Por exemplo, no carro da Marta Martins, alguns por Porto Alegre, o carro registra 49 graus, incrível, incrível. Obrigado também ao Américo Martins, que tem 46 graus ali pela zona de Setúbal.

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2: Boa tarde, são 3 horas, 2 horas nos Açores. Vamos ao encontro das notícias, já cá está o Vítor Mesquita. Vítor, boa tarde.
3: Boa tarde, Paulo.
2: Destaques desta hora.
3: Fogo que começou em Vouzela já consumiu mais de 7 mil hectares. Parlamento aprova isenção de IRS para indemnizações a vítimas de abusos na igreja.
2: Quanto a temperaturas a esta hora, Faro está com 31 graus, Lisboa 35, Porto e Figueira da Foz 37, Peões 39, Leiria está com 40. As notícias em destaque na Renascença, hora certa, com Vítor Mesquita.
3: São agora 13 os distritos sob aviso vermelho da meteorologia. Castelo Branco junta-se à lista de distritos de norte a sul devido ao calor previsto para o fim de semana. O incêndio de Vouzela já destruiu cerca de 7.200 hectares de floresta. É o que indica o Sistema Europeu de Informação de Incêndios Florestais. O fogo atinge outros três concelhos, Oliveira de Frades, Tondela e Águeda, onde o autarca Jorge Almeida diz estar preocupado com a frente que avança desde a Serra do Caramulo.
4: O incêndio não está ainda consolidado. Temos uma frente e, sobretudo, em termos de estratégia, o flanco esquerdo do incêndio, que nos aparece o Caramulo à esquerda, é o que mais nos preocupa. Portanto, se o deixarmos afastar muito para baixo, tememos depois na noite e um eventual vento, e depois que se complique demasiado na próxima noite, e por isso estamos a fazer todos os possíveis para o conter o mais possível próximo do atual incêndio e não o deixar estender para baixo.
3: O Presidente da Câmara de Águeda, nesta manhã aos jornalistas em Torres Novas, o Ministro da Administração Interna, Luís Neves, admitia indícios de origem criminosa no fogo de Vouzela.
5: Não é de noite que as condições para o surgimento de ignições, e logo duas ignições, e por volta das 2-3 da manhã, portanto tudo inicia que há aqui de facto um comportamento de mão humana e um comportamento criminoso. É isto que estes factos indiciam.
3: O Ministro da Administração Interna, o incêndio que começou em Vouzela é combatido a esta hora por cerca de 1.000 operacionais, apoiados por 8 meios aéreos. Esta hora ainda fogos por dominar em Barcelos, Sinfães, Castelo de Paiva e Póvoa de Lanhoso. Sobe para 84 o número de portugueses ilusodescendentes mortos após o duplo sismo na Venezuela, um dado que é atualizado pelo Ministério dos Negócios Estrangeiros. Há nesta altura 63 desaparecidos e Portugal vai enviar 2 aviões com ajuda humanitária para a Venezuela. Anúncio do ministro Paulo Rangel. Os 2 aparelhos deverão partir na segunda-feira. Vão também trazer de volta as equipas portuguesas de resgate que terminam a missão. A Assembleia da República aprovou por unanimidade a isenção de IRS para indenizações às vítimas de abuso no contexto da Igreja Católica. O diploma, que segue agora para a Presidência da República, resulta da fusão de uma proposta de lei do Governo e de projetos de lei de Chega, Livre e Bloco de Esquerda. O ajuste no calendário de exames decidido pelo Ministério da Educação não é suficiente. A segunda fase devia ser em setembro. É a reação do movimento Missão Escola Pública à decisão anunciada esta manhã. A segunda fase dos exames nacionais teve o início adiado para 20 de julho, por causa dos problemas verificados no processo de classificação dos exames da primeira fase. Cristina Mota, do movimento Missão Escola Pública, considera que o ajuste é insuficiente.
6: Não é de forma alguma suficiente, até porque não são exatamente 3 dias. São 3 dias para a fixação dos resultados. No que diz respeito à classificação, foi anunciado 4 dias. No entanto, como temos um fim de semana pelo meio, temos efetivamente mais 2 dias para a classificação. Tendo em conta que o prazo foi prolongado, mas que os problemas se mantêm sem solução, entendemos que certamente não será suficiente para dar resposta aos problemas que já existiam, mais aqueles que entretanto se juntaram.
3: Cristina Mota volta a defender que o Ministério devia decidir pelo regresso à classificação dos exames em papel e que a segunda fase devia acontecer em setembro. Vai estar tudo disponível e explicado, Paulo, no site da Renascença.
2: Muito bem, Vítor Mesquita, com a edição das 3 na Renascença. Bom fim de semana, Vítor.
3: Bom fim de semana, obrigado.
2: Daqui a pouco jogamos qual é a música, qual é ela, e também trago-lhe Kelly Clarkson.
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2: Pois é, não sei se é do calor que me está a derreter aquela minha parte de complicadinho no que diz respeito ao qual é a música, qual ela, mas hoje vou ter que tirar a prova dos 9. Quando consigo, já daqui a pouco, aquele jogo que lhe dá a volta à cabeça, não é? E põe à prova a sua memória auditiva, não perca.

0: Um momento para o seu fim de semana na Renascença, são 13h11, os Savage Garden, Julie Medley Deeply. Pois bem, não vamos fim de semana, claro que seria, não é? Sem jogarmos qual é a música, qual é ela?
1: Qual é a música, qual é ela?
0: Tem sido uma semana relativamente fácil, claro, confesso que tem sido assim. Agora espero que complique um bocadinho para fecharmos a semana em beleza, mas não sei se vou conseguir. Já sabe que está tudo nos seus ouvidos. Diga-me qual é a música, qual é ela? Quero ouvir de novo, não é? Outra vez. Então 962-007-500. Venha dar o seu palpite. O último da semana, ok? Fiquei à espera desse seu palpite de viva voz, de preferência. Já sabe que eu

0: Bom fim de semana.
1: Bom fim de semana. Afinal, João Castro, é o quê que está em jogo?
2: É sexta-feira. Yeah. Quero ir para a brincadeira. Yeah. Boa tarde, Paulo Fragoso. 1000% que é esta. Só se não for. Grande abraço.
1: Cuidado, cuidado com as rasteiras. 962-007-500. Venha lá o seu palpite. Daqui a pouco vou trazer-lhe a Sabrina Carpenter.
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10: Ora, ainda antes de irmos ao encontro da Sabrina Carpenter, tenho aqui mais uns palpitezinhos para hoje, para fechar a semana em beleza. Carolina, compliquei ou nem por isso?
11: Complicou.
10: Ai,
11: e continua a complicar. Beijinhos e bom trabalho, porque não sei quem olha a música, nem sei quem canta. Bom fim de semana.
10: Garantidamente já vai saber. Obrigado pela companhia. Orlando, que me diz?
12: Desta vez é sexta-feira.
10: Isso, que é sexta-feira saiu, mas eu estava a falar da música. Qual é a música, qual é ela? Não, não disse, não sei, não sei. Karina, que me diz?
13: É sexta-feira.
10: Também.
13: Suei a semana inteira, no bolso não trago um tostão. Alguém me arranja emprego bom, bom, bom, bom. Já. Dizer que é esta, do bom sei sim. Beijinhos.
10: Beijinhos e bom fim de semana. Venha lá o seu palpite, 962-007-500. Quero ouvir de novo, é melhor. É esta, 962-007-500. Enquanto isso, agora, Sabrina Carpenter, na Renascença. Bom fim de semana.

0: Então e hoje, quem que se na rifa a Joana Marques no Extremamente Desagradável? Quem foi? Quem foi? Ai, extremamente desagradável.
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2: Posso, olha, já se envolveu com algum colega de trabalho?
3: Não, já ia casar com ele, não ia deixar pois assim. É. Não, não ia deixar.
2: De ter deixado.
3: Tio, Virgílio Castelo? Sim. Claro que não, ele fez-me tão mal. Metemos palitos com Lisboa inteira. Lisboa a Porto. Ele enganou-me muito, porque ele queria enganar.
4: Claro, normalmente é assim.
5: Costuma ser assim.
4: Embora haja quem dê aquela desculpa esfarrapada, foi sem querer, querida.
5: Eu não queria,
4: não é? Mas em princípio, quem engana é mesmo porque quer. Mas eu gosto de saber que o Virgílio fez as coisas com método. Se é para fazer, é para fazer bem. Portanto, primeiro ele despachou Lisboa, toda a zona envolvente. Depois, despachada que estava à capital, dirigiu-se ao Porto, zonas limítrofes também. E depois, então, veio descendo até o Algarve, no fundo, para poder atender a todas as solicitações das senhoras, não é? Isto era a volta a Portugal em adultério. E agora, atenção, muita atenção, o momento em que eu fiquei com a certeza absoluta, porque eu não venho para aqui dizer coisas em vão, que Alexandre Alencastre tem, sim senhora, déficit de atenção, repara nisto.
2: Vou lançar algumas questões. Se quiser responder, responde. Se não quiser responder, tem que comer um pedacito de malagueta.
3: Primeiro, até à meia-noite.
2: Qual é que é o seu nome verdadeiro? Então tenho que dar uma dentada na malagueta. Ok.
3: Não é Flávio Furtado? Não, porque não precisava ter comido. Não é Flávio Furtado?
2: Não, o seu nome. Qual é o seu nome?
3: Ai, mas meu!
2: Sim.
3: É Alexandre Alencastre. Castro!
4: Ai, Alexandre Lencastre! Isto é muito
5: Qual
4: comum.
5: É o seu nome?
4: Eu não sou Flávio Furtado. Quem sou eu? O que faço aqui? Isto é muito comum, atenção, entre os jovens com PHDA.
5: Sim.
4: Eles vão fazer um exame e, apesar de saberem a matéria, terem estudado, chumbam. Porquê? Porque não leram bem o enunciado. Há ali qualquer coisa que eles não retêm. No caso da Alexandre, ela ia chumbar logo no cabeçalho, onde tens de pôr o número da turma, o do aluno, etc. E ela, nome, Flávio Furtado.
5: Não, é do professor. Nome. Cândida Castro. Extremamente desagradável.
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0: Extremamente desagradável da Joana Marques. É aquele momento sempre ansiado nas 3 da manhã da Renascença. Espera por si às 8:15. Para a semana, quem serão os alvos? Vamos aguardar.
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0: Então não há ninguém desse lado a dizer: "Mó Paulo, isto hoje está difícil." Ou há?
1: Difícil hoje? Não. Está a achar isso extremamente fácil. Muito fácil, muito
0: então,
1: fácil.
0: De que é que estamos a falar?
1: Acho que é, entre aspas, entre quero aspas. Ver os peixes saberar. Uh-huh. Pronto, é o meu palpite. Grande abraço, amigo. Pronto. E... põe lá esse difícil, hoje está super, super fácil.
0: Muito fácil, não é, João? Entre aspas. Está bem, Beatriz, o que me diz?
2: Essa cheira mesmo aqui. Ao dia que representa. É sexta-feira.
3: Ei!
2: Quero ir para a brincadeira.
3: Ei!
2: No bolso não tenho um tostão.
3: Não.
0: Com ajuda nos cores, atenção. Não sei se reparou. Obrigado, Beatriz, e ao rapaz do coro. Obrigado. Pedro, o que é que tem a dizer?
4: É sexta-feira. Quero ir para a brincadeira. E esta é a música de hoje. Opa, precisa de facilitar tanto.
0: Acho.
4: Na sexta-feira, a gente entende. Um abraço.
0: Pronto, vá. Bom fim de semana. Para a semana complique mais. Muito mais. Em jogo esta. Ainda vem tempo o seu palpite. 962-007-500. Agora os Calema.

0: O Delirantes da Revelação. Ainda tenho aqui mais uns quantos palpites em relação a qual é a música e qual é ela de hoje. Aguiar, o que é que há a dizer?
1: Boa tarde, senhora Paulo Complicadinho.
0: Isso mesmo.
1: Isto está um bocado complicado. Eu penso que seja o Zé Cabra.
0: Ah!
1: Estou a brincar, é o Carlão.
0: Bom.
1: É sexta-feira.
0: O Carlão.
1: Estamos todos para a brincadeira. Yeah!
0: Obrigado, Aguiar. Bom fim de semana. Se é o Carlão ou não, já vamos saber, Eduardo.
2: É sexta-feira. Suei a semana inteira. No bolso não trago um tostão. É sexta-feira, Paulo. Bom fim de semana. Música de bolsa em si.
0: Bom saber que é sexta-feira. Agora se é a música está em jogo ou não. A revelação já daqui a pouco na sua renascença. Antes de ir de fim de semana, pois claro. Já, obrigado por todo o entusiasmo e pelas dezenas de palpites que caíram no WhatsApp Renascença 962-007-500. Atenção, nem todos certeiros. E mais não digo, até porque o boss quer cantar agora.

0: Ora, 12 minutos das 4, vamos lá então tirar todas as dúvidas. Eu prometi uma prova dos 9, não sei, já lá vamos. Miguel, qual é a música? Qual é ela?
1: A música hoje parece-me que é referente ao dia de hoje, que é aquela que é assim. É sexta-feira, yeah! Estamos prontos para a brincadeira, yeah! Já não sei mais o resto da letra, nem me lembra muito bem quem é o autor da música.
0: Já vou dizer. Nuno Malta, isso quer dizer que fui bonzinho hoje?
2: Até parece que a gente estava no Natal.
0: A sério?
2: Com estas ofertas que tu tens. É sete caras. E hoje até o dia dele. É sim, senhora. É sexta-feira. É. Trabalhei a semana inteira. É. Pronto, a música é sexta-feira. Agora quem canta é que me esqueci, olha.
0: Já vou dizer. Carla, a prova dos 9 foi bem feita ou nem por isso?
3: Eu não sei que raio de prova dos 9 é esta, mas não. Pronto. Carol, que fatela hoje. Eu gosto de uma parte da música onde ele diz: oh mãe, fazias-me rica, vês de bonito. Boa sexta-feira!
0: Boa sexta-feira, obrigado pela participação. Vamos então saber, para já, vamos viajar. Troika, diz-lhe alguma coisa? De certeza que sim. Diz a todos os portugueses, não é? Estávamos tão aflitos que teve de entrar. Isto levou a cortes nos salários do setor público, redução das pensões, ao congelamento do salário mínimo, aumento brutal dos impostos, entre outras medidas que mexeram nos nossos bolsos e de que maneira. Ora, a muito custo, ainda se arranjavam os trocos para ir ao cinema. Até porque não queria perder mais uma aventura daquele pirata que não deixa ninguém indiferente. Jack Sparrow, de seu nome, que com Barbossa embarcam numa busca para encontrar a fonte da juventude. Só que não são os únicos. Barba Negra e a filha também estavam atrás dela. Você viu Piratas das Caraíbas por Estranhas Marés.
4: Death lies before us as we sail to the Fountain of Youth.
5: You could guide an expedition.
6: Ah, Jack Sparrow.
7: There should be a captain in there somewhere.
0: E se gosta de tudo o que diz respeito a reis, rainhas, príncipes e princesas, este foi um ano em que teve dois casamentos reais. O do príncipe William, com Kate Middleton, e o do príncipe Alberto do Mónaco, com uma ex-nadadora olímpica, Charlene Whitstock. Foi o ano em que morreu Steve Jobs, o visionário criador da Apple, que criou tendências no mundo da tecnologia como nenhum outro. E na televisão acompanhou de certo um concurso de talentos de grande sucesso. Já nos deu grandes vozes com carreira feita, casos de Fernando Daniel e Nuno Ribeiro. O The Voice Portugal estreou neste ano. E em que ano acha que foi? Será que disse 2011? Bingo! Um ano que nos deu um grande sucesso na nossa música, quando uma sátira social, onde se fala da frustração dos jovens licenciados perante a falta de oportunidades, nos pôs a fazer karaoke todas as sextas-feiras. E hoje também. Sexta-feira, emprego bom já já. É o Boss AC. Qual é a música? Qual é ela?

Pois é, sexta-feira significa fim de semana aí a bater à porta. Aproveite bem, cuidado com o calor. Da minha parte, muito obrigado por mais uma fantástica semana aqui na sua Renascença. Sempre, nunca igual. Eu sou o Paulo Fragoso, de seguida, Takeaway.

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0: 4 horas, 3 nos Açores, notícias na Renascença com a Maria João Costa. Boa tarde, Maria João. Quais são os destaques?
3: Boa tarde. Reforçado o combate ao fogo de Vozela, atinge 4 concelhos, já consumiu mais de 7 mil hectares. Combustíveis mais caros já na próxima semana. Muito boa tarde. São já mais de 1000 os bombeiros e 13 os meios aéreos envolvidos no combate ao incêndio que começou em Vozela. O ministro da Administração Interna admite que há indícios de mão criminosa num fogo que deflagrou pelas 3 da manhã. Já destruiu cerca de 7.200 hectares, a área avançada pelo Sistema Europeu de Informação de Incêndios Florestais. O fogo atinge agora 4 concelhos, além de Vozela também Oliveira de Frades, Tondela e Águeda. As chamas lavram com intensidade junto à freguesia de Agadão, em Águeda. Não há casas ameaçadas, mas Tiago Duarte, o presidente da Junta, que também é bombeiro e está a combater esta frente de fogo, explicou há instantes à Renascença que este combate está a ser particularmente difícil por falta de meios.
4: A situação não é favorável. A quantidade de fogo que nos está a chegar aqui a subir a nossa serra é de outro mundo e não há meios suficientes para fazer um combate, muito menos temos condições de fazer um combate direto.
5: Há casas ameaçadas?
4: De momento ainda não tivemos nenhuma casa assim muito risco, conseguimos amainar tudo, mas claro, estamos em trabalhos intensos para que isso seja possível.
5: O senhor também é bombeiro, creio eu, vai agora combater as chamas, é isso?
4: Sim, sim. Entrei em combate ontem quando ele nos tentou entrar e entrou na nossa zona da cidade, a zona de Águeda, e estou até então, e neste caso estamos mesmo na minha área de Agadão, a tentar que ele não entre muito para dentro.
3: O presidente da Junta de Freguesia de Agadão, em Águeda, ouvido pelo jornalista Pedro Mesquita, a esta hora há outros 3 fogos, considerados pela Autoridade Nacional de Proteção Civil como significativos, lavram em Sinfães, Barcelos, e na última hora eclodiu outro em Alpiarça, onde estão mais de 80 bombeiros e meios aéreos. E o ministro da Defesa, Nuno Melo, lembrou esta tarde em Guimarães que pela primeira vez este ano haverá helicópteros da Força Aérea envolvidos no combate a incêndios, no dia em que o Conselho de Ministros está reunido em Guimarães. Nuno Melo garantiu ainda que os militares estarão também presentes nas operações de prevenção e rescaldo. E o calor não dá tréguas. São agora 13 os distritos sob aviso vermelho da meteorologia. Castelo Branco junta-se à lista de distritos do norte a sul com elevadas temperaturas. Sobe para 84 o número de portugueses mortos na Venezuela. No último balanço, o Ministério dos Negócios Estrangeiros indica que entre as vítimas estão 15 crianças e 69 adultos. Há ainda 63 portugueses desaparecidos. E Portugal vai enviar para a Venezuela no início da próxima semana 2 aviões com medicamentos, mais meios de assistência humanitária e 2 ambulâncias. A confirmação é do ministro dos Negócios Estrangeiros, Paulo Rangel.
6: Nós vamos enviar 2 aviões da Força Aérea Portuguesa que levarão 6 toneladas de medicamentos, 15 toneladas de material de higiene, material de conforto e de saneamento, e 2 ambulâncias completamente equipadas.
3: O ministro da Administração dos Negócios Estrangeiros. O Parlamento aprovou hoje por unanimidade a isenção do IRS para compensações financeiras às vítimas de abuso na Igreja. O diploma segue agora para Belém para ser promulgado pelo Presidente da República. 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Está tudo atualizado em rr.pt. Boa tarde.
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0: É o Takeaway na Renascença, a partir de agora até às 7, hoje comigo Sónia Santos e com o Daniel Leitão. Venha daí, boa vida.

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São Pedro na Renascença, sempre, nunca igual. Takeaway até às 7 com o Daniel Leitão, hoje comigo Sónia Santos. 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

0: nada a perder. Tal como aí, não tem nada a perder ficar com o Takeaway. Muito pelo contrário, só tem a ganhar ficar comigo, Sónia Santos, com o Daniel Leitão,
1: só
0: até
1: vantagens.
0: Às 7. Temos aqui um programa cheio de coisas boas, não é? Bem, para já temos logo a primeira boa notícia, que toda a gente já sabe, claro, mas pronto, ainda não assinalámos isto, Daniel, Portugal ter ficado apurado, não é? Para os oitavos
1: é
0: de final. Tu viste o jogo?
1: Vi, sim, senhor. Portugal ficou apurado e meio Portugal ficou com sono. Pois, aquilo só acabou às 2h30.
0: Mas eles começaram, eu vi para aí 20 minutos do jogo e estavam a jogar muito bem.
1: Estavam. Depois perdeste depois a parte de emoção. Fizeste bem, na verdade, fizeste
0: depois
1: bem.
0: Depois deu-me o sono mesmo.
1: Exatamente, eu percebo. A mim também, ainda passei lá pelas brasas, mas depois arrebitei.
0: Mas gostaste da nossa prestação? Dá-me lá a tua opinião.
1: Opa, gostei da primeira parte.
0: Daniel Leitão.
1: Gostei da primeira parte, a segunda nem tanto, e até me faz mal porque eu tenho antecedentes cardíacos na família e aquilo não faz bem ao coração. Pá, o que é que és que eu te diga? Estou aqui ainda assim com uma certa arritmia.
0: Ok, então percebi que primeiro foi bom, depois mais ou menos. Pronto, está bem. Bom, mas olha, hoje também, pronto, ontem apoiámos a seleção, hoje apoiamos Cabo Verde, não é verdade? Vamos espreitar um ensaio muito especial com o Manuel Cabral e a Tainá vai estar em estúdio com um novo single, Sabiá. Vamos falar com ela depois das 5. Portanto, lá está, só bons motivos para continuar por aí.
1: Sim, sim.
0: É isso mesmo. 4h18, temos Siena Spiro, já sabes.
2: E agora, uma boa notícia.

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0: You Give Love a Bad Name, os Bon Jovi na Renascença, sempre, nunca igual, 4h32, boa tarde, boa viagem. Está com o Takeaway, hoje comigo Sónia Santos, com o Daniel Leitão. Estamos por aqui até às 7, em dia de festa, não é? Portugal apurado para os oitavos de final do Mundial.
1: Mas até segunda estamos bem. Até segunda estamos no Mundial.
0: Exatamente. Bom, mas o nosso apoio às restantes equipas não fica por aqui, porque temos um jogo importantíssimo e do qual já somos todos fãs, não é? Da seleção de Cabo Verde.
1: Às 11 da noite.
0: Exatamente, às 11 vai defrontar a Argentina, certo?
1: Certo.
0: Confirmas, exatamente. Ora bem, onde é que o Manel Cabral esteve?
1: Onde?
0: Barreiro! Esteve no Barreiro.
1: Não perguntou se precisava de alguma coisa de lá?
0: Por acaso não precisou, mas eu fiz-lhe uma encomenda.
1: Foi?
0: Que tenho que lhe perguntar se ele trouxe ou não.
1: Ok.
0: Bolas de manteiga. Conheces, Daniel?
1: Acho que não, acho que
0: só há no Barreiro.
1: Ok.
0: Exatamente. Bolas é um bolo, mas não... pronto. Uma bolinha,
1: é um bolo. Eu pensei que era mesmo uma bola de manteiga. Eu pensei, também se basta pegar a manteiga e enrolá-la.
0: Não, é um bolo. Não é tipo, depois perguntou-me, é tipo bola de Berlim. Não, porque não é frita. Aquilo é um bolo.
1: É tipo um fofo de belas?
0: Não, também não. É uma massa normal de bolo, sabes?
1: Okay,
0: pronto, eu não sou grande especialista nestas coisas. Não, e depois tens um creme de manteiga.
1: Ok.
0: E vou ver se o Manel acedeu ao meu pedido ou não.
1: Okay.
0: Que é para provarmos aqui as bolas de manteiga do Barreiro.
1: Já Bom, veremos.
0: Mas ele esteve nos ensaios de uma estrela musical cabo-verdiana, que é o Johnny Ramos, para o concerto que acontece amanhã, portanto já no sábado, não é? Às 9h30 da noite, no Coliseu dos Recreios, em Lisboa. E é um concerto que promete uma das maiores celebrações da música cabo-verdiana e dos palop em Portugal.
1: Muito bem. Eu só espero, é assim, agora há aqui duas coisas, não é? Que é, por um lado, eu aposto que toda a gente vai estar presente neste concerto, faz muita questão e gostava muito que Cabo Verde se qualificasse e eliminasse a Argentina. Por outro lado, se se qualificarem, há uma probabilidade de muitas das pessoas que estão a pensar em ir ao concerto não estarem em condições de ir ao concerto. Percebes? É meio, não é? Uma pessoa não sabe bem.
0: Opa, mas quem já comprou o bilhete tem que ir.
1: Pois,
0: não
1: achas
0: é?
1: Tu? Achas tu? Porque isto, os festejos vão noite dentro, quer dizer.
0: Pois é, bom. Agora fiquei assim com mixed feelings.
1: Foi. Não, mas passem e tu fazes um esforço para lá estar no sábado.
0: Vamos ao concerto.
1: Exatamente.
0: E pronto, fazes tudo.

0: Descansa. Ora bem, vamos lá então ter com o Manel Cabral. Antes de mais dizer que só agora se ligou à Renascença. Olhe que bom timing, porque nós vamos até ao Barreiro com o Manel Cabral assistir a um ensaio muito especial.
1: Olá Sónia, olá Daniel, espero que estejam recuperados da noite de ontem. Eu pelo menos ainda estou a dever algumas horas à cama, mas a festa continua e desta vez as atenções viram-se para Cabo Verde, que joga hoje contra a Argentina e amanhã tem um concerto muito especial no Coliseu dos Recreios com o Johnny Ramos e imensos convidados, um concerto em que se vai celebrar a música cabo-verdiana e dos Palop, e para me falar sobre isso tenho ao meu lado Johnny Ramos e também alguns dos convidados que cá vão estar na noite de sábado, a quem eu começo por perguntar o que é que têm preparado. O que é que vai acontecer?
2: Epá, na verdade, estamos ainda no meio das preparações dos últimos concertos e prometo.
3: É músicas que tocam a alma, músicas que vêm tocando e mudando gerações e gerações. Então vai ser um momento mesmo lindo, vai ser mesmo especial.
1: Vais cantar clássicos, vais cantar músicas tuas?
3: A cena que, aí que está. Se eu disser, vou estragar a surpresa.
1: Só assim um cheirinho.
3: Um cheirinho, uma coisa, é uma das músicas mais icónicas do Johnny, que é das músicas que todos em Cabo Verde, quando aprendemos a tocar a guitarra, é das primeiras músicas que estamos a aprender, é um hino, e que te faz uma grande homenagem à nossa mulher cabo-verdiana, que é o forte do nosso Johnny, é um gajo muito romântico, com umas letras muito icónicas, e vai ser um momento mesmo especial, e vou ter o prazer de participar e estar aí a fazer parte desse momento.
1: Como é que descreveriam a mulher cabo-verdiana?
2: Bonita e poderosa.
3: Batalhadora, porto seguro, é muita coisa. A mulher cabo-verdiana é... Eu, no meu caso, fui criado por uma mulher, então devo muito às mulheres cabo-verdianas.
1: E este concerto também vai ser um bocadinho a homenagem a essas mulheres cabo-verdianas.
3: É isso, elas que nos inspiram, que nos trazem essa força, mesmo a mulher cabo-verdiana, acho que a palavra que define é mesmo amor à beza de Cabo Verde. Saber receber, o saber tratar e todo esse aspecto da beleza da mulher cabo-verdiana.
1: E no dia 5 de julho assinala-se o dia da independência de Cabo Verde. Ainda é mais especial tocar na véspera de um dia como este?
2: Epá, ainda não tinha pensado nisso, mas agora que tu mencionaste, torna-se mais especial ainda.
1: E agora podemos falar também um bocadinho de futebol. Não sei se gostam de futebol.
2: Gosto sim.
4: Eu fui jogador.
3: Toda a gente já quis ser jogador de futebol uma vez na vida.
1: Como é que estão a acompanhar esta campanha incrível dos Tubarões Azuis no Mundial?
3: Não, isso é... Eu sou um gajo, eu me considero um gajo bem rijo, mas quando passamos de fase saem umas lágrimas assim, bem dos olhos, que é uma emoção, porque é a resiliência do nosso povo. Nós viemos de muita dificuldade e o vozinha já disse que queria enfrentar o Messi, então já vá. A gente já vai mesmo com garras, com tudo, com dentes. E, porque a gente, uma cena que já vimos que os jogadores de Cabo Verde não têm medo.
4: A probabilidade de termos uma vitória é de 40%, assim posso dizer. Se demos um bom bico ao Messi, tirar o Messi fora de campo, conseguimos uma vitória.
1: Tinha aqui uma sugestão para acabarmos, que era fazermos aqui um momento musical. Gostava de vos ouvir a cantar um bocadinho, com os músicos também que estão aqui atrás. Se podiam cantar assim um bocadinho à desgarrada, acham que dava?
2: Então, tem uma sugestão. Não, quer dizer, tem uma música que é intitulada Tem Fé, sim. Que é do meu tempo, quando nós estávamos na banda juntos, Splash. E esse Tem Fé vai para dar força para a seleção de Cabo Verde.

0: É tenteu para prometer.
1: O Manel Cabral no Barreiro, oi, nos ensaios de uma estrela musical cabo-verdiana que é Johnny Ramos. O concerto acontece então sábado, portanto amanhã, às 9:30 da noite, exatamente,
2: no
1: Coliseu dos Recreios. E temos aqui, lá está, ouvimos aqui muitas vozes famosas. Entre os convidados temos Nelson Freitas, que é um dos maiores nomes da Kizomba. Sim. Temos também o Gil Semedo, o autor do sucesso Maria Júlia, e há mais, não é?
2: Lisandro Cucci, autor de uma das músicas oficiais de apoio à seleção cabo-verdiana neste Mundial.
1: Exato.
2: Hilar, um cantor cabo-verdiano também. William Araújo, Johnny Fonseca, enfim. No meio disto, o que é que me preocupa?
1: O que é que te preocupa,
2: Sónia?
1: Desabafa comigo.
2: É que o Manel ficou a trazer bolas de manteiga.
1: E não apareceu nada.
2: Sabes porquê?
1: Porquê?
2: Porque eu acho que ele gostou tanto de ir lá ao Barreiro que agora está a caminho do sol. Eu acho que já não falamos mais com ele. Eu acho que ele neste momento já está a chegar a Santa Maria. Sim, sim.
1: Ah.
2: E não é o hospital.
1: Pois, olha que inveja. Já conheces alguma das ilhas de Cabo Verde?
2: Conheço o Sal.
1: Ok, eu conheço,
2: sim,
1: o Sal e Boa Vista.
2: Okay.
1: Só. Quero conhecer mais.
2: Mas Boa Vista, engraçado, porque tu usas óculos.
1: Deu um bom. Ok, Daniel. No again, no takeaway.

0: Faltam, ora, ajuda-me, Daniel, quantos
1: minutos?
0: Para
1: nós fora, faltam aproximadamente 6 minutos,
0: seis
1: pouco mais de 6 minutos.
0: Obrigada. Isto hoje, sabes, depois de ter visto também um bocadinho, não vi todo, mas um bocadinho do jogo da
1: Estavas
0: seleção.
1: Estavas a fazer contas?
0: O
1: quanto tempo tínhamos
0: teco
1: para marcar golo, não sei o quê. Sim, sim.
0: Bom, está com o Takeaway hoje comigo, Sónia Santos, Daniel Leitão. Estamos juntos até às 7, aqui na Renascença. E atenção, convidada muito especial. Depois das 5, vamos receber Tainá, e ela tem novo single, chama-se Sabiá, é música também que vamos ouvir.
1: Cá estaremos então depois dos singles.
0: Não
1: fique desse lado. Tá bom? Até já.

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8: 5 horas 4 nos Açores. Notícias na Renascença com Maria João Costa. Maria João, quais são agora os destaques?
9: Portugal ativa o Mecanismo Europeu de Proteção Civil. Nesta edição, o conselho da PSP aos pais em tempo de praia.
8: Estas e outras notícias na Renascença com Maria João Costa.
9: Devido ao risco máximo de incêndio, Portugal ativou o Mecanismo Europeu de Proteção Civil. O anúncio acaba de ser feito por Luís Montenegro no final do Conselho de Ministros em Guimarães. O Primeiro-Ministro quer também que os meios dispersos estejam em prontidão. Explicou que a capacidade nacional não está esgotada, mas iremos pedir ajuda também a países vizinhos.
10: Ativar o Mecanismo Europeu de Proteção Civil e também os acordos bilaterais com Espanha e com Marrocos. Não porque a nossa capacidade esteja já esgotada, mas porque nesta circunstância temos todo o nosso território sob risco muito elevado.
9: Envolvidos no combate a vários incêndios, a esta hora estão mais de 1.800 bombeiros e 22 meios aéreos. Aquele que mais meios concentra é o que começou em Vozela, atinge já mais 3 concelhos, Águeda, Oliveira de Frades e Tondela, que ativou há instantes o plano de emergência. Barcelos, Alpiarça e Sinfãs são outros dos 3 concelhos atingidos por outros fogos a esta hora. Ainda do Conselho de Ministros, nota de outras 2 questões, a confirmação do luto nacional, domingo, pelas vítimas do X na Venezuela e a criação de uma comissão para comemorar os 900 anos da Fundação de Portugal vai ser liderada pelo ex-ministro Paulo Portas e contará com os ex-presidentes da República Marcelo Rebelo de Sousa e Ramalho Eanes. O cancelamento de comboios pela CP pode dever-se a sistemas de ar-condicionado antigos. No anúncio hoje da supressão de 6 intercidades, a CP fala no risco de degradação das condições de refrigeração. A Renascença procurou esta tarde explicações. O engenheiro mecânico e professor do Instituto Superior Técnico José Maria André aponta a idade e a difícil manutenção como potenciais causas.
11: As unidades de ar-condicionado dos comboios são análogas às dos ciclos frigoríficos domésticos ou dos automóveis ou dos autocarros e, de facto, têm uma gama de funcionamento que não pode ser ultrapassada. Tipicamente, os sistemas estão dimensionados para funcionarem mesmo com temperaturas exteriores elevadas. O problema é que, por vezes, os sistemas são antigos, a manutenção não é muito fácil.
8: Os comboios, os últimos registros de falhas de ar-condicionado em comboios da CP são de 2022. Em França, a operadora nacional cancelou em junho também, devido ao calor, comboios que utilizam carruagens semelhantes às do Intercidades. E em última hora, a indicação de que foi suspensa do exercício de funções e proibida de sair do país a médica acusada de corrupção no caso das baixas fraudulentas. Os outros dois clínicos, igualmente acusados, ficaram sujeitos ao termo de identidade e residência. As medidas de coação foram conhecidas esta tarde. É o conselho da PSP aos pais para diminuírem riscos na época balnear. Devem aderir ao programa Estou Aqui Crianças e às pulseiras com código que, em caso de desaparecimento dos filhos em locais com muita gente, ajudam e muito as autoridades a agilizar as buscas. A pulseira é grátis e válida até ao final de cada ano civil.
12: Também notícia nesta tarde, a alteração do calendário para a divulgação das notas dos exames do ensino secundário. Uma situação, Maria João, que leva ao adiamento da segunda fase de exames.
8: Exatamente, a segunda fase tem agora início a 20 de julho, à tarde. Os alunos ficam com mais 3 dias para estudar. Com esta mexida, os exames prolongam-se por mais 2 dias, terminam a 24 de julho. Aguarda-se ainda o calendário dos exames desta segunda fase, que o Instituto de Educação, Qualidade e Avaliação deverá publicar ainda hoje. O Ministro da Educação acredita que estas alterações não vão provocar grandes constrangimentos nas escolas. Fernando Alexandre garante que tudo vai ser feito de forma rigorosa.
13: Com a avaliação técnica que temos, será suficiente para termos todo o processo concluído com todo o rigor. Não introduzimos grande perturbação, ou seja, permite-nos fazer os exames da segunda fase acabar na mesma semana que estava prevista, sem causar grande perturbação nas escolas, nem causar grande perturbação junto das famílias.
8: Nestas declarações aos jornalistas em Guimarães, Fernando Alexandre admitiu que os problemas informáticos, isentando os diretores de responsabilidades pelos problemas na correção dos exames.
13: Nós dissemos sempre que isto é um problema informático, nunca houve nenhuma atribuição aos conselhos diretivos, isso nunca foi dito, é simplesmente má informação. É preciso tornar isto muito claro. E de facto nós tivemos vários constrangimentos informáticos que estão a ser superados, neste momento temos um grande avanço e por isso, de acordo com a avaliação técnica que foi feita ontem à noite, há condições para concluir até dentro do prazo que estava previsto, mas estaríamos a tirar alguns dias de correção aos professores, o que geraria uma pressão para a correção.
8: E os diretores pedem ao ministro Fernando Alexandre que avalie o que correu mal. Carlos Louro, presidente da Associação de Dirigentes Escolares, lamenta os problemas num processo que sempre tinha merecido a confiança de todos.
14: Num processo de realização dos exames que sempre foi de absoluta confiança da sociedade no Ministério da Educação, este ano estará a acontecer isto. Portanto, perceber primeiro o que aconteceu de mal, perceber de seguida porque é que aconteceu, e depois avaliar e corrigir, de modo a que nunca mais se repitam estas situações.
8: Para a missão Escola Pública, o ajuste no calendário de exames decidida pelo Ministério da Educação não é suficiente. Cristina Mota, porta-voz do movimento, defende que a segunda fase dos exames deveria ser em setembro.
15: A missão Escola Pública sugere que a segunda fase tenha lugar em setembro, aliás, procedimento que já aconteceu no passado, em 2020, na altura da pandemia, quando tivemos um ano atípico que careceu de medidas atípicas. Pois bem, é o que se passa com este período de classificação da avaliação externa e que carece de medidas atípicas e nós sugerimos que a segunda fase passe para essa altura.
8: Nas reações partidárias, a esquerda parlamentar pede que sejam apuradas responsabilidades. O LIVRE questiona se este processo deve manter para a segunda fase de exames, enquanto o Bloco de Esquerda e PCP falam em incompetência do governo. Já o PS, pela voz do deputado Porfírio Silva, diz que, apesar dos problemas, não é o momento para pedir a demissão do Ministro da Educação.
16: Haverá momentos para avaliar politicamente as responsabilidades de cada um. Nós, neste momento, não queremos que o seu ministro vá embora. Queremos é que o seu ministro resolva os problemas. Queremos que o seu ministro deixe de estar distraído.
9: À direita, André Ventura pede ao Primeiro-Ministro que repreenda Fernando Alexandre, o líder do Chega, espera que o Ministro da Educação assuma a sua responsabilidade.
17: Espero que o Sr. Ministro consiga apurar a sua própria responsabilidade e perceber que este sofrimento às famílias, aos pais e aos alunos era absolutamente desnecessário. E espero que o Sr. Primeiro-Ministro consiga chamar e dar um puxão de orelhas ao Sr. Ministro da Educação pela incompetência que está a ter.
9: O líder do Chega, depois de conhecida a alteração ao calendário dos exames nacionais, as pautas vão ser afixadas a 17 de julho, Sónia.
12: As notícias com a Maria João Costa, informação sempre a ser atualizada no site e na aplicação da Renascença. A Mariah Carey para ouvir já a seguir.
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12: Daniel Leitão, não sei se é melhor falares tu com o Manuel Cabral, porque eu não sei se consigo falar com ele hoje, não é?
19: Imagino que sim, que ele não trouxe as bolas de manteiga do Barreiro.
12: O Manuel Cabral foi ao Barreiro, pedi-lhe para ele trazer bolas de manteiga.
19: Deixa estar, Sónia, eu faço isso.
12: E ele não trouxe.
19: Manuel, como é que está o trânsito?
20: Eu primeiro vou-me retratar e pedir desculpa, Sónia. Eu realmente fui ao Barreiro.
19: O trânsito está a aumentar, Manuel.
20: Está a aumentar, mas eu errei, peço muita desculpa, não volta a acontecer. Hei de ir ao Barreiro comprar bolas para ti.
12: Diz lá como é que estamos de trânsito, vá.
20: No Porto, VCI, sentido Freixa Rábida, há muita lentidão entre Bonjoia e A3 e mais à frente entre a Boa Vista e a Rábida. No inverso, há lentidão entre a Rábida e a A3. Os acessos à VCI estão todos preenchidos esta hora. Em Lisboa, há um acidente na A1, sentido Norte-Sul, a provocar filas entre São João da Talha e Sacavém. A segunda circular está lenta nos dois sentidos, entre Benfica e o aeroporto. E há A5, sentido Cascais-Lisboa, com muita demora entre o Monsanto e as Amoreiras. No inverso, lentidão entre Caselas e Queijas. O acesso à Ponte 25 de Abril está lento desde Sete Rios. A linha verde é 850-5010.
12: 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Bom, calor amanhã, não é?
19: Tempo quente, mesmo muito quente.
12: Domingo, é?
19: Sim, exatamente. Céu pouco nublado ou limpo, podendo aumentar nebulosidade durante a tarde no interior de centro e sul. As máximas chegam aos 24 graus em Ponta Delgada, 27 no Funchal, 35 no Porto, 36 em Faro, 39 em Lisboa. Évora, Santarém, Braga chegam aos 42.
12: Ai, Jesus!
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12: Pronto, Manel, estás desculpado.
20: Peço muita desculpa mais uma vez, não volta a acontecer. Quando me pedis pastelaria, eu trago pastelaria.
12: Nós recebemos um WhatsApp, no WhatsApp da Renascença, 962-007-500, do Vítor Formas, a comunicar que a pastelaria moderna, que era assim a mais famosa das bolas de manteiga, fechou, e eu sabia que tinha fechado. E
19: todo o assim,
20: barreirense...
19: Ainda
20: assim,
19: mandou outro lado.
12: Não, espera, todo o barreirense ficou muito triste, porque era um clássico, não é, do Barreiro.
20: Certo.
12: Agora, eu tinha a informação que tinha aberto outra pastelaria moderna e pensei que a coisa fosse mais
19: moderna
12: ou menos.
20: É, exato, é moderníssima desta vez.
12: Só que o Vítor diz que as bolas já não são as mesmas. Portanto,
20: olha, também não podes puxar as orelhas a mim.
19: Podemos à mesma, trazer outra coisa. Mas olha, não há bolas, queres o quê?
12: Pois
20: era, ficou-me mal. Para a próxima trago pastelaria da boa.
12: Bolas de manteiga na mesma, queremos provar essas novas, se
20: fica combinado.
12: São tão boas ou não. Temos que ter voto na matéria,
19: temos
12: não é?
19: Temos que ter.
12: Se não provarmos, não sabemos.
20: Claro.
12: Até já, Manel.
20: Até já.
12: Ora, são...

0: 18, já está connosco aqui no estúdio do Takeaway. Tainá, bem-vinda, Tainá, muito bem-vinda.
1: Obrigada.
0: Deixa-me ver, acho que se calhar tenho que te dar mais um pouquinho de voz. Ora, outra vez.
1: Obrigada.
0: Ah, tá, está bem melhor agora, bem melhor. Tainá, bem-vinda então ao Takeaway. Temos aí novo single, já o vamos ouvir. Eu, em primeiro lugar, quero ouvir da tua própria boca a história que aconteceu com o fulano dos Kings of Convenience, porque já ouvi várias versões. Sim. E quero saber exatamente o que é que aconteceu.
2: Ai, a Sónia vem para aqui lavar roupa suja.
0: Não, é porque houve tantas versões.
2: Pronto,
0: nada como
2: vamos embora então. Pronto.
1: É verdade, na internet há várias versões. É igual aquele telefone sem fio, cada vez que alguém fala muda uma palavra.
0: Uhum. Então, conta-me tudo. Então, conta-nos.
1: Eu estava na Rua da Bica com os meus amigos há 9 anos atrás.

0: o grupo, então o concerto foi incrível. Então disse a minha amiga, vamos ficar no fim para agradecer. Então ficamos à porta do Capitólio. E então a banda tinha falado pro Erlan Doy, que tinha tocado comigo na rua, e que a minha voz era incrível, que tinha adorado. Então ele chegou da forma dele, muito sutil, e me deu uma guitarra e não disse nada. Na época não falava inglês, também não disse nada, e comecei a tocar uma música minha do primeiro disco, chamada Desertos. E é uma canção que fala sobre você aprender a estar só. E então ele ficou super emocionado e disse, ah, amanhã eu quero que você cante no nosso concerto em Guimarães.
1: Uau.
0: E eu disse, ah, não vou não, que amanhã eu tenho trabalho. Então, na época, eu estava gravando meu primeiro disco com o Mikkel Solnado, então fui pro estúdio e contei a história e ele disse, não, você sabe quem ele é? Eu vou te mostrar, você tem que ir. Então foi quando eu peguei o comboio, fui para Guimarães e cheguei lá. E eles têm um momento no concerto deles em que sai toda a banda e fica só um foco de luz. Então vem alguém com a guitarra e toca 3 canções. Então eu, que nunca tinha tocado num palco grande, toquei logo no teatro em Guimarães. E foi assim um momento muito bonito para mim. Toquei pela primeira vez as minhas primeiras canções que eu compus no meu quarto com 14 anos. E então depois disso as portas se abriram, entrei na maior agência de Portugal, na época quando eu entrei na Sons em Trânsito. E foi aí que eu comecei aqui a minha carreira, e só fazia um ano que eu estava em Portugal, então foi quando as portas me abriram para ser cantora.
2: Então,
0: aqui.
2: Mas essa banda eram mesmo os Kings of Convenience que estavam a tocar na rua?
0: Não, o Erlan Doy, ele já há muito tempo arranjaram.
2: Foi na altura da
0: 3
2: carreira
0: músicos,
2: solo.
0: Ele vive em Siracusa, na Itália. Então agora essa carreira dele é só com esses 3 músicos, que são 3 italianos, e ele fala italiano super.
2: Ok.
0: Então tive ali 2 dias com eles e foi muito bonito.
2: Então,
1: há uma coisa que me dá a saber, que é, tu foste aqui Guimarães por aí fora, não é? Até mas o trabalho, o que é que aconteceu ao trabalho?
2: Muito bom.
0: O trabalho, voltei, compus o meu disco e já tinha toda a gente à espera que me ouviu no teatro.
1: Ah, ok,
0: então,
1: pronto.
0: Então foi perfeito. Foi tudo
1: pronto,
0: perfeito.
1: Ok. Pensei que tinha chegado lá e tinham apagado tudo. Olha, pronto, não foste embora, não vieste, olha, apagámos tudo, fomos todos embora.
2: Isto há artistas que escolhem um país, tenho aqui um bocadinho a sensação que foi Portugal que te escolheu, não é?
0: Sim.
2: Tens tido uma vida assim bastante nómada. Concordas ou não? Estou errada.
0: Eu acho que quando nós aceitamos o nosso propósito de vida, né? Eu desde criança eu tinha certeza que eu queria ser cantora. Não importa onde você vá viver. Claro que eu escolhi Portugal, que é um país incrível e é a minha segunda casa. Minha primeira, né? Porque agora eu tô muito mais tempo aqui do que no Brasil. Eu acho que se eu fosse para a Grécia, para a Itália, para qualquer lugar, como eu aceitei a viver desse propósito e dessa certeza que eu tenho, as coisas acontecem como mágica, né? Porque não é você que escolhe o caminho, é o caminho que te escolhe.
2: Uhum.
0: Mas claro que eu sou muito grata porque Portugal me aceitou de uma maneira. Eu lancei meu primeiro single em 2019 e já estava tocando em todos os festivais de verão, então fui muito bem recebida aqui, numa época em que não se ouvia muita música brasileira, não é? Por isso sou muito grata e até hoje estou aqui por isso.
1: Ainda bem, somos nós afortunados por ter cá.
2: Sim, também concordo. Olha, se encontrasses aquela Tainá que cantava na rua, em Lisboa, estava na bica ali, o que é que lhe dizias hoje?
1: Vai comprar um bilhete de comboio.
0: Vai me fazer chorar hoje.
2: Vou fazer chorar?
0: Então, eu diria que para acreditar nela, né? Porque eu acho que o maior defeito de nós, artistas, é não acreditar na nossa arte, achar que nunca é o suficiente, achar que nunca vai ser diferente, ou que não é algo especial. Mas todos nós nascemos com essa nossa identidade. Então, se eu canto uma frase e você canta uma frase, nunca vai ser interpretado da mesma maneira. Então, é aceitar essa nossa identidade e se nós já temos a certeza já é tudo. Então agarra esse sonho e vai. Não deixa de ir por causa do medo ou por causa dos pensamentos negativos. Eu diria isso para ela e com certeza eu acho que eu teria aceitado muito mais coisas que eu disse não por medo.
2: Uhum. Tainá, vamos ouvir a tua mais recente música. Faz parte de um EP. Queres falar-nos disso para apresentar então o teu novo trabalho?
0: Sim, essa música vai fazer parte do meu novo EP, que será lançado em novembro, aqui no Brasil. E foi produzida pelo Barro e pelo Gui, que são 2 produtores do Brasil. E chama-se Saviá.
2: Muito bem, então é

0: Sabia Tainá, na Renascença, acabamos de conversar com ela. A música também é lindíssima, a conversa foi deliciosa. Temos outras músicas na Renascença já a seguir, a começar com Miley Cyrus.
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0: Está com a Renascença, são agora 5h44, vamos aos explicadores. No explicador desta tarde falamos de um assunto que certamente está a deixar muitas famílias ansiosas, os exames nacionais do ensino secundário. Afinal, quando é que vão ser conhecidas as notas? Que outras mudanças sofreu o calendário? E o acesso ao ensino superior está em risco? Vamos então tentar perceber isto tudo e muito mais com a Fátima Casanova. Fátima, quando vão ser conhecidas as notas dos exames? É a primeira pergunta.
1: Ok, Sónia. Portanto, segundo o Ministério da Educação, a fixação das pautas está agora prevista para 17 de julho, ou seja, justamente para daqui a duas semanas. Recordo que a data inicial era 14 de julho, portanto, os alunos ficam a conhecer as notas dos exames nacionais 3 dias depois do que estava definido.
2: Pelo menos são 3 dias, não têm que enfrentar os pais com os maus resultados. Bom, então quer dizer que os professores ficam com mais tempo para corrigir os exames?
1: Sim, olhando para o calendário, os professores classificadores, esta é a designação dos docentes que corrigem os exames, estes professores, dizia eu, têm agora até 14 de julho para corrigir as provas. São mais 4 dias, mas apenas 2 deles são dias úteis. Uma situação para a qual o movimento Missão Escola Pública já alertou, sublinhando que os classificadores ficam sem os 10 dias úteis prometidos pelo ministro para corrigir os exames nacionais.
0: Então, e o que é que o Ministro da Educação diz sobre este adiamento?
1: Fernando Alexandre já disse hoje aos jornalistas que, de acordo com a avaliação técnica que foi feita ontem à noite, havia condições para concluir a correção dos exames dentro do prazo inicialmente previsto. Mas o Ministro diz que optou por adiar para tirar a pressão sobre os professores classificadores que estão a corrigir os exames por estes dias.
2: E deu alguma explicação para os problemas que têm sido noticiados?
1: Bom, admitiu que houve vários constrangimentos informáticos, mas que já estão a ser superados. Ao mesmo tempo, voltou a isentar os diretores escolares e também os professores de responsabilidades pelos problemas na correção dos exames.
0: Mas tendo em conta as mexidas no calendário, para quando é que ficou marcada a segunda fase dos exames nacionais?
1: A segunda fase tem agora início a 20 de julho, à tarde. Os alunos ficam, portanto, com mais 3 dias para estudar. Com esta mexida, os exames prolongam-se por mais 2 dias, terminando a segunda fase dos exames a 24 de julho. Aguarda-se ainda o calendário com os dias e horas dos exames desta segunda fase, que o Instituto de Educação, Qualidade e Avaliação, o EDUCA, deverá publicar ainda hoje. Pelo menos é essa a expectativa.
2: Okay. E para quem quer concorrer ao ensino superior, o concurso mantém as datas?
1: Sim, a primeira fase do Concurso Nacional de Acesso ao Ensino Superior decorre entre 20 de julho e 6 de agosto. Os resultados serão depois divulgados a 23 de agosto. Portanto,
0: muito
1: aí
0: bem.
1: Não houve mexidas.
0: Está tudo explicado então com a Fátima Casanova. O explicador fica disponível no site da Renascença e também nas plataformas de podcast.
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0: Ora, 12 minutos das 6, vamos agora espreitar o trânsito. Manuel Cabral diz-nos a esta hora como é que estamos.
4: Ainda estão as coisas bastante complicadas. No Porto, VCI sentido Freixa Rábida, há muita lentidão entre Oliveira do Douro e A3 e mais à frente entre a Boa Vista e a Madalena. No inverso, há lentidão entre Canidelo e A3. Os acessos à VCI estão todos preenchidos esta hora. Em Lisboa, há um acidente na A1, sentido Norte-Sul, a provocar filas entre São João da Talha e Sacavém, e a segunda circular está lenta nos dois sentidos entre Benfica e o aeroporto. O IC19, no sentido Sintra-Lisboa, está demorado entre Alfragide e a Amadora, e na A5, sentido Cascais-Lisboa, muita demora entre o Monsanto e as Amoreiras, no inverso, lentidão entre Caselas e Queijas. O acesso à Ponte 25 de Abril está lento desde Campolide. A linha verde é 850-5010.
0: Muito bem. Tempo para amanhã. Calor, calor,
2: quentinho,
0: calor,
2: muito
0: calor.
2: Quentinho, muito quentinho. As temperaturas máximas vão chegar aos 24 graus em Ponta Delgada, 27 no Funchal, 35 no Porto, 36 em Faro, 39 em Lisboa.
0: Atenção, que às quintas-feiras, portanto, hoje foi dia dela,
2: foi.
0: Tia Beli.
2: Hoje não,
0: é?
2: Ontem.
0: Ai, pois é, eu estou com os nervos.
2: Hoje é sexta. Pois é, só não é?
0: Olha, eu a penso, olha que bom.
2: Não, foi ontem. Foi ontem.
0: foi ontem, pois é. 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
0: Sabes que eu hoje via algo, não me lembro a propósito do quê, mas era com o Vasco Pereira Coutinho no Instagram e falava-se de signos.
2: Ok.
0: E infelizmente ele também é gêmeos, como eu, e eu infelizmente identifiquei-me com tanta coisa.
2: Se calhar são gêmeos um do outro.
0: Se calhar somos, porque
2: pronto.
0: Olha que ele dizia, bem, mas eu tenho mesmo muita coisa de gêmeos, eu percebo. E não é só as coisas boas.
2: Eu de gêmeos...
0: Hoje é assim, amanhã é de outra forma. Aquelas coisas.
2: Eu de gêmeos só tenho mesmo o músculo da perna.
0: Ainda bem.
2: É a única coisa.
0: Olha, dá graças a Deus, viu?

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18: 6:05 nos Açores, as notícias na Renascença. A edição é da Maria João Costa. Maria João, quais são agora os destaques?
19: Mecanismo Europeu de Proteção Civil ativado por Portugal nesta edição. Vamos ouvir a expectativa da Cruz Vermelha sobre a visita do Papa Leão XIV a Lampedusa.
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19: Muito boa tarde. Portugal acionou o Mecanismo Europeu de Proteção Civil. O anúncio foi feito pelo Primeiro-Ministro no final do Conselho de Ministros, que decorreu em Guimarães. Luís Montenegro explica que os meios não estão esgotados, mas estamos em risco máximo devido às elevadas temperaturas. Portugal vai também pedir reforços a Marrocos e Espanha.
20: Para não termos de deslocalizar meios de umas regiões para as outras dentro do nosso território. Porquê? Porque queremos que todos os meios que estão dispersos por todo o território estejam em prontidão imediata, acaso possam ocorrer necessidades nas zonas em que estão localizados.
19: Luís Montenegro é o primeiro-ministro que anunciou também a criação de uma comissão para comemorar os 900 anos da Fundação de Portugal. Será presidida pelo ex-ministro Paulo Portas e contará com os antigos presidentes Ramalho Eanes e Marcelo Rebelo de Sousa. Nos incêndios, o de Vozela é aquele que mais meios concentra a esta hora. São mais de 1.100 bombeiros e 13 meios aéreos que estão no terreno. Entre as 5 ocorrências consideradas significativas pela Proteção Civil, este é aquele que de facto é mais complicado. O fogo em Alpiarça está em resolução, mantém-se no terreno 156 operacionais e 5 meios aéreos. Simfãs também, as chamas estão a ceder aos meios, no terreno estão 80 operacionais e 7 viaturas. Início da segunda fase dos exames adiada para 20 de julho, os alunos ficam com mais 3 dias para estudar. Com esta mexida, os exames prolongam-se mais 2 dias, terminam a 24 de julho. Aguarda-se ainda o calendário dos exames desta segunda fase, que o Instituto de Educação, Qualidade e Avaliação deverá publicar ainda hoje. O Ministro da Educação acredita que estas alterações não vão provocar grandes constrangimentos nas escolas. Fernando Alexandre garante que tudo vai ser feito de forma rigorosa.
9: Com a avaliação técnica que temos, será suficiente para termos todo o processo concluído com todo o rigor. Não introduzimos grande perturbação, ou seja, permite-nos fazer os exames da segunda fase acabar na mesma semana que estava prevista, sem causar grande perturbação nas escolas, nem causar grande perturbação junto das famílias.
19: O ministro Fernando Alexandre, esta tarde, em Guimarães. Foi suspensa do exercício de funções e proibida de sair do país a médica de Benavente, acusada de corrupção no caso das reformas fraudulentas. Os outros dois clínicos ficaram sujeitos a termo de identidade e residência. A médica e uma funcionária do Instituto da Segurança Social estão fortemente indiciadas da prática dos crimes de fraude e falsificação de documentos agravados e burla qualificada, estando impedidas de contactar. Os arguídos estão, assim, impedidos de contactar uns com os outros. Nos aeroportos, a situação pode complicar-se. Quem o admite é o Ministro da Administração Interna. Luís Neves diz que, mesmo com reforço policial, o aeroporto de Lisboa poderá enfrentar filas extensas e o Ministro identifica também outros problemas.
21: As filas existirão sempre e poderá haver um outro dia, por uma questão informática, digital, acesso a bases de dados internas ou internacionais, que possa pôr em causa aquilo que é a celeridade do desembaraço da operação. Há outro aspecto que é, nós comparativamente ao ano transato, estamos a receber por dia mais 20 mil passageiros. Portanto, significa que os espaços físicos dos nossos aeroportos, que têm muitos anos, não foram redimensionados para este número de passageiros que chegarão aos milhões.
19: O Ministro da Administração Interna, em declarações em Torres Novas. Daqui a 10 dias, o caso Duarte Lima deverá voltar a tribunal. A audiência no âmbito do processo do ex-deputado do PSD está marcada para 13 de julho, no Tribunal de Sintra. A sessão servirá para tentar chegar a um consenso sobre as provas em falta no processo que chegou a Portugal sobre o homicídio de Rosalina Ribeiro, no Brasil. Líderes da NATO querem um compromisso inabalável na defesa coletiva. É o que está escrito no texto da declaração final da cimeira marcada para a Turquia na próxima semana. Segundo a Reuters, os líderes da Aliança Atlântica também se preparam para declarar que o Irão nunca deverá ter armas nucleares e apelam aos responsáveis iranianos que respeitem a liberdade de navegação pelo Estreito de Hormuz. Arranca mais logo o festival ao largo, mas desta vez não será à porta do Teatro Nacional de São Carlos. O festival, com entrada gratuita, vai decorrer na Praça Principal do Centro Cultural de Belém, devido às obras em curso no São Carlos. A noite começa com Mozart e Beethoven, mas haverá dança e ópera, diz o maestro Pedro Amaral.
22: Uma ópera de Mozart, Così fan tutte, uma das últimas obras de Mozart, e depois construímos o festival como, digamos, uma homenagem a Mozart, Mozart e os seus herdeiros. O herdeiro mais direto é Rossini, de que vamos fazer o Barbeiro de Sevilha, e um herdeiro indireto de Mozart, Puccini, com a sua única ópera cómica, Gianni Schicchi.
19: O Festival ao Largo, Sónia, começa hoje e decorre até 25 de julho no CCB.
23: Há uns anos que não vou ao Festival ao Largo, desde que nós saímos do Chiado.
19: Aí por está acaso. A sugestão.
23: É verdade. Olha, Maria João, o Papa Leão XIV vai visitar este sábado a ilha de Lampedusa, um símbolo do enorme fluxo de migrantes que tentam chegar à Europa.
19: Exatamente, e foi ali que o Papa Francisco fez a sua primeira viagem enquanto Papa, em 2013, condenando o que chamou de globalização da indiferença. O número de travessias do Mediterrâneo Mediterrâneo Central diminuiu na última década, mas o drama humano está longe de desaparecer, Catarina Santos.
0: Desde o início deste ano, mais de 860 migrantes morreram ou desapareceram no Mediterrâneo Central. Francesca Basile, responsável pelas migrações da Cruz Vermelha Italiana, lida diariamente com os que conseguem chegar à pequena ilha de Lampedusa.
1: É importante ter noção dos que chegam e dos que não conseguem chegar. Todos os que perdem a vida ao atravessar o Mediterrâneo, mas não só, porque há muitos migrantes desaparecidos no deserto do Saara e ao longo de todas as rotas migratórias.
0: Em termos globais, a quantidade de migrantes que arriscam a travessia diminuiu, fruto também de vários acordos que a União Europeia fez com países de trânsito, como a Líbia, Egito ou Tunísia. Mas a viagem, para quem consegue arriscar, ficou ainda mais perigosa.
1: Por vezes recebemos pessoas que ficaram presas antes de atravessarem o Mediterrâneo. A viagem começou antes. Chegam com necessidade de muitos cuidados de saúde, materiais e, sobretudo, cuidados psicológicos.
0: Em Lampedusa, ficam apenas o tempo indispensável para os primeiros cuidados e identificação. Depois são transferidos para outras zonas, sobretudo para a Sicília, para iniciarem o processo de pedido de asilo. Francesca Basile não tem testemunhado conflitos com a população local.
1: Lampedusa tornou-se o símbolo do fenómeno migratório, mas é também símbolo de uma comunidade que é muito resistente e acolhedora.
0: A visita do Papa, acredita a responsável da Cruz Vermelha, será fundamental para voltar a colocar na agenda um problema que nunca deixou de existir.
19: E o Papa Leão XIV, Sónia, aterra às 8 da manhã deste sábado em Lampedusa. É obviamente uma viagem que vamos acompanhar aqui na Renascença.
18: Claro que sim, as notícias sempre a serem atualizadas no site e na aplicação da Renascença. Há sempre o Red para ouvir já a seguir.
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18: Vamos agora com a Seaside. Aproveito os saldos de verão na Seaside, espreitar o trânsito. Manuel Cabral, como é que estamos?
3: As coisas estão um bocadinho mais calmas. No Porto, VCI sentido Freixo Rábida, ainda há lentidão entre o Freixo e a A3 e mais à frente entre Paranhos e a Madalena. No inverso, há lentidão entre a Rábida e a A3. Os acessos à VCI estão todos preenchidos a esta hora. Em Lisboa, segunda circular lenta nos dois sentidos entre Benfica e o aeroporto e o IC19 sentido Sintra-Lisboa, demorado entre Alfragide e a Amadora. Há A5 sentido Cascais-Lisboa, com demora entre Caselas e as Amoreiras, e no inverso lentidão entre Carnachide e Queijas. O acesso à ponte 25 de Abril está lento desde Campolide. A linha verde é 850-5010.
18: Muito bem, até já, Manuel Cabral. Quanto a tempo, pois não há novidades.
24: Está aconchegante, está calorzinho, não é? 24 graus são as máximas esperadas para o fim de semana para a Ponta Delgada, 27 para o Funchal, 35 para o Porto, 36 para Faro, 39 para Lisboa.
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18: Está com o takeaway, ainda até às 7, são agora 6:10. Temos, seja o que Deus quiser, hoje, Daniel.
24: Hoje é verdade. Hoje, ainda há bocadinho falámos aqui no explicador sobre a correção das provas. Hoje tu, Sónia, também vais ter aqui uma prova, uma prova global. Sim, sim.
18: Eu?
24: Vais voltar a ser.
18: Mas o que é que eu fiz?
24: Pois, o que é que fizeste? Não, vamos ver o que é que fazes.
18: Mas
24: é
18: olha, diferente. Não estudei.
24: Pois, também não era preciso, não era preciso.
18: Ai, não.
24: É, não era preciso.
18: Ai. Bom, ok, 6:30, seja o que Deus quiseres, seja mesmo o que Deus quiser, então.

0: esta. Salvo erro, foi mesmo o primeiro CD que eu comprei. Foi o álbum Stars do Simply Red.
1: Olha, e não tens?
0: Que era vinil. Tenho, de certeza, okay, que tenho. Sim, arrumado não sei onde, porque eu já arrumei os CDs todos. Sim. Foi, não é? Passámos do vinil para o pedido da cassete.
1: Para a cassete, para o CD.
0: E eu acho que foi o primeiro CD.
1: E o CD
0: que
1: a passar para os vinis.
0: Pois é. Portanto, olha, já viste a velha guarda que tinha lá imensos vinis, agora está na moda. Compraste o quê já agora? Por curiosidade.
1: Não, comprei para oferecer. Comprei no Acan.
0: Ah, ok. Sabes que é curioso, porque a malta agora está-me só a oferecer vinis, porque é moda, mas eu não tenho agora, não tenho giradiscos.
1: Pois.
0: Portanto, tenho lá uma série de vinis porreiríssimos.
1: Tens que arranjar um.
0: Mas é mais uma coisa. Sabes, tu chegas a uma certa fase da tua vida, queres é ver-te livre de...
1: Mas agora há uns
0: sabes?
1: Muito minimalistas.
0: Ah, é?
1: Imagina, para já. Eu resolvi um problema que é, os puritanos do vinil vão-me odiar, que isto não se faz. Mas é, em vez de, portanto, normalmente tinhas o vinil, não é? Pois tinhas de ter tipo um equalizador, um amplificador, lá o que era, aí as colunas. Não, eu resolvi o problema que foi, comprei um amplificador de vinil com Bluetooth. Portanto, eu ligo uma coluna que já tenho e ele manda o som para lá. Se o som é o mesmo, não é. Mas peço perdão que não tenho espaço para mais dois mamarrachos lá em casa, não é? Portanto, resolvi assim. É, pá, pronto, cada um dá o que pode.
0: É verdade. E também por causa de uma questão de espaço e de também não acumular tanta coisa, eu também tenho estado a evitar comprar o
1: Mas há uns muito minimalistas que, imagina, é só mesmo o prato.
0: É.
1: Todos são assim meio modernados, não é? É só o prato e tu vês mesmo o sistema, o mecanismo a funcionar.
0: Mas também te vou dizer, Daniel, mas nesse caso, não é que eu seja purista, mas para ter então o vinil, então eu quero ouvir o som do vinil.
1: Pronto,
0: portanto, se calhar depois tinha que.
1: É uma questão de compromisso, deixa ver. Agora, é. Das duas, uma é assim: ou não ouves todo, que é o que está a acontecer.
0: Exato.
1: Ou ouves não tão bem, mas ouves, ou ouves na perfeição, mas ficas sem espaço em casa.
0: Ou então isso no Spotify, que é o que eu faço agora.
1: Pronto, ou não ouves. Não, estou a falar dos vinis, não ouves os vinis lá
0: atrás.
1: Pronto, fazem uma decoração muito bonita, de lá isso é verdade.
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0: Ora, aí está a Bola Branca na Renascença. A edição é do Luís Aresta. Boa tarde, Luís.
5: Olá,
0: quais são
5: tarde.
0: Os destaques?
5: O porquê para o apagão de Bruno Fernandes na seleção, José Gomes, o treinador que lançou o talento francês Olise, e Cabo Verde, de olhos nos olhos com a Argentina.
0: Aí está a Bola Branca na Renascença. Luís Aresta.
5: Mundial de Futebol, já vamos ao que pode mudar na Seleção Nacional para o jogo com a Espanha, próxima final para Portugal. Para já o contacto com o enviado da Renascença, André Maia, que deixou Toronto e antes de arrumar a Dallas para o desafio da próxima segunda-feira, faz escala em Miami, onde dentro de algumas horas Cabo Verde defronta a campeã do mundo argentina. André, boa tarde. Chegaste há pouco. Que ambiente se espera aí em Miami?
6: Olá, Luís, boa tarde. Espera-se um grande ambiente, acima de tudo de festa, mas claro, com os argentinos em grande maioria aqui no estádio de Miami. Eu ainda não estou mesmo no estádio, estou nas imediações, partirei para lá já a seguir, o jogo aqui é um pouco mais tarde. Já vi centenas, milhares de adeptos de Cabo Verde, estão aqui muito presentes, mas vamos ter aqui também, diria, alguma diluição desse apoio, talvez, porque é preciso lembrar também as ligações históricas que os cabo-verdianos têm à Argentina, com muitos anos de imigração, dois países que tem uma ligação de muitos anos. De qualquer maneira, é um grande ambiente que se espera, de muita festa, como tem acontecido, e a Renascença vai lá estar, no Miami Stadium, claro, para acompanhar este histórico Cabo Verde-Argentina dos 16 avos de final do Mundial.
5: André Maia, aqui em direto de Miami, para acompanhar as horas que antecedem as emoções durante o jogo e as reações dos cabo-verdianos em Miami ao Cabo Verde-Argentina. E na Seleção Nacional, porque anda desaparecido Bruno Fernandes? O tema foi debatido à hora do almoço, numa bola branca alargada, em que Hélder Cristóvão, um treinador e antigo internacional português, deu uma explicação para o apagão de Bruno na Seleção Portuguesa.
7: Eu creio que Bruno e Vitinha anulam-se um ao outro, porque o Bruno está habituado no Manchester a ter mais bola, tem um jogador mais posicional, um 6, que não é um 6 de construção, e quando tem um 6-8, com as características de Vitinha, ele é obrigado a jogar mais subido, mais entre linhas, dá muito mais tempo de costas do que de frente para o jogo, E aí perde preponderância e perde rigor no seu jogo.
5: Hélder Cristóvão não descarta que para o jogo com Espanha, Martínez retire Vitinho do 11 e aposta em Bernardo Silva.
7: Vai permitir que o Bruno jogue ligeiramente mais recuado e consiga ver o jogo de frente e ter uma perspectiva diferente daquilo que tem encontrado neste Mundial. E as trocas posicionais com o Bernardo vão permitir que Portugal tenha sempre uma referência entre linhas para poder contrariar o jogo interior de Espanha.
5: Continua a haver dúvidas na seleção nacional. Ainda ontem, Bernardo Silva observava que a equipa portuguesa se tinha voltado a perder no plano emocional. O comentador da Renascença, Francisco Guimarães, tem uma explicação.
4: Eu acho que Portugal se perde emocionalmente porque Portugal está constantemente perdido do ponto de vista tático. E essa ausência de um plano que ontem durou 30 minutos na primeira parte e depois desapareceu, faz com que Portugal depois pareça perdido, porque os jogadores muitas vezes correm, mas correm mal, não conseguem jogar juntos com o meio campo que existe. Martínez não ter conseguido ainda aproveitar este meio campo é estranho no mínimo, porque um dos melhores meio campos do mundo não estar a conseguir ter rendimento, eu acho que é preocupante, e isso é um conjunto de circunstâncias que faz com que Portugal muitas vezes se

0: ver ser hoje em dia mais letal na área. Oferece muito mais defensivamente, oferece muito mais na criação de espaço, é um jogador mais completo. Se me perguntares, é um avançado extraordinário? Não. Mas é um jogador que dá muito mais à equipa e que se consegue relacionar muito mais com os colegas. Porque é verdade que o problema de Portugal é coletivo, falta uma identidade, falta um plano de jogo, falta um treinador que não seja medíocre. Mas como não há ideia, e eu não estou muito esperançoso que venha a haver neste Mundial, ao menos que se possa pôr os jogadores que estão em melhor forma.
1: Vem aí a Espanha. Hélder Cristóvão acredita que Portugal tem condições para ir em frente, apesar de considerar os espanhóis melhores.
2: Tem uma ideia muito bem definida, muito bem implementada, em que os jogadores percebem-se muito bem, têm uma linguagem muito própria dentro do campo e permitem que todos eles consigam expressar de uma forma coletiva. Tem faltado isso a Portugal, mas estou muito confiante, porque nas dificuldades nós temos sempre alguma coisa para tirar e para dizer, e apesar de Espanha ser, a meu ver, superior, o jogo não está fechado e acredito que Portugal possa tirar algo positivo deste jogo.
1: Hélder Cristóvão, na Renascença, numa conversa a 6, na Bola Branca, disponível no YouTube, a 3 dias desse Portugal-Espanha. Amanhã, França defronta o Paraguai, nos oitavos de final, França do arrebatador Olisa, em tempos um atleta problemático, como confirma o treinador português José Gomes, que o lançou a Inglaterra no Reading.
3: O clube tinha lá professores, fundamentalmente de matemática e de inglês, e ele estando no centro de treinos, não ia às aulas, o que os deixava completamente furiosos, não é? E então eu queria trazê-lo para a primeira equipa, mas tinha os diretores da academia a aconselharem-me a não o fazer, porque de alguma forma iria destruir as regras da academia.
1: Regras que José Gomes contornou, porque não havia como ignorar o talento Olisa.
3: E depois vi mais um jogo dele e a dada altura disse: pá, vocês vão me desculpar, eu não quero que ele seja matemático nem mestre em inglês, mas o miúdo respira futebol. E portanto chamei para a primeira equipa e disse-lhes que ele não iria ser mais um problema, porque tecnicamente tinha coisas fabulosas que eu achava que podia tirar partido, e o clube, não é? E portanto valorizar, potenciar aquele talento.
1: José Gomes é atualmente treinador do Alcalés, da Arábia Saudita. Foi ele o primeiro a lançar Olisa no futebol profissional. Em entrevista sobre o talento francês, a José Gomes está no site da Renascença. Atenção aos últimos 3 jogos dos 16avos de final, nas próximas horas, às 19, Austrália-Egito, às 11 da noite, esse Argentina-Cabo Verde, e às 2:30 da madrugada, Colômbia-Gana. Tudo sobre o Mundial aqui em rr.pt. Notas finais desta edição. João Palhinha já se despediu do Tottenham. A prioridade do médio internacional português passava por continuar em Londres, mas os Spurs não exerceram a cláusula de compra fixada em 30 milhões de euros. Se não surgirem alternativas, João Palhinha irá apresentar-se ao serviço do Bayern de Munique, clube com o qual tem contrato por mais 2 anos. Está tudo em rr.pt. Boa tarde e votos de um ótimo fim de semana.
4: 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São agora 6:24.
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4: Avril Lavigne, já a seguir na Renascença, depois seja o que Deus quiser. Hoje é mesmo, para mim, seja o que Deus quiser, ó Daniel.
10: É verdade, Sónia, isto...
4: Vou ser posta à prova.
10: Vai ser posta à prova, é verdade. Já está na
4: Qual
10: hora.
4: Qual é o tema?
10: Qual é o teu tema? Estamos na...

0: Rádio, o tema vai ser música.
1: Ah, menos mal, espero.
0: Pronto, pronto, é só vamos ver.
2: Ai, que medo.
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0: 6h33, boa tarde, está com a Renascença. Daniel Leitão, hoje comigo Sónia Santos, este takeaway, ainda até às 7, e parece que vou ter aqui um teste.
1: Oh Sónia, vamos embora.
0: Vamos embora.
2: Estou sozinho, venho que vier. Tenho a Renascença, então seja o que Deus quiser.
0: Então.
1: Portanto, Sónia, fizemos juntos o takeaway durante 3 semanas, durante as longuíssimas férias de Inês. E só depois é que me lembrei. Caramba, a Sónia veio e foi, sem nunca ter passado um teste musical. Aqui no takeaway.
0: Ah.
1: Fiquei muito triste, confesso. Até que percebi que esta semana ias voltar e pensei, desta vez não me escapas.
0: Okay.
1: Sei que já saíste da escola há uns anos valentes, mas está na altura de prestar provas. Hoje é o dia da prova global musical de Sónia Santos.
0: Medo.
1: E em que é que consiste esta prova, Sónia? Vais ouvir um pequeno sample de uma música e o que eu espero que me digas é o nome do artista ou da banda.
0: Okay.
1: E também o nome da música.
0: Ok.
1: Pronto.
0: Tenho que dizer tudo.
1: Tens de dizer tudo, não, calma.
0: Resposta,
1: cada
0: não
1: resposta
0: vale.
1: Certa vale um ponto. Portanto, se acertares no intérprete e no nome da música, são 2 pontos logo.
0: Uau! Pronto. Gosto disso.
1: Portanto, tendo em conta que és um ícone da rádio musical, não é? Eu confesso que as minhas expectativas para ti estão elevadas. Não espero menos do que uma nota que dê para entrar em medicina.
0: Medo.
1: Se é que me entendes. Pronto. Estás pronto a ver este desafio?
0: Responsabilidade,
1: não é nada. Vais ver
0: estou
1: que é fácil.
0: Estou a sentir o peso.
1: Vais
0: da
1: ver que é fácil.
0: Não sei, okay.
1: Peso sinto eu.
0: Vamos começar, é isso?
1: Vamos lá, então começar. Vamos lá. Primeiro.
0: Heroes, David Bowie.
1: Pronto, pode já confirmar. Vamos lá. Isto era só o sample. Estamos a ver já o nível que isto vai, não é?
0: Boa escolha, boa escolha.
1: Pronto. Isto não é uma questão de boa escolha, isto é o que diz o, como é que tens, o programa musical do Ministério da Educação.
0: Ok. <bem? risos>
1: Mas então à segunda música.
0: Here comes the sun, Beatles.
1: Podes pôr a resposta então, vamos lá. A Sónia neste momento já aparece. Parece uma pessoa que costuma andar num mini que de repente anda numa limusine. Já vai com as pernas esticadas, está toda larga já.
0: Bom, bom, exato.
1: Vamos à terceira. Exatamente, vamos à terceira.
0: Ver.
1: Vamos à terceira.
0: Kiss.
1: Vamos à resposta.
0: Não é?

0: No fundo, eu trouxe a Sónia uma matiné. Foi o que eu fiz, não é? Bom, vamos à quarta.
1: Living on a Prayer, os Bon Jovi. Será?
0: Vê lá, se é, senão.

0: gosto disto.
1: Estás a gostar? Pois não há está a gostar. Pois claro, é só matéria que já sabes de cor.
0: Pois é.
1: Vamos lá então à quinta.
0: Elton John, I'm still standing. Certo?
1: Vê, vê. Esta mulher de facto. Está...
0: Boa música. Aliás, até agora, Daniel, o programa do Ministério da Educação.
1: Nenhum aspirador que eu tenho lá em casa limpa tão bem como a Sónia.
0: Vamos à próxima.
1: Vamos à sexta,
0: então.
1: Sim.
0: Pleased to meet you. Hope you get Rolling Stones, Sympathy for the Devil.
1: E lá, se é. Let me please introduce myself. I'm a man of wealth and taste. Ela já faz uhul e tudo. Parece os outros a cantar o hino.
0: Gosto deste programa do Mistério, realmente.
1: Vamos então. Vamos lá então à sétima.
0: Come over here. In excess. Ai, não é. Falhei.
1: Espera, calma.
0: Peraí. All we hear is Radio Gaga. Certo?
1: É a tua resposta final?
0: Olha, que fui bem enganada.
1: Vês? Já estavas aí à vontadinha. E assim de cara à brincadeira, percebes?
0: Mas já reparaste como são? Podia ser também um.
1: Há muitas, há muitas. Há muitas assim, atenção, há muitas assim. Love You, exatamente. Pois é. Vamos à oitava.
0: Ah, pronto, vá. Smells Like Teen Spirit, Nirvana. Certo?
1: Queres bloquear
0: agora
1: essa?
0: Agora até fico com medo.
1: Queres bloquear essa?
0: Sim, bloqueio esta.
1: Então vê lá.

0: ponto.
1: Olha,
0: nesta,
1: merecido
0: Sónia.
1: Só um ponto que ela já estava com vergonha. Confiança.
2: Tu és aquela pessoa que vai fazer a prova global e nem vê se o exame tem verso ou não. Respondes só à primeira página.
1: Daniel.
2: Enfim.
1: É verdade, meia culpa.
2: Vamos à nona.
1: O álbum é que é o Smells Like Teen Spirit. Vamos à próxima?
2: Nona, sim.
1: Ramones? Oh, hey, não.
2: É Ramones. Agora fala que é a música.
1: Vai, só sei que é Ho, Hey, Let's, qualquer coisa.
2: Pois. Mas a música não se chama Hey Ho.
1: Hey Ho, Let's Go.
2: Não se chama Hey Ho, Let's Go.
1: Não sei o nome.
2: Chama-se Blitzkrieg Bop.
1: Ok.
2: Mas era essa a música.
1: Olha, não fazia ideia do nome da música. Let's Go. Devia ser Let's Go. O que eles mais repetem.
2: Pois, bem percebo.
1: E para eu ganhar 2 pontos.
2: Exato. Olha. E agora, vamos então à última pergunta. A última pergunta, como não podia deixar de ser, tinha que ter a inspiração da pessoa que costuma fazer este programa habitualmente.
1: Ai, não vou conhecer de certeza, se é.
2: Portanto,
1: se é inspirado pela Inês Nogueira,
2: pronto,
1: não vou conhecer
2: no fundo,
1: a música.
2: Imagina, numa prova global havia sempre aquela pergunta de resposta aberta, não é? Tipo, era para tu explanares o que te vai na alma.
1: Okay.
2: Aqui é um bocado esta também. Vamos lá.
1: Ai. Faço ideia.
2: Eu até acho que pus um bocado de letra e tudo.

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1: É, pois, não sei, se fosse brasileira, se calhar era mais fácil, uma Luísa Sonza ou qualquer coisa que era.
2: Mas esta senhora por acaso é brasileira.
1: Ah, não é a Luísa Sonza?
2: Não é a Luísa Sonza.
1: Não, não sei mesmo. Não sei.
2: Então vai, mete lá. Desculpa. Eu digo que tu que é.

0: Neste momento o Funchal está a abanar, porque neste momento, se Inês de Garmo estiver a ouvir, deve estar a rebolar com uma vitalidade nunca antes vista.
1: Não, ou então a revirar os olhos, tipo, como é que a Sónia não conhece isso?
0: Não, isso sim, isso agora, vais ter que te explicar agora no regresso dela. Portanto, pois. Sónia, em 20 valores, né, que é o que vale uma prova global, tu tiveste 16.
1: Pá, pronto.
0: É ótimo.
1: Sim,
0: é ótimo.
1: Sim.
0: Não dá para entrar em medicina como eu julgava.
1: Não dá, não dá.
0: Mas lá está. Eu vou dizer a ti o que eu digo aos meus filhos, que é: tens de prestar mais atenção, Sónia.
1: Tens toda
0: porque
1: a razão.
0: Tu ficas toda, olha para mim, tal, e excesso, não sei o quê, pá.
1: Olha, é o excesso de confiança. Eu pego por aí. Quando começo a ganhar confiança.
0: Eras menina para ter pelo menos 18. Esta última dou-te barato, mas era menina para ter 18.
1: É
0: verdade. Isso, olha. Seja o que Deus quiser.
2: Seja o que Deus quiser.
1: Olha, por falares
0: em Anitta.
1: A Inês. A Ana Castelo. Vamos ouvir,
0: pronto.
1: É homenagem à Inês,
0: embora.
1: Que agora deve estar no Funchal. Ai,
0: melhor
1: que
0: nós, isso está a certeza.

0: De trânsito com o Manuel Cabral. Como é que estamos agora, Manel? Olha, se te abrisse o microfone, dava jeito, não?
1: Pois é, peço desculpa, estive mal. No Porto, avaria na ponte do Freixo, sentido sul-norte, a provocar filas entre o Freixo e a 20. Vê-se aí sentido Freixo Rábida, muito lento entre o Freixo e a A3 e mais à frente entre Paranhos e a Madalena. No inverso, há lentidão entre a Boa Vista e a A3. Os acessos à VCI estão todos preenchidos esta hora. Em Lisboa, avaria no túnel do Grilo, sentido Algés, que vem a obrigar ao corte de via direita e a provocar demoras. Segunda circular lenta nos dois sentidos entre o Benfica e o Aeroporto e o IC19, sentido Sintra Lisboa, demorado entre Alfragide e a Amadora. No inverso, demora a passagem pela Amadora. A5, sentido Cascais-Lisboa, muito lenta entre Caselas e as Amoreiras e, no inverso, demora entre Carnachide e Queijas. O acesso à ponte 25 de Abril está lento desde Campolide.
0: Ok, é tudo por aqui pelo takeaway. Vais
1: aqui
0: continuar,
1: por nós,
0: não é?
1: Obviamente, bom fim de semana.
0: De serviço ao trânsito.
1: Exatamente.
0: Bom fim de semana para ti, Manel.
1: Obrigado.
0: Bem. Tempo, calor.
2: Quente. Pois. O tempo vai estar muito quente. Máximas 24 graus para Ponta Delgada, 27 no Funchal, 35 no Porto, 36 em Faro, 39 em Lisboa.
0: E sabes onde é que a temperatura vai subir também, Daniel?
2: Onde?
0: No Porto e em Lisboa.
2: Nos ao mesmo
0: dois
2: tempo?
0: Coliseus, não.
2: Em dias diferentes.
0: Dia 23, no Coliseu de Lisboa.
2: Ah,
0: de outubro.
2: De outubro,
0: 23
2: sim,
0: de outubro.
2: Sim.
0: E depois, a 20 de novembro, no Coliseu
2: do Porto.
0: Porto.
2: Mas
0: e porquê?
2: Porquê? 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
0: 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Nem tudo é mágoa. Tiago Tencourt na Renascença. 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

0: takeaway assim, fugida, de ida embora, não é? De fim de semana, exatamente. E é para darmos as boas-vindas à Dina Isabel.
1: Ah, bom.
2: Bem-vinda.
1: Ah, bom. Foi para isso que me sentei aqui. Então, ora, bom fim de semana para ambos.
0: Muito obrigado, obrigada. Igualmente. Segunda-feira já cá está a Inês Nogueira.
2: Cá esperamos
0: até
2: por
0: à
2: ela.
0: Próxima, Daniel.
2: Adeus, até para a semana.

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13: Boa tarde, são 7h06 nos Açores. Vamos para as notícias, mas antes os títulos em destaque.
14: O fogo que começou em Vozela já consumiu 12 mil hectares. Casas evacuadas em Setúbal devido a um incêndio.
13: Dia de céu pouco nublado para amanhã, com máximas de 24 para Ponta Delgada, 27 para o Funchal, 35 para o Porto, 36 para Faro e 39 de máxima para Lisboa. As notícias com Maria João Costa.
14: Muito boa tarde. O incêndio que começou esta madrugada em Vozela e já lavra em 4 concelhos já consumiu mais de 12 mil hectares. Os dados são avançados pelo Sistema Europeu de Informação sobre Incêndios Florestais. Hoje Portugal acionou o Mecanismo Europeu de Proteção Civil e os mecanismos de cooperação bilateral com Espanha e Marrocos. A decisão saiu da reunião do Conselho de Ministros. Luís Montenegro sublinhou em Guimarães que a aposta é sobretudo na prevenção.
15: No que diz respeito... As ações preventivas, estamos a fazer um esforço máximo para tentar evitar as ignições e para tentar acorrer da forma mais pronta e rápida para precisamente não as fazer evoluir para incêndios de grandes dimensões.
14: E tal como já havia sido anunciado, o próximo domingo será dia de luto nacional em memória das vítimas dos sismos na Venezuela. O Primeiro-Ministro garante estar a acompanhar a situação naquele país.
15: Temos mantido um contacto regular com as nossas equipas que estão no terreno e também com as entidades venezuelanas, com vista a podermos contribuir para os trabalhos de resgate e salvamento nesta ocasião, mas também para a recuperação que se deseja possa ser rápida, abrindo uma nova página daquele país.
14: O Executivo reuniu-se em Guimarães, onde formalizou a criação de uma comissão para a celebração dos 900 anos de Portugal, que será presidida por Paulo Portas e terá uma comissão de honra presidida pelo presidente António José Seguro, que integra Ramalhianos, Cavaco Silva e Marcelo Rebelo de Sousa. Entretanto, Espanha acaba de confirmar que vai disponibilizar um dos 2 aviões Canadair pedidos por Portugal para ajudar a combater incêndios. Na última hora foi evacuada a aldeia de Belazeima do Monte, na Serra do Caramulo, no concelho de Tondela, é a segunda aldeia a ser evacuada. Já antes, a população de Mansores tinha sido retirada. Este incêndio de Tondela foi o que começou em Vozela às 3 da manhã e que já atinge 4 concelhos. Também em Setúbal, o incêndio esta tarde avança em direção a habitações, a um parque de automóveis com centenas de viaturas na estrada do Val da Rosa. Algumas casas tiveram já de ser evacuadas. Em Alpiaça está em fase de resolução o fogo que deflagrou ao início da tarde. Segundo o subcomandante regional de Proteção Civil da Lesíria do Tejo, mantém-se no terreno 156 operacionais e mais 5 meios aéreos. E por causa do calor intenso, a Direção-Geral de Saúde elevou o nível de risco para laranja em todo o continente. A medida, que corresponde a uma situação de risco elevado para a saúde da população, prevê o reforço da resposta dos serviços de saúde, uma situação que poderá levar ao adiamento de atividades não urgentes. O Ministro da Educação acredita que as alterações à data dos exames não vai provocar grandes constrangimentos nas escolas. O início da segunda fase foi adiado para 20 de julho. Fernando Alexandre garante que tudo vai ser feito de forma rigorosa.
4: Com a avaliação técnica que temos, será suficiente para termos todo o processo concluído com todo o rigor. Não introduzimos grande perturbação, ou seja, permite-nos fazer os exames da segunda fase acabar na mesma semana que estava prevista, sem causar grande perturbação nas escolas, nem causar grande perturbação junto das famílias.
14: E, entretanto, ainda se aguarda a publicação do calendário dos exames da segunda fase. O Ministério da Educação prometeu que ainda hoje seriam conhecidos os dias e as horas, mas até ao momento o Instituto de Educação, Qualidade e Avaliação não atualizou a informação. É um conselho da PSP aos pais para diminuírem riscos na época balnear. Devem aderir ao programa Estou Aqui Crianças e às pulseiras com código que, em caso de desaparecimento dos filhos em locais com muita gente, ajudam e muitas autoridades a agilizar buscas. A pulseira é grátis e válida até ao final de cada ano civil. O Papa Leão XIV visita este sábado a ilha de Lampedusa, símbolo de enorme fluxo de migrantes que tentam chegar à Europa. Foi ali que Francisco fez a sua primeira viagem enquanto Papa, em 2013, condenando o que chamou de globalização da indiferença. Francesca Basile, responsável pelas migrações da Cruz Vermelha Italiana, lida diariamente com os que ali chegam. À Renascença, confirma que a viagem continua perigosa, apesar do número de mortes entre quem arrisca a travessia ter diminuído na última década.
16: Por vezes recebemos pessoas que ficaram presas antes de atravessarem o Mediterrâneo. A viagem começou antes. Chegam com necessidade de muitos cuidados de saúde, materiais e, sobretudo, cuidados psicológicos.
14: E o Papa Leão XIV aterra pelas 8 da manhã deste sábado em Lampedusa e esta responsável acredita que será, Dina, fundamental para voltar a colocar na agenda um problema que nunca deixou de existir.
17: E a marcar esta sexta-feira, Maria João, estão os problemas na correção dos exames nacionais.
14: É, o caso já obrigou o Governo a adiar o arranque da segunda fase, como ouvimos de resto neste noticiário. Foi um dos temas do São Bento à Sexta, o programa da política semanal da Renascença. O convidado desta semana foi o líder parlamentar do PS, Eurico Brilhante Dias, culpa o Ministro da Educação pelas mudanças que fez com a reforma na educação e, com ironia, compara Fernando Alexandre ao Marquês de Pombal.
18: Não quero que ele leve isto a mal, mas ele muitas vezes gosta de ser apresentado ou de se apresentar como uma espécie de Marquês de Pombal da educação. Mas nunca devemos esquecer que o Marquês de Pombal primeiro teve um terremoto. E, portanto, o problema do Sr. Ministro é que ele fez o terremoto e a seguir quer reconstruir em cima do terremoto que está a promover no Ministério da Educação.
14: O líder parlamentar do PS foi ainda questionado sobre o orçamento do Estado para o próximo ano. Eurico Brilhante Dias não revela se os socialistas vão viabilizar o documento do Governo. No entanto, assume que é importante para o país ter um orçamento aprovado.
18: O país deve ter orçamento. A ideia de que... Eu ouvi um outro líder parlamentar dizer que ficar pedo Odete. Não, eu... Lamento, mas acho mesmo que a estabilidade do país precisa de renovar orçamentos e a ideia que o país não precisa de orçamento é errada.
19: E quem geriu instituições... qual é o papel do PS nesse aspecto?
18: O papel do Partido Socialista é, neste momento, como força responsável e madura, esperar em outubro pela apresentação do orçamento.
14: E no São Bento à Sexta, na semana em que o PSD disse querer ouvir ministros socialistas pelo aumento da imigração, o PS duvida dos números apresentados. Eurico Brilhante Dias admite chamar o presidente do Instituto Nacional de Estatística ao Parlamento. Estes são certos do programa para ouvir hoje na Renascença.
17: Maria João Costa com as notícias. Já a seguir, tempo e trânsito.
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17: Esta sexta-feira vamos saber como está o trânsito. Manuel Cabral.
22: Olá, Dina. No Porto há uma avaria na Ponte do Freixo, sentido sul-norte, a provocar filas entre o Freixo e a Vintes. Vês aí sentido Freixa Rábida, muito lento entre o Freixo e a A3 e mais à frente entre o Amial e a Madalena. Os acessos à VCI ainda estão todos preenchidos esta hora. Em Lisboa, segunda circular, lenta nos dois sentidos entre Benfica e o aeroporto, e C19 sentido Sintra-Lisboa, demorado entre Alfragide e a Amadora, e a A5 sentido Cascais-Lisboa, muito lento entre Caselas e as Amoreiras. No inverso, lentidão entre Carnaxide e Queijas. O acesso à Ponte 25 de Abril está demorado desde Campo Lido. A linha verde é 850-5010.
17: Já aí voltamos mais à frente para saber do trânsito. Quanto ao tempo para amanhã, mais um dia quente com temperaturas altas. Nos Açores, pode ter céu nublado e temperaturas mais baixas. De facto, 24 graus é a máxima para Ponta Delgada, também 27 para o Funchal. Depois, Porto 35, Faro 36, Lisboa vai chegar aos 39 graus.
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17: Bom regresso a casa, sou a Dina Isabel. Estamos juntos até às 8:30 aqui na Renascença. Eu escolhi a música, espero que goste.

uma pessoa quase que fica cansada, porque é tão extraordinária que nós fazemos... Já acabou, não de alívio, mas de facto de satisfação. Se quiser juntar assim mais algum dinheiro que não estava previsto, eu já lhe digo daqui a bocadinho como é que pode fazer. Para já temos a música com o Escalema, Chuva de Amor.

0: 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Nada a saber. Já a seguir temos Maro.
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Estamos a 24 minutos para as 8 da manhã, aqui na emissão da Renascença, que amanhã, a esta hora, há de estar nos Jardins do Marquês. Estamos em direto a partir das 7 da tarde até às 11 da noite no fim de semana, também, como temos feito o resto ao longo desta semana, nos Jardins do Marquês, em Oeiras.

0: música esta de Billy Joel. Mas vamos saber se o trânsito está tão bom como a música que estamos a ouvir, Manuel Cabral.
1: Nem de perto, nem de longe, nem de perto, nem de longe. Avaria na Ponte do Freixo, sentido sul-norte, a provocar filas entre o Freixo e a Vintes. Vê-se aí sentido Freixo Rábida, muito lento entre Bonjoia e A3 e mais à frente entre o Amial e a Rábida. A Avenida EP ainda está bastante compacta. Em Lisboa, segunda circular lenta nos dois sentidos entre Benfica e o Aeroporto e a A5 sentido Cascais-Lisboa com muita demora entre Caselas e as Amoreiras. Acesso à Ponte 25 de Abril, lento desde Campo Lido. A linha verde é 800 50-50-10.
0: Bom fim de semana, Manel.
1: Bom fim de semana.
0: 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Amanhã, máximas de 24 para o Funchal, 27, melhor, de 24 para Ponta Delgada, 27 para Funchal, 35 para o Porto, 36 para Faro, 39 para Lisboa. Vamos continuar com um fim de semana muito quente.

Há Jardins do Marquês também neste fim de semana e há uma noite de comédia para quem gosta de se divertir muito, portanto fica aqui o convite. Amanhã, dia 4, tem o Herman José, o Eduardo Madeira, o Guilherme Duarte, o Vítor Sá, o Mário Falcão, a Joana Miranda e depois tem também a nossa equipa, não é? Que é linda, maravilhosa, porque tem ali a Azizé Topal e a Sandra Torres, que vão estar de serviço para lhe trazer aqui a partir das 7 da tarde tudo o que se passa. Enquanto já ouvimos o Skyfall da Adele, preparamos-nos então para as notícias, como sempre, à hora certa aqui às 8 na Renascença. Sou a Dina Isabel, estamos juntos até às 8h30, a continuação de uma boa sexta. Bom fim de semana.

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5: Boa tarde, são 8 horas 7 nos Açores. Vamos às notícias. Primeiro, os títulos em destaque.
6: A DGS aumentou o nível de risco para laranja em todo o continente devido às altas temperaturas. A Ministra da Saúde pede cuidados redobrados à população mais vulnerável.
5: Amanhã é dia de céu pouco nublado, continua o calor, máximas de 27 para Ponta Delgada, 24 para o Funchal, 35 para o Porto, 36 para Faro. Lisboa vai chegar aos 39 graus. As notícias com Marisa Gonçalves.
6: Por causa do calor intenso, a Direção-Geral da Saúde elevou o nível de risco para laranja em todo o continente. A medida que corresponde a uma situação de risco elevado para a saúde da população prevê o reforço das respostas dos serviços de saúde. Assim confirmou hoje a ministra Ana Paula Martins, a titular da pasta da saúde, pede à população mais vulnerável que evite a exposição às altas temperaturas que se fazem sentir.
7: Um nível de alerta maior, um nível mais intenso de informação junto das pessoas, em termos de campanha, e corresponde para as unidades locais de saúde, digamos, terem um nível de prontidão maior. O que é que isto quer dizer? Quer dizer que mais equipas, mas sobretudo as equipas, nós também temos equipas reduzidas, portanto não conseguimos ampliar as equipas. Sabemos que até dia 6 o risco é elevado. E eu queria dizer a todos, mas sobretudo àqueles que são os nossos séniores, que são mais velhos, àqueles que têm 75 ou mais anos, que é onde o risco é maior, naturalmente que para todos, vou voltar a repetir, mas sobretudo para os mais velhos, por favor, procurem ficar em casa, por favor, estejam em ambientes, se for possível, mais frescos, não se exponham a estas temperaturas.
6: As recomendações da Ministra da Saúde. No mapa dos incêndios, são quase 2.600 os operacionais que a esta hora combatem fogos florestais um pouco por todo o país. Há 5 considerados relevantes para a proteção civil. O fogo de Vozela é aquele que mais meios tem no terreno. 1.143 operacionais, apoiados por 10 meios aéreos. Este incêndio já levou ao corte da A25 entre Aveiro e Viseu. É um incêndio que alastra o concelho de Tondela. Um fogo que já consumiu mais de 12 mil hectares, de acordo com os dados avançados pelo Sistema Europeu de Informação sobre Incêndios Florestais. Hoje, Portugal acionou o Mecanismo Europeu de Proteção Civil e os mecanismos de cooperação bilateral com Espanha e Marrocos. A decisão saiu da reunião do Conselho de Ministros. Luís Montenegro sublinhou em Guimarães que a aposta será sobretudo na prevenção. Entretanto, Espanha confirmou já que vai disponibilizar um dos dois aviões Canadair pedidos por Portugal para ajudar a combater os incêndios. O Ministro da Educação acredita que as alterações à data dos exames não vai provocar grandes constrangimentos nas escolas. Início da segunda fase, que foi adiado para 20 de julho, os alunos ficam com mais 3 dias para estudar. Fernando Alexandre garante que tudo vai ser feito de forma rigorosa.
8: Com a avaliação técnica que temos, será suficiente para termos todo o processo concluído com todo o rigor. Não introduzimos grande perturbação, ou seja, permite-nos fazer os exames da segunda fase acabar na mesma semana que estava prevista, sem causar grande perturbação nas escolas, nem causar grande perturbação junto das famílias.
6: Declarações de Fernando Alexandre esta tarde em Guimarães. No Mundial de Futebol, a Austrália mede forças com o Egito. Nesta altura, ao intervalo, o Egito está a ganhar por 1-0.
5: As notícias com Marisa Gonçalves.
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5: É isso mesmo, tenham uma boa tarde com a Renascença. Agora já cair assim para a noite, sou a Dina Isabel e estava aqui a pensar que se calhar hoje há muita gente já a tratar das malas porque já não volta ao trabalho na próxima segunda-feira, vai entrar de férias, não é? E portanto precisa deste bocadinho, que eu não gosto nada, convenhamos, não sei se é o seu caso ou não, que é fazer as malas todas e ir andando. Bom, foco no objetivo que é vamos de férias. Nós ajudamos aqui na Renascença, escolhemos assim uma música espetacular, porque se já vai hoje a caminho de casa com mais trânsito, se calhar quem está na ponte agora em agosto, ou melhor, agora em julho e agosto, tem assim a vida um bocadinho mais complicada, nós vamos escolhendo as melhores músicas para lhe facilitar o caminho. Temos aqui George Michael, logo a seguir temos Fernando Daniel. Hã? Estamos de acordo que é uma excelente música? Faith.

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0: E de segunda à sexta, às 8:15, o que é que acontece? 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Isso mesmo, extremamente desagradável. Hoje não foi exceção e vamos ouvir aqui um bocadinho do que se passou nesta manhã. Uma manhã onde se falou de relações, de traições, de déficit de atenção e outras coisas que as figuras públicas trazem. Bom material para a Joana Marques, todos os dias. O extremamente desagradável com Linic e tintas Barbo. Sinto-me em casa.
1: Posso, olha, já se envolveu com algum colega de trabalho?
2: Não, já. E casei com ele. Não o ia deixar assim. Não ia deixar. Tio, Virgílio Castelo?
1: Sim.
2: Claro que não. Ele fez-me tão mal. Metemos palitos com Lisboa inteira. E com Lisboa a Porto. Ele enganou-me muito. Porque ele queria enganar.
3: Claro, normalmente é assim.
4: Costuma ser assim.
3: Embora haja quem dê aquela desculpa esfarrapada, foi sem querer, querida.
4: Eu não queria, não é?
3: Mas em princípio, quem engana é mesmo porque quer. Mas eu gosto de saber que o Virgílio fez as coisas com o método. Se é para fazer, é para fazer bem. Portanto, primeiro ele despachou Lisboa, toda a zona envolvente. Depois, despachada que estava à capital, dirigiu-se ao Porto, zonas limítrofes também. E depois, então, veio descendo até ao Algarve, no fundo, para poder atender a todas as solicitações das senhoras, não é? Isto era a volta a Portugal em adultério. E agora, atenção, muita atenção, o momento em que eu fiquei com a certeza absoluta, porque não venho para aqui dizer coisas em vão, que Alexandre Alencastre tem, sim senhora, déficit de atenção, repara nisto.
1: Vou lançar algumas questões. Se quiser responder, responde. Se não quiser responder, tem que comer um pedacito de malagueta. Primeiro,
2: até à meia-noite.
1: Qual é que é o seu nome verdadeiro? Então tenho que dar uma dentada na malagueta. Ok.
2: Não é Flávio Furtado? Afinal, eu já vou ter comido. Não é Flávio Furtado?
1: Não, o seu nome. Qual é o seu nome?
2: Ai, mas o meu?
1: Sim.
2: É Alexandre Alencastre. Alexandre Alencastre!
3: Isto é muito
4: comum. Qual é o seu nome?
3: Eu não sou o Flávio Furtado. Quem sou eu? O que faço aqui? Isto é muito comum, atenção, entre os jovens com PHDA.
4: Sim.
3: Eles vão fazer um exame e, apesar de saberem a matéria, terem estudado, chumbam. Porquê? Porque não leram bem o enunciado. Há ali qualquer coisa que eles não retêm. No caso da Alexandre, ela ia chumbar logo no cabeçalho, onde tens que pôr o número da turma, o do aluno, etc. E ela, nome, Flávio Furtado.
4: Não, a do professor. Nome. Cândida Castro. Extremamente
0: desagradável. 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
5: 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Está na Renascença, continuação de uma boa sexta-feira, quase de fim de semana, na maior parte dos casos, certo?

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3: Espero que esteja a passar, de facto, um final de tarde bom. Depois das 8h30 vamos até ao Santuário de Fátima para a recitação do Rosário, como habitual. Sou a Dina Isabel.

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1: Em nome do Pai, do Filho e do Espírito Santo.
2: Amém.
1: A graça e a paz de nosso Senhor Jesus Cristo, o amor do Pai e a comunhão do Espírito Santo estejam convosco.
2: Amém.
1: Caríssimos peregrinos de Nossa Senhora, sejam bem-vindos a este momento de oração à Capelinha das Aparições, lugar onde Maria, Nossa Mãe, veio ao encontro dos pastorinhos e continua a acolher os seus filhos vindos de todo o mundo. Saudamos todos os peregrinos aqui presentes, vindos de diferentes lugares, trazendo no coração as suas intenções, preocupações, agradecimentos e esperanças. Saudamos também todos aqueles que se unem a nós através da televisão, da rádio, da internet e dos diversos meios de comunicação social, acompanhando esta oração a partir das suas casas, hospital, lares, locais de trabalho ou comunidades. Neste mês de julho, rezemos pela proteção e pela dignidade da vida humana, em todas as suas etapas. No mundo de grandes contrastes, em que se corre o perigo de relativizar a dignidade da vida humana, o Papa Leão XIV pede-nos para rezarmos para que cada vida, como dom de Deus, seja cuidada e preservada. A vida humana é, acima de tudo, um dom de Deus, o autor da vida. Desde o momento em que somos concebidos até à nossa morte natural, cada um de nós tem um valor intrínseco que vai para além dos nossos méritos ou circunstâncias. Respeitarmos mutuamente e proteger este dom é uma missão que brota de uma conversão de coração e nos leva a comprometer-nos com os outros nas diversas etapas da vida. Atitude de coração, proposta pela Rede Mundial de Oração do Papa, é cuidar da vida com amor. Não basta não fazer mal. Respeitar a vida significa também cuidar ativamente dela. Apoiar quem sofre, defender quem não pode falar e acompanhar quem está sozinho. Proteger a vida com amor é viver o Evangelho do coração aberto e com as mãos estendidas. Senhor da vida, Tu criaste-nos por amor e chamaste-nos a viver em plenitude. Cada pessoa é um dom sagrado que reflete o Teu rosto desde o primeiro instante da sua existência até ao último suspiro do seu caminho na Terra. Meditemos os mistérios dolorosos do Rosário. No primeiro mistério, contemplemos a agonia de Jesus no Horto das Oliveiras. Da palavra do Senhor. Pai, se queres, afaste de mim este cálice. Contudo, não se faça a minha vontade, mas a Tua. No Horto das Oliveiras, Jesus experimenta uma profunda amargura diante do sofrimento e da morte. Com ele aprendemos que toda a vida, mesmo marcada pela dor, conserva uma dignidade inviolável e merece ser acolhida, protegida e acompanhada com amor. Senhor Jesus, fortalece todos os que vivem no sofrimento e na provação. Ensina-nos a reconhecer o valor sagrado de cada vida humana e faz de cada um de nós instrumentos de esperança, proximidade e cuidado para com todos, desde a concepção até à morte natural. Pai nosso, que estais nos céus, vosso nome, venha a nós o vosso reino, seja feita a vossa vontade, assim na terra como no céu. O pão nosso cada dia nos dai hoje, perdoai-nos as nossas ofensas, assim como nós perdoamos a quem nos tem ofendido. E não nos deixeis cair em tentação, mas livrai-nos do mal.
3: Ave Maria, cheia de graça, o Senhor é convosco. Bendita sois vós entre as mulheres e bendito é o fruto do vosso ventre, Jesus. Ave Maria, cheia de graça, o Senhor é convosco. Bendita sois vós entre as mulheres e bendito é o fruto do vosso ventre, Jesus.
4: Santa Maria.
3: Ave Maria, cheia de graça, o Senhor é convosco. Bendita sois vós entre as mulheres e bendito é o fruto do vosso ventre, Jesus. Ave Maria, cheia de graça, o Senhor é convosco. Bendita sois vós entre as mulheres e bendito é o fruto do vosso ventre, Jesus. Ave Maria, cheia de graça, o Senhor é convosco. bendita sois vós entre as mulheres, e bendito é o fruto do vosso ventre, Jesus. Ave Maria, cheia de graça, o Senhor é convosco. Bendita sois vós entre as mulheres, e bendito é o fruto do vosso ventre, Jesus. Ave Maria, cheia de graça, o Senhor é convosco. Bendita sois vós entre as mulheres, e bendito é o fruto do vosso ventre, Jesus. Ave Maria, cheia de graça, o Senhor é convosco. Bendita sois vós entre as mulheres, e bendito é o fruto do vosso ventre, Jesus. Ave Maria, cheia de graça, o Senhor é convosco. Bendita sois vós entre as mulheres, e bendito é o fruto do vosso ventre, Jesus. Ave Maria, cheia de graça, o Senhor é convosco. Bendita sois vós entre as mulheres, e bendito é o fruto do vosso ventre, Jesus.
1: Nossa morte. Amém. Glória ao Pai, ao Filho e ao Espírito Santo.
4: Como era no princípio, agora e sempre.
1: Ó Maria concebida sem pecado. Ó meu Jesus, perdoai-nos e livrai-nos do fogo do inferno.
4: E agora as almas todas para o céu, principalmente as que mais

0: No segundo mistério, contemplemos a flagelação de Jesus. Diz-nos a palavra de Deus: pelas suas chagas fomos curados. O corpo de Jesus é ferido pela violência e pelo desprezo. Nele contemplamos todos aqueles que são vítimas de maus tratos, abandono, pobreza, exploração e todas as formas de agressão à dignidade humana. Defender a vida significa também combater tudo aquilo que a humilha, a fere e a desfigura. Senhor, despertai em nós um coração sensível à dor dos nossos irmãos. Que saibamos proteger os mais vulneráveis e trabalhar por uma sociedade onde toda a vida humana seja respeitada, defendida e promovida. Pai nosso que estás nos céus, santificado seja o vosso nome. Venha a nós o vosso reino. Seja feita a vossa vontade, assim na terra como no céu.
1: O pão nosso de cada dia nos dai hoje. Perdoai as nossas ofensas, assim como nós perdoamos a quem nos tem ofendido. E não nos deixeis cair em tentação, mas livrai-nos do mal. Amém.
2: Ave Maria, cheia de graça, o Senhor é convosco. Bendita sois vós entre as mulheres.
1: Santa Maria, Mãe de Deus, rogai por nós, pecadores, agora e na hora da nossa morte. Amém.
2: Ave Maria, cheia de graça, o Senhor é convosco. Bendita sois vós entre as mulheres.
1: Santa Maria, Mãe de Deus, rogai por nós, pecadores, agora e na hora da nossa morte. Amém.
2: Ave Maria, cheia de graça, o Senhor é convosco. Bendita sois vós entre as mulheres.
1: Santa Maria, Mãe de Deus, rogai por nós, pecadores, agora e na hora da nossa morte. Amém.
2: Ave Maria, cheia de graça, o Senhor é convosco.
1: Santa Maria, Mãe de Deus, rogai por nós, pecadores, agora e na hora da nossa morte. Amém.
2: Ave Maria, cheia de graça, o Senhor é convosco. Bendita sois vós entre as mulheres.
1: Santa Maria, Mãe de Deus, rogai por nós, pecadores, agora e na hora da nossa morte. Amém.
2: Ave Maria, cheia de graça, o Senhor é convosco.
1: Santa Maria, Mãe de Deus, rogai por nós, pecadores, agora e na hora da nossa morte. Amém. Santa Maria, Mãe de Deus, rogai por nós, pecadores, agora e na hora da nossa morte. Amém. Santa Maria, Mãe de Deus, rogai por nós, pecadores, agora e na hora da nossa morte. Amém. Santa Maria, Mãe de Deus, rogai por nós, pecadores, agora e na hora da nossa morte. Amém. Santa Maria, Mãe de Deus, rogai por nós, pecadores, agora e na hora da nossa morte. Amém.
0: Como era no princípio, agora e sempre. Amém. Rogai por nós que recorremos a vós. Levai as almas todas para o céu, principalmente as que mais precisarem.

0: No terceiro mistério, contemplemos a coração de espinhos. Da palavra de Deus, foi desprezado e abandonado pelos homens. Quantas vidas são hoje desprezadas porque são frágeis, ainda não nasceram, têm deficiência, são idosas ou vivem em condições difíceis. Aos olhos de Deus, ninguém é descartável. Cada vida é única, irrepetível, infinitamente amada. Senhor Jesus, livra-nos da indiferença e da cultura da rejeição do outro. Dá-nos a coragem de acolher, defender e servir toda a vida humana, especialmente a mais frágil e indefesa.
1: Pai nosso que estais nos céus, santificado seja o vosso nome. Venha a nós o vosso reino, seja feita a vossa vontade, assim na terra como no céu.
0: O pão nosso de cada dia nos dai hoje, perdoai-nos as nossas ofensas, assim como nós perdoamos a quem nos tem ofendido, e não nos deixeis cair em tentação, mas livrai-nos.
1: Ave Maria, cheia de graça, o Senhor é convosco, bendita sois vós entre as mulheres, e bendito é o fruto do vosso ventre, Jesus. Ave Maria, cheia de graça, o Senhor é convosco. Bendita sois vós entre as mulheres e bendito é o fruto do vosso ventre, Jesus. Ave Maria, cheia de graça, o Senhor é convosco. Bendita sois vós entre as mulheres e bendito é o fruto do vosso ventre, Jesus. Ave Maria, cheia de graça, o Senhor é convosco. Bendita sois vós entre as mulheres e bendito é o fruto do vosso ventre, Jesus. Ave Maria, cheia de graça, o Senhor é convosco. Bendita sois vós entre as mulheres e bendito é o fruto do vosso ventre, Jesus. Ave Maria, cheia de graça, o Senhor é convosco. Bendita sois vós entre as mulheres e bendito é o fruto do vosso ventre, Jesus. Ave Maria, cheia de graça, o Senhor é convosco. Bendita sois vós entre as mulheres e bendito é o fruto do vosso ventre, Jesus. Ave Maria, cheia de graça, o Senhor é convosco. Bendita sois vós entre as mulheres e bendito é o fruto do vosso ventre, Jesus. Ave Maria, cheia de graça, o Senhor é convosco. Bendita sois vós entre as mulheres e bendito é o fruto do vosso ventre, Jesus. Ave Maria, cheia de graça, o Senhor é convosco. Bendita sois vós entre as mulheres e bendito é o fruto do vosso ventre, Jesus.
0: Agora e na hora da nossa morte. Amém. Glória ao Pai, ao Filho e ao Espírito Santo.
1: Como era no princípio, agora e sempre. Amém.
0: Ó Maria concebida sem pecado,
1: rogai por nós que corremos a vós.
0: Ó meu Jesus, perdoai-nos e livrai-nos do fogo do inferno.
1: E levai as almas todas para o céu, principalmente as que mais precisarem.

0: Do quarto mistério, Jesus leva cruzes até ao Calvário. Diz a palavra de Deus: se alguém quiser seguir-me, toma a sua cruz todos os dias e siga-me. Jesus caminha carregando a cruz, sustentado pelo amor do Pai e pela ajuda daqueles que encontram no seu caminho. Também nós somos chamados a caminhar ao lado de quem carrega o peso da doença, da deficiência, da velhice, da pobreza ou da solidão. O respeito pela vida manifesta-se no cuidado concreto, na compaixão e na solidariedade. Senhor, torna-nos próximos de todos os que sofrem, que nunca abandonemos quem precisa de apoio e saibamos construir uma cultura do cuidado onde cada vida seja acolhida com amor e responsabilidade. Pai nosso que estais nos céus, santificado seja o vosso nome. Venha a nós o vosso reino. Seja feita a vossa vontade, assim na terra como nos céus.
1: O pão nosso de cada dia nos dai hoje. Perdoai as nossas ofensas, assim como nós perdoamos a quem nos tem ofendido. E não nos deixeis cair em tentação, mas livrai-nos do mal. Amém. Santa Maria, Mãe de Deus, rogai por nós, pecadores, agora e na hora da nossa morte. Amém.
2: Ave Maria, cheia de graça, o Senhor é convosco. Bendita sois vós entre as mulheres, e bendito é o fruto do vosso
1: ventre. Santa Maria, Mãe de Deus, rogai por nós, pecadores, agora e na hora da nossa morte. Amém.
2: Ave Maria, cheia de graça,
1: Santa Maria, Mãe de Deus, rogai por nós, pecadores, agora e na hora da nossa morte. Amém.
2: Ave Maria, cheia de graça, o Senhor é convosco. Bendita sois vós entre as mulheres, e bendito é o fruto do vosso ventre.
1: Santa Maria, Mãe de Deus, rogai por nós, pecadores, agora e na hora da nossa morte. Amém.
2: Ave Maria, cheia de graça, o Senhor é convosco.
1: Santa Maria, Mãe de Deus, rogai por nós, pecadores, agora e na hora da nossa morte. Amém.
2: Ave Maria, cheia de graça, o Senhor é convosco. Bendita sois vós entre as mulheres, e bendito é o fruto do vosso ventre.
1: Santa Maria, Mãe de Deus, rogai por nós, pecadores, agora e na hora da nossa morte. Amém.
2: Ave Maria, cheia de graça, o Senhor é convosco. Bendita sois vós entre as mulheres, e bendito é o fruto do vosso ventre.
1: Santa Maria, Mãe de Deus, rogai por nós, pecadores, agora e na hora da nossa morte. Amém.
2: Ave Maria, cheia de graça, o Senhor é convosco. Bendita sois vós entre as mulheres, e bendito é o fruto do vosso ventre.
1: Santa Maria, Mãe de Deus, rogai por nós, pecadores, agora e na hora da nossa morte. Amém.
2: Ave Maria, cheia de graça, o Senhor é convosco. Bendita sois vós entre as mulheres, e bendito é o fruto do vosso ventre.
1: Santa Maria, Mãe de Deus, rogai por nós, pecadores, agora e na hora da nossa morte. Amém.
2: Ave Maria, cheia de graça, o Senhor é convosco.
1: Santa Maria, Mãe de Deus, rogai por nós, pecadores, agora e na hora da nossa morte. Amém.
0: Glória ao Pai, ao Filho e ao Espírito Santo, como era no princípio, agora e sempre. Amém. Rogai por nós que recorremos a vós. Levai as almas todas para o céu, principalmente as que mais precisarem.

0: No quinto mistério, contemplemos a crucifixão e morte de Jesus. Diz-nos a palavra de Deus: Pai, nas tuas mãos entrego-te o meu espírito. Na cruz, Jesus entrega livremente a sua vida por amor a cada um de nós. A sua morte revela o valor infinito de cada ser humano. Diante da cruz, aprendemos a respeitar a vida desde o seu início até o seu fim natural, acompanhando com ternura quem se aproxima da morte e anunciando que o amor de Deus nunca abandona os seus filhos. Senhor crucificado e ressuscitado, faz-nos testemunhas do Evangelho da vida, que saibamos defender toda a vida humana, acolher cada pessoa com amor e viver na esperança da ressurreição, confiando sempre na tua misericórdia.
1: Pai nosso que estás no céu, santificado seja o vosso nome. Venha a nós o vosso reino, seja feita a vossa vontade, assim na terra como no céu.
0: O pão nosso de cada dia nos dai hoje, perdoai-nos as nossas ofensas, assim como nós perdoamos a quem nos tem ofendido. E não nos deixeis cair em tentação, mas livrai-nos do mal.
1: Ave Maria, cheia de graça, o Senhor é convosco. Bendita sois vós entre as mulheres, e bendito é o fruto do vosso ventre, Jesus. Ave Maria, cheia de graça, o Senhor é convosco. Bendita sois vós entre as mulheres, e bendito é o fruto do vosso ventre, Jesus. Ave Maria, cheia de graça, o Senhor é convosco. Bendita sois vós entre as mulheres, e bendito é o fruto do vosso ventre, Jesus. Ave Maria, cheia de graça, o Senhor é convosco. Bendita sois vós entre as mulheres, e bendito é o fruto do vosso ventre, Jesus. Ave Maria, cheia de graça, o Senhor é convosco. Bendita sois vós entre as mulheres, e bendito é o fruto do vosso ventre, Jesus. Ave Maria, cheia de graça, o Senhor é convosco. Bendita sois vós entre as mulheres, e bendito é o fruto do vosso ventre, Jesus. Ave Maria, cheia de graça, o Senhor é convosco. Bendita sois vós entre as mulheres, e bendito é o fruto do vosso ventre, Jesus. Ave Maria, cheia de graça, o Senhor é convosco. Bendita sois vós entre as mulheres, e bendito é o fruto do vosso ventre, Jesus. Ave Maria, cheia de graça, o Senhor é convosco. Bendita sois vós entre as mulheres, e bendito é o fruto do vosso ventre, Jesus. Ave Maria, cheia de graça, o Senhor é convosco. Bendita sois vós entre as mulheres, e bendito é o fruto do vosso ventre, Jesus.
0: Agora e na hora da nossa morte. Amém. Glória ao Pai, ao Filho e ao Espírito Santo.
1: Como era no princípio, agora e sempre. Amém.
0: Ó Maria concebida sem pecado,
1: rogai por nós, corremos a vós.
0: Ó meu Jesus, perdoai-nos, livrai-nos do fogo do inferno.
1: Levai as almas todas para o céu, principalmente as que mais precisam.
0: Rezemos as três últimas Ave Marias pela paz. Ave Maria, cheia de graça, o Senhor é convosco. Bendita sois vós entre as mulheres, e bendito é o fruto do vosso ventre, Jesus.
1: Santa Maria, Mãe de Deus, rogai por nós, pecadores, agora e na hora da nossa morte. Amém.
0: Ave Maria, cheia de graça, o Senhor é convosco. Bendita sois vós entre as mulheres, e bendito é o fruto do vosso ventre, Jesus.
1: Santa Maria, Mãe de Deus, rogai por nós, pecadores, agora e na hora.
0: Ave Maria, cheia de graça, o Senhor é convosco. Bendita sois vós entre as mulheres, e bendito é o fruto do vosso ventre, Jesus.
1: Santa Maria, Mãe de Deus, rogai por nós, pecadores, agora e na hora da nossa morte. Amém.
0: Rainha da paz,
1: Pai, nos
0: Salve Rainha, Mãe da Misericórdia, vida, doçura e esperança nossa, salve. A vós bradamos, degradados, filhos de Eva. A vós suspiramos, gemendo e chorando neste vale de lágrimas. Aí, pois, advogada nossa, nos vossos olhos misericordiosos, a nós volvei. E depois deste desterro, mostrai-nos Jesus, bendito fruto do vosso ventre. Ó clemente, ó piedosa, ó doce Santa Virgem Maria, rogai por nós, Santa Mãe de Deus, para que sejamos dignos das promessas de Cristo. O Senhor esteja convosco. Abençoe-vos Deus Todo-Poderoso, Pai, Filho e Espírito Santo. Ide em paz e o Senhor vos acompanhe.
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3: Boa noite, são 9 horas 8 nos Açores. Vamos às notícias em destaque esta hora. Boa noite.
4: Boa noite, são 5 os incêndios que mais preocupa a Proteção Civil. Vouzela continua a ser aquele que mais trabalho dá aos bombeiros. Aumentou para 89 o número de portugueses e lusodescendentes mortos nos sismos da Venezuela. Os incêndios de Vouzela, Barcelos, Tâmega e Sousa, Setúbal e Arouca são os que estão a preocupar mais a Proteção Civil ao início desta noite. A informação foi adiantada na última hora em conferência de imprensa pelo Comandante Nacional da Proteção Civil, Mário Silvestre. As atenções estão essencialmente focadas no incêndio de Vouzela, que deflagrou na madrugada de ontem. Mário Silvestre garante que todos os meios possíveis estão empenhados para travar o avanço das chamas.
5: Mais uma vez alerto que é um incêndio, já lá vou mais em particular, é um incêndio extremamente complexo que neste momento todos os esforços têm e estão direcionados para evitar que este incêndio afete a Serra do Caramulo e que todos nós sabemos, por exemplo, andando para trás para o ano 2013, todos nós nos recordamos, por certo, da complexidade que se reveste um incêndio naquela zona.
4: Este incêndio de Vouzela é aquele que mobiliza mais meios no terreno, 1.134 operacionais, apoiados por 377 viaturas e 5 meios aéreos. Este fogo obrigou já ao corte da A25 no sentido Viseu-Aveiro, o corte é na zona Vouzela-Poente, no sentido inverso, entre Aveiro-Viseu, o corte é em Rigoso-Oliveira de Frades. Os fogos registados no país provocaram até agora 9 feridos, entre eles 2 em estado grave. E por causa do calor intenso, a Direção-Geral da Saúde elevou o nível de risco para laranja, em todo o continente, a medida que corresponde a uma situação de risco elevado para a saúde da população, prevê o reforço da resposta dos serviços de saúde. Assim confirmou hoje a ministra Ana Paula Martins, a titular da pasta da saúde, pede à população mais vulnerável que evite a exposição às altas temperaturas.
6: Um nível de alerta maior, um nível mais intenso de informação junto das pessoas em termos de campanha e corresponde para as unidades locais de saúde, digamos, terem um nível de prontidão maior. O que é que isto quer dizer? Quer dizer que mais equipas, mas sobretudo as equipas, nós também temos equipas reduzidas, portanto não conseguimos ampliar as equipas. Sabemos que até dia 6 o risco é elevado. E eu queria dizer a todos, mas sobretudo àqueles que são os nossos séniores, que são mais velhos, àqueles que têm 75 ou mais anos, que é onde o risco é maior, naturalmente que para todos, vou voltar a repetir, mas sobretudo para os mais velhos, por favor, procurem ficar em casa, por favor, estejam em ambientes, se for possível, mais frescos, não se exponham a estas temperaturas.
4: Declarações da Ministra da Saúde, Ana Paula Martins. O número de portugueses e lusodescendentes mortos devido aos sismos que atingiram a Venezuela subiu para 89, mais 5 vítimas mortais em comparação com o anterior balanço do Ministério Português dos Negócios Estrangeiros, ainda 60 desaparecidos. No Mundial de Futebol, a Austrália está nesta altura empatada a uma bola com a seleção do Egito, partida dos 16avos de final. Mais logo, às 11 da noite, joga-se o Argentina-Cabo Verde e pelas 2h30 da manhã, a Colômbia vai defrontar o Ghana.
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3: Muito boa noite, bom fim de semana. Sou o Paulino Coelho, estou consigo no Hotel Califórnia até às 11.

Os Foreigner no Hotel Califórnia. Bom, há canções que parecem destinadas ao sucesso desde o primeiro dia, mas nem sempre é assim. Quando Bon Jovi gravou Living on a Prayer em 1986, John Bon Jovi não ficou nada convencido. Achava que a canção não era suficientemente boa para entrar no álbum Slippery When Wet e chegou a ponderar deixá-la de fora, imagine-se. Foi Richie Sambora quem insistiu, convenceu a banda a voltar ao estúdio, mudaram a linha de baixo, reforçaram a bateria e acrescentaram aquele som inconfundível da Talkbox, que acabaria por se tornar uma das imagens de marca da canção. Ora, o resto é história. Living on a Prayer chegou ao primeiro lugar dos tops, transformou-se no maior êxito dos Bon Jovi e ajudou Slippery When Wet a vender mais de 30 milhões de cópias em todo o mundo, tornando um dos discos rock mais vendidos de sempre. Bom, anos mais tarde, John Bon Jovi admitiu com um sorriso: eu estava errado. Tommy e Gina, os protagonistas da canção, não desapareceram. John Bon Jovi voltou a falar deles em It's My Life, no ano 2000, quando canta For Tommy and Gina, o Never Back Down. É uma espécie de continuação da história de um dos casais mais famosos da história do rock. Ora, o que seria de nós se Living on a Prayer não fosse gravado?

0: É sexta-feira e por isso vamos receber o Júlio Isidro dentro de instantes.
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1: Sexta-feira é dia de recebermos o Júlio Isidro. Olá, Júlio, boa noite.
2: Boa noite. Então, chamada noite tropical.
1: Exatamente. O calor, meu Deus, não baixa. E hoje o que é que... Ou melhor, vamos começar por amanhã. Amanhã o que é que nos vai sugerir?
2: Olha, eu vou sugerir amanhã um cantor que tem um nome muitíssimo português, um apelido, Silva. Silva.
1: Okay.
2: E depois logo se vê o que é que o Silva vai trazer.
1: Ok.
2: Mas vou também falar de um cantor português que está sempre na nossa memória e que se chama Fausto Bordal Dias.
1: Ah.
2: E que nos deixou exatamente há 2 anos. No que respeita à música internacional, eu diria que se calhar vamos falar de coisas relacionadas com aeroportos. O John Lennon também tem um aeroporto. E não tem estátua no aeroporto. E entretanto, também iremos falar, sei lá, de músicos solidários.
1: Sim, senhor.
2: Os músicos a darem aquilo que têm para vender.
1: Muito
2: e mais
1: bem.
2: Não digo.
1: Eu vou andar muito ali pelos anos 80, porque canções frescas de verão, com dizer, com estas noites e com amanhã, no caso, com as manhãs muito tropicais e quentes. E hoje, o que é que propõe, Júlio?
2: Ora bem, é quase que uma pergunta, ou é efetivamente uma pergunta. Qual foi o primeiro concerto a que assistiu o cantor Jackie Wilson?
1: Ah,
2: ele tinha 14 anos. Eu já vou dizer qual foi o primeiro concerto. O Jackie Wilson nasceu em 1934 e morreu em 1984. E foi, sem dúvida nenhuma, uma figura de relevo. Eu ouvia, aliás, os meus amigos tinham, e eu ouvia sem parar as músicas dele em singles ou em EPs, na transição do rhythm and blues para a soul music. Era um tenor com uma extensão vocal de 4 oitavas. Quer isto dizer que desde o dó natural ele cantava mais 3 dós acima. Portanto, tinha uma voz extraordinária e era conhecido por Sr. Excitement, o Mr. Excitement. Teve mais de 50 singles nos tops, mas tinha um mau hábito para brilhar em cena e, como ele dizia, para impressionar as raparigas. Antes de entrar em cena, tomava vários comprimidos de sal e ingeria muita água para depois transpirar em cena. Enfim. No ano de 75, no Latin Casino de Sheryl Hill, ele estava a cantar uma canção em que ele estava a dizer "My heart is crying", o meu coração está a chorar. Teve um ataque cardíaco e nunca mais recuperou. Desapareceu um grande nome da canção, do rhythm and blues, da soul music, e desapareceu porque quis impressionar o público com a sua transpiração, como se não lhe bastasse a inspiração.
1: Pois.
2: Ora bem, falando agora qual é o primeiro concerto que ele assistiu. Tinha 14 anos e foi ver e ouvir um senhor de quem o meu amigo e eu gostamos muito, chamado Barry White.
1: Ah.
2: E eu fui buscar uma canção do Billy Joel, interpretada pelo Barry White, com aquela voz extraordinária que vem do fundo da lata mesmo, Just the Way You Are.
1: Maravilha.
2: E pronto, é assim que conto esta história e cá fico preparadíssimo para o programa de amanhã.
1: E vamos estar juntos a partir das 10 e até ao meio-dia aqui na Renascença. Obrigado, Júlio, um grande abraço, até amanhã.
2: Um grande abraço para si.

Em agosto já temos aí a cinebiografia de Carlos Paião. Ora, há rivalidades que ficam apenas no futebol e outras que chegam à música. Nos últimos dias, Liam Gallagher provocou a seleção mexicana, dizendo que a Inglaterra iria vencer facilmente. O jogo vai ser no próximo domingo, na Inglaterra-México. E a resposta não tardou. Fer Olvera, o vocalista dos Maná, lembra-se dos Maná, claro, se não lembra já vamos recordar, respondeu com muito humor, defendendo a sua seleção e mostrando que quando se trata do México, também os músicos entram em campo. É uma boa oportunidade para recordar uma das canções mais marcantes da banda, Vivir Sin Aire, foi editada em 1992 no álbum Donde Jugaron Los Niños, o disco que transformou os Maná na maior banda de rock em espanhol da sua geração. E a canção fala de um amor tão essencial que viver sem essa pessoa seria como viver sem ar. E este álbum, Donde Rojaran Los Niños, vendeu mais de 10 milhões de cópias e continua a ser um dos álbuns de rock em espanhol mais vendidos de sempre. Foi esse disco que abriu definitivamente as portas da América Latina e mais tarde dos Estados Unidos aos Maná. Mais de 30 anos depois, continua a ser uma das canções mais queridas do grupo e um dos momentos altos de qualquer concerto.

E hoje no lado B trouxe Never Gonna Give You Up. Foi o primeiro single da carreira de Rick Astley, editado em 1987. A canção tornou-se um sucesso imediato, chegou ao primeiro lugar em 25 países, incluindo o Reino Unido e os Estados Unidos. Foi o cartão de visita de um dos álbuns de estreia mais bem-sucedidos da década de 80 e valeu a Rick Astley o Brit Award de melhor single britânico. Never gonna...

E há centenas de versões de Never Gonna Give You Up, mas poucas são tão inesperadas como a de Scott Bradley, que gravou em 2016 com o seu projeto Postmodern Jukebox. Conhecido por reinventar grandes êxitos da pop com sonoridade vintage, o grupo transformou a canção num elegante tema de jazz e swing, provando que um verdadeiro clássico continua a funcionar mesmo quando muda completamente de roupa. Ora, oiça!

Rui Veloso no Hotel Califórnia. E há uma pergunta que Paul McCartney já ouviu centenas de vezes ao longo da sua vida. Qual é a melhor canção que escreveu? A resposta mudou algumas vezes, é verdade, mas há uma que regressa frequentemente. Here, There and Everywhere, do álbum Revolver, de 1966. Paul McCartney conta que a escreveu inspirado pelo ambiente criado por John Lennon em In My Life. Quis compor uma canção delicada, intimista, onde a melodia fosse tão importante como as palavras. E conseguiu. Anos mais tarde, John Lennon admitiu que era uma das suas canções preferidas escritas por Paul McCartney. Curiosamente, quando perguntaram a McCartney qual era a sua melhor composição, ele raramente escolhe um dos grandes êxitos. Prefere esta pequena joia escondida no catálogo dos Beatles. É uma canção que muitos músicos consideram uma verdadeira aula de composição. Eu pessoalmente gosto imenso. Até Brian Wilson, dos Beach Boys, disse várias vezes que esta é uma das mais belas canções alguma vez escritas e confessou que a emoção era tanta que quase não conseguia ouvi-la sem se comover.

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12: Boa noite, são 10 horas 9 nos Açores. Vamos às notícias em destaque esta hora.
13: Há cerca de 2 mil operacionais envolvidos no combate às chamas em todo o país. O fogo de Vozela é aquele que mobiliza mais operacionais. Os combustíveis sobem na próxima semana, mas a subida é ligeiramente atenuada com o desconto do ISP. Vai ser uma noite difícil para as populações nas redondezas do fogo de Vozela. Mais uma, o incêndio deflagrou na madrugada de ontem, alastrou já o concelho de Tondela e obrigou à evacuação de casas em Bela Zeima do Monte, na Serra do Caramulo. Ao início desta noite, em conferência de imprensa, o Comandante Nacional da Proteção Civil, Mário Silvestre, garantiu o empenho de todos os meios possíveis neste incêndio.
14: Mais uma vez alerto que é um incêndio, já levou mais em particular, é um incêndio extremamente complexo que... Neste momento todos os esforços têm e estão direcionados para evitar que este incêndio afete a Serra do Caramulo e que todos nós sabemos, por exemplo, andando para trás para o ano 2013, todos nós nos recordamos, por certo, da complexidade que se reveste um incêndio naquela zona.
13: O vento tem dificultado o trabalho dos bombeiros. No terreno estão 1.118 operacionais, apoiados por 380 viaturas. Este fogo de Vouzela obrigou ao corte da A25, que liga Viseu e Aveiro, entre os nós de Vouzela e de Reigoso. As chamas consumiram já mais de 12 mil hectares. São dados avançados pelo Sistema Europeu de Informação sobre Incêndios Florestais. Para além do fogo de Vouzela, há outros 4 incêndios a preocupar, nesta altura, a Proteção Civil, Barcelos, Tâmega e Sousa, Setúbal e também Arouca. O fogo que deflagrou esta tarde em Setúbal leva à interrupção da linha ferroviária entre Praias do Sado e Águas de Moura, nos concelhos de Setúbal e Palmela. Este incêndio está ativo na zona do Val da Rosa. No terreno estão 260 operacionais, apoiados por 82 viaturas. O número de portugueses e lusodescendentes mortos devido aos sismos que atingiram a Venezuela subiu para 89, um registro de mais 5 vítimas mortais em comparação com o anterior balanço do Ministério dos Negócios Estrangeiros. O número de mortos naquele país devido aos sismos subiu, entretanto, para 2.645. Há também 12.400 feridos e 15 mil pessoas que ficaram sem casa. O Papa Leão XIV visita amanhã a ilha de Lampedusa, símbolo do enorme fluxo de migrantes que tentam chegar à Europa. Foi ali que Francisco fez a sua primeira viagem enquanto Papa, em 2013. Francesca Basile é responsável pelas migrações da Cruz Vermelha Italiana, lida diariamente com aqueles que ali chegam. Em declarações à Renascença, confirma que a viagem continua a ser perigosa, apesar do número de mortes entre quem arrisca a travessia e apesar do número ter diminuído na última década.
11: Por vezes recebemos pessoas que ficaram presas antes de atravessarem o Mediterrâneo. A viagem começou antes. Chegam com necessidade de muitos cuidados de saúde, materiais e, sobretudo, cuidados psicológicos.
13: O Papa aterra pelas 8 da manhã deste sábado em Lampedusa. Os combustíveis vão voltar a aumentar na próxima semana, mas o governo aumentou o desconto extraordinário do imposto sobre os produtos petrolíferos e assim, quando esperava um aumento significativo, este acabará por ser residual na casa do meio cêntimo, quer para a gasolina, quer para o gasóleo. Segundo a imprensa económica, o Executivo aumentou o desconto extraordinário do ISP no sentido de mitigar o impacto da crise no Médio Oriente. O Egito venceu a Austrália nas grandes penalidades, jogo dos 16avos de final do Mundial de Futebol. O Egito espera agora para conhecer o adversário que vai sair do jogo entre a Argentina e Cabo Verde, que está marcado para as 11 da noite.
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12: Muito boa noite, bom fim de semana. Eu sou o Paulo Coelho, estou consigo no Hotel Califórnia até às 11. Veja lá se gosta desta.

E há fenómenos que só o futebol consegue explicar. A extraordinária campanha de Cabo Verde no Mundial está a levar milhões de pessoas a descobrir o país e também a sua música. O guarda-redes Vozinha tornou-se um fenómeno, como sabemos, nas redes sociais, passando de cerca de 60 mil para quase 18 milhões de seguidores. E esse entusiasmo chegou também ao Spotify, onde Saudade de Cesária Évora voltou a ganhar uma nova vida. Então imagino que mais de 30 anos depois de ter sido gravada, a canção soma cerca de 64 milhões de reproduções na plataforma e está a ser descoberta por uma nova geração, multiplicando-se os vídeos e as novas versões no TikTok e no Instagram. Esta é uma canção que é sobre quem é obrigado a deixar a sua terra, mas que hoje acaba por unir pessoas de todo o mundo. Madonna, Marisa Monte, Ivete Sangalo ou Dino Santiago já interpretaram ajudando a mantê-la viva. Ora, no dia em que Cabo Verde joga com a Argentina, hoje mesmo, às 11 da noite, talvez seja o momento ideal para recordar aquela que continua a ser a mais bela embaixadora da música de Cabo Verde.

0: Já a seguir, Elton John com uma ideia que disse há anos que nunca iria fazer, mas já lhe explico o quê.
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0: Ora, há 7 anos, Elton John dizia que a ideia de um holograma seu em palco lhe parecia assustadora. Hoje, tudo indica que poderá protagonizar um espetáculo precisamente como holograma. E será este o futuro dos concertos? Pergunto eu agora. Segundo notícias divulgadas esta semana, Elton John está prestes a protagonizar uma residência muito especial em Las Vegas, como holograma. O espetáculo deverá abrir no novo Hard Rock Hotel e promete utilizar uma tecnologia ainda mais avançada do que a tornou o ABBA Voyage um sucesso em Londres. Entretanto, o tempo passou, Elton retirou-se das grandes digressões, continua a fazer atuações especiais e aos 79 anos enfrenta problemas de visão que o obrigaram a reduzir muito a atividade em palco. Então este novo projeto poderá ser a forma de continuar a oferecer um espetáculo aos fãs sem as exigências físicas de uma residência tradicional, não é? Agora, a pergunta fica no ar. Será que um holograma consegue substituir a emoção de um artista em palco? Ou será apenas uma nova forma de manter viva a música de quem marcou gerações? Enfim, eu tenho as minhas dúvidas e não vi o espetáculo do Zabar.

Bom, é certo que o Hotel Califórnia é um programa de histórias com memórias, mas não podia deixar de falar desta música nova. É que Bryan Adams acaba de lançar uma nova canção, sabia disso? Chama-se 51st

State, ou seja, o 51º Estado. E o título faz referência à ideia várias vezes lançada por Donald Trump de que o Canadá poderia tornar-se o 51º Estado norte-americano. Mas Bryan Adams responde da melhor forma que conhece, com música. Então, na canção, o músico canadiano deixa uma mensagem de orgulho e identidade nacional. Diz: o Canadá é a minha casa, há muito mais coisas que nos unem do que aquelas que nos dividem. Esta é uma homenagem ao orgulho e ao espírito do povo canadiano. O resto é apenas ruído, explicou Bryan Adams. Aos 66 anos, Bryan Adams mostra que continua atento ao mundo que o rodeia. Aliás, ele ao longo da sua carreira escreveu muitas canções sobre amor, mas desta vez escreveu uma declaração de amor ao seu próprio país. Uma canção que ficámos a conhecer hoje mesmo. Eu não podia deixar de partilhar.

0: Há muitas semanas que nos habituamos a abrir o Walkman do Paulo Soares para espreitar os belíssimos anos 90 e as suas experiências. Foi convidando também algumas pessoas para mostrarem as canções que tinham no Walkman. Eu próprio fiz sobre os Happy Mondays uma vez na vinda deles a Portugal. Ora, para a semana vamos ter o episódio 100 do meu Walkman e será o último em que Paulo Soares depois vai partir para outras propostas, para episódios de outra natureza. Hoje temos o episódio 99 do meu Walkman e quem é que o Paulo Soares convidou? E muitíssimo bem, o Diogo Casinha. Quem é o Diogo Casinha? É o responsável por toda a sonoridade deste canal. Tudo o que houve neste canal que não seja música e, claro, as vozes dos locutores é do Diogo Casinha. Vamos lá então espreitar o Walkman do Diogo.
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1: Lembro-me que foi num fim de tarde em agosto, ano 2000. Era o primeiro dia de ruas floridas na Vila de Redon, no Alentejo, terra de onde os meus avós são naturais. Tinha acabado de passar para o sexto ano e, como prenda, o meu primeiro Walkman. A partir desse dia, os meus dias iriam ser passados a gravar em cassete os CDs do meu tio, e no meio de tanta música, houve uma que

Não sei quantas vezes ouvi em loop esta música, e isto num Walkman ainda dava algum trabalho. Quem é que não se lembra deste som? Era tentativa e erro até chegar ao início da música. Ainda levava algum tempo, mas eu não me importava nada. Outros tempos. Os Green Day fizeram-me descobrir que a música também podia ser simples. E para além disso, pesquisando a sua biografia, descobri que eram todos colegas de escola. Isso inspirou-me e fez-me dizer a mim mesmo: eu também posso ter uma banda. E foi isso que fiz. Em dezembro de 2003, nasciam os Gatos Pingados.

Hoje, passados mais de 20 anos, embora a banda ainda esteja ativa, eu já não sou um gato pingado. Mas nunca me vou esquecer dos grandes momentos e memórias que tenho desses tempos. E por isso, tinha de deixar no meu Walkman a última música que fizemos todos em conjunto. Chama-se Desafio.

O punk é um estilo de música e uma cultura que muito dificilmente sai de quem nela entra. Quando descobri quem foram os Sex Pistols, ficou ainda mais nítida na minha forma de ser o que é a atitude punk. A minha vida tinha de ser da maneira que eu queria, não tinha de ser melhor nem pior do que ninguém. Simplesmente tinha de ser aquilo que eu quisesse. E os Sex Pistols ensinaram-me isso melhor do que ninguém, principalmente com esta música, Problems.

Em julho de 2008, tive a sorte de os ver em Paredes de Coura e com a sua primeira formação. Estive ali, a alguns metros do Johnny Rotten, e ouvi aquele som mítico de guitarra do Steve Jones. Não mudou nada. Apesar de, na altura, já estarem velhotes, é mais uma memória que quero guardar para sempre.

E o punk não tem só a forma do que a maioria das pessoas conhece. O punk anda de mãos dadas com a liberdade e a tolerância. E para mim, este senhor é o maior exemplo disso. Estou a falar de José Manuel Tomás Artur Chau, ou como a maioria das pessoas o conhece por...

0: As suas músicas são autênticas viagens pelo mundo e não há maior vacina para a intolerância do que viajar. Este senhor é o meu ídolo e não podia acabar o meu Walkman sem falar dele. Boa viagem.
1: Maravilha. Bom gosto aí o Diogo Casinha, não é? Ora, para a semana, no último episódio do meu Walkman, vamos ter aqui o Paulo Soares, que nos vai falar um bocadinho desta experiência. Entretanto, este e todos os outros episódios estão disponíveis em podcast nas plataformas habituais.

A canção do Engate de António Variações, para além da versão dos Delfins, também já tem versões para o futebol. Primeiro começou nas claques do Sporting, depois agora os famosos Homens do Barco fizeram uma versão para a nossa seleção. Ora bem, há obras-primas que nascem em condições perfeitas. Exile on Main Street nasceu exatamente ao contrário. No início dos anos 70, os Rolling Stones deixaram a Inglaterra para fugir aos impostos. E então, Keith Richards alugou uma casa grande, enorme, no sul de França, a famosa Villa Nelcote, e foi na cave dessa mansão que a banda improvisou um estúdio de gravação. Mas o ambiente estava longe de ser ideal. Cabos espalhados pelo chão, calor sufocante, divisões muito úmidas e um desfile permanente de amigos, músicos, curiosos, celebridades. Diz que por lá passaram John Lennon e Yoko Ono. E o mais curioso é que anos mais tarde ninguém se lembrava exatamente do que aconteceu nessa visita. Isto é muito estranho. As gravações decorriam a qualquer hora do dia ou da noite, consoante quem aparecia e quem estava em condições de tocar. E o resultado foi um disco caótico, cru, cheio de personalidade, por outro lado. Quando as sessões terminaram em França, Mick Jagger ficou praticamente sozinho com a tarefa de organizar tudo. E então mudou-se para Los Angeles para gravar as vozes em falta, para escolher as melhores versões e dar forma àquele enorme puzzle musical. E aí, em 1972, nascia Exile on Main Street. Hoje é considerado um dos maiores álbuns da história do rock, mas o mais curioso é que Mick Jagger nunca o colocou entre os seus preferidos. Talvez porque, para ele, aquele disco seja também a memória de um dos períodos mais caóticos da vida dos Rolling Stones. Desse disco faz parte de uma canção que eu gosto muito, e não toca muito na rádio, Tumbling Dice.

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14: Boa noite, são 11 horas 10 nos Açores. Antes da edição da noite, que notícias é que estão em destaque?
15: A segunda fase dos exames nacionais arranca no dia 21 deste mês. Já foi, entretanto, reaberta a A25, que esteve cortada devido ao incêndio de Vouzela. Já está reposta a circulação na A25 em ambos os sentidos. A autoestrada que liga Viseu e Aveiro tinha sido cortada durante a parte da tarde devido ao incêndio que deflagrou na madrugada de ontem em Vouzela. E esta vai ser mais uma noite difícil para as populações nas redondezas deste fogo, que já obrigou à evacuação de casas em Belazeima do Monte, na Serra do Caramulo. Ao início desta noite, em conferência de imprensa, o Comandante Nacional da Proteção Civil, Mário Silvestre, garantiu o empenho de todos os meios possíveis neste incêndio, que mobiliza no terreno ainda mais de 1000 operacionais apoiados por 380 viaturas. Nesta mesma conferência de imprensa, Mário Silvestre também deu conta do número de feridos que os fogos, entretanto, já provocaram.
16: Até ao momento temos 24 assistidos e 9 feridos evacuados para unidades hospitalares, dois deles considerados como graves, um vítima de queimadura e outro vítima de queda, e são dois vítimas civis.
15: Declarações de Mário Silvestre, Comandante Nacional da Proteção Civil. Para além do fogo de Vouzela, aquele que mais preocupa as autoridades, há outros 4 incêndios, Barcelos, Tâmega e Sousa, Setúbal e Arouca, que mobilizam no terreno centenas de operacionais ainda a esta hora. É de lembrar também que, por causa do calor intenso, a Direção-Geral da Saúde elevou o nível de risco para laranja em todo o continente, e hoje Portugal acionou o Mecanismo Europeu de Proteção Civil e os mecanismos de cooperação bilateral com Espanha e Marrocos. A decisão saiu da reunião do Conselho de Ministros e foi anunciada por Luís Montenegro. As alterações ao calendário da segunda fase de exames nacionais do ensino secundário e das provas finais de ciclo do ensino básico devido a problemas nas correções foram reveladas esta sexta-feira à noite pelo Instituto de Educação, Qualidade e Avaliação. A segunda fase dos exames nacionais e provas finais vai começar no dia 21 deste mês, uma terça-feira, 3 dias depois do que estava inicialmente previsto. Os combustíveis vão voltar a aumentar na próxima semana, mas o Governo aumentou o desconto extraordinário do imposto sobre os produtos petrolíferos. Assim, quando se esperava um aumento significativo, este acabará por ser residual, na casa do meio cêntimo, quer para a gasolina, quer para o gasóleo. De acordo com a imprensa económica, o Executivo aumentou o desconto extraordinário do ISP no sentido de mitigar o impacto da crise no Médio Oriente. Já a seguir, fico para ouvir a edição da noite.
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0: Está com a edição da noite, onde vamos dar destaque ao programa São Bento à Sexta para analisar a atualidade política. Teremos ainda a ocasião de saber pormenores do debate intitulado O Poder da Rádio, que analisou o impacto da rádio no apoio à seleção portuguesa no dia de estreia no Mundial de Futebol. Iremos também saber como está o jogo desta noite entre a Argentina e Cabo Verde, os 16avos de final. E teremos ainda nesta edição as propostas culturais no programa Ensaio Geral.
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0: O país deve ter orçamento do Estado, a ideia defendida pelo líder parlamentar do Partido Socialista durante o programa São Bento à Sexta da Renascença. Eurico Brilhante Dias não revela se os socialistas vão viabilizar ou não o documento do governo. Os problemas nos exames e a perda de nacionalidade são também temas em destaque para ouvir agora na edição da noite.
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2: Está com o São Bento à Sexta, aqui que digerimos a semana política na Renascença. Seguimos com os intocáveis comentários do Henrique Monteiro e com um novo convidado todas as semanas. Nesta edição é alguém que faz parte do lote de pessoas de quem poucos têm inveja na política por ter um papel muitas vezes descrito como ingrato nesta área. Já fez parte de vários governos socialistas, é agora líder parlamentar do PS, Eurico Brilhante Dias. Muito obrigado por ter aceitado o nosso convite e ter vindo aqui até ao São Bento à Sexta.
3: É sempre um gosto regressar ao São Bento à Sexta.
2: Exatamente, onde já esteve muitas vezes.
3: Noutras versões.
2: Noutros formatos.
3: Mas era também à sexta-feira que fazíamos mais ou menos esta hora.
2: Exatamente. Vamos falar sobre a perda de nacionalidade, a reforma do Tribunal de Contas, também da relação entre PS e PSD neste momento. No final há ainda tempo para o melhor e o pior da semana, decretado pelo Henrique Monteiro. Eu sou o Tomás Anjinho Chagas, vamos ao São Bento à Sexta. Começamos com a perda de nacionalidade, que caiu de vez, ao que parece, no Parlamento esta sexta-feira à tarde. Foi duas vezes chumbado pelo Tribunal Constitucional e de novo a votos esta tarde no Parlamento. Numa versão mais leve do PSD e pelo CDS, caiu por terra com o voto contra do Chega. Henrique, estás aliviado por arrumar este assunto?
4: Quer dizer, esse é um assunto que nunca devia ter existido, porque é um assunto que é uma contradição nos termos. Se uma pessoa aceita alguém, bem ou mal, agora, quer dizer, não vou entrar no processo, mas se uma pessoa aceita alguém como português, aceita-o como igual a ti, a mim, ao Eurico Brilhante Dias, a todos nós que somos portugueses, nascemos cá. E com o quê? Com os mesmos direitos e com os mesmos deveres. Com a mesma dignidade. Não é? E com a mesma penalidade, se ela existir, ou se houver casos para existir. Ora, uma pessoa, por mais que tenha cometido um crime ominoso, o facto de ter nascido fora do território não nos permite dizer, olha, você afinal a gente enganou-se, você afinal não é português. Não, ele é português e, portanto, vai cumprir pena, se houver lugar a ela, tal como um português a cumpriria. Eu pergunto para mim próprio, para onde é que me mandariam se eu matasse 50 pessoas devido à onda de calor? Quer dizer, não me podem mandar para mais longe que Vila Nova de Paiva, talvez. Mas a questão quer dizer, a questão em si não faz sequer sentido. Eu sei que há outros países que a têm, mas o que os outros países têm de mal não me parece que seja caso para a gente copiar. Um português é um português e é um português. E é tratado de acordo com a legislação portuguesa. Tenha nascido onde tiver, isso é irrelevante.
2: Eurico Brilhante Dias, o PS não preferia ter feito parte de uma solução mais moderada desta perda de nacionalidade para evitar que viesse a ser aprovada uma mais agressiva, vou passar a expressão?
3: Da perda, não. Até porque, em grande medida, revejo-me nos comentários que o Henrique Monteiro, que saúde e cumprimento, acaba de fazer. Não, nós estaríamos e estivemos disponíveis em dois momentos, quer na lei de estrangeiros, quer na lei da nacionalidade, que muitas vezes se confunde no debate político e público. São duas leis diferentes, com objetivos diferentes, quadros de referência diferentes. A lei da perda da nacionalidade, não. Nós tínhamos uma posição muito clara quanto a isso. Ela era manifestamente inconstitucional. Era inconstitucional nas várias propostas que foram apresentadas. O Tribunal Constitucional, por duas vezes, com o pedido de fiscalização preventiva do Grupo Parlamentar do Partido Socialista, em dois acórdãos diferentes, foi dizendo que era claramente inconstitucional.
4: Por unanimidade.
3: Por unanimidade. E dizendo claramente que dois portugueses não devem ter penas diferentes. E por isso que isso não cumpria o texto constitucional. E por isso, para nós era muito claro que na perda da nacionalidade, desde o momento zero, que nós votaríamos contra e que iríamos usar os instrumentos à nossa disposição para poder travar a legislação. Aliás, devo dizer que o fizemos em duas ocasiões, já com, primeiro com o Presidente Marcelo Rebelo de Sousa, já depois com o Presidente António José Seguro, e faríamos uma terceira vez se fosse necessário. É diferente falar da lei de estrangeiros e da lei da nacionalidade, porque o Tomás sublinha esse aspecto. Nós, quer na lei de estrangeiros, quer na lei da nacionalidade, fomos avançando em direção à posição do Governo e do Partido Social Democrata. Quando eu digo fomos avançando, foi porque chegámos a propor, como textos, com propostas de alteração à proposta de lei que tinha entrado, posições que estavam longe do ponto de partida do Partido Socialista no que diz respeito à lei de estrangeiros e depois também quanto à lei da nacionalidade.
5: Vamos avançar para um tema que preocupa os portugueses em princípio, passar em revista o caso dos exames nacionais que foram, por problemas na classificação das provas em formato digital, e o início da segunda fase foi adiada, o início para o dia 20 de julho. Henrique, afinal a digitalização não é assim tão simples, não era assim tão simples de fazer?
4: Quer dizer, eu penso que a digitalização é simples. Agora, nada é simples se for mal feito. Isso é que é um problema. Quando é mal feito, não é nada simples. Mas isso já, nós temos exemplos desses no país, sei lá, às pasadas. A própria questão aqui falada do INE, independente, quer dizer, que eu também não a vejo como alguma conspiração de um bando político contra o outro para alterar os números, mas a própria contabilização e o fluxo de informação, porque o INE também só publica aquilo que lhe chega. Se não lhe chegarem dados corretos, também não publica factos corretos. Não, isso é, tudo isso mostra que entre nós ainda há uma cultura muito pouco rigorosa daquilo que se pode chamar digitalização ou informatização. E a gente já vai no tempo da inteligência artificial e ainda estamos a discutir uma coisa que nem inteligência artificial nenhuma tem, que é só um sistema de correção, passar, uma plataforma para a correção de exames. Quer dizer, que naturalmente foi mal feita. Ela foi mal feita, naturalmente. O ministro de turno é sempre aquele que tem responsabilidade pelas coisas mal feitas que acontecem no seu ministério, mas isto também não quer dizer que tenha sido ele aquele que provocou o mal, ou pelo menos que não foi ele que o provocou de propósito. Mas vai ter que ouvir, isso não há dúvida nenhuma, porque é ministro. E pronto, agora, não é de facto a digitalização que é difícil. O que parece difícil em Portugal é ter pessoas que façam as coisas com testes, com tempo, com... Também não sei em que condições é que foram feitas.
5: Evitar episódios destes. Já agora,
4: evitar isso, exatamente.
5: Aproveito porque o líder parlamentar do PS ia assinando enquanto tu dizias que vai ter de responder. Presumo, Eurico Brilhante Dias, que considera que há responsabilidade do atual governo na forma como foi conduzido este processo de digitalização.
3: Mas faz parte do nosso trabalho fiscalizar o governo e perante... Eu não consigo fugir muito à palavra, que é, portanto, o caos instalado. O Sr. Ministro seguramente virá ao Parlamento, num momento mais oportuno, explicar aquilo que aconteceu. Mas eu deixo-me dizer-lhe que, quanto ao Sr. Ministro da Educação, o Sr. Ministro da Educação, não quero que ele leve isto a mal, mas ele muitas vezes gosta de ser apresentado ou de se apresentar como uma espécie de Marquês de Pombal da educação. Mas nunca devemos esquecer que o Marquês de Pombal primeiro teve um terremoto. E, portanto, o problema do Sr. Ministro é que ele fez o terremoto e a seguir quer reconstruir em cima do terremoto que está a promover no Ministério da Educação.
5: Vamos avançar para o último capítulo, o Orçamento do Estado, que será votado no final do verão. Henrique, dada a forma como o PSD se tem relacionado com o PS, os socialistas devem aprovar novamente o Orçamento do Estado ou aproveitar este momento para travar uma batalha política mais forte?
4: Eu acho que os socialistas, em primeiro lugar, não devem votar em função do modo como o PSD se dá com eles, mas em função daquilo que entendem ser melhor para o país e para a comunidade. Isso é... digamos que a gente está sempre influenciado pela politiquice, e a politiquice é assim, ai, estás-me a fazer isso, então já vais ver que no orçamento já te respondo. Quer dizer, não pode ser assim, quer dizer, um país sério não pode ser assim, tem que ser o Partido Socialista analisa e vê o que é melhor para o país, sendo que, naturalmente, o Partido Socialista parte de um conceito geral que é o melhor para o país somos nós, senão não era um partido também, não é? O melhor para o país éramos nós.
3: Eu era capaz de subscrever isso.
4: Não, eu não subscrevo, nem deixo de subscrever, logo vejo.
3: Não, mas agora, a ideia é sermos um instrumento útil ao país.
4: Exatamente, claro. Agora, não sendo eles quem tem a última decisão, tem que ver o que é melhor para o país nas circunstâncias atuais. E eu acho que o Partido Socialista, enfim, não sei se fará isto, penso que sim, pelo menos no discurso público deve fazê-lo, e penso que vai deixar passar o orçamento. Vai deixar passar o orçamento por uma razão relativamente simples. Porque o Partido Socialista não deve estar neste momento interessado em eleições, nem o Partido Socialista nenhum.
5: Henrique Brilhante Dias, vou aproveitar a deixa do Henrique Monteiro para perguntar se esse é um cenário provável que o PS deixe o orçamento passar novamente, pelo terceiro ano consecutivo, aliás.
3: Eu vou ser excessivamente ortodoxo e canónico, se calhar, mas vamos ver. Primeiro, o Partido Socialista tomará posição quanto ao Orçamento de Estado provavelmente em outubro. O Tomás quis estender o verão até outubro, mas na introdução deste tema, mas a verdade é que vai para o outono. O segundo aspecto, que quanto ao orçamento para nós é particularmente relevante, é que o Sr. Presidente da República retirou uma certa carga. Esta carga quanto ao orçamento teve muito que ver com o nosso histórico, não tão distante. O orçamento era a possibilidade de implementar as medidas, e nem sempre simpáticas, que nos períodos da Troika, por exemplo, era necessário, e a correção orçamental que era preciso fazer.
5: Mas em relação à desdramatização, o que também quer dizer é que se não houver orçamento, também não será por aí que não, o país não...
3: O país deve ter orçamento. A ideia de que... Eu ouvi um outro líder parlamentar dizer que ficar pedo ao déficit. Não, eu lamento, mas acho mesmo que a estabilidade do país precisa de renovar orçamentos, e a ideia que o país não precisa de orçamento é errada.
5: Doutor, falaremos. Antes de terminar, ainda vamos ao melhor e ao pior da semana com o Henrique Monteiro. Henrique, o melhor da semana, o que te encanta?
4: Olha, é uma coisa que amanhã faz 250 anos, que é a independência dos Estados Unidos da América. E a esperança que encerra aquela declaração, não é? Aquela parte, sobretudo, consideramos estas verdades como evidentes por si mesmas, ou self-evidentes, enfim, evidentes por si mesmas, que todos os homens são criados iguais e são dotados pelo seu Criador de certos direitos inalienáveis, entre os quais estão a vida, a liberdade e a busca da felicidade. Tudo isso é absolutamente fantástico. E há uma coisa que a gente não deve fazer, é confundir Presidente da República dos Estados Unidos da América com os Estados Unidos da América. Tínhamos esperança que o tempo dele acabe, e acabe o mais depressa possível, como aliás dizia o Jeffrey Hu da presidência de um país europeu, e o que é que espera dela? Que acabe o mais depressa possível. Portanto, é isso que eu espero também da presidência de Trump, mas que a ideia que presidiu aos Estados Unidos prevaleça nos Estados Unidos e já agora prevaleça também nas Nações Unidas e no mundo.
5: E o pior, o que te encanita?
4: Bem, o que me encanita verdadeiramente é a condenação do Estado devido à fuga de segredo de justiça do caso Sócrates. Eu não entro aqui pela razão ou não razão que o José Sócrates possa ter e do mal que lhe foi feito e nisso tudo. Não é isso. Não é isso que eu quero. O que eu quero dizer é assim. Havia segredo de justiça. E a juíza diz, bem, portanto, deve-se intuir que foi alguém do Estado que deu esta fuga. Pois, com certeza, não é? Se foi o Estado, se foi decretado. Mas depois há várias coisas que o Estado não quer saber. Das pessoas todas, quem foi? Foi o porteiro, como há bocado dizia o Dr. Uribe Brilhante Dias, que qualquer dia...
3: Com imenso respeito pelos porteiros, aliás, temos uma longa tradição de porteiros.
4: Foi o procurador, foi o juiz, foi um advogado da defesa, foi... Quem foi? Quer dizer, porque diz a lei que qualquer pessoa, incluindo os jornalistas, que tenha contacto com algo que esteja em segredo de justiça, é obrigado ao segredo ele próprio. E é crime não respeitar esse segredo. Uhum. Portanto, alguém cometeu um crime. E esse crime, é verdade que é o Estado no geral, mas dentro do Estado há um agente do Estado que o cometeu em particular.
5: O que tem caneta é a falta de responsabilização.
4: É a falta de responsabilização individual. E é o facto dos meus impostos estarem a pagar uma coisa. Os meus, os vossos e os todos estarem a pagar, embora seja muito pouco, 15 mil euros, enfim, em termos de impostos não é nada, mas é não haver esta ideia de responsabilização para além de se dizer o Estado, como se o dinheiro do Estado fosse o dinheiro à parte do dinheiro dos portugueses, não é?
5: Agora sim, vamos de fim de semana em paz, não sem antes agradecer ao líder parlamentar do PS, Eurico Brilhante Dias, por ter vindo aqui até à Renascença, mais uma vez até ao São Bento à sexta. Os comentários imparáveis são sempre do Henrique Monteiro. Eu sou o Tomás Anjinho Chagas, o São Bento à sexta regressa na próxima semana.
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0: A Bauer Media Audio Portugal e o Grupo Renascença Multimédia aceitaram recentemente o desafio da Galp para uma manhã de rádio na Cidade do Futebol. Aconteceu no dia 17 de junho. Depois de juntarem microfones no relvado, os promotores da iniciativa fizeram o balanço da ação numa emissão digital transmitida no canal YouTube da Renascença. Foi possível falar de rádio, do seu poder, dos seus desafios, com José Luís Ramos Pinheiro, administrador do Grupo Renascença Multimédia, também Salvador Bourbon Ribeiro, CEO da Bauer Media Audio Portugal, e Filipa Lopes Ribeiro, da Galp. A moderação foi do jornalista José Pedro Frazão.
6: Filipa, a Galp podia ter lançado este desafio a estações de televisão, a influenciadores, a humoristas, mas dirigiu à rádio. Porque consegue partilhar connosco o momento em que o meio rádio vos surgiu claramente no horizonte, como é para a rádio que vamos?
7: Consigo. Um dos grandes objetivos da Galp é posicionar-se como uma marca muito próxima das pessoas. E isto faz toda a diferença. E o meio rádio, de todos os meios, é aquele que talvez seja o mais próximo das pessoas, não é? Porque é uma companhia. A rádio é muito mais do que um meio, do que um suporte de uma mensagem. A rádio entra em nossa casa, não paramos aquilo que estamos a fazer para ouvir a rádio, ou seja, está mesmo ali junto a nós. E, portanto, quando pensamos em proximidade, nós pensamos sempre muito no meio rádio como sendo a ferramenta ideal para trabalhar esta proximidade.
6: José Luís, como é que foi esta ação do ponto de vista do Grupo Renascença Multimédia? O balanço que o grupo fez?
8: E eu acho que a primeira coisa que eu acho que resulta desta ação é que uma coisa é a concorrência, que é uma coisa boa, saudável, salutar. Eu gosto da concorrência e acho que isso nos faz a todos subir, progredir, melhorar, etc. E, portanto, mas ser concorrentes é ser adversário. Não é ser inimigos. E, portanto, somos capazes de partilhar e sermos capazes de partilhar em diferentes circunstâncias, sobretudo em momentos relevantes, altamente relevantes. E o mérito da Galp foi nos trazer um momento altamente relevante, como era, de facto, o envolvimento com a seleção de Portugal. E saber competir é saber dar as mãos em momentos realmente muito importantes e momentos-chave. E, portanto, concorrer não é destruirmo-nos. Quer dizer, destruir o adversário não é uma boa concorrência, nem é um bom objetivo. E o que eu vi é, de facto, uma coisa única que eu duvido que seja possível em algum outro setor, mesmo noutros setores, para além dos mídias. É difícil encontrar, acho eu, outros setores em que isto fosse possível fazer. Esse caráter de surpresa e de ligação, de empatia e de fidelização, que a rádio gera muito, eu acho que também estiveram presentes nesta ação.
6: Salvador, há uma possibilidade de novas iniciativas deste género?
9: Este processo foi um processo muito, muito desafiante e foi realmente um processo com imensos méritos. Eu acho que sim, e acho que haverá sempre espaço para outras colaborações, sempre que fizer sentido. Acho que não vamos inventar colaborações...
6: Artificialmente,
9: não vamos inventar só para dizer que colaboramos muito entre nós. De resto, nós colaboramos em permanência. Quando há um que não quer abordar um determinado tema, esse tema fica imediatamente fora de scope.
6: Mas para a Galp faz sentido repetir ou é mesmo para ser irrepetível?
7: Eu, no dia, lancei o desafio de que, no dia da final, a ação vai ser

0: especificamente a ver com o meio, tem a ver com a criatividade também, com a mensagem que nós estamos a passar, não é? Mas nós sabemos que, por exemplo, a rádio, lá está, a rádio faz companhia a muita gente, tem esta proximidade, não é? A rádio é um meio que gera muita empatia, os próprios locutores, as vozes são conhecidas.
1: José Luís, este ano está a correr bem para a rádio, o meio rádio está a crescer no investimento de mercado publicitário. O que é que está a acontecer neste ano de 2026?
2: Bom, eu acho que estão a acontecer de várias coisas. Uma é que a economia parece ter-se habituado a situações de alguma instabilidade internacional. E, portanto, a economia já vive repousada na certeza de que as coisas não são todas muito seguras, mas que é preciso viver, é preciso trabalhar e é preciso ter alegria, ter propósito, ter capacidade para tratar da vida das sociedades, apesar de elementos de incerteza que todos nós, hoje em dia, sabemos que são grandes. Por outro lado, acho nós temos, no caso da rádio especificamente, temos muito boa rádio, temos muito bons talentos, temos bons formatos, temos boas apostas e com uma criatividade e com a inovação que produzem a tal diferenciação de que eu falava há pouco. Ora bem, eu penso que a rádio, como ninguém, se tem adaptado muitíssimo bem às novas evoluções do digital, cruzando os seus públicos e cruzando os seus conceitos e desenvolvendo-os adequadamente. Não se trata de pôr exatamente a mesma coisa em todos os sítios. Isso não é fazer um bom serviço. Temos que honrar cada plataforma. Outro aspecto que eu acho também importante para a rádio, e também não só para a rádio, para os meios de comunicação em geral, é que nós não caiamos na tentação de nos transformarmos de meio de comunicação numa espécie de rede social. Nós não somos uma rede social, somos um meio de comunicação. E temos valores seguros como meio de comunicação.
1: Salvador, a rádio tem um aumento 33,8% de janeiro a maio, como um todo em termos de investimento publicitário, quando o ano passado não foi esta história. Quer dizer que é o meio que neste momento está a crescer mais do que a televisão, mais do que, enfim, o digital, por exemplo, este ano. Também o que é que está, na sua perspectiva, o que é que está a acontecer este ano?
3: Portanto, não se trata de redescobrir o meio, porque isso implicava que o tivessem largado. Eu acho que a rádio, eu concordo com o Zé Luís, nós somos concorrentes, temos um profundo respeito pela nossa concorrência, pelo grupo Renascença Multimédia, sabemos que fazem um trabalho ótimo, que têm extraordinários profissionais, e eu acho que a rádio está numa boa fase porque tem ido ao mercado e esta nossa concorrência acérrima faz bem, cria inovação, cria boas coisas no mercado e puxa pelo que melhor nós possamos dar. Eu acho que os anunciantes reconhecem que a rádio é, acima de tudo, um meio de confiança e essa confiança eu acho que é chave no mundo em que hoje vivemos.
2: A rádio, que de facto tem tido um bom 2026, ainda do ponto de vista dos investimentos, está, do meu ponto de vista e do meu desejo, seguramente Salvador também, ainda está subavaliada. Ou seja, a rádio merece, no contexto do atual ecossistema português, um valor maior da sua cota de mercado.
1: Porque em rádio há 7 milhões de pessoas que escutam a rádio de forma regular em Portugal, em termos globais, e aqui estão os principais grupos de rádio, mas é de facto muito mais do que o FM, como todos aqui já sublinharam.
0: É uma espécie de diálogo também connosco, estar na ouvir a rádio, nós não nos sentimos sozinhos, nós estamos em diálogo com o locutor, mesmo que não estejamos a falar com o locutor.
1: José Luís, o podcast expande a rádio, complementa a rádio. Pode ser rival da rádio?
2: Quer dizer, da forma como nós o vemos, o podcast é um desenvolvimento e um complemento da rádio e para aprofundar o alcance da rádio. Os podcasts em Portugal, os da rádio, têm muito sucesso, sobretudo alguns deles, tanto da Bauer como o nosso. Uma coisa que também não nos podemos esquecer, os casos de sucesso são muitos, ou são alguns e que são muito significativos, seguramente que tendem a ter uma boa rentabilidade, se não têm, devem ter e devem caminhar para aí, mas nós não temos um mercado de 50 milhões de consumidores, nem de 100 milhões de consumidores, nem 300 milhões.
1: E faltam anunciantes ao mercado de podcast?
2: Falta um pouco, porque também os anunciantes, depois alguns preferirão a rádio em função do reach que a rádio consegue, porque alguns podcasts de topo conseguem, de facto, um alcance extraordinário, mas outros, de menor dimensão, de facto, a rádio tem muito mais alcance nessa situação. Agora, aqueles que estão lá em cima, que estão bem grudados no topo, esses têm um fator extraordinário.

0: de atratividade e, portanto, também de rentabilidade.
1: Salvador, estes dois que falámos, o extremamente desagradável, o homem que mordeu o cão, estamos a falar de podcasts com downloads mensais na ordem do 500 mil. Tenho aqui à frente o ranking de maio de 2026, como José Luís sublinhava, por exemplo, o extremamente desagradável não teve aqui novos episódios, o que sublinha também uma fidelidade grande, que tem muito a ver também com a rádio. O que é que o podcast significa para o negócio de rádio? De certa maneira desvia, é um novo público, expande de certa maneira, como é? Sim.
2: O podcast, o efeito podcast, na minha perspectiva, o podcast é uma área completamente diferente da rádio. Sai naturalmente da rádio, a rádio tem condições à partida muito favoráveis para poder desenvolver podcasts, mas aquilo que está por detrás do podcast são ideias criativas. Nós desenvolvemos muito esses produtos. O grupo empresa, que não tem necessariamente rádios, desenvolve muito bem e com muita qualidade esses produtos, e o Observador, mesmo à margem da sua estação de rádio, tem histórias belíssimas que tem contado. E, portanto, quer o Grupo Renascença, quer a Bauer, quer estes dois outros que não são necessariamente ou não têm necessariamente origem na rádio, apesar de hoje em dia o Observador também ter, são casas onde naturalmente se aproveita o conteúdo que têm para poder ter mais alcance. Na nossa perspectiva, há duas áreas do podcast. Por um lado, o podcast para as rádios, de uma forma muito direta, garantiu, no fundo, que os conteúdos, a propriedade intelectual daquilo que nós fazemos, possa ser mais duradoura. Ou seja, a perspectiva de que eu posso voltar a ouvir um episódio que não ouvi do extremamente desagradável, ou do Homem que Mordeu o Cão, ou seja, de que programa for, dá-nos essa possibilidade. É uma forma de... Mas, por outro lado, é o terreno fértil para nós desenvolvermos ideias, até para testarmos algumas, fora dos grandes microfones, fora das grandes torres, dos grandes emissores, das grandes estações de rádio. E nós temos feito isso. Portugal tem crescido, o mercado português dos podcasts é uma das qualidades, ou uma das vantagens de termos criado esse ranking conjuntamente com a Marketest e com quatro operadores, ao qual já se juntou o serviço público, a RTP.
1: Portanto, um exemplo já agora...
2: É um exemplo de colaboração.
1: Colaboração
2: é um
1: não é?
2: Exemplo onde também soubemos pôr de lado aquilo que nos separa e olhamos para aquilo que nos une. E esse é mais um aspecto de colaboração. E há outros, podíamos estar aqui uma tarde inteira a falar neles. Mas o que eu ia dizer é que isso nos permite agora, esse ranking permite-nos mostrar, permite-nos ver que o mercado dos podcasts está a crescer em Portugal, que tem relevância e que há bons produtos. Mas há muito por fazer, porque se nós também formos ver os verticais, as áreas, os chamados tipologia de conteúdos que hoje em dia são desenvolvidos nesses rankings podcast, estamos a falar basicamente de informação e humor. E há muito a outra, há uma outra área...
3: Onde há muito,
2: sim,
3: onde
2: mas o, no, nos 10, há lifestyle, há crime, por essa Europa fora, há uma quantidade grande de conteúdos que tem espaço para crescer. Isto tem a ver com o quê? Portugal tem uma particularidade na digitalização, e eu sei que também é um dos temas que o Zé Pedro quer abordar. O Portugal tem uma característica na digitalização que está diretamente relacionada com isto. A escuta de rádio em Portugal está muito relacionada com o consumo no automóvel. Portugal é dos países da Europa que faz, também é bom para a Galp, que faz o seu commute, ou seja, a deslocação das pessoas numa base diária no automóvel.
1: Mais ou menos 70%.
2: 78% do consumo de rádio é feito no automóvel, e o que significa que há pouco espaço no dia-a-dia das pessoas, para além, a não ser nem outras tarefas que façam, que consigam juntar plataformas digitais, estamos muito, muito focados no consumo hertziano, vamos assim dizer. E, portanto, temos ainda um mercado que está aquém da maturidade que outros países europeus, nomeadamente os nórdicos, têm, e têm um mercado de podcasts muito grande. Portanto, o desafio que eu lanço à Filipa e a todos os outros anunciantes e a quem nos está a ouvir e a ver pelo YouTube, é que olhem para este mercado de podcasts em Portugal, que já é interessante, já tem números muito, muito grandes e que está a crescer. E, portanto, se não quiserem olhar para os números, olhem para as suas taxas de crescimento, porque realmente há um fenómeno de podcast a acontecer e as pessoas cada vez são mais, adotam mais o podcast enquanto instrumento.
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4: 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Dois nomes grandes da cultura brasileira, o ator Wagner Moura e o escritor Milton Hatun, falam da sua arte e das preocupações políticas com o Brasil neste ensaio geral, em que olhamos também o cartaz do Festival ao Largo e as duas novas exposições do pavilhão Julião Sarmento. A edição é da jornalista Maria João Costa.
5: Dois nomes grandes da cultura brasileira, o ator Wagner Moura e o escritor Milton Hatun, falam da sua arte e das preocupações políticas com o Brasil. Neste ensaio geral em que olhamos o cartaz do Festival ao Largo e as duas novas exposições do pavilhão Julião Sarmento. O conhecido ator brasileiro Wagner Moura está até domingo no palco do Grande Auditório do Centro Cultural de Belém. Ele é o protagonista da peça Um Julgamento, depois do Inimigo do Povo, escrita a partir da obra do dramaturgo Henrique Ibsen. A adaptação é da dramaturga e cineasta Christiane Jataí, que trabalhou com Wagner Moura numa peça onde o público vai participar ativamente da história.
6: Não me interessava trazer respostas com esse texto. Me interessava muito mais trazer as perguntas que esse texto pode levar. E me interessava muito escutar como é que o público hoje, no sentido do público representando a sociedade, a polis, dialoga, escuta e reage a esse texto de uma maneira muito visionária. Já estão no texto do Ibsen e eu acho que nós dois, e mais o Lucas Paraíso, que somos as pessoas que escrevemos esse texto juntos, eu acho que a gente trouxe isso de uma maneira ainda mais colada com a realidade que a gente vive. E aí surgiu a ideia desse tribunal, um tribunal que não é um tribunal no seu sentido preciso da palavra, porque não tem advogados, não tem juízes, é um tribunal público em que as próprias pessoas se defendem. Um pouco um tribunal como a gente muitas vezes vive hoje em dia nas redes sociais e na própria relação social, em que todo mundo vira juiz, tem direito a dizer o que está certo e o que está errado. Então a gente decidiu que, na verdade, era um tribunal no espaço do teatro. E a cada noite, de fato, 11 espectadores vão decidir se Thomas Stockmann é ou não é o inimigo do povo.
7: Thomas Stockmann não é um homem sem defeitos. Ninguém é. Ele também não é um herói. Heróis perfeitos não existem.
8: Agora, uma coisa que eu nunca fiz, e que você sabe que eu nunca fiz, foi agir contra a minha cidade e nem contra as pessoas que moram lá. Isso eu nunca fiz.
5: Um Julgamento conta a história de Thomas Stockmann, um médico de uma estância balnear de uma pequena cidade cuja economia depende do turismo termal e que descobre que a água está contaminada. Ao divulgar a sua descoberta, surge o confronto entre o dever moral e os interesses económicos. Ele é decretado inimigo do povo.
9: Eu queria muito fazer a peça, porque eu sempre fui muito louco por essa peça do Ibsen. Sobretudo a discussão sobre a verdade, a importância da verdade. Cada ano que passava eu achava que era mais importante com a questão do avanço das tecnologias e fake news e essa onda toda. E achei bonito, tá, também a gente, na perspectiva de hoje, chamar as pessoas a a decidirem, né? A pensarem sobre o... A gente está fazendo a pergunta e as pessoas respondem quando elas votam. Né?
5: E falando em votos, perguntámos a Wagner Moura o que teme que aconteça nas eleições presidenciais de outubro no Brasil.
9: Que Bolsonaro ganhe de novo essa eleição.
10: Família dele.
9: Que a família dele, que Flávio Bolsonaro, ganhe a eleição. Seria uma tragédia para o país. É perigoso. Acho que eu estou preparado para... A gente tem que se mobilizar, todos nós, para a sociedade civil brasileira, nós nos mobilizarmos para Lula ganhar essa eleição de novo. Porque a perspectiva desses caras ganharem, sobretudo com os americanos trabalhando para que eles ganhem... A minha expectativa é que o apoio de Trump a Flávio Bolsonaro saia pela culatra.
5: Wagner Moura é um ator com trabalho destacado no cinema, mas confessa que o palco é onde gosta de estar.
9: Eu me considero um ator de teatro, né? Porque eu comecei a trabalhar como ator numa época, em Salvador, nos anos 90, que atores de Salvador, a única coisa que eles podiam fazer era teatro. Estava muito longe do eixo de Rio de Janeiro, São Paulo. Havia muito ainda preconceito com a forma com que os nordestinos falavam. Um ator nordestino, quando ia fazer uma novela, era sempre relegado a um papel periférico. Havia muitas leis de incentivo à cultura na Bahia nessa época, e sobretudo ao teatro. Tinha uma ebulição muito potente. E eu sou fruto desse movimento. O teatro é um compromisso muito importante para mim, muito sagrado. Então, assim, fazer teatro é um negócio... Como eu tenho a oportunidade de fazer filmes e fazer televisão, o teatro para mim é um lugar que eu só faço quando aquilo for uma coisa que me mobilize muito.
5: Mas antes do palco, Wagner Moura formou-se em jornalismo. O ator destaca por isso a importância do compromisso com a verdade.
9: A primeira frase da peça é uma frase que eu mesmo vou dizer, porque eu mesmo digo isso muitas vezes, e acho que foi eu mesmo que escrevi essa frase, é: a verdade acabou. E isso me assusta. Talvez essa tenha sido a coisa que mais me dado mais vontade de fazer essa peça, é discutir esse aspecto da pós-verdade. A ideia de que os fatos não importam mais. De novo, voltar a falar sobre polarização política. Eu me lembro uma época em que a direita e a esquerda, a gente brigava, discutia, mas a gente estava vendo a mesma coisa. Hoje a gente não vê as mesmas coisas. O que dificulta com que a gente consiga se comunicar. E eu acho que o trabalho do jornalista é fundamental no momento em que as pessoas se informam pelas redes sociais. Eu estudei jornalismo e é um lugar onde pessoas estudaram para fazer ouvir os dois lados. É uma coisa que é fundamental ainda.
10: Tem responsabilidade.
9: Responsabilidade com a verdade.
5: O ator Wagner Moura protagoniza a peça Um Julgamento em Cena até domingo no Centro Cultural de Belém. Também sobre o Brasil fala-nos o escritor Milton Atum, que lançou em Portugal Pontos de Fuga, um livro de uma trilogia onde retrata o Brasil da ditadura que ele próprio viveu.
11: É uma geração, que é a minha geração, que viveu dos 12 anos aos 32 anos sob uma ditadura, sob um governo autoritário. Então, essa trilogia, cujo título é O Lugar Mais Sombrio, os dois primeiros volumes, A Noite da Espera e Pontos de Fuga, são romances de formação. É um grupo de jovens, né, primeiro em Brasília, no final dos anos 60, até 1971, e depois toda a década de 70 em São Paulo, em que eles já são adultos, estudam na universidade, enfim. É a formação moral, sentimental, política, intelectual desse grupo de personagens. E eu vivenciei isso, né? Eu saí de Manaus muito jovem, com 15 anos de idade, fui morar sozinho em Brasília.
5: No centro da ação está a história de Martim.
11: Ele é um solitário. Como diz um poema na epígrafe do poeta sírio Adonis, a solidão é a tinta da viagem. Mas o drama dele, o drama moral dele, não é a política, é a separação da mãe. E essa mãe desaparece. E ela só volta no terceiro volume, com o livro dela. O livro que se chama Dança de Enganos. E depois tem a história do pai, que é uma história do autoritarismo brasileiro, que acabou no governo anterior.
5: Tal como o ator Wagner Moura, também Milton Atum está preocupado com o destino do Brasil.
11: A minha grande preocupação é pela garantia do regime democrático. Porque nós já passamos por um período autoritário. A minha geração passamos no governo anterior durante 4 anos. Foi um pesadelo em relação ao meio ambiente, em relação aos direitos humanos, em relação a tudo. E agora nós temos que lutar pela democracia, Eu acho que o único projeto da extrema-direita no Brasil, e eu acho que no mundo, é a destruição. Então, eu acho que agora é o momento, não do silêncio, mas da voz ativa em defesa da democracia.
5: Milton Atum, escritor que continua a escrever à mão. Foi do lápis que saíram Pontos de Fuga ou Dois Irmãos, já editados em Portugal pela Companhia das Letras. Passou um ano e o pavilhão Julião Sarmento recebeu 100 mil visitantes. Agora, este equipamento cultural que guarda em Belém o acervo do artista plástico tem duas novas exposições, aqui apresentadas pela curadora Isabel Carlos.
10: Era uma Vez na América, é a segunda grande exposição de longa duração, que fica um ano. É uma coletiva praticamente só com obras da coleção do Julião Sarmento, em torno desta ideia da América. É também um enfoque nos artistas americanos na coleção, que são bastantes, mas sobretudo nesta ideia do mito da América e de como a América foi também, após a Segunda Guerra Mundial, um elo dourado para a arte contemporânea. E a segunda exposição é da Fariba Ajamadi, Conversa de Corvos. A Fariba tem uma obra na coleção e foi a partir dessa obra que se desenvolveu toda a exposição da Fariba, que nasceu no Irão, mas vive desde o final dos anos 80 em Los Angeles. E é uma exposição que faz uma ponte, de algum modo, entre a cultura iraniana e a cultura portuguesa, e nomeadamente os corvos, porque tem uma simbologia muito especial no Irão, e claro que Lisboa tem na sua heráldica os corvos que transportaram São Vicente até Lisboa.
5: As exposições abrem este sábado com a entrada gratuita a partir das 5 da tarde. No Ensaio Geral, temos agora as sugestões de Guilherme de Oliveira Martins, o nosso colaborador do Centro Nacional de Cultura.
12: Hoje, 3 de maio, de Patrícia Portela, é uma referência dos livros para este verão. Trata-se de uma obra fundamental que merece uma especial atenção. A dedicatória é significativa aos que resistem, sobretudo quando parece inglório. Goya pinta o que não pode ser presenciado por outro. Pede-nos para sermos testemunhas da nossa própria escuridão. Goya provoca o desvio do nosso olhar de tal maneira que muitas das suas gravuras de os desastres de guerra estiveram escondidas durante décadas em armazéns, em casas de amigos, longe da exposição pública, longe de qualquer parede de um palácio real. Goya foi um fósforo na escuridão. O pintor equilibra o dia 3 de maio de 1808 no lugar tempo, no lugar possibilidade, e coloca-nos a habitar esta praça e a estender o exato momento em que se pode disparar e se pode já ter disparado, mas ainda não se disparou. E pede a hesitação ténue deste momento sem respiração para se repetir em permanência até mudar o curso da história. Mário Cláudio publica na Dom Quixote Pôr do Sol com o Leão Deitado. Em três ritmos, nós encontramos o centro da criação narrativa. Um relato pessoal sobre uma perda e sobre a complexidade da relação humana. Um episódio africano de um leão capturado em Moçambique que viaja até à cidade do Porto para uma exposição e um esquecimento. E, por fim, a recordação de António Nobre, em que o poeta de Só partilha connosco o íntimo da sua personalidade e das suas angústias e deixa-se retratar por Columbano como uma legitimação da envergadura literária. Praticamente não lia. Escrevia o mínimo porque desejava saborear as dádivas mais elementares, o raio de sol que me aquecia, o pulso, o zumbido do moscardo que entrava pela janela aberta, a vida misturada com a verdadeira literatura. Mário Lúcio traz-nos de Cabo Verde uma reflexão essencial sobre a insanidade, a cleptocracia, o abuso do poder. Os exemplos são variados e as mulheres cansam-se do afrocalipse vivido há décadas e ajudam a mudar a história. E vem à baila uma linguagem inventiva, belíssima, num livro poético, irónico, cheio de humor e realismo, As responsabilidades das desgraças não são apenas dos outros, são próprias e partilhadas. Há que olhar de frente para a realidade. Nos 50 anos da independência das antigas colónias portuguesas, há que compreender o que está em causa. Ser melhor obriga a pensar, a recusar a indiferença. No chão da República, um arco-íris constelado de bolas de berlinde, incrustadas no asfalto, embelezava o local onde em tempos sangue, incêndios, dilúvios e terremotos perfilavam em estremuxo.
5: Começou hoje com Beethoven e Mozart o festival ao largo. Este ano, e devido às obras no Teatro Nacional de São Carlos, o evento mudou-se de armas e bagagens para a Praça do Centro Cultural de Belém. É lá que vai poder ver espetáculos de dança com a Companhia Nacional de Bailado e os estúdios Vítor Cordon e ópera, explica o maestro Pedro Amaral.
13: Uma ópera de Mozart, Così fan tutte, uma das últimas obras de Mozart, e depois construímos o festival como, digamos, uma homenagem a Mozart, Mozart e os seus herdeiros. O herdeiro mais direto é Rossini, de que vamos fazer o Barbeiro de Sevilha, e um herdeiro indireto de Mozart, Puccini, com a sua única ópera cómica, Janis Kiki.
5: Toda a programação do Festival ao Largo tem entrada gratuita e decorre até 25 de julho. O cartaz do ensaio geral, que teve sonorização de José Luís Moreira, está fechado há mais de hoje a 8 dias. Boa noite e bom fim de semana.

0: E para a semana há mais propostas no Ensaio Geral.
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0: Nos Estados Unidos prossegue o Mundial de Futebol. A esta hora em Miami joga-se o Argentina-Cabo Verde, partida dos 16avos de final. Vamos agora ao contacto em direto com o enviado especial da Renascença, André Maia. André, boa noite.
2: Boa noite.
0: Deste encontro já sabe que vai sair o adversário do Egito, que esta noite já venceu a Austrália nas grandes penalidades. Pergunto-te como está a decorrer este jogo.
2: Olha, está a correr, talvez, diria, mais difícil do que aquilo que seria de esperar para a Argentina, mas aqui há realmente um ponto que faz toda a diferença e é realmente é diferente. Já não há grandes adjetivos para usar para descrever o Lionel Messi. É Messi quem faz novamente a diferença. É uma primeira parte muito meritória de Cabo Verde, é preciso dizer. Neste momento estamos no intervalo, fomos para o intervalo há cerca de 2-3 minutos. A Argentina vai vencendo por 1-0, mas é uma primeira parte em que Cabo Verde conseguiu defender bem, perante também uma Argentina extremamente desinspirada no jogo de hoje. Antes do golo de Lionel Messi, que é um grande golo, já vamos a ele, a Argentina tinha tido apenas uma oportunidade de golo, também por Lionel Messi, através de um livre direto, mas que foi muito facilmente defendido por Vozinha. Vozinha continua a ser aquele jogador que dá o colorido na bancada de Cabo Verde. Já teve ali uma outra situação em que, perante a pressão dos argentinos, faz uma simulação de remate, faz uma finta, acaba por dar um colorido giro ao jogo. Lionel Messi marca mais um grande golo. É uma grande recepção, uma bola pelo alto, por cima da defesa de Cabo Verde, recebe ao segundo poste, com o mesmo pé que recebe, acaba por atirar para o primeiro poste de Vozinha, sem grande hipótese para o guarda-redes de Cabo Verde. Mas, mesmo assim, Cabo Verde tem tentado nas transições rápidas, no contra-ataque, não consegue depois lá estar. No momento final, fruto também das suas individualidades, não consegue dar a melhor continuidade aos lances. Mas, de resto, está a ser um jogo mais difícil do que a Argentina podia prever, mais por desinspiração argentina. Mas tudo em aberto para a segunda parte, 1-0 é um resultado em aberto. Vamos ver o que é que os cabo-verdianos podem fazer neste que pode ser o último jogo neste Campeonato do Mundo. Esperemos que não, mas por enquanto 1-0 ao intervalo aqui em Miami.
0: Muito obrigado ao jornalista André Maia, enviado especial da Renascença, em direto de Miami neste Mundial do Futebol. Ainda esta madrugada, pelas 2:30, a Colômbia defronta o Ghana. Quanto à seleção de Portugal, volta a jogar na segunda-feira às 8 da noite, frente à Espanha.
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0: E encerramos por aqui esta edição da noite desta sexta-feira. A informação é atualizada daqui a pouco, à meia-noite.
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Boa noite com Santa Teresa de Calcutá. Senhor, quando eu tiver fome, dá-me alguém que necessite de comida. Quando tiver sede, dá-me alguém que precise de água. Quando sentir frio, dá-me alguém que necessite de calor. Quando tiver um aborrecimento, dá-me alguém que necessite de consolo. Quando a minha cruz parecer pesada, deixa-me compartilhar a cruz do outro. Quando me achar pobre, põe ao meu lado alguém mais necessitado. Quando não tiver tempo, dá-me alguém que precise de alguns dos meus minutos. Quando sofrer humilhação, dá-me ocasião para elogiar alguém. Quando estiver desanimada, dá-me alguém para lhe dar novo ânimo. Quando sentir a necessidade da compreensão dos outros, dá-me alguém que necessite da minha. Quando sentir necessidade de que cuidem de mim, dá-me alguém que eu tenha de atender. Quando pensar em mim mesma, volta a minha atenção para outra pessoa.

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1: Bom fim de semana com a Renascença. É agora meia-noite, são 11 nos Açores. Fica a saber o que há a destacar a esta hora.
2: Vai ser mais uma madrugada de trabalho para os bombeiros. Há 3 ocorrências significativas a preocupar a Proteção Civil. A segunda fase dos exames nacionais arranca no dia 21. 3 incêndios preocupam os bombeiros na entrada desta madrugada, um deles com mais de 1.100 operacionais, que começou em Vouzela e alastrou, entretanto, a Tondela e aproxima-se de Águeda. Tem 5 frentes ativas, como explicou esta noite à Renascença o comandante Pedro Araújo, da Proteção Civil Nacional.
3: Tem ainda 5 frentes, que têm parte das suas frentes já em trabalhos de consolidação, mas as frentes, particularmente a que está virada a Águeda e também ainda no concelho de Vouzela, segmentos dos flancos e da cabeça do incêndio ainda com muita atividade e, por isso, a obrigar a trabalhos de domínio com um número significativo de meios.
2: A autoestrada A25, que liga Viseu e Aveiro, já foi entretanto reaberta entre os nós de Vouzela e de Reigoso. Já mais a sul, no incêndio que lavra às portas de Setúbal, há 9 feridos, 7 deles são bombeiros, nenhum é considerado grave. O incêndio ronda perto de habitações, diz também o comandante Pedro Araújo.
3: É um incêndio que tem uma frente já com alguma extensão, mas sobretudo com muita libertação de energia, ou seja, uma frente com muita atividade. Este incêndio causou, até ao momento, 9 feridos, sendo que 7 destes feridos são bombeiros, todos eles feridos leves. É um incêndio, como disse, a inspirar-nos ainda preocupações. Ele está próximo do edificado, próximo de habitações. Até ao momento não há notícia de que alguma delas tenha sido atingida.
2: O comandante Pedro Araújo, da Proteção Civil, ouvido pelo jornalista José Carlos Silva. Portugal acionou o Mecanismo Europeu de Proteção Civil e os mecanismos de cooperação bilateral com Espanha e Marrocos. Entretanto, Espanha confirmou que vai disponibilizar um dos 2 aviões Canadair pedidos por Portugal para ajudar no combate aos incêndios. Problemas no processo de correção obrigaram ao adiamento da segunda fase dos exames nacionais. Esta noite foram reveladas as alterações ao calendário da segunda fase. Sabe-se agora que essa segunda fase e as provas finais começam a 21 deste mês, uma terça-feira depois do inicialmente previsto. A segunda fase arranca nesse dia com os exames de português dos 9º, 11º e 12º anos, além de economia, história da cultura das artes e latim do 11º ano. O Papa Leão XIV visita este sábado a ilha de Lampedusa, símbolo do enorme fluxo de migrantes que tentam chegar à Europa. Foi ali que Francisco fez a sua primeira viagem enquanto Papa, em 2013. Francesca Basile é responsável pelas migrações da Cruz Vermelha Italiana, lida diariamente com aqueles que ali chegam. Em declarações à Renascença, confirma que a viagem continua a ser perigosa, apesar do número de mortes de quem arrisca a travessia ter diminuído na última década.
4: Por vezes recebemos pessoas que ficaram presas antes de atravessarem o Mediterrâneo. A viagem começou antes. Chegam com necessidade de muitos cuidados de saúde, materiais e, sobretudo, cuidados psicológicos.
2: O Papa aterra pelas 8 da manhã deste sábado em Lampedusa. Os Estados Unidos celebram hoje os 250 anos de independência, mas uma vaga de calor extremo que está a atingir o país já levou ao cancelamento ou a alterações dos planos, dos festejos. Eventos previstos para Washington, Filadélfia ou Boston foram cancelados e tiveram de sofrer adaptações devido às altas temperaturas registadas no país.
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1: As notícias voltam à Renascença daqui a uma hora, à uma da manhã em ponto, mas saiba que pode sempre acompanhar tudo minuto a minuto no nosso site rr.pt. Eu sou a Catarina Cascabulho, desejo-lhe um excelente sábado. Estou consigo até às duas.

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1: Boa noite ao som da Renascença, sempre, nunca igual. Eu sou Catarina Cascabulho e estou aqui um bocadinho triste, tenho de admitir, porque acabei de perceber que o Bruno Mars está neste momento na parte europeia da The Romantic Tour. Hoje e amanhã anda a concertos em Amsterdão, depois segue para Madrid e logo a seguir Milão, sem sequer passar por Portugal, Lisboa, Porto, onde quer que fosse, eu iria ver o Bruno Mars. Isso eu garanto-lhe. Felizmente temos as redes sociais, onde podemos ver alguns vídeos e perceber um bocadinho do que é que são estes concertos do Bruno Mars. E temos também a música. Esta chama-se It Will Rain e toca agora na Renascença. Boa viagem.

Where is my husband? É a Ray a tocar na Renascença. E por falar aqui em maridos, esta semana encontrei uma notícia no site da Renascença que me deixou bastante curiosa e até nostálgica. Já lhe explico porquê. Ora, um casal foi apanhado a escalar a antena do Empire State Building, um dos maiores arranha-céus e mais icónicos arranha-céus de Nova York. Mostrou uma bandeira com a mensagem: quando o poder do amor vence o amor pelo poder, o mundo conhece a paz. Mas ainda assim, claro, não escapou às autoridades, porque obviamente estavam a fazer uma coisa que não deviam estar a fazer. Ora, o mais engraçado no meio disto tudo é que, enquanto a polícia estava a estudar formas para tirar esse casal daquele topo do Empire State Building, o homem ajoelhou-se e pediu a mulher em casamento mesmo ali, a 443 metros do chão. O que é que eu tenho a dizer? Eu estive em Nova York este ano, estive no topo do Empire State Building, pelo menos na zona permitida.

foi lançada precisamente no dia 25 de junho de 1976, o que significa que fez há poucos dias 50 anos. Impressionante como a música é mesmo intemporal. Eu sou a Catarina Cascabulho, desejo-lhe um excelente fim de semana. Já a seguir, fico para ouvir as

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1: 1 da manhã em Portugal Continental e na Madeira, meia-noite nos Açores. Fica agora com a edição da 1.
2: Mundial de Futebol faz história. Cabo Verde obriga a Argentina a jogar o prolongamento. Vouzela e Setúbal, os dois incêndios que maior preocupação geram neste momento. No Mundial, Cabo Verde continua a escrever história. Um igual no tempo regulamentar contra a Argentina vai obrigar a seleção de Leo Messi a disputar o prolongamento. Vamos já até Miami, no estádio onde está o André Maia. André, acredito, ambiente frenético por aí.
3: Olá, João. Sim, um ambiente absolutamente surreal, fantástico. Aquilo que Cabo Verde acabou de fazer é algo verdadeiramente histórico. A equipa entrou muito bem na segunda parte. Na primeira parte até mostrou alguns bons pormenores. Posso dizer que está a ser um jogo claramente desafiado para a seleção argentina. Lionel Messi, na primeira parte, foi o único que fez a diferença, não só pelo gol, mas também com o único gramado já argentino quadrado. Na segunda parte, Cabo Verde entrar muito bem no jogo. Herói do Ato é o nome que fica para a história, a conseguir marcar neste desafio final o gol que empurra o jogo contra a campeã mundial para o prolongamento. É um grande remate cruzado por baixo das pernas do guarda-redes da Argentina. E o ambiente, apesar de estar claramente mais favorável aos argentinos que este estado completamente, estão 74 mil pessoas aqui. A verdade é que os poucos cabo-verdianos que estão por cá estão a fazer uma grande festa e Cabo Verde parece estar a fazer um grande jogo. Vamos ver o que é que vai dar o prolongamento. Vem em mais 30 minutos, vamos a eles.
2: Maiorinha separa Cabo Verde desse final do jogo. Vamos ver se Cabo Verde consegue fazer ainda mais diferença e escrever ainda uma história maior, eliminando a Argentina de Leo Messi. No outro jogo desta noite, o Egito eliminou a Austrália nos penaltis, depois de uma igualdade a 1 no tempo regulamentar. Segue para a próxima fase. Colômbia e Gana têm ainda encontro marcado para hoje, às 14h30 de Portugal Continental. Tudo é sempre acompanhado pelo André Maia, como ouvimos, o enviado especial da Renascença aos Estados Unidos neste Mundial. Por cá, as últimas informações indicam 5 frentes ativas, com grande intensidade em Vouzela. Estão no terreno a combater o fogo mais de 1000 operacionais, acompanhados por cerca de 370 veículos. 2 pessoas com 55 e 34 anos ficaram gravemente feridas esta noite nesta região, avança a Agência Lusa, fonte da Proteção Civil. Este incêndio começou há quase 24 horas na freguesia de Câmara, estendeu-se depois a Tondela e a Águeda. É um dos 2 incêndios que causa neste momento grande preocupação. O outro foco está em Setúbal, onde há 9 feridos, 7 são bombeiros, nenhum em estado grave. O incêndio ronda neste momento perto de habitações.
4: É um incêndio que tem uma frente já com alguma extensão, mas sobretudo com muita libertação de energia, ou seja, uma frente com muita atividade. Este incêndio causou até ao momento 9 feridos, sendo que 7 destes feridos são bombeiros. Todos eles feridos leves. É um incêndio, como disse, a inspirar-nos ainda preocupações. Ele está próximo do edificado, próximo de habitações. Até ao momento não há notícia de que alguma delas tenha sido atingida.
2: O comandante Pedro Araújo, da Proteção Civil, ouvido pelo jornalista José Carlos Silva. Fechar, digo-lhe que noutros pontos do país estão controlados os incêndios de Arouca e de Tâmega e Sousa. Tudo é sempre atualizado em rr.pt. Aqui, em antena, a informação volta daqui a 1 hora. Até já.
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1: Bom sábado ao som da Renascença, sempre, nunca igual.